0: com a Mãe Aparecida, com o Eduardo José. Até às 5 da manhã, se Deus quiser. Coisa boa. Olha, vamos lá porque tá na hora de oração do mês de julho. A Nossa Senhora do Carmo, com ele, nosso querido Padre Vanderlei Souza, missionário redentorista. Missionário redentorista e, claro, diretor da Rede Aparecida de Rádio. A partir de agora, abra seu coração, vamos rezar.
1: Olá, meu querido irmão, você que nos acompanha nesse programa com a Mãe Aparecida, sou o Padre Vanderlei, missionário redentorista. Vamos colocar-nos na presença de Deus, rezar, pedir, agradecer e louvar. Rezemos esta semana pela intercessão de Nossa Senhora do Carmo. Ó Santíssima e Imaculada Virgem Maria, ornamento e glória do Carmelo, vós que velais tão particularmente sobre os que vestem vosso sagrado escapulário, velai também sobre nós e cobri-nos com o manto da vossa maternal proteção. Fortalecei nossa fraqueza com vosso poder e dissipai com a vossa luz as trevas do nosso coração. Aumentai em nós a força da fé, da esperança e a caridade. Ornai nossa alma com todas as virtudes, a fim de que ela se torne sempre mais amada pelo vosso divino Filho. Assisti-nos durante a vida, consolai-nos com a vossa amável presença na hora da morte e apresentai-nos à Santíssima Trindade como vossos filhos e servos fiéis, para que nós possamos louvar-vos eternamente no céu. Assim seja. Amém. Nossa Senhora do Carmo, rogai por nós.
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3: Uma saudação fraterna a você, amiga, a você, amigo ouvinte, agora desse programa com a Mãe Aparecida, e não por acaso também ouvindo a minha contribuição com o título No princípio era o Verbo, digo mal. No princípio era o Verbo, esse foi o programa que o Padre Frasson, no passado, deixou para a história da Rádio Aparecida. E de lá para cá eu me sirvo dele até hoje. Pois bem, a palavra lição de Jesus no Evangelho de hoje, ele nos propõe hoje que vivamos, viver o respeito que Deus tem para com cada pessoa, pela liberdade, pelo ritmo pessoal da pessoa no caminho da fé, pelo amadurecimento vagaroso de alguém na prática da religião e da justiça. Então, através da parábola do trigo e do joio, Jesus ensina a nós, a sua igreja, a tolerância com os defeitos dos outros. Ensina a paciência, até mesmo com os que atrapalham, com os que criam dificuldades ao crescimento religioso e moral da sociedade como um todo. Mesmo dentro da comunidade, na nossa igreja, encontramos situações, encontramos fatos e pessoas que parecem atrapalhar, dificultar, emperrar a nossa caminhada. E é bem verdade que aqui e ali outros causam até escândalos, tendo um comportamento nada recomendável na própria vida social. Vem à igreja, mas sem nenhum desejo de conversão, de mudança. Quem sabe até entram na fila da comunhão. Enfim, o cristão, a cristã, cheios de boa vontade, são sempre tentados a impacientar-se com o mal, com a maldade presente por toda parte. E essa maldade boicota aqui e ali o esforço dos bons e dos justos. Aí a palavra de Jesus questiona esse nosso comportamento e confronta-o com o jeito de ser do próprio Deus, inclusive para conosco. O poder de Deus não se manifesta de modo autoritário, de modo policialesco, que é próprio do poder humano, quando é exercido.

0: ido. Às vezes, em face de tanta maldade, porém, da impunidade dos maus, Deus nos parece ausente, distante, esquecido. Aí Jesus alerta seus discípulos: Deus tem muita paciência, tem muita tolerância com os maus e também com os homens injustos, inclusive nós, porque sabe que seu reinado de justiça está garantido como uma colheita esperada. É nesse trecho de São Mateus, Evangelho de São Mateus, que recordamos hoje esse ensino de Jesus. Jesus contou outra parábola à multidão. O reino dos céus é como um homem que semeou boa semente em seu campo. Enquanto todos dormiam, veio o seu inimigo, semeou joio no meio do trigo e foi embora. Quando o trigo cresceu e as espigas começaram a se formar, apareceu também o joio. Os empregados foram procurar o dono e lhe disseram: Mas, senhor, não semeaste boa semente apenas no teu campo? De onde veio então o joio? O dono respondeu: deve ter sido algum inimigo que fez isso. Os empregados lhe perguntaram: Queres que vamos arrancar o joio? O dono respondeu: Não. Pode acontecer que arrancando o joio, arranqueis também o trigo. Deixai crescer um e outro até a colheita. E no tempo da colheita, direi aos que cortam o trigo: Arrancai primeiro o joio, amarrai-o em feixes para ser queimado. Recolhei, porém, o trigo no meu celeiro. Então, esta é uma parte da parábola de hoje que é lida no Evangelho de São Mateus, nesse domingo. Ou acontece, as parábolas de Jesus, todo mundo sabe, e você também, sem dúvida, são um recurso literário de linguagem simples, linguagem fácil, compreensão fácil. Nas parábolas, o Evangelho facilita a compreensão dos aspectos misteriosos do agir de Deus. Deus não imita nossos juízos e esquemas de julgamentos em relação aos outros. A sua é uma justiça bem mais tolerante, pacienciosa, contemporizadora do que a nossa, bem mais. Por isso Jesus quer que sua igreja seja tolerante, paciente, até mesmo com as seitas, hoje muito comuns, que talvez ataquem a Igreja Católica de modo especial. Além disso, Jesus, mediante esta parábola do joio semeado no meio do trigo, está nos convidando a nunca desanimar, por maior que a maldade triunfe ao redor de nós. Outro aspecto da parábola é que o joio foi semeado junto ao trigo por um inimigo do semeador do trigo. Evidentemente, se aconteceu isso, é porque ele tinha a intenção de prejudicar o semeador, mas não conseguiu, porque o dono esperou a colheita. Só isso, separou o trigo depois da má semente, queimou o joio. Então está nesse detalhe da parábola, amiga, amigo ouvinte, um aviso do juízo final. É lá que será a hora da verdade. É falta de confiança, então, conclui Jesus, no poder de Deus, falta de confiança no poder de Deus, pensar que a igreja está sendo vencida por seus adversários, por donos de poderosos meios de comunicação na grande mídia, donos de muito dinheiro e poder político. A igreja estaria sendo vencida, superada, desacreditada. Mas também é falta de confiança em Deus quando desanimamos em meio às dificuldades. Parece que não vale a pena a gente ser honesto, ser justo, fazer o bem, praticar a religião. Não muda nada. E os desonestos, os injustos, os descrentes, sempre aproveitando mais e mais da situação. A parábola está confrontando o nosso modo de pensar e agir com o modo de Deus. Aprendemos que Ele, Deus, deixa coexistirem os bons com os maus, os justos com os injustos, os honestos com os desonestos. Nós, enquanto gostamos que os outros tenham tolerância conosco em nossas falhas, sejam pacientes com nossos defeitos, nós somos impacientes com quem erra, com quem falha nas obrigações de nosso interesse. Contemporizar, esperar, ter paciência, ser flexível com as pessoas, principalmente quando erradas, não é do nosso feitio, do nosso jeito de pensar e de ser, não. E se uma autoridade exerce o poder sem pressa de punir, nos parece uma autoridade fraca e sem pulso. Mas basta também citar, lembrando aquela máxima política, onde o princípio comum praticado na área política é: aos amigos tudo, aos adversários o rigor da lei. Por seu lado, Jesus nos ensina que o Senhor do Reino não age com política de poder, embora seja infinitamente poderoso. Age sem pressa em punir, mas Ele dá chance ao pecador, dá chance ao faltoso, dá chance ao injusto, e desse modo o reino vai crescendo. A Bíblia, portanto, revela para nós o poder e a grandeza de Deus nos seus gestos de misericórdia, e não de força, de opressão, de afastamento, de condenação. O lugar de construir o reino é o mundo em que vivemos, e esse mundo mistura o bem e o mal. Sejamos então só o trigo, enquanto não formos colhidos. Sejamos só o trigo, a boa semente da paz, da saúde para todos, até os tempos chegarem ao seu final.
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2: Ana Maria de Manhuaçu, música linda, viu? Todas as graças. Preparar o nosso coração para o Santo Deus. Deus abençoe.

0: linda! Nossa Senhora! Meu Deus, coisa linda, maravilhosa! Eu tinha me esquecido dessa canção, sabia, ô Ana Maria? Nossa, pega a gente desprevenido! Que música linda! Ana Maria mandou mensagem pra mim assim, falou aqui, né? Falou pra mim, vou colocar o áudiozinho dela.
1: Oi, Pablo. Boa noite.
0: Boa noite.
1: A paz do Senhor e amor de Maria, tá? Aqui. É, roda pra mim. Egoisticamente, não me deixava ouvir esse hino pra mim. Verdadeiramente
0: para mim. Senhor, linda.
1: Peço perdão. Pode ser?
0: Pode ser. Aí ela mandou pra mim aqui em cima, né? A música e tal.
1: Aí é só pra mim curtir mesmo. Eu gosto demais. Quando Eduardo José. Ele tá despedindo o programa de madrugada, aí ele põe...
0: Olha, muito legal, né? Aí o Eduardo José, ele tá se despedindo de madrugada aqui. Ele vai e coloca essa música pela manhã. Ela fala do raiar, que o novo sol, o novo dia. Pega a gente desprevenido, né? Uma música tão bonita. Nossa, me emocionou. Eu já tinha escutado essa canção... aqui mesmo na Rádio Aparecida. Mas eu não tinha... prestado atenção na profundidade dessa letra, né? Falando de Maria, do Espírito Santo, do novo dia. Nossa, muito linda, muito linda, muito linda. Muito linda mesmo. Obrigado, amiga. Olha, tem canções que, assim como pra vocês também, tem canções que me tocam também. Chega até mim, chega no meu coração e me pega aqui desprevenido. De repente a gente é... Olha, ela... Acho que a palavra de Deus, ela tem aquele poder, né? De transformar a nossa vida, né? Então, a palavra de Deus, ela chega. Ela vai abrindo caminho. É como uma espada de dois gumes. Ela vai passando, né? E a gente compreende que é pela palavra de Deus que acontece a conversão no nosso coração. Mas a música, ela vem de uma forma tão serena, tão singela. Ela entra no nosso coração. A gente é pego desprevenido. De repente a palavra junto com a canção, com a música, entra no nosso coração, nos pega, como que eu posso falar? Sabe quando você está despretensioso, você está naquele momento que você fala assim, ah, eu tô aqui, mas tá tudo bem, tá tudo tranquilo, minha vida tá andando, de repente vem uma canção. Já aconteceu com vocês, eu tenho certeza. E eu tenho certeza que é o próprio Deus, é o próprio Espírito Santo que toca a nossa vida nesse momento. Deus fala com a gente, cura o nosso coração, nos dá esperança, cura as nossas feridas. Pablo, você estava triste? Você estava com alguma coisa? Não estava triste, estava normal. Mas a música, ela chega, o louvor chega assim, onde a gente não compreende, sabia? E eu vou ser mais profundo ainda. Às vezes nem a gente entende como que a gente tá no dia, na semana. Vão acontecendo tantas coisas, né? Acho que no decorrer da semana, às vezes a gente é pego desprevenido, fica magoado. Às vezes nem tanto, não tá magoado, tá bem, tá tranquilo, coisa e tal. Mas Deus não precisa de nada. Ele só precisa do nosso coração aberto para ele chegar e tocar no nosso coração e falar aqui, ó, eu tô aqui, viu? Olha, eu tô por aqui. Linda, linda, linda. Pablo, olha, boa noite. As músicas estão muito lindas, viu? Toca os nossos corações mesmo. Um abração. É, Nevinha, toca demais, né? Ah, eu... Olha, vou dizer pra você. A Ana Maria...

0: Maria aqui me deixou aqui numa situação.
1: Ô Pablo, eu não sei o ler, tá, meu bem? Eu não sei o ler.
0: Oh, mas olha, minha amiga, o importante é isso aí. É isso que eu falo, olha aí, eu não sabia nem do áudio dela que ela ia dizer aqui, né? Porque a gente não gosta nem de expor aqui. Mas ô Maria, quando a gente tem Deus no nosso coração, quando Deus quer tocar o coração das outras pessoas através de nós, ele tem o jeito dele, a maneira. Ele usa da simplicidade, ele usa de uma canção que tocou você, o seu coração num dia, e você, eu queria só ouvir a música, e veio e tocou meu coração aqui, né? E que coisa boa, é bom demais, viu? Quando Deus passa por aqui, o Espírito Santo passa, a pombinha dele, e derrama sobre nós aqui o seu espírito, e aí não tem como, né? A gente abre o coração, é pego desprevenido, com a guarda baixa, porque às vezes a gente fica, né? Vou dizer no popular aqui, mas me compreendam bem, às vezes a gente tá armado, né? Até mesmo para Deus tocar o nosso coração, porque às vezes a gente tá com raiva, às vezes a gente tá cheio da gente, às vezes a gente tá cheio de outras coisas, e a gente se arma, fica assim, não, hoje não. Hoje eu tô aqui, mas eu tô armado aqui, ó. Tô com todas as minhas armas aqui na mesa, tô com um escudo na minha frente, coisa e tal. Olha, mas independente disso, não por mal, porque a gente é, porque somos seres humanos, mas Deus vem e ele acha um espacinho, uma brechinha pra entrar no nosso coração e tocar a gente. E coisa linda. Boa noite, peço oração por minha família. Ana Paula, Luna, Maria Clara e Maria Eduarda. Renato Rodrigues, de Patos de Minas. Boa noite para você também, meu querido. Oi, Elisiara.
2: Boa noite a todos os
0: Boa
2: locutores da
0: noite.
2: Maria
0: Ô,
2: TV
0: querida.
2: Aparecida.
0: Amém.
2: Jesus abençoe todos vocês, o dia dos amigos, né?
0: Amém.
2: E,
0: Dia dos
2: enfim, nós somos
0: amigos hoje,
2: amigos de todos
0: verdade.
2: vocês, né? Jesus, Nossa Senhora, proteja. Saúde para mim, pela minha cirurgia, que
0: Amém.
2: estava acontecer quarta-feira,
0: Amém. Vamos
2: pela
0: rezando.
2: Estela, pela Selma, né? Pelo Pablo,
0: Obrigado.
2: o José, né? Tem dois José,
0: Dois José.
2: pelos padres, bispo, pelo Papa e por todos nós. E com Deus.
0: Amém.
2: Feliz dia do amigo.
0: Obrigado,
2: Vocês são
0: Elisiara.
2: os amigos que não enxuga lágrima nossa.
0: Ei,
2: Mas
0: coisa
2: vocês não
0: boa.
2: a deixam cair, viu? Essa programação maravilhosa, de
0: Linda, né?
2: oração, de terço, né? Os programas musicais, parabéns. Da programação.
0: É
2: Nota
0: tudo muito
2: mil.
0: lindo. Tudo muito
2: Tanto para o
0: lindo
2: rádio
0: mesmo.
2: quanto para a TV também. Fico com Deus.
0: Com Deus, Elisiária, belezinha. Elisiária Mena. Boa e abençoada noite, Piá.
3: E
0: Boa
3: pode ser
0: noite,
3: feito.
0: Polaca. Deus abençoe você, querida. Você tá bem? Tudo certinho? É sempre uma alegria poder te ouvir, viu? É sempre uma alegria poder estar com vocês também. Aqui no programa Com a Mãe Aparecida. É sempre maravilhoso, sempre muito especial para mim também. Especial. No domingo à noite, viu? Eu gosto muito quando eu tenho a oportunidade de estar por aqui, sabe? Deixa eu mandar um beijo grande pra Nevinha. Eu falei, né, Nevinha? Ela mandou aqui a mensagem pra mim. As músicas estão muito lindas, papo, verdade. Eu falei da mensagem da mas que eu não falei o nome da Nevinha. Um beijo grande no seu coração, Nevinha. A Luzia tá aqui comigo. Salve Maria, que alegria encontrar você por aqui. Que alegria encontrar você por aqui, Luzia. Seja muito bem-vinda. Paulo Roberto com a gente também, pedindo intenções. Pelas suas filhas, pela viagem das suas filhas, né? Amém. Deus abençoe muito. Quem mais tá aqui comigo? O Arlindo. Boa noite, meu amigo Pablo. Estamos juntos sempre, com Deus e com a Mãe Aparecida, até às 5 horas da manhã. É o Arlindo de Taubaté, deixando minhas intenções para o Santo Terço. Amém, meu amigo. Polaco, um abração pra você, viu? Pablo, coloca meu filho Juan em intenção no Santo Terço. Amanhã ele estará completando mais um ano de vida. Que Deus abençoe o Juan, tá bom? Tudo de bom pra ele. Vamos colocar ele aqui no colo de Nossa Senhora desde já, porque amanhã seja um dia especial, maravilhoso pra ele, tá bom? Obrigado, gente. Ai, ai, coisa boa, viu? Ah, é bom demais. A gente vem pra cá pra fazer o programa acontecer. Sabe? Vou contar um segredo para vocês, bem baixinho.

0: gente vem pra cá, às vezes, despretensioso. Vem com a missão. A gente evangeliza junto, é claro. Eu tenho plena convicção disso. Principalmente porque agora, nesse exato momento, a minha amiga Ana Maria, lá de Manhuaçu, vai me mandar uma música aqui. Linda, maravilhosa. Tocou o coração de muita gente aqui. Mas hoje tocou o meu coração. Olha que gostoso essa troca que a gente tem. Que a gente tem essa oportunidade aqui de chegar no coração do outro através de uma canção. Olha, somente é só com as coisas de Deus que é assim. Que a gente tem a oportunidade de ser surpreendido. Porque o amor de Deus, ele nos constrange por causa disso. Às vezes a gente não merece, viu, gente? Às vezes, em vários momentos, a gente não merece. Mas ele quis, o próprio Deus quis dar o seu único filho amado para que a gente pudesse ter vida. E ter vida em plenitude. E ter vida em abundância, em plenitude. É muito bom, né? Que bom que a gente tem Deus.
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2: Organização é a palavra-chave quando o assunto é ter uma vida financeira equilibrada, disciplinada. 7 dicas para organizar a sua vida financeira. Primeira dica: procure se informar melhor sobre educação financeira. Infelizmente, nem todos os brasileiros tiveram acesso à educação financeira ao longo da vida. Pessoas que têm essas informações passam a fazer escolhas mais conscientes e descobrem que a conquista dos seus objetivos, se houver planejamento, é muito mais rápida. Segundo, organize as suas contas pessoais. Existem diversas formas de organizar as contas. Até mesmo um controle financeiro pessoal simples é capaz de garantir bons resultados. Ele pode ser feito com um caderno no qual você anota os valores das receitas e das despesas mensais. Terceira dica: aprenda a economizar. Você faz compras por impulso? As promoções parecem sempre únicas e imperdíveis. Por isso é importante tentar deixar as emoções de lado e controlar os seus impulsos na hora de comprar. Olha a quarta dica: defina objetivos. É importante que exista uma meta para o dinheiro. O intuito deve ser claro e funcionar como um motivador adicional para você continuar economizando no futuro. Você economiza e sabe para que está economizando. Quinto, monte uma reserva de emergência. Ter uma reserva de emergência é uma forma de estar preparado para os imprevistos. Ela representa o dinheiro guardado para continuar suprindo seus gastos por um determinado tempo quando aparecer uma fase difícil na sua vida. Sexta dica: quite suas dívidas. O ideal é que você foque em quitar as dívidas antes mesmo de investir. A renegociação das pendências é um dos focos da organização da vida financeira. Normalmente, as empresas e instituições oferecem descontos ou possibilidades de pagamento mais atrativas para quem se compromete a quitar uma dívida. Sétima dica: aprenda a investir. Quem tem as finanças organizadas pode aproveitar os benefícios dos investimentos. Normalmente, o recomendado é que você invista todos os meses uma percentagem de sua receita. Os investimentos devem ser vistos como uma conta que você paga a si mesmo todos os meses. Então, com pequenas mudanças da rotina, você se torna capaz de planejar melhor os seus gastos e viver melhor com o que você ganha.

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3: Cresci em uma família muito religiosa. 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
5: 9:37.
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5: 9:37, horário de Brasília. Os santos nos ensinam. Vamos lá, Padre André, trazendo para você sempre um testemunho de vida dos santos da Igreja Católica, sempre nos evangelizando, sempre nos ensinando caminhos para alcançarmos a santidade. É muito bom, vamos lá, agora.
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7: Os santos nos ensinam. Hoje, dia 19 de julho, é dia de São Símaco. E eu, Padre André, estou com você, amigo e amigo ouvinte, para conhecermos um pouquinho a história deste Papa. Nesse dia celebramos Símaco,

0: Papa, que enfrentou um período da história em que a igreja sofria com pressões internas e externas, embora as portas do inferno não prevalecessem contra ela. Símaco nasceu na ilha da Sardenha no século V e, depois de pertencer ao clero romano, foi eleito em 498 para sucessor da cátedra de Pedro e assim governou a igreja por 16 anos, até entrar no céu no ano 514. No tempo de Símaco, muitas famílias tradicionais de Roma, como também o poder político, buscavam de todas as formas influenciar a ação da igreja, trazendo assim muitos prejuízos. Isto perdurou por um tempo, até levantar-se Símaco. O Santo Papa combateu e venceu esses invasores, recuperando assim a total liberdade da igreja na sua organização e disciplina. Com a queda do Império Romano e invasão dos vândalos, godos, visigodos e longobardos que começavam a dominar o Ocidente, São Símaco, na ousadia, entrou nas intrigas sociais e políticas para, assim, tomar partido da paz e harmonia. Na função eficiente de pai comum, suscitou a inveja do imperador do Oriente, que começou a perseguir os cristãos. Em resposta a esta atitude, exortou Símaco: lança um olhar ao imperador, a tantos príncipes que perseguiram a igreja, e vê como todos eles tiveram triste fim, ao passo que a igreja, perseguida, continua com tanto mais glória quanto mais violenta lhe for a perseguição. Que belo testemunho de amor à igreja este Papa nos deixou! Lutou pela integridade da igreja, para que a verdade nela prevalecesse e nenhum poder terreno pudesse influenciá-la. Sigamos seu exemplo, testemunhando hoje nosso amor e fidelidade à Igreja de Cristo, assumindo também o nosso compromisso batismal. São Símaco, rogai por nós.
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2: Com a Mãe Aparecida, 9h41 agora. Acabou de virar o horário de Brasília. Tô aguardando você, viu? Daqui a pouquinho vamos rezar o Santo Terço. Deixe as suas intenções. Reze comigo. Eu tenho comigo aqui. Vamos lá. Nesse dia 19/7/2026, o Geraldo de Coronel Fabriciano para rezar o primeiro mistério. A Rosa de São Lourenço para rezar o segundo mistério. Terceiro mistério, o Ângelo e a Nilza, lá de Taubaté. Ê, Ângelo! Ê, Nilza! O Paulo Brito, lá de São Sebastião do Passé. Como é que é mesmo? Esqueci o nome da cidade, faz tanto tempo que eu não venho aqui. São Sebastião do Passé, não é assim? É isso mesmo. São Sebastião do Passé. Miro e Jane também, lá de São Sebastião do Passé. Então, é claro que eu vou ligar pra vocês, tá? Fiquem tranquilos e em paz. Tomara que dê tudo certinho pra eu poder atender a todos. Com muito carinho. Tá bom? Prepare o coração e o telefone celular também. Pra gente rezar, uai. Temos que rezar sempre. E é bom demais rezar com vocês aqui, viu? E é claro, a noite vai se encaminhando já pras 10 horas, né? Para um novo amanhecer. 10, 11 horas. Fim de noite. Por que não dizer? Um fim de noite mais do que especial. Mais do que especial, porque a gente está aqui na presença da Mãe Aparecida. Você confia? Você acredita? Gente, eu acredito demais. Eu acredito demais. E eu sempre gosto de comentar aqui, principalmente no domingo. A paz que a gente tem nesse estúdio aqui não tem explicação para dizer para vocês, sabe? Mas eu acredito que vocês sentem aí em casa também, sabe? Principalmente quando vai chegando logo pro horário da oração do Santo Terço. Sabe, parece que o nosso coração já vai se abrindo. A gente também já tá com aquele sentimento, com aquela necessidade do descanso, né? De encerrar. Até mesmo porque é um descanso no final de semana. Encerrar o nosso descanso, preparar a gente para uma semana nova. Não sei dizer, mas Deus prepara o nosso coração. E a gente vai pelas mãos de Nossa Senhora, porque ela é nossa mãe, ela sabe cuidar da gente, viu? Qual mãe que não sabe cuidar de um filho, hein? Me diga aí. também. Você é mãe, você sabe. Sabe, ela sabe muito bem. Eu vou de música aqui agora. Eu tenho intenções, tenho intenções. Eu vou apresentar as intenções aqui. E, claro, já volto com canções, com músicas. Bom domingo, Pablito. Deus abençoe seu trabalho, sua noite. Abraço. Cuidando das minhas dores aqui, viu? Só Jesus na causa. Ele dá risada. Ê, Marcão, esse leva os problemas aí da vida, as dificuldades, numa leveza, rapaz. Todos os dias, sempre quando eu encontro com ele aqui, eu admiro demais. Deus abençoe muito você, viu? Senhor, com o seu poder, a música. Será que eu encontro aqui? Vou procurar o aí. Toca, Senhor, com o seu poder. É isso, menino? Vamos ver se eu encontro aqui. Ué, uai. Toca, Senhor, toca, Senhor, com o seu poder, por favor, essa música pra eu pagar. Menino, eu não tô achando, não. É esse o nome da música mesmo? Vê aí, Marcos, que eu vou colocar aqui. Claro, com muito carinho. Ainda mais pra você descansar e dormir em paz. Dormir com os anjinhos. Meu pai, todas as vezes que a gente ia dormir, ele falava assim, ó, dorme com Deus. Ê, saudade. Domingão. Dorme com Deus e com os anjinhos. Olha só. E a gente guarda, né, no coração, esse carinho de pai, paterno, esse carinho da mãe com a gente também. A mãe cantava uma música assim pra mim, ó. Quando a gente tava machucadinho, tava dodói. Põe a mão na mão do meu Senhor da Galileia. Põe a mão na mão do meu Senhor que acalma o mal. Meu Jesus que cuida de mim noite e dia sem cessar. Põe a mão da mão do meu Senhor que acalma o mal. Música linda, saudade da minha infância. Boa noite, Pabla. É a Maria Isabel Kischmeier, de Juiz de Fora, Minas Gerais. Peço proteção para os meus filhos, Pedro, Tiago e Júlia. Meu esposo Júlio, pela saúde do meu tio também, que é irmão redentorista, José Maria Kischmeier. Deus abençoe muito, muito, muito, muito. Oi, minha querida.
3: Deve ser aquela música que canta assim. Eu vou cantar só um pedacinho.
2: Oi?
3: Ô, Pablo, deve ser aquela música que canta assim. Eu vou cantar só um pedacinho.

0: Deve ser essa, não?
1: Adorei, obrigado. É assim, Padre Antônio Maria. Aqui, ó. Tá vendo? Vocês são uma belezinha. Todo mundo antenado. Todo mundo aqui. Vamos lá. Tô preparando aqui, não é? Pra dormir com os anjinhos, a gente prepara. E é gostoso, né? A gente coloca oração, às vezes, pra gente descansar. Às vezes tá um pouco agitado à noite, não tá conseguindo dormir. A gente coloca uma canção ali, Jesus principalmente. Eu gosto muito de colocar canto gregoriano, às vezes. Me ajuda a descansar, a dormir, sabia? Aí ele falou que é essa mesmo. Toca, Senhor. Tá vendo? O povo é tudo aqui, é todo mundo. Aqui é, a gente é uma família aqui. É, eu tenho a música aqui, Mãe Fiel, e a próxima eu já toco essa canção pra você, tá bom, Marcos? Obrigado, Luzia, pelo carinho, por me ajudar a encontrar essa canção aí. 9 horas e 47 minutos na Rádio Aparecida. Deus abençoe vocês, viu?

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2: A Páscoa de Jesus se manifesta em cada um de nós, nas pessoas, nas comunidades, que dão testemunho de misericórdia, reconciliação e paz. De maneira especial, lembro nesta oração os aniversariantes de hoje, o Maurício de Sorocaba e o Vanilson de São Paulo. Iniciemos esta oração invocando a Santíssima Trindade. Em nome do Pai, do Filho e do Espírito Santo. Amém. Senhor nosso Deus, nosso Pai, nós cremos em vós, nós esperamos em vós, nós vos amamos, nós vos agradecemos este dia e vos damos graças porque estamos com vida. Oferecemos este dia ao Senhor com todas as nossas alegrias e sofrimentos, com todos os nossos trabalhos e divertimentos. Guardai-nos do pecado e fazei de nós instrumentos de vossa paz e do vosso amor. Ajudai-nos a observar vossos santos mandamentos. Amém. Domingo, dia 19 de julho, o trecho do Evangelho de hoje é escrito por Mateus, capítulo 13, versículos de 24 a 30. Anúncio do Evangelho de Jesus Cristo segundo Mateus. Naquele tempo, Jesus contou outra parábola à multidão. O reino dos céus é como um homem que semeou boa semente no seu campo. Enquanto todos dormiam, veio o seu inimigo, semeou joio no meio do trigo e foi embora. Quando o trigo cresceu e as espigas começaram a se formar, apareceu também o joio. Os empregados foram procurar o dono e lhe disseram:

0: Senhor, não semeaste boa semente no teu campo? De onde veio este, então, joio? O dono respondeu: foi algum inimigo que fez isso. Os empregados lhe perguntaram: queres que vamos arrancar o joio? O dono respondeu: não, pode acontecer que arrancando o joio, arranqueis também o trigo. Deixai crescer um e outro até a colheita. E no tempo da colheita direi aos que cortam o trigo: arrancai primeiro o joio e amarrai-o em feixes para ser queimado. Recolhei, portanto, o trigo no meu celeiro. A parábola do trigo e do joio recebe uma explicação do próprio Jesus. Essa parábola nos mostra que na sociedade ainda existe o joio, a erva daninha, que destrói os valores do reino de Deus. Ela convida à paciência e combate o espírito de intolerância e de vingança. A sociedade e a comunidade são formadas de pessoas mais ou menos santas e pecadoras. Cada um de nós, eu e você, é um pouco de trigo, é um pouco de joio. A tentação dos discípulos e talvez até a nossa hoje seja extirpar o joio. A separação entre trigo e o joio pertence a Deus. É com pequenos gestos de amor e solidariedade que se constrói o reino de Deus. Uma pequena semente dá uma árvore e uma pitadinha de fermento leveda toda a massa. O importante é não ficar com a semente na mão, mas plantá-la, nem deixar o fermento apodrecer. Peçamos hoje especialmente a bênção de Deus para as famílias. A família é a principal responsável pela formação da consciência humana e cristã de uma pessoa. A família é a célula principal da sociedade e atualmente vemos um grande sofrimento de tantas famílias que passam por dificuldades em seus relacionamentos. Reúna sua família e peçamos juntos a Deus a sua bênção. Oremos. Deus de misericórdia, Criador e Reparador do vosso povo, que fizestes da família humana, constituída pela aliança nupcial, o sacramento de Cristo e da Igreja, derramai a abundância das vossas bênçãos sobre esta família reunida neste momento, para que aqueles que nela vivem unidos pelo amor sejam fervorosos no espírito, assíduos na oração, solícitos uns pelos outros, atentos às necessidades de todos e deem testemunho da fé pela palavra e pelo exemplo. Por nosso Senhor Jesus Cristo. Amém. Que Deus Todo-Poderoso vos livre sempre de toda a adversidade e derrame sobre você as suas bênçãos. O Senhor esteja convosco, Ele está no meio de nós. Pela intercessão do apóstolo São Marcos, desça sobre você, sobre a sua família e intenções, a bênção do Deus Todo-Poderoso. Pai, Filho e Espírito Santo. Amém. O abraço de hoje vai para o Daniel de Piracicaba, para o Dorival também de Piracicaba, um abraço para o Fran de Sorocaba e para o Alex e Pérola de São Paulo. Sou o padre Edmilson Moraes, salesiano de Dom Bosco, e moro em Campinas, no estado de São Paulo, no Colégio Liceu Salesiano Nossa Senhora Auxiliadora. Que Deus e Nossa Senhora, sua mãe e nossa, continue caminhando com você hoje. Abraço e até mais.
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1: Deus ama a pequenez e gosta de realizar grandes coisas mediante a pequenez, como testemunha Maria. Por isso, não tenhamos medo dos números pequenos, dos sucessos que tardam, da relevância que não se avista. Não é este o caminho de Deus. Olhemos para Maria, que na sua pequenez é maior que o céu.
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5: 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Rede Aparecida de Rádio e a hora certa.
6: 10 horas em ponto, horário de Brasília.
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6: Coisa boa!
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6: Oh, maravilha! Que bom que você está comigo agora para a gente iniciar, então, com muita alegria, com fé, segurando o Santo Terço, não é verdade? Com a mão do Terço agora, todos nós, a partir das 10 horas aqui na Rede Aparecida de Rádio. Reze comigo, apresente as suas intenções aqui no WhatsApp, 12-3104-1043, que eu vou apresentando aqui, sempre com muito carinho, tá bom? E, claro, você que não consegue mandar mensagem pra mim, vai colocando aí no colo de Nossa Senhora, através do seu coração, apresentando, falando, Nossa Senhora, cuide disso. Em cada mistério, apresenta suas intenções, tá joia? Fique à vontade. Que Deus Nossa Senhora nos abençoe e muito, muito, muito, muito, muito. Vamos começar a rezar? Não perder tempo, não. Ficar com a Mãe Aparecida. Nesse momento já abriu o nosso coração com paz, com alegria, porque nós estamos juntos com Nossa Senhora. E através de Nossa Senhora nós ganhamos a paz que o mundo não nos dá, viu? A paz de Cristo, a paz do seu Filho. Então Nossa Senhora é cheia da paz de Cristo, porque ela teve no seu ventre própria e verdadeira paz. Invocando a Santíssima Trindade, cantamos juntos.

Em seguida, vamos rezar agora o Creio, segurando na cruz do nosso terço, rezando o Creio em Deus Pai.

Ei, que bênção, né? Que alegria poder rezarmos juntos, abrir o nosso coração. Coisa boa. Vamos rezar então três Ave Marias em honra a Deus Pai, a Deus Filho e ao Deus Espírito Santo. Ave Maria, cheia de graça, o Senhor é convosco. Bendita sois vós entre as mulheres. Bendito é o fruto do vosso ventre, Jesus. Santa Maria, Mãe de Deus, rogai por nós, pecadores, agora e na hora de nossa morte. Amém. Ave Maria, cheia de graça, o Senhor é convosco. Bendita sois vós entre as mulheres, e bendito é o fruto do vosso ventre, Jesus. Santa Maria, Mãe de Deus, rogai por nós, pecadores, agora e na hora de nossa morte. Amém. Ave Maria, cheia de graça, o Senhor é convosco. Bendita sois vós entre as mulheres, e bendito é o fruto do vosso ventre, Jesus. Santa Maria, Mãe de Deus, rogai por nós, pecadores, agora e na hora de nossa morte. Amém. Glória ao Pai, ao Filho e ao Espírito Santo, como era no princípio, agora e sempre. Amém. Hoje é domingo. Hoje é dia de contemplarmos aí os mistérios gloriosos. O Padre Joãozinho já vai contemplar pra gente o primeiro mistério aqui já. Mas antes, claro, eu quero colocar algumas intenções que já estão aqui para este primeiro mistério. Quero acolher também, além das intenções, você que está me acompanhando aí pela Rádio Nova Porto FM em Porto Feliz, São Paulo, você que está pela Rádio Boa Nova FM em Iguatemi, pela Rádio Monte Roraima FM em Boa Vista, seja muito bem-vindo, seja muito bem-vinda. Você que está acompanhando pela Rádio Santana FM Ponta Grossa, no Paraná, Deus abençoe muito você, seja muito bem-vindo, seja muito bem-vinda, minha querida. Em Abaetetuba, no Pará, Rádio Monte Roraima FM 107.9, obrigado pela sintonia, pela audiência. Os nossos mineiros de São Lourenço, Rádio Estância FM, Rádio Regional Esperança FM em Lins, 95.1. E coisa boa, obrigado, viu, pelo carinho de vocês, obrigado pela sintonia, pela audiência. Vamos rezar, vamos colocar intenções. Aqui comigo eu tenho as intenções, vamos lá, aqui do meu amigo. Oh, coisa boa aqui, o meu querido Geraldo de Guaiães, José Geraldo aqui comigo também. Quem mais está comigo aqui para eu colocar as intenções desse nosso

Santo Terço. Vamos lá. Quero colocar também as intenções aqui de João Paulo, pedindo pela família. Aparecida está com a gente aqui também, pedindo intenções para toda a sua família. Deus abençoe você, viu, querida? Obrigado, viu? A Rita de Guaratinguetá, minha intenção é pelo meu aniversário hoje, pela alma do meu pai Raimundo, da Silva, Lemes, pelo fim da guerra, tá, Pablo? Deus abençoe muito. Obrigado, querida. Deus abençoe você também. Boa noite, Pablo. Rezando e agradecendo, viu? Rezo pela minha saúde, agradecendo pela minha saúde, né? Rezo por todos que estão rezando o Santo Terço ou Santo Terço. Sou a Flor de Potim, salve Maria. Ô, Flor, gente boa. Quanto tempo, Flor? Agora que eu vi que era você, Deus abençoe muito, viu? Peço humildemente a Nossa Senhora Aparecida pela restauração da minha família. Alessandro de Piraí do Sul, lá no Paraná. Um abraço para você, Alessandro. Deus, que Deus abençoe muito a sua casa e que dê a restauração que você tanto peça, que você tanto pede a ela, tá? A Nancy Ramos, boa noite, Pablo. Em oração por mim mesma, pela minha família e por todos os que necessitam das nossas orações. Nossa Senhora abençoe a você e a sua família. Obrigado. Feliz, abençoada seja a nossa semana. Será. Amém. Obrigado, querida. Vamos lá. Vamos contemplar o nosso primeiro mistério a partir de agora. E é claro, aqui com você sempre é uma alegria ter você comigo aqui, viu? Obrigado, obrigado, obrigado de coração.

0: Alô, Geraldo, que Deus abençoe você, querido. Uma boa noite. Pai. Seja muito bem-vindo.
1: Obrigado, você também. Seja bem-vindo aqui na minha casa.
0: Obrigado. Vamos rezar?
1: Vamos.
0: Coloca suas intenções, por favor, meu amigo.
1: Agradecendo a Nossa Senhora pela nossa saúde, pela saúde dos meus irmãos e cunhado, pedindo pela saúde da Angélica, rezando pela alma do Vaguinho, a Dalgisa de Barra dos Coqueiros, a Dona Neném, a Dona Creuza, Paulo Brito, a Dona Marta aqui de Patinga, o José Garcia, o José Geraldo mais a Maria Alves, o Adão e a Clair, o seu Geraldo e Dona Naí, o Edivaldo Meira, para a minha rádio educadora, para a nossa rádio educadora, não é minha, não. Para a minha comunidade, Nossa Amém. Senhora de Guadalupe, e a nossa paróquia São Francisco Xavier, todos os padres, rezando para minha esposa, Raimunda, e para todos vocês aí, para você, para o Evandro, que está de férias.
0: Sim.
1: O José. O Gordinho da Madrugada.
0: O Zé Eduardo. Ah, Geraldo, figura. E dono de rádio ainda, esse Geraldo, viu? Vou falar pra você. Lá de Coronel Fabriciano e dono de rádio. Minha rádio. Falei, olha, dono de rádio. Olha,
1: pode ser, imagina, rapaz. Eu tô audacioso. Eu tô...
0: Demais.
1: Uma rádio educadora é uma benção na nossa benção, vida. Né? Há mais de 40 anos ela com...
0: É uma história,
1: com essa,
0: né?
1: Com essa ligação com a Rádio Aparecida. É orações todo dia. Não, é muito boa da gente ouvir, uma programação muito boa. E... A gente agradece todo dia a Deus todo dia por ter a Rádio Educadora aqui em Coronel Fabriciano.
0: Amém. Geraldo, vamos rezar então esse primeiro mistério glorioso. Contemplamos aqui, né, com o Padre Joãozinho, a ressurreição de Jesus. E é claro, eu gostaria que você... Eu pode começar e eu vou... você reza e eu vou respondendo aqui, tá bom?
1: Tá. Pai nosso que estás no céu... Santificado seja.

0: vosso nome. Venha a nós o vosso reino. Seja feita a vossa vontade, assim na terra como no céu.
1: Pão nosso de cada dia nos dai hoje, perdoai as nossas ofensas, assim como nós perdoamos a quem nos tem ofendido. Não nos deixeis cair em tentação, mas livrai-nos do mal. Amém.
0: Ave Maria, cheia de graça, o Senhor é convosco. Bendita sois vós entre as mulheres. Bendito é o fruto do vosso ventre, Jesus.
1: Santa Maria, Mãe de Deus, rogai por nós, pecadores, agora e na hora de nossa morte. Amém.
0: Ave Maria, cheia de graça, o Senhor é convosco. Bendita sois vós entre as mulheres. Bendito é o fruto do vosso ventre, Jesus.
1: Santa Maria, Mãe de Deus, rogai por nós, pecadores, agora e na hora de nossa morte. Amém.
0: Ave Maria, cheia de graça, o Senhor é convosco. Bendita sois vós entre as mulheres. Bendito é o fruto do vosso ventre, Jesus.
1: Santa Maria, Mãe de Deus, rogai por nós, pecadores, agora e na hora de nossa morte. Amém.
0: Ave Maria, cheia de graça, o Senhor é convosco. Bendita sois vós entre as mulheres. Bendito é o fruto do vosso ventre, Jesus.
1: Santa Maria, Mãe de Deus, rogai por nós, pecadores, agora e na hora de nossa morte. Amém.
0: Ave Maria, cheia de graça, o Senhor é convosco. Bendita sois vós entre as mulheres. Bendito é o fruto do vosso ventre, Jesus.
1: Santa Maria, Mãe de Deus, rogai por nós, pecadores, agora e na hora de nossa morte. Amém.
0: Ave Maria, cheia de graça, o Senhor é convosco. Bendita sois vós entre as mulheres. Bendito é o fruto do vosso ventre, Jesus.
1: Santa Maria, Mãe de Deus, rogai por nós, pecadores, agora e na hora de nossa morte. Amém.
0: Ave Maria, cheia de graça, o Senhor é convosco. Bendita sois vós entre as mulheres. Bendito é o fruto do vosso ventre, Jesus.
1: Santa Maria, Mãe de Deus, rogai por nós, pecadores, agora e na hora de nossa morte. Amém.
0: Ave Maria, cheia de graça, o Senhor é convosco. Bendita sois vós entre as mulheres. Bendito é o fruto do vosso ventre, Jesus.
1: Santa Maria, Mãe de Deus, rogai por nós, pecadores, agora e na hora de nossa morte. Amém.
0: Ave Maria, cheia de graça, o Senhor é convosco. Bendita sois vós entre as mulheres. Bendito é o fruto do vosso ventre, Jesus.
1: Santa Maria, Mãe de Deus, rogai por nós, pecadores, agora e na hora de nossa morte. Amém.
0: Glória ao Pai, ao Filho e ao Espírito Santo.
1: Como era no princípio, agora e sempre. Amém.
0: Ó meu Jesus, perdoai-nos,
1: livrai-nos do fogo do inferno. Levai as almas todas para o céu. E socorrei principalmente as que mais precisarem
0: da vossa infinita misericórdia. Amém. Ó Maria concebida sem pecado,
1: rogai por nós que recorremos a vós.
0: São Vicente de Paulo,
1: rogai por nós.
0: Nossa Senhora de Guadalupe,
1: rogai por nós.
0: Nossa Senhora Aparecida, padroeira do Brasil,
1: rogai por nós que recorremos a vós.
0: Hoje... A minha diocese vai esse final de semana.
1: Oi?
0: Tá vindo embora agora de noite. A nossa diocese tá aí esse final de semana.
1: Ah, é? Estavam pra cá? Oh, que benção.
0: É, de Itabira, Coronel Fabriciano.
1: Oh, benção. Estão chegando já em casa, graças a Deus.
0: Eu tô, né? tô saindo de casa, saindo aí agora à noite.
1: Tá saindo aqui agora à noite? Ah, que bom.
0: É, chega amanhã cedo aqui, se Deus quiser.
1: Que Deus abençoe, amém. Amém, que bom, viu? Bom demais. Olha... Deixa eu mandar um abraço pra sua esposa aí. Como é que é o nome dela? Fala comigo, menina. Como é que é o nome dela?
2: Raimunda.
1: Ô, Raimunda. Deus abençoe. Obrigado por rezar junto com a gente.
2: Nada, meu filho. Obrigado a você.
1: Eu nem recebi você direito. Amém. Obrigado. Seja muito bem-vinda, tá?
2: Obrigado.
1: Tchau pra vocês. Fiquem com Deus. Rezem sempre por mim aí, viu?
0: Com certeza. A gente coloca você nas nossas orações.
1: Obrigado. Obrigado pela alegria. A gente já começou o terço dando muita risada boa. Fiquem com Deus. Tchau, tchau. Amém. Tchau, tchau. Tchau.

0: Tenho intenções, claro, e eu vou aqui apresentar com muito carinho as intenções neste momento. Boa noite, Pablo. Boa noite. É ele, meu amigo. Tio Claudinho. Pablo, as minhas intenções é pela minha família. Minha esposa Luciana, Eduardo Domingos Antônio, nossos filhos. Minha querida irmã Maria Aparecida. Todos da minha família, tá? Família Freitas Souza Silva. Deus abençoe muito você. O Leleu de Pedregulho tá com a gente também. Boa noite, Pablo. Aqui do interior de São Paulo, sou eu, Leleu. Peço oração pra minha família. Oração por todos os irmãos. Estamos juntos. Obrigado, meu amigo. Um grande abraço pra você. Bom te encontrar por aqui, viu, Leleu? Jonas Eliseu Gomes. Ô, Jonas, bem-vindo. Boa noite, Pablo. Rezando, louvando e agradecendo a Mãe Aparecida por todas as graças alcançadas, tá? Por todos que rezam o terço neste momento, por minha família, minha esposa Eliana, filhos Joyce e Eduardo. Um abraço pra você, um beijo grande aí pra todos em Patinga, Minas Gerais. Deus abençoe cada um de vocês, tá bom? Oi, querida.
1: Boa noite, Pablo.
0: Oi, Antônio.
1: Aqui é Antônia Maria de Jesus Santo, da comunidade Santo Expedito. Minha intenção hoje é pela nossa comunidade aqui do Itapicuru, Senhor de Bonfim, Bahia.
0: Ô, bênção.
1: Que Nossa Senhora Aparecida nos proteja, Santo Expedito, nos proteja a nossa comunidade. E também para todos vocês que faz, que reza o texto aí, estou acompanhando, estou com meu texto na mão também. Boa noite.
0: Boa noite, seja muito bem-vinda, viu? Olha, uma alegria poder ter a senhora aqui com a gente, rezando nessa hora, nesse momento tão especial. Que o céu se abre para receber os nossos pedidos e as nossas intenções. Que bom, né? Bom demais ter você aqui comigo também. Eu tô tentando fazer a ligação aqui para minha amiga Rosa. A Rosa é de São Lourenço, Minas Gerais, né? Nossa amiga mineira. Eu não tô conseguindo. Viu? Não tô conseguindo. Mas eu vou tentar ainda aqui. Não desisto fácil, não. Vamos lá, vamos ver se eu consigo aqui mais uma vez. Vamos ver se eu consigo mais uma vez aqui. 3332-4295. Vamos lá, vamos ver se eu encontro a Rosa aqui. Alô, Rosa, atende esse telefone. Às vezes é daqui pra lá, às vezes dá um probleminha. Dá um probleminha técnico, às vezes pode acontecer, né? Pode. Vamos ver se eu consegui. Não consegui mesmo. Mas eu tenho aqui, ó. Aqui, a próxima ligação eu já vou chegando em cada um de vocês aí. Tem gente que pediu aqui também, que falou: Pablo, tô disponível aqui, tá? Eu não esqueço não, tá, gente? Se tiver oportunidade, a gente conversa, a gente reza juntos aqui também. Alô, Ângelo Nilza.
2: Boa noite.
0: Boa noite, Ângelo Nilza, vocês estão bem?
3: Graças a Deus. E você?
0: Eu tô melhor agora falando com vocês.
2: Eu também, melhor agora falando com você ao vivo. Só falo pelo WhatsApp.
0: Então, né? É bom demais. É diferente, né? Quando a gente consegue falar pelo telefone. Fica mais real, mais próximo. Coloque as intenções de vocês, por favor, nessa noite tão especial que a gente está rezando.
2: Eu queria oferecer para minha família, pela minha esposa Nilza, por intenção de todos os nossos inimigos, para você e sua família, que Nossa Senhora abençoe a sua família, que você tenha uma excelente semana.
0: Amém, obrigado. E você, Nilza?
3: Eu também, com meu maridão Ângelo, que é um maridão...

0: muito abençoado de Deus que apareceu na minha vida, viu?
1: Amém, que bom, que alegria.
0: E para toda a minha família, minhas colegas, meus vizinhos.
1: Uhum.
0: E para você também, toda a sua família.
1: Amém, obrigado. De coração, fico feliz por poder estar com vocês aqui nesse momento, para a gente poder rezar juntos este nosso segundo mistério glorioso. Olha, vocês começam aí e eu vou respondendo. Vocês conduzem o terço nessa noite.
2: Tá ok. Pai nosso que estais no céu, santificado seja o vosso nome. Venha a nós o vosso reino. Seja feita a vossa vontade, assim na terra como no céu.
1: Pão nosso de cada dia nos dai hoje, perdoai as nossas ofensas, assim como nós perdoamos a quem nos tem ofendido, e não nos deixeis cair em tentação, mas livrai-nos do mal. Amém.
2: Ave Maria, cheia de graça, o Senhor é convosco. Bendita sois vós entre as mulheres. Bendito é o fruto do vosso ventre, Jesus.
1: Santa Maria, Mãe de Deus, rogai por nós, pecadores, agora e na hora de nossa morte. Amém.
2: Ave Maria, cheia de graça, o Senhor é convosco. Bendita sois vós entre as mulheres, bendito é o fruto do vosso ventre, Jesus.
1: Santa Maria, Mãe de Deus, rogai por nós, pecadores, agora e na hora de nossa morte. Amém.
2: Ave Maria, cheia de graça, o Senhor é convosco. Bendita sois vós entre as mulheres, bendito é o fruto do vosso ventre, Jesus.
1: Santa Maria, Mãe de Deus, rogai por nós, pecadores, agora e na hora de nossa morte. Amém.
2: Ave Maria, cheia de graça, o Senhor é convosco. Bendita sois vós entre as mulheres. Bendito é o fruto do vosso ventre, Jesus.
1: Santa Maria, Mãe de Deus, rogai por nós, pecadores.

0: pecadores, agora e na hora de nossa morte. Amém.
1: Ave Maria, cheia de graça, o Senhor é convosco. Bendita sois o fruto do vosso ventre, Jesus.
0: Santa Maria, Mãe de Deus, rogai por nós, pecadores, agora e na hora de nossa morte. Amém.
1: Ave Maria, cheia de graça, o Senhor é convosco. Bendita sois o fruto do vosso ventre, Jesus.
0: Santa Maria, Mãe de Deus, rogai por nós, pecadores, agora e na hora de nossa morte. Amém.
1: Ave Maria, cheia de graça, o Senhor é convosco. Bendita sois o fruto do vosso ventre, Jesus.
0: Santa Maria, Mãe de Deus, rogai por nós, pecadores, agora e na hora de nossa morte. Amém. Deus, rogai por nós, pecadores, agora e na hora de nossa morte. Amém.
1: Ave Maria, cheia de graça, o Senhor é convosco. Bendita sois vós entre as mulheres. Bendito é o fruto do vosso ventre, Jesus.
0: Santa Maria, Mãe de Deus, rogai por nós, pecadores, agora e na hora de nossa morte. Amém.
1: Ave Maria, cheia de graça, o Senhor é convosco. Bendita sois vós entre as mulheres. Bendito é o fruto do vosso ventre, Jesus.
0: Santa Maria, Mãe de Deus, rogai por nós, pecadores, agora e na hora de nossa morte. Amém.
1: Glória ao Pai, ao Filho e ao Espírito Santo.
0: Assim como era no princípio, agora e sempre. Amém.
1: Ó meu bom Jesus,
0: perdoai-nos, livrai-nos do fogo do inferno. Levai as almas todas para o céu e socorrei principalmente as que mais precisarem
1: da vossa infinita misericórdia. Nossa Senhora Aparecida, Rainha e Padroeira do Brasil,
0: rogai por nós que recorremos a vós.
1: Mãe e Rainha vencedora, três vezes admirável.
0: Não sei responder essa, gente.
1: Rogai por nós.
0: Ah, é só rogai por nós? É verdade, eu confundi aqui, eu fiquei, nossa, será que é a outra? Enfim, mas deu, rogai por nós. São José.
1: Rogai por nós.
0: Ah, obrigado, Mãe Ângelo Rainha. E Nilza. Oi?
2: Mãe Rainha.
0: Rogai por nós. Tá certo, rogai por nós?
2: Ai, Pablo, fico até emocionado rezar com você, viu?
0: Eu fico feliz de poder rezar com vocês, viu? Deus abençoe. Obrigado.
2: Amém. Nós ficamos muito felizes.
0: Ah, obrigado. Fiquei feliz também. A hora que eu vi aqui, falei, nossa, o Ângelo e a Nilza estão aqui comigo também. Fiquei muito feliz com todos, né? E alguns de vocês, a gente acaba se encontrando bastante nas tardes aqui no Conexão Aparecida, né? Todos os dias, né? E eu fico muito feliz de ter...
2: Uma pena que não dá para rezar o texto todo, né?
0: É verdade, né? Senão a gente rezaria aqui. Gente, Deus abençoe muito. Obrigado pelo carinho, pela participação comigo aqui.
1: Eu que agradeço.
0: Tchau, tchau, Ângelo. Fique com Deus. Tchau, Nilza. Boa noite pra vocês. Bom descanso. Amém.
2: Obrigado. Pra você também.
0: Obrigado, queridos. Amém, amém. Oh, que noite maravilhosa. Especial demais. Me deixa aqui. Que eu não posso esquecer de colocar nas intenções aqui os meus queridos. Vamos lá, agora eu vou colocar aqui, ó. Vamos contemplar já o terceiro mistério. E é claro, eu já volto colocando aqui no colo de Nossa Senhora as intenções desses filhos e filhas que estão espalhados pelo Brasil e pelo mundo afora aí, viu? E Nossa Senhora sempre cuidando, não é verdade? Vamos contemplar o terceiro mistério glorioso com o Padre Joãozinho, agradecido do Espírito Santo sobre nós.

Me chamo João, sou de Brasília, rezo para que Nossa Senhora Aparecida abençoe minha vida e para que Nossa Senhora passe na minha frente abençoando meus caminhos. Amém, João. Tô rezando por você aqui, colocando as suas intenções. O Edson Valmor. Boa noite, Pablo. Boa noite, Edson. Um abraço para você, viu?

0: pede por mim, pela minha família, fico muito feliz, agradeço de coração pela paz do mundo, pela cura da minha saúde também, que eu preciso muito, por nossas famílias, pelos idosos, pelos enfermos, pelo fim da guerra também, tá, Pablo? Amém, amém, amém, amém. Boa noite, sou o Dercy Neves de Imbituva, no Paraná. Quero rezar o terço com a mãe Aparecida, por minha família, pela minha esposa Rosane Neves e pelo aniversário de casamento, 49 anos. Eu amo muito ela. E que declaração linda. Que bom, hein? 49 anos, coisa linda. Linda, linda, linda mesmo. Parabéns pra vocês, viu? Um abração, Dercy. Tudo de bom pra vocês. Rezo pela saúde da minha esposa, o Clementino, rezando pela saúde da esposa aqui também. Ô, Clementino, Deus abençoe você, Deus abençoe sua esposa também. De Ponta Grossa, o Gilberto e a Margarida Brunoski, Brunoski, Brunoski, acho que é Brunoski. Rezam um terço pela família, pelos deficientes visuais também. É, a Maria das Dores, Azarias, pedindo pela sua família, por todas as famílias de Três Pontas e do mundo inteiro, que Nossa Senhora Aparecida interceda a Deus por nós. Amém. Amém, amém, amém. Boa noite, Pablo. Rezo por você, pela sua família, por mim, pela minha família e por todos que rezam conosco. Salve Maria. Salve Maria Val. Deus abençoe você também. Boa noite, Andira. Deus abençoe você, querida. Boa noite. Peço oração por minhas filhas, Alice Machado França e Eduardo Aparecida Machado França. E para mim, para todas as crianças, tá? Boa noite. Boa noite. Deus abençoe você. João Paulo Garcia de Jaú tá com a gente também. É, rezo pela minha família e por todos os enfermos. Amém, meu querido amigo. Obrigado, viu? Josi, a Josi Filippini, lá de Formigueiro, no Rio Grande do Sul, rezando e louvando pelo aniversário do filho Douglas, pedindo saúde e que ele siga sempre no bom caminho, tá? Que a Mãe Aparecida e Nossa Senhora Medianeira abençoe seus passos. Gratidão. Eu que agradeço por você colocar seu menino aqui nas intenções. Esse é o melhor caminho sempre, pedindo a Mãe Aparecida. Renato Medeiros, de Divinópolis, pedindo a Senhora Aparecida um domingo de muitas bênçãos e graças alcançadas. Amém, meu amigo. Um grande abraço para você. Viva Nossa Senhora. Pablo, com a certeza das bênçãos de Nossa Senhora Aparecida, rezaremos o terço nessa noite, viu? Pedindo pela paz do mundo, pela união das famílias. Renato Medeiros, Ana Flávia e Pedro Henrique de Divinópolis. Eita, coisa boa. Tirou foto do altarzinho dele aí. Belezinha. Deus abençoe muito. É, a Ceissa está participando com a gente aqui também, pedindo oração pela alma do seu pai Ulisses. Dia 21 de julho, completa 13 anos de falecido. E para a alma da minha irmã Maria José, 1 ano e 8 meses de falecida. Dia 21 de julho também. Um abraço para você. Ela lá de, a Ceissa é lá de Santa Rosa de Lima, no Sergipe. Que coisa boa. Deus abençoe muito você, querida. Ai, que bom, gente, ter vocês aqui comigo sempre, viu? Bom demais mesmo. Uma alegria. Vamos lá, vamos lá ligar pro nosso próximo devoto da Mãe Aparecida, que vai rezar com a gente aqui. Vamos lá. Agora, agorinha. Aqui, ó, já até encontrei. Vai dar tudo certinho, graças a Deus. Tá chamando. Paulo Brito, lá de São Sebastião do Passé, na Bahia, vai rezar com a gente aqui esse nosso terceiro mistério. Você atende a gente aqui. Enquanto isso, vou colocando mais intenções. A Margarida Freitas, de Campo Largo, rezando por todos que estão rezando pra família Freitas, né? E pela tua família também. Amém. Deus abençoe, Margarida. Divaldo, boa noite, Pablo. Aqui de Moita Bonita, no Sergipe. Peço oração do Santo Terço. A Mãe Aparecida, pela minha saúde, a saúde da minha família, pela família dos devotos, pelos ouvintes, por todos os moradores de rua, pela Igreja Católica, pelos padres e bispos do mundo inteiro. Paulo Brito, boa noite, seja muito bem-vindo. Vamos rezar, meu amigo.
1: Não acredito que eu estou falando com o Pablo.
0: É, sou isso. Sou eu.
1: Não, eu não.

0: Acredito.
1: Quanto tempo, né?
0: Na quanto tempo? Já está no ar, já?
1: Já estamos no ar.
0: Rapaz, rapaz, você não deixou.
1: Eu deixei, eu fui muito mal.
0: Não, você não foi muito mal, não. É porque assim, eu acho que a mãe sabe onde coloca os filhos,
1: né? É, muito bom, verdade, viu, Paulo?
0: Pois é.
1: Verdade.
0: A mãe sabe onde coloca os filhos.
1: Exatamente.
0: E ela deu uma outra missão pra você.
1: Exatamente.
0: E você, tem que seguir, né?
1: Tem que seguir, com certeza.
0: Pois é.
1: Bom te encontrar por aqui, viu?
0: É bom, bom, digo eu. E digo você uma coisa. Também ver o Zé Antônio. Que bem ser esse menino
1: de gente ouro, boa, viu? Né?
0: Gente boa da
1: menino
0: melhor qualidade.
1: Bom.
0: Nossa,
1: é assim,
0: menino bom. Menino bom, esse menino, não sei. Esse menino, quando ele tá pequeno, quando ele crescer.
1: É verdade.
0: Vai ser. Brinca assim,
1: vai ser grande.
0: É, vai ser grande, vai ser
1: amém,
0: grande. Vai ser
1: é verdade.
0: Grande. Vai ser
1: verdade.
0: Grande. Porque apesar de que você, o Eduardo José, o Evandro Brum, que Deus abençoe o Evandro. Pois é, pela série dele, né?
1: Uhum.
0: Pois é, então é vamos colocar
1: demais.
0: As intenções pra não tomar muito tempo de todos, né?
1: Vamos sim. Deixa as tuas intenções, por favor. Pode ficar à vontade, Paulo.
0: Então, meu querido, eu queria agradecer a Deus por tudo, pelo dom da minha vida, pelo dom da sua vida, da sua família.
1: Amém.
0: E rezar também pelo Zé Antônio, pelo Eduardo José, que é o nosso anjo da madrugada, né? E o Evandro Brum, que está de férias. E Deus abençoe, Evandro Bruno. Se estiver nos ouvindo, a paz e o amor de Maria, Evandro. Que seja sua luz e seu guia.
1: Amém.
0: Pois é. E quero rezar também pela minha família, todos meus irmãos em Cristo, todos deficientes visual, a dona Creuza em Bom Jesus da Lapa, que ela, eu acho que você já rezou com ela, mas ela não está podendo rezar, que ela perdeu a visão dela bastante.
1: Entendi.
0: E tá bastante debilitada. Então, olha, reze por ela e coloca sempre nas suas orações, ou ao vivo, se for possível, o nome dela nas suas orações, né?
1: A joia. Pode deixar.
0: Rezar pra dona Raimunda, pela alma do seu Domingo, pela a Luzia Cândido Brumadinho, seu Edivaldo
1: tá
0: Meire, que é um... Seu Edivaldo Meire, que é um grande amigão, a Célia Janice, dona Neném Bom Jesus da Lapa, a Jane Mírio, que vai rezar daqui a pouco também, a Célia Janice, a Inês em Campina, todos, né? São Geraldo Madeira, a Neia, a Lu e o Valdir, a Dailta de Leuza, a dona Marita, que é a nossa vovó do texto. E vamos rezar.
1: Pai nosso que estais nos céus, santificado seja o vosso nome, venha a nós o vosso reino, seja feita a vossa vontade, assim na terra como no céu.
0: O pão nosso de cada dia nos dê hoje, perdoai nossos devedores, não deixe eu cair em tentação, mas livrai o Senhor do mal, amém.
1: Ave Maria, cheia de graça, o Senhor é convosco. Bendita sois vós entre as mulheres, e bendito é o fruto do vosso ventre, Jesus.
0: Santa Maria, Mãe de Deus, rogai por nós, pecadores, agora na hora de nossa morte. Amém.
1: Ave Maria, cheia de graça, o Senhor é convosco. Bendita sois vós entre as mulheres, e bendito é o fruto do vosso ventre, Jesus.
0: Santa Maria, Mãe de Deus, rogai por nós, pecadores, agora na hora de nossa morte. Amém.
1: Ave Maria, cheia de graça, o Senhor é convosco. Bendita sois vós entre as mulheres, bendito é o fruto do vosso ventre, Jesus.
0: Quero rezar pelo seu Carlos Ferreira e a saúde de Dona Zélia, aqui em Terra Nova, na Bahia. Santa Maria, Mãe de Deus, rogai por nós, pecadores, agora na hora de nossa morte. Amém.
1: Ave Maria, cheia de graça, o Senhor é convosco. Bendita sois vós entre as mulheres, e bendito é o fruto do vosso ventre, Jesus.
0: Quero rezar por todos os caminhoneiros, todos os motoristas de ônibus rodoviários, que a Mãe Aparecida abençoa toda, porque se não fosse os caminhoneiros, nada seria em nossas mãos, que os caminhoneiros que levam todo o progresso do Brasil.
1: Amém.
0: Ao qual um eu fiz parte deles também. Santa Maria, Mãe de Deus, rogai por nós, pecadores, agora

0: a hora de nossa morte. Amém.
1: Ave Maria, cheia de graça, o Senhor é convosco. Bendita sois vós entre as mulheres. Bendito é o fruto do vosso ventre, Jesus.
0: Santa Maria, Mãe de Deus, rogai por nós, pecadores, agora na hora de nossa morte. Amém.
1: Ave Maria, cheia de graça, o Senhor é convosco. Bendita sois vós entre as mulheres. E bendito é o fruto do vosso ventre, Jesus.
0: Essa Santa Maria, eu quero rezar na intenção do nosso Papa Leão XIV, pelo Padre Márcio aqui de nossa cidade, o Padre José Nilson, e todos os padres e bispos do Brasil inteiro. Santa Maria, Mãe de Deus, rogai por nós, pecadores, agora na hora de nossa morte. Amém.
1: Ave Maria, cheia de graça, o Senhor é convosco. Bendita sois vós entre as mulheres. E bendito é o fruto do vosso ventre, Jesus.
0: Santa Maria, Mãe de Deus, rogai por nós, pecadores, agora na hora de nossa morte. Amém.
1: Ave Maria, cheia de graça, o Senhor é convosco. Bendita sois vós entre as mulheres. Bendito é o fruto do vosso ventre, Jesus.
0: Quero rezar Piãozinho do Onde, lá em Dom Viçoso, e a Maria do Carmo. Santa Maria, Mãe de Deus, rogai por nós, pecadores, agora na hora de nossa morte. Amém.
1: Ave Maria, cheia de graça, o Senhor é convosco, bendita sois vós entre as mulheres, bendito é o fruto do vosso ventre, Jesus.
0: Essa Santa Maria, quero rezar por todos os locutores da Rádio Aparecida do Brasil inteiro.
1: Amém.
0: Santa Maria, Mãe de Deus, rogai por nós, pecadores, agora na hora de nossa morte. Amém.
1: Ave Maria, cheia de graça, o Senhor é convosco, bendito sois vós entre as mulheres, bendito é o fruto do vosso ventre, Jesus.
0: Essa Santa Maria, quero rezar pelo José Eduardo Castro, né? Uhum. Que foi o menino daí, pela Amanda, né?
1: Sim.
0: Pela Amanda.
1: Amanda, e verdade, pela da 12.
0: Exatamente.
1: José Eduardo, Amanda, a Gabi.
0: E a Gabi, né? Que... E também quero rezar também, sabe por quem? Pelo nosso Bruno Anaya. Uhum. E toda a equipe dele da madrugada.
1: Amém.
0: E pelo nosso irmão e o nosso produtor, o
1: Marcos Thiago.
0: Marcos Thiago e toda a produção deles, né?
1: Amém.
0: Santa
1: amém.
0: E pelo Paulo Araújo, lá em Sabinópolis. Santa Maria, Mãe de Deus, rogai por nós, pecadores, agora na hora de nossa morte. Amém.
1: Ave Maria, cheia de graça, o Senhor é convosco, bendito sois vós entre as mulheres. Bendito é o fruto do vosso ventre, Jesus.
0: Santa Maria, Mãe de Deus, rogai por nós, pecadores, agora na hora de nossa morte. Amém.
1: Glória ao Pai, ao Filho e ao Espírito Santo.
0: Como era no princípio, agora e sempre. Amém.
1: Ó meu bom e amado Jesus,
0: perdoai, livrai do fogo do inferno, levai as almas todas para o céu e socorrei principalmente a quem mais precisar da vossa divina misericórdia.
1: São José,
0: rogai por nós.
1: Nossa Senhora Aparecida,
0: Rainha e Padroeira do Brasil, que agradeço pela minha viagem, que eu estava desde o dia 8, cheguei hoje aqui, fui para Palma do Monte Alto e pedi a ela e ela me deu uma boa viagem. Hoje eu estou na minha residência e agradeço a Deus por tudo.
1: Rogai por nós que recorremos a vós.
0: Santa Luzia,
1: rogai por nós.
0: Nossa Senhora das Candeias, Santa Dulce dos Pobres,
1: rogai por nós.
0: São Brás, que é protetor das gargantas, todos os locutores.
1: Amém,
0: rogai por nós.
1: Paulo Brito, muito obrigado, viu? Que Deus abençoe muito você.
0: Muito obrigado, meu irmão, que Deus abençoe. Saudade de você, né?
1: Também, fiquei feliz de poder rezar com você aqui hoje.
0: Amém, meu irmão, Deus te abençoe, viu?
1: Amém, obrigado, viu?
0: Tá bom, obrigado. Amém, tchau, tchau.
1: Amém, tchau, tchau. Obrigado pelo carinho hoje e sempre.
0: Amém.
1: Vamos contemplar o nosso quarto mistério glorioso.

0: queridos, das minhas queridas, que todos os dias estão aqui na Rádio Aparecida, rezando, pedindo a Deus pela intercessão de Nossa Senhora. Boa noite, sou Sabrina, de São Lourenço. Queria pedir oração pela minha família, pela minha mãe, Maria de Lourdes Gonçalves. Estamos rezando por vocês aí, por toda a sua família, tá bom? Apresentando as suas intenções aqui. A Vilma comigo também, pedindo a mãe Aparecida a proteção pelo seu netinho, Tomás, pelo casamento da minha filha Tamires. E Alan, mãezinha, cuido da minha família. Amém. Maria Aparecida Francisco de Campinas. Deus abençoe você. Boa noite, querido amigo Pablo. Rezo pelo meu irmão Adilson, que está na UTI, tá? Peço a proteção da Virgem Maria, Mãe Aparecida, que interceda por ele, pela minha família. Rezo por você também, obrigado. Que a Mãe Aparecida te guarde na volta para casa também, amém. Nossa, é verdade, é muito bom. Sempre agradeço de coração por vocês rezarem por mim. Qualquer coisa, Pablo, só me chamar, tá bom? Ô Denilson, um abraço para você, Deus abençoe, obrigado, querido. Rezo o terço pela minha família, estou no meu trabalho, na portaria de um condomínio da cidade de Palmeira, no Paraná. Ô João, um abração para você, bom trabalho aí, tá bom? Que Deus te dê uma noite abençoada de trabalho aí. Vai passar a madrugada lá, mas com a proteção de Deus e de Nossa Senhora, coisa boa. Lícia Regina, louvando e agradecendo a Deus pela minha saúde, pela minha família, pedindo as minhas intenções também. Boa noite, rezo esse terço louvando, agradecendo a Mãe Aparecida pelas bênçãos recebidas no dia de hoje. Peço pela saúde e paz da minha família, pelos doentes, as crianças e os idosos. Nancy e Eliane Coleman participando com a gente. Boa noite, Miro. Bem-vindo. Miro e a Jane.
1: Boa noite, Pablo.
0: Tudo bem com vocês?
1: Graças a Deus, em paz.
0: Que bom. Sejam muito bem-vindos, viu?
1: Nós que agradecemos. É um prazer. Poder rezar o texto com você, né? Primeira
0: Amém.
1: Vez.
0: É verdade, primeira vez.
1: Primeira vez.
0: Uma alegria, viu, ter vocês com a gente também. Muito prazer.
1: Verdade, né? Como o seu Paulo Brito falou aí, né? Que você tava afastado, né, da mesa, mas a mãe sabe onde coloca os filhos, né? Ela só coloca exatamente. Em um bom lugar.
0: É verdade. Miro, coloca as suas intenções, você também, Jane. Fica à vontade.
2: Tá certo.
1: Tá bom, meu amigo.

0: ele abundantemente, pela vida de seu Paulo Brito, meu vizinho aqui do lado, né, de comunidade.
1: É vizinho
0: Eu
1: mesmo?
0: sou.
1: Que bênção.
0: É vizinho, moramos
1: Que
0: no mesmo
1: legal.
0: bairro, aqui
1: Que
0: pertinho da
1: bom,
0: minha
1: que
0: casa
1: bom.
0: para dele, dá uns 100 metros.
1: Que bom, que legal.
0: Agora ele só não me leva quando ele viaja direto, tá? Ele nunca me convida, né?
1: Olha aí.
0: Mas ele já faz a ponte, já para eu rezar com ele de volta. Isso aí já
1: É,
0: tá
1: isso é
0: valendo
1: bom.
0: também.
1: Verdade.
0: Também rezar aí pelos deficientes visuais, pelos enfermos, pelo desempregado, pela paz no mundo, né? Pelo clero, pelos bispos, pela vida do nosso pastor, né? O Papa Bento que Leão 14.
1: Leão 14, isso.
0: Enfim, né? Por minha comunidade, Santa Rita de Cássia, Nossa Senhora das Candeias, por minha paróquia, São Sebastião do Papé, pelo pároco Padre Márcio e o vigário José Nilson, pelo meu grupo de oração, que é um grupo de evangelização, que nós já temos 39 anos, graças a Deus, né? Avançando, né? Pelo mundo inteiro, como o Senhor Jesus Cristo mandou, né? Não vamos, digamos, no mundo inteiro, mas vamos nos lugares onde nós podemos ir. E sim, por todos os devotos da Mãe Aparecida e pelos amigos.
1: Amém, amém. Vamos rezar. Vocês
0: Vamos sim.
1: podem puxar a oração e eu vou seguindo com vocês.
0: Se você quiser, se permitir, eu e ela podemos rezar a primeira parte, segunda, e no final você resume.
1: Pode ser?
0: Pronto, então. Pai nosso que está em céu, santificado seja o vosso nome, venha a nós o vosso reino, seja feita a vossa vontade, assim na terra como nos céus.
2: O pão nosso de cada dia nos dai hoje, perdoai-nos as nossas ofensas, assim como nós perdoamos aqueles que nos têm ofendido. E não deixeis cair em tentação, mas livrai-nos do mal. Amém.
0: Ave Maria, cheia de graça, o Senhor é convosco, bendita sois vós entre as mulheres, bendito és o fruto do vosso ventre, Jesus.
2: Santa Maria, Mãe de Deus, rogai por nós, pecadores, agora e na hora de nossa morte. Amém.
0: Ave Maria, cheia de graça, o Senhor é convosco, bendita sois vós entre as mulheres, bendito és o fruto do vosso ventre, Jesus.
2: Santa Maria, Mãe de Deus, rogai por nós, pecadores, agora e na hora de nossa morte. Amém.
0: Essa Ave Maria, também quero colocar a vida da filha de seu Paulo Brito, Gismária, que é a coordenadora aqui da comunidade. Ave Maria, cheia de graça, o Senhor é convosco, bendita sois vós entre as mulheres, bendito és o fruto do vosso ventre, Jesus.
2: Santa Maria, Mãe de Deus, rogai por nós, pecadores, agora e na hora de nossa morte. Amém.
0: Ave Maria, cheia de graça, o Senhor é convosco, bendita sois vós entre as mulheres, bendito és o fruto do vosso ventre, Jesus.
2: Santa Maria, Mãe de Deus, rogai por nós, pecadores, agora e na hora de nossa morte. Amém.
0: Ave Maria, cheia de graça, o Senhor é convosco, bendita sois vós entre as mulheres, bendito és o fruto do vosso ventre, Jesus.
2: Santa Maria, Mãe de Deus, rogai por nós, pecadores, agora e na hora de nossa morte.
0: Amém. Ave Maria, também colocar a vida de todos os locutores, né, da Rádio Aparecida e do Brasil inteiro, de Evandro Bruno e sua família, seu netinho, e também
1: Amém.
0: pelo coral do Senhor, ainda que minha esposa é coordenadora, que faz 7 anos da existência do coral. Ave Maria, cheia de graça, o Senhor é convosco, bendita sois vós entre as mulheres, bendito é o fruto do vosso ventre, Jesus.
2: Santa Maria, Mãe de Deus, rogai por nós, pecadores, agora e na hora de nossa morte. Amém.
0: Ave Maria, cheia de graça, o Senhor é convosco, bendita sois vós entre as mulheres, bendito é o fruto do vosso ventre, Jesus.
2: Santa Maria, Mãe de Deus, rogai por nós, pecadores, agora e na hora de nossa morte. Amém.
0: Ave Maria, cheia de graça, o Senhor é convosco, bendita sois vós entre as mulheres, bendito é o fruto do vosso ventre, Jesus.
2: Santa Maria, Mãe de Deus, rogai por nós, pecadores, agora e na hora de nossa morte. Amém.
0: Ave Maria, cheia de graça, o Senhor é convosco, bendita sois vós entre as mulheres, bendito é o fruto do vosso ventre, Jesus.
2: Santa Maria, Mãe de Deus, rogai por nós, pecadores, agora e na hora de nossa morte. Amém.
0: Ave Maria, cheia de graça, o Senhor é convosco, bendita sois vós entre as mulheres, bendito és o fruto do vosso ventre, Jesus.
2: Santa Maria, Mãe de Deus, rogai por nós, pecadores, agora e na hora de nossa morte. Amém.
0: Glória ao Pai, ao Filho e ao Espírito Santo,
2: como era no princípio, agora e sempre, amém.
0: Ó meu Jesus, perdoai-nos, livrai-nos de todos os inferno, levai as almas todas para o céu. E socorrei principalmente os que mais precisarem da vossa misericórdia. Abençoai o Santo Padre, o Papa Leão XIV, e aumentai as nossas festas e a nossa caridade. Ó Maria, concebida sem pecado.

0: Pai por nós que recorremos a vós.
1: Rogai por nós, Santa Mãe de Deus.
0: Para que sejamos dignos das promessas de Cristo. Amém.
1: São Sebastião.
0: Rogai por nós.
1: Santa Dulce dos Pobres.
0: Rogai por
1: Nossa
0: nós.
1: Senhora das Famílias.
0: Rogai por nós.
1: Santa Rita de Cássia.
0: Rogai por nós.
1: Sagrada Família.
0: Rogai por nós.
1: Salve Maria.
2: Salve Maria. Obrigado, viu? Miro e Jane rezando com a gente de São Sebastião do Passé. Deus abençoe vocês. Uma noite abençoada, uma semana cheia da graça de Deus também, viu?
3: Amém. Pra
2: Amém.
3: Vocês,
2: pra vocês também.
4: Que essa bênção se derrame também sobre todos os devotos da Mãe Aparecida.
2: Amém. Tchau pra vocês. Fiquem com Deus. Obrigado pelo carinho. Obrigado por rezar com a gente. Tchau, tchau. Boa noite.
1: Tchau, tchau, amor.
2: Vamos contemplar o nosso quinto e último mistério do nosso terço. Você sempre rezando comigo aqui, né? Que bom, obrigado, viu? Pelo carinho de vocês. Vamos contemplar o Padre Joãozinho cantando.

0: colocar as intenções. Tô rezando aqui, tô rezando, não tô ligando pro Luiz Ricardo e pra Daniele de Ponta Grossa. Atendam esse celular aí, tá bom? Que eu quero rezar com vocês também. Maior prazer. Olha, deixa eu colocar intenções aqui. Dá tempo ainda? Dá. A gente tem um tempinho, dá tempo. Acho que dá tempo, viu? O Joaquim Gomes tá comigo também, de Vila Velha. O Jonas de Votuporanga, sempre rezando o terço com vocês. A Val pedindo também. Você é nosso eterno menino de ouro, Pablo. Que o Espírito Santo te ilumine sempre. Amém, querida. Obrigado pelo carinho. Aqui o Rogério de Jales com a gente também. Boa noite. Pedindo pela cura e restauração do casamento, por toda a família. Infelizmente não consegui aqui a oração, fazer rezar com eles. Eles falaram pra mim: Pablo, se faltar alguém, você me chama, por favor. Aí eu falei, eu vou chamar. A gente tentou aqui, mas não deu certo. Não consegui. Quem pediu pra mim aqui também? Aqui, ó. Achei a Lu. O Valdir também. Acho que dá tempo da gente rezar aqui. Agora são 10 horas e 57 minutos. Mas acho que vai dar certinho. Vamos ver se a gente consegue contato com ela. Vou apresentando aqui as intenções. São muitas, né? Graças a Deus. Muitas mesmo, viu? Que bom ter você aqui comigo nesse momento. Muita gente rezando, parando essa hora, nesse momento, para rezar o terço conosco. Paulo Roberto, boa noite, meu amigo. Quem mais tá comigo aqui? A Socorro, Socorro! Iracema, que Deus abençoe. Ela pedindo as bênçãos de Nossa Senhora. Quem mais aqui comigo? Quem mais? Muita gente, graças a Deus. João Paulo, a Nancy Ramos, de São Manuel, São Paulo. Vamos lá, porque a gente precisa rezar aqui agora, que tá dando horário já. E a Lu tá comigo aqui. Lu e o Valdir, boa noite para vocês, sejam muito bem-vindos.
1: Boa noite.
0: Tudo certo, tudo tranquilo?
1: Graças a Deus, você?
0: Tô bem também. Coloque suas intenções, você e o Valdir também. Boa noite para você, Valdir.
2: Boa noite, tudo bom?
0: Tudo bom, melhor agora falando com vocês.
2: Beleza.
0: Amém.
1: Quero rezar por todos que estão rezando terça neste momento e pelo seu Paulo Brito que rezou por nós. Pela nossa Amém. Família e pela sua família.
0: Amém. Obrigado, viu? Pai nosso que estais no céu, santificado seja o vosso nome, venha a nós o vosso reino, seja feita a vossa vontade, assim na terra como no céu.
1: O pão nosso de cada dia nos dai hoje, perdoai as nossas ofensas, assim como nós perdoamos a quem nos tem ofendido, e não nos deixeis cair em tentação, mas livrai-nos do mal.
0: Ave Maria, cheia de graça, o Senhor é convosco, bendita sois vós entre as mulheres, e bendito é o fruto do vosso ventre, Jesus.
1: Santa Maria, Mãe de Deus, rogai por nós, pecadores,

0: agora e na hora de nossa morte. Amém.
1: Ave Maria, cheia de graça, o Senhor é convosco, bendita sois vós entre as mulheres, e bendito é o fruto do vosso ventre, Jesus.
0: Santa Maria, Mãe de Deus, rogai por nós, pecadores, agora e na hora de nossa morte. Amém.
1: Ave Maria, cheia de graça, o Senhor é convosco, bendita sois vós entre as mulheres, e bendito é o fruto do vosso ventre, Jesus.
0: Santa Maria, Mãe de Deus, rogai por nós, pecadores, agora e na hora de nossa morte. Amém.
1: Ave Maria, cheia de graça, o Senhor é convosco, bendita sois vós entre as mulheres, e bendito é o fruto do vosso ventre, Jesus.
0: Santa Maria, Mãe de Deus, rogai por nós, pecadores, agora e na hora de nossa morte. Amém.
1: Ave Maria, cheia de graça, o Senhor é convosco, bendita sois vós entre as mulheres, e bendito é o fruto do vosso ventre, Jesus.
0: Santa Maria, Mãe de Deus, rogai por nós, pecadores, agora e na hora de nossa morte. Amém.
1: Ave Maria, cheia de graça, o Senhor é convosco, bendita sois vós entre as mulheres, e bendito é o fruto do vosso ventre, Jesus.
0: Santa Maria, Mãe de Deus, rogai por nós, pecadores, agora e na hora de nossa morte. Amém.
1: Ave Maria, cheia de graça, o Senhor é convosco, bendita sois vós entre as mulheres, bendito é o fruto do vosso ventre, Jesus.
0: Santa Maria, Mãe de Deus, rogai por nós, pecadores, agora e na hora de nossa morte. Amém.
1: Ave Maria, cheia de graça, o Senhor é convosco, bendita sois vós entre as mulheres, bendito é o fruto do vosso ventre, Jesus.
0: Santa Maria, Mãe de Deus, rogai por nós, pecadores, agora e na hora de nossa morte. Amém.
1: Ave Maria, cheia de graça, o Senhor é convosco, bendita sois vós entre as mulheres, bendito é o fruto do vosso ventre, Jesus.
0: Santa Maria, Mãe de Deus, rogai por nós, pecadores, agora e na hora de nossa morte. Amém.
1: Ave Maria, cheia de graça, o Senhor é convosco, bendita sois vós entre as mulheres, e bendito é o fruto do vosso ventre, Jesus.
0: Santa Maria, Mãe de Deus, rogai por nós, pecadores, agora e na hora de nossa morte. Amém.
1: Ave Maria, cheia de graça, o Senhor é convosco, bendita sois vós entre as mulheres, e bendito é o fruto do vosso ventre, Jesus.
0: Santa Maria, Mãe de Deus, rogai por nós, pecadores, agora e na hora de nossa morte. Amém.
1: Glória ao Pai, ao Filho e ao Espírito Santo.
0: Como era no princípio, agora e sempre. Amém.
1: Ó meu bom Jesus,
0: perdoai-nos, livrai-nos do fogo do inferno, levai as almas todas para o céu e socorrei principalmente as que mais precisarem da vossa infinita misericórdia.
1: Amém. Que bom ter vocês com a gente aqui, viu? Nossa Senhora Aparecida,
0: Rogai por nós que recorremos a vós.
1: São José.
0: Valei-nos, São José.
1: Obrigado, Lu. Obrigado, Valdir. É muito bom ter vocês aqui comigo rezando nessa hora, como irmãos, todos nós rezando juntos aqui, né? Eu quero convidar vocês para ficar comigo, que a gente vai rezar juntos o Salve Maria. Vamos rezar juntos aqui. Salve Rainha, Mãe de Misericórdia, vida, doçura e
0: Vida,
1: esperança,
0: doçura,
1: nossa
0: esperança,
1: salve.
0: nossa salve.
1: A
0: A
1: vós
0: vós, bradando,
1: bradamos, degredados
0: delicados
1: filhos
0: filhos
1: de
0: de
1: Eva.
0: Eva, a vós, suspirando, gemendo e chorando nesse vale de lágrimas, eia, pois, advogada nossa, esses vossos olhos misericordiosa nos volvei, e depois desse descerro, mostrai-nos, Jesus. Bendito é o fruto do vosso ventre, ó cremente, ó piedosa, ó doce sempre Virgem Maria. Rogai por nós, Santa Mãe de Deus, para que sejamos dignos das promessas de Cristo. Amém.
1: Amém. Obrigado, Lu. Obrigado, Valdir. Manu, uma semana abençoada para vocês. Um fim de noite. Um bom descanso para vocês, tá bom?
0: Obrigado, nós que agradecemos.
1: Eu que
0: Fica
1: agradeço
0: com
1: vocês.
0: Deus.
1: Fiquem com Deus também. Tchau, tchau. Obrigado.
2: Tchau.
1: Tchau,
0: Tchau,
1: Valdir.
0: obrigado,
1: Tchau, tchau.
0: Luiz.
1: Obrigado.

Precisava desse momento de oração nessa noite. E é bom ter você comigo aqui sempre. Eu quero, a partir de agora, rezar com você, consagrando sua vida, a sua família, a sua história, a Nossa Senhora. Vamos para a oração da consagração

Maria Santíssima, pelos méritos de nosso Senhor Jesus Cristo, em vossa querida imagem de Aparecida, espalhais inúmeros benefícios sobre todo o Brasil. Eu, embora indigno de pertencer ao número de vossos filhos e filhas, mas cheio dos desejos de participar dos benefícios de vossa misericórdia, prostrado a vossos pés, consagro-vos o meu entendimento, para que sempre pense no amor que mereceis. Consagro-vos a minha língua, para que sempre vos louve e propague a vossa devoção. Consagro-vos o meu coração, para que depois de Deus vos ame sobre todas as coisas. Recebei-me, ó Rainha incomparável, vós que o Cristo crucificado deu-nos por mãe, no ditoso número de vossos filhos e filhas, e acolhei-me debaixo de vossa proteção. Socorrei-me em todas as minhas necessidades, espirituais e temporais, sobretudo na hora de minha morte. Abençoai-me, ó celestial cooperadora, e com a vossa poderosa intercessão, fortalecei-me em minha fraqueza, a fim de que, servindo-vos fielmente nesta vida, possa louvar-vos, amar-vos e dar-vos graças no céu por toda a eternidade. Assim seja. Amém.

0: Programa Com a Mãe Aparecida, pela Rede Aparecida de Rádio. 11 horas e 7 minutos. Eu vou indo para um breve intervalo, né? A gente volta no próximo bloco. Quero agradecer todos vocês que deixaram seus pedidos de intenção, chegaram até o coração de Nossa Senhora Aparecida. Claro, não consegui apresentar todas as intenções aqui na hora do programa, mas a Simone e o Júlio comigo aqui também, a Lucimara de Ponta Grossa, que rezou com a gente, deixou também aqui suas intenções, o Joaquim de Vila Velha, Paulo Caneda de Santa Maria, no Rio Grande do Sul. Quem mais aqui comigo? Cristiane de Ribeirópolis, no Sergipe. Deus abençoe você, querida. Obrigado. Quem mais? Manuel Batista de Blumenau, a Márcia Maria Costa de Aporá. Deus abençoe você, querida. Obrigado, viu? Lucimeiri, Deus abençoe você muito também, tá bom? Gente, vamos lá. Já eu tô de volta. Eu continuo com vocês aqui até a meia-noite. Depois o Eduardo José faz essa segunda edição aí do programa Com a Mãe Aparecida. Obrigado, viu? Por você que rezou comigo essa noite. Que Deus abençoe a sua família, a sua vida.
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5: 11:11. Boa noite.
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6: Hoje nós vamos conhecer a história de Epáfras, coordenador da Igreja de Colossas. Isso vocês aprenderam de Epáfras, nosso querido companheiro de serviço. Você vai conferir essa história no livro Colossenses, capítulo 1, versículo 7. Epáfras aparece em duas cartas de Paulo, na carta aos Colossenses e na carta a Filemon. Na carta aos Colossenses, Paulo, ao falar dos frutos do Evangelho na vida, tece o seguinte elogio a Epáfras. Abre aspas. Isso vocês aprenderam de Epáfras, nosso querido companheiro de serviço que nos substituiu fielmente como ministro de Cristo. Foi ele quem nos contou sobre o amor com quem o Espírito anima vocês. Muito provavelmente, Epáfras é o fundador das igrejas de Colossas e da Laodiceia. Paulo recorda Epáfras como nosso querido companheiro de serviço e que nos substituiu fielmente como um ministro de Cristo. Epáfras deve ter sido canal de comunicação entre essas comunidades e a equipe missionária de Paulo, já que Paulo conclui: foi ele quem nos contou sobre o amor com que o Espírito anima vocês. Já no final da carta, o próprio Epáfras está mandando saudações para a comunidade de Colossas, e o próprio Paulo dá um testemunho muito bonito a respeito de Epáfras. Ele diz o seguinte: Epáfras, do grupo de vocês e servo de Jesus Cristo, manda saudações. Com suas orações, ele não cessa de lutar em favor de vocês, para que se mantenham perfeitos, observando plenamente a vontade de Deus. Eu sou testemunha de que ele se empenha muito por vocês e por aqueles que estão em Laodiceia e Hierápolis. Tudo isso aconteceu na cidade de Éfeso, onde Paulo estava preso e de onde mandou a carta para a comunidade de Colossas. O nome de Epáfras aparece também na carta de Paulo a Filemon, a igreja que se reúne na casa do casal

Filemon e Ápia, também é da cidade de Colossas. Eles recebem uma carta na qual Paulo trata do caso de Onésimo. Nesta carta, Epáfras aparece como companheiro de prisão em Jesus Cristo. Isso significa que Epáfras foi para Éfeso, levando notícias das comunidades e acabou ficando preso junto com Paulo na mesma prisão. Provavelmente foi Epáfras que falou para Paulo a respeito do escravo Onésimo, que tinha fugido da casa de Filemon em Colossas, para a cidade de Éfeso. Uma vez que Paulo nunca tinha trabalhado na região de Colossas e Laodiceia. O nome Epáfras significa o encantador.

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1: Nossa Senhora da Consolata. Santo Eusébio passou anos exilado em terras do Oriente e da Palestina. Estando na Palestina, ele encontrou um belo quadro de Nossa Senhora da Consolata. Voltando do exílio, ele levou o quadro e deu de presente ao bispo de Turim, Itália. O bispo era outro santo, São Máximo. Este, reconhecendo a beleza e a importância da devoção à Nossa Senhora da Consolata, fez um altar dedicado a ela na igreja de Santo André e chamou o povo para venerar Nossa Senhora sob esse novo título. Muitos milagres começaram a acontecer pela intercessão de Nossa Senhora sob a invocação da Consolata. Por mais de 400 anos, o quadro ficou ali exposto para a veneração e oração dos fiéis. Nossa Senhora da Consolação, na visão dos santos, traz a todas as pessoas a verdadeira e única consolação para o coração humano, seu Filho Jesus Cristo. Em 820, os hereges iconoclastas, isso é, destruidores de imagens, invadiram a cidade de Turim e destruíram tudo o que encontravam que fizesse referência à fé cristã. Os religiosos, então, esconderam tudo quanto conseguiram esconder, inclusive o quadro de Nossa Senhora da Consolata. Por isso, o quadro ficou esquecido nas catacumbas da Igreja de Turim. Ele permaneceu lá por mais de 100 anos. Chegaram a pensar que ele tinha sido destruído. No ano de 1014, um marquês italiano chamado Arduino estava muito doente. Em seu leito de dor e oração, teve uma visão de Nossa Senhora. Na visão, Maria lhe pedia para construir uma igreja nas ruínas da antiga igreja de Turim. Depois dessas visões, Arduino ficou curado. Por isso, e como forma de agradecimento, ele começou a construção da igreja nova, como Nossa Senhora tinha pedido. Nas escavações das ruínas da antiga igreja, redescobriram milagrosamente o quadro de Nossa Senhora da Consolata. A imagem era como Nossa Senhora tinha aparecido para Arduino. Foi uma grande consolação para a igreja local. Mais de 100 anos depois, uma nova guerra assolou a cidade de Turim e a igreja onde estava a imagem de Nossa Senhora da Consolata. E mais uma vez, o quadro ficou escondido entre os entulhos por muitos anos.

0: muitos anos. Novamente, todos pensaram que o quadro tinha sido destruído, e isso foi causa de grande tristeza para o povo. Maria Santíssima, na forma de Nossa Senhora da Consolata, apareceu a um cego que vivia bem longe de Turim. Seu nome era John Ravais e ele vivia na França. No sonho, ele pedia que ele fosse a Turim escavar os escombros da igreja para encontrar a imagem. Maria pedia também para ele construir novamente a igreja e prometeu que ele seria curado. John Ravais obedeceu prontamente. Quando chegou a Turim, procurou o bispo e este, depois de ouvir sua história, lhe deu todo o apoio necessário nas buscas da imagem. Contrataram pedreiros e começaram as escavações. E tal como John Ravais tinha visto em seus sonhos, encontraram o quadro de Nossa Senhora da Consolata. Quando John Ravais chegou perto do quadro, ficou curado de sua cegueira. Foi uma grande emoção para todos. A partir de mais este milagre, a população de Turim assumiu Nossa Senhora da Consolata como protetora e padroeira da cidade. A devoção começou a se espalhar pela região, depois por toda a Itália, depois pela Europa e depois para o mundo inteiro. Hoje existe um santuário dedicado a Nossa Senhora da Consolata em Turim. Peregrinações do mundo todo vão até lá para ver o quadro e rezar para Nossa Senhora da Consolação. Nossa Senhora da Consolata, rogai por nós.
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2: Saudações a você que nos acompanha, sou o irmão Joaquim, trabalho na coordenação das obras sociais redentoristas aqui da província Nossa Senhora Aparecida. Continuamos a partilhar com você sobre as atividades que são realizadas em nosso CAS, onde o público com maior participação são os jovens, os adolescentes. Um desafio constante para trilhar novos caminhos. Tomando assim o documento de Aparecida da 5ª Conferência Geral do Episcopado Latino-Americano e do Caribe, em seu número 443 vai nos dizer: os jovens e adolescentes representam enorme potencial para o presente e o futuro. São sensíveis a descobrir sua vocação a serem amigos e discípulos de Cristo. São chamados a ser sentinelas da manhã, comprometendo-se na renovação do mundo à luz do plano de Deus. Por sua generosidade, são chamados a servir a seus irmãos, especialmente aos mais necessitados, com todo o seu tempo e vida. Têm a capacidade para se opor às falsas ilusões de felicidade e aos paraísos enganosos e às formas de violência. Em sua procura pelo sentido da vida, são capazes e sensíveis para descobrir o chamado particular com o Senhor Jesus que lhes faz. Assim, como discípulos missionários, as novas gerações são chamadas a transmitir a seus jovens, sem distinção alguma, a corrente de vida que procede de Cristo e a compartilhá-la em comunidade, construindo não só a igreja, mas também a sociedade. Vamos então conhecer sobre esse trabalho com os jovens e as outras atividades com a família em seu todo, através das palavras da coordenadora Luciana Carla, que trabalha no Centro de Assistência Social Padre Vitor Coelho, localizado na cidade de Mauá, em São Paulo, e que no dia 11 de julho completou aniversário de um ano de atuação naquela comunidade.
3: Olá, É uma alegria falar desse trabalho que vem sendo desenvolvido aqui no

0: Caso Padre Vitor Coelho. Há um ano chegamos ao território e desde então estamos construindo esse caminho de mão dupla, que é conhecer o nosso público e se fazer conhecido por ele também. Enquanto espaço de convívio social, o CAS prioriza atividades que promovam relações saudáveis entre as mesmas e as diversas faixas etárias, e também que fortaleçam os vínculos afetivos familiares e comunitários. Através das oficinas de artesanato, beleza e inclusão digital, tem sido possível proporcionar um conhecimento a mais e novas aprendizagens, despertar talentos, trabalhar as potencialidades, habilidades e nutrir sonhos. Nós já conseguimos, né, hoje, colher fruto das atividades e ações que o serviço desenvolve. Em junho, 3 adolescentes deixaram de frequentar o CAS devido ao primeiro emprego e novos interesses. Num dos casos, a mãe até ressaltou a evolução do filho a partir da participação aqui, onde a comunicação melhorou muito dentro de casa. Temos 2 jovens interessados e focados nas atividades de programação e jogos que o educador de inclusão digital preparou para incentivá-los em seus projetos. Na oficina de beleza, também conseguimos enxergar aquelas beneficiárias com futuro promissor na área da beleza estética. Sem contar a oficina de artesanato. Ela é a mais frequentada, que vem estimulando a geração de renda por meio das técnicas de crochê, ponto cruz e peças de miçangas. Não só a vulnerabilidade financeira, mas o anseio pela independência e protagonismo tem levado beneficiários acima dos 50 anos a enfrentarem os estereótipos e buscarem um emprego e uma nova história. E diante dos muitos desafios que a gente enfrenta, a desigualdade social, direitos violados, participarem de um serviço que acolhe e escuta as suas fragilidades, buscando minimizar o impacto das vulnerabilidades e risco social, tem sido, sim, significativo e transformador para cada um que chega, mas também gratificante para toda a equipe.
1: Vimos, então, que todo o trabalho desenvolvido busca sempre o bem comum, o desenvolvimento da pessoa. Com isso, o bem comum pode ser entendido como a dimensão social e comunitária do bem moral, a comunhão de todos no bem viver. O bem de todos, sem discriminações, conjunto das condições concretas que permitam a todos atingir níveis de vida compatíveis com a dignidade. E para encerrar, meu irmão, minha irmã, convido você a acompanhar, a nos seguir no nosso Instagram. Toma nota aí do endereço. @casobrasocialredentoristas e ainda acesse o nosso site, é muito fácil, a12.com/obras sociais. Conheça um pouco mais das atividades desenvolvidas pelos Centros de Assistência Social, o CAS. Até a próxima
2: semana. 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
6: 11 horas e 40 minutos. Boa noite.
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6: Programa Com a Mãe Aparecida. Alô, Joaquim Gomes. Tudo bem com você? Tudo bem, Joaquim? Hoje não acontece a transmissão ao vivo, viu? Aos domingos, não. Não, fica tranquilo, meu amigo. Sempre bom ter você aqui com a gente, viu? Que Deus abençoe. Joaquim Gomes tá com a gente lá de Vila Velha. Já veio perguntando pra mim, Pablo, hoje não tem transmissão ao vivo, né? Hoje não. Domingo, em especial, domingo não tem. Tá bom? Deus abençoe você. Obrigado, viu, pela participação.

0: oração, por rezar com a gente sempre. O Marcos Aurélio tá aqui comigo também ainda, que bom. Simone, Júlio, Antônia, coisa boa ter vocês aqui. Obrigado pelo carinho, obrigado pela audiência também. Já tá chegando o nosso quadro Tema do Dia, mas é claro, antes, 75 anos de Rádio Aparecida, né? O tempo abençoado, quantas histórias. Eu sempre digo aqui, é muito amor envolvido, viu? Rádio Aparecida.
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0: São 75 anos de história, 75 anos de oração, 75 anos de devoção à Mãe Aparecida. Muito mais, né? Mas aqui na Rádio Aparecida.

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1: O tema de hoje, viver a verdade do Evangelho. A começar pela instituição Igreja, todos os segmentos sociais devem construir e fazer acontecer a fraternidade, a sinceridade e o relacionamento humano comprometidos com a vida e o bem-estar dos irmãos e irmãs. A hipocrisia, perseguição, a arrogância que tomam conta das pessoas não deixam a verdade florescer e desabrochar como caminho natural de justiça. Quando isso não ocorre, esta hipocrisia torna-se geradora de um clima de mentira, falsidade, fofoca, vitimando grupos, a igreja e a própria sociedade, na vivência da cidadania e o bem comum. Dentro desta situação social que estamos praticando, o clima é de maldade e de julgamento do seu próximo, como se aquele que julga tivesse o direito de ser juiz em causa própria, sem os critérios das leis e de uma avaliação humana coletiva e imparcial. Enquanto não houver bom senso, sensibilidade ao próximo, compromisso com a verdade, principalmente daqueles que têm o poder de legislar e condenar, vamos ter que conviver com episódios negativos e lastimáveis, envolvendo todos os segmentos sociais. É necessário que haja a mobilização de tudo e de todos, na busca de novos caminhos da verdade e da justiça, para que a nova realidade humana possa vislumbrar além do horizonte, cheia de vida e cheia de esperança. É preciso alimentar no coração a esperança.
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0: Rede Aparecida de Rádio, Música, Fé e Missão, Banda Magnífica, Jesus é o Amor. Tá na hora de do nosso quadro do irmão Cláudio, trazendo Você Também é Chamado. É agora. Vamos lá, vamos acompanhar juntos.
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2: Ouvintes da Rádio Aparecida, mais uma vez somos convidados a refletir sobre a vocação, sobre o chamado de Deus em nossa vida. E hoje refletindo o tema Vocação e Missão de cada um de nós. O ser missionário revela o amor e a disponibilidade dos apóstolos que vão pelo mundo anunciar o Evangelho a todas as criaturas, como o próprio Jesus fez e pediu que fizessem a mesma coisa. Podemos dizer que a missão é o ato de ir, anunciar, experimentar o amor de Deus pela humanidade. É uma experiência de partilha e de encontro, ou seja, o missionário anuncia o amor que experimentou de Deus e, ao mesmo tempo, é convidado a fazer um encontro com os demais. Isto faz com que sua própria experiência de fé enriqueça. Jesus é quem dá autoridade a seus discípulos de ir e pregar o Evangelho a todas as criaturas. O conteúdo da missão não está no missionário em si, mas no mistério da Trindade Santa. Deus é o missionário por excelência, Ele quem anuncia seu amor e nos oferece a salvação a cada um de nós. Os agentes da missão são pessoas que experimentaram o amor de Deus, estão disponíveis e apaixonadas pela proposta de Deus a ponto de dedicar-se à missão para que mais pessoas façam essa experiência salvífica. O documento de Aparecida nos recorda que a missão nos chama à conversão, um novo estilo que nos aproxima cada vez mais com o jeito de ser de Jesus. A missão é o tempo favorável de reconhecimento da ação salvífica de Jesus que nos convida a participar da sua vida e ressurreição. Somos criados à imagem e semelhança de Deus e isto faz com que nosso horizonte de sentidos se assemelhe cada vez mais com o sonho de Deus para nossa humanidade, ser santo como Deus é santo. Precisamos de uma igreja que assuma

assumo identidade vocacional de ser missionária, de ser promotora de novas e santas vocações, pelo testemunho de cada um de nós batizados. Então, todo batizado é missionário, mas não um missionário de braços cruzados e fora da realidade da igreja ou da sociedade. É preciso despertar nossa consciência vocacional de que somos todos missionários comprometidos

0: de Deus. Querido ouvinte da Rádio Aparecida, Rede Aparecida de Comunicação, e desse programa você também é chamado. Vamos rezar mais uma vez a oração do Papa Paulo VI, a oração vocacional. Jesus, Mestre Divino, que chamaste os apóstolos para vos seguirem, continuai a passar pelos nossos caminhos, pelas nossas famílias, pelas nossas escolas, e continuai a repetir o convite a muitos de nossos jovens. Dai coragem às pessoas convidadas, dai forças para que vos sejam fiéis como apóstolos leigos, como diáconos, como padres e bispos, como religiosos e religiosas, como missionários e missionárias para o bem do povo de Deus e de toda a humanidade. Amém.
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0: Zé Vicente, o Balanço do Mar, agora são 11 horas e 53 minutos, horário de Brasília, tá na hora dos 5 minutos de Jesus, e eu já tô praticamente indo embora, viu? Só tem uma música pra você, daqui a pouquinho a gente tem a nossa segunda edição do programa Com a Mãe Aparecida, vamos lá.
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2: Jesus nos proíbe o juízo temerário, que consiste em julgar mal o próximo sem o fundamento devido, porque sabe muito bem que somos naturalmente propensos a julgar os outros e a julgá-los com excessiva severidade. Julgando severamente nosso próximo, nos fechamos ao caminho da misericórdia de Deus. Nunca temos direito de julgar mal os outros, porque não conhecemos sua intimidade, sua forma de pensar e de sentir, suas motivações, nem seu grau de responsabilidade em cada uma de suas ações. Por outro lado, é ridículo lançar no rosto dos outros suas falas, quando nós a temos talvez até maiores. Pode ser que vejas que outros cometem falhas que tu não cometes, mas nem por isso podes ficar orgulhoso, nem te deves sentir autorizado a criticá-los e julgá-los, visto que se não fosse pela graça de Deus, tu cometerias faltas piores. O julgamento das intenções humanas está reservado a Deus. O homem não pode

de roubar de Deus o que é exclusivo da divindade. Por isso, Jesus é tão taxativo: não julgueis e não sereis julgados.

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1: Minha gente, obrigado pelo carinho, obrigado pela audiência. Tô ficando por aqui, tá bom? É a primeira edição do programa com a Mãe Aparecida. Obrigado por rezar o terço comigo nessa noite maravilhosa. Agora você fica com o Eduardo José. Até às 5 da manhã, se Deus quiser. Tchau, tchau.

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2: Olá, bom dia! Com a Mãe Aparecida, rede Aparecida de Rádio, meia-noite, um minuto. Um novo dia começando, uma nova semana para você, meu irmão, para você, minha irmã. Obrigado a você que a partir de agora nos faz companhia em mais uma madrugada com a Mãe Aparecida. Eu sou Eduardo José e estou chegando para ficar com vocês até às 5 da manhã, isso mesmo, nessa caminhada de fé, de amor, paz, esperança, força e coragem. Obrigado a você que nos acolhe pelas nossas rádios parceiras, rádios que integram a Rede Aparecida de Rádio. A você, meu irmão, minha irmã, você que já está no seu trabalho, já cumprindo a sua missão, louvando e agradecendo ao bom Deus por tudo isso na sua vida. Obrigado a você, meu irmão, irmãs, irmãos e irmãs que estão pelas estradas do Brasil, louvando e agradecendo por mais uma jornada de trabalho. Aos que estão ancorados, um bom descanso a você. A você, meu irmão, que ainda está rodando, que Deus abençoe a sua jornada, que a Mãe Aparecida proteja e guarde todos vocês, rezando conosco. E a você, meu irmão querido, que está na sua casa, também já rezando conosco desde as 7 horas da noite com o Pablo, rezando conosco, louvando e agradecendo a Deus por tudo na sua vida, pela semana que passou, por esta semana que estamos iniciando com a graça e a bondade de nosso Pai misericordioso. Obrigado a você, meu irmão, que reza conosco pelo 3104-1043, é o nosso WhatsApp. Você participa conosco enviando a sua mensagem de fé, de amor, paz e esperança e também as suas intenções para rezarmos juntos o Santo Terço logo mais às 4 da manhã. A você, meu irmão, que está por uma das nossas emissoras que integram a Rede Aparecida de Rádio, rezando conosco. Aos irmãos pelo aplicativo Aparecida e também pelo a12.com/rádio Aparecida. Como é bom poder estar juntinho de vocês, porque é bom, é muito bom estar onde a mãe está. Agora, 3 minutinhos, 3:03, quem está chegando para participar conosco de mais uma madrugada é o Padre Vanderlei Souza, trazendo para a gente esse momento de evangelização, de reflexão, com os ponteiros apontam para o infinito.
3: Maria, e ela concebeu do Espírito Santo. Ave Maria, cheia de graça, o Senhor é convosco. Bendita sois vós entre as mulheres, e bendito é o fruto do vosso ventre, Jesus. Santa Maria, Mãe de Deus, rogai por nós, pecadores, agora e na hora da nossa morte. Amém. Rogai por nós, Santa Mãe de Deus, para que sejamos dignos das promessas de Cristo. Oremos e infundi, Senhor, vos rogamos a vossa graça em nossos corações, para que nós que conhecemos pela anunciação do anjo a encarnação de Jesus Cristo, vosso Filho, cheguemos por sua paixão e morte de cruz à glória da ressurreição. Pelo mesmo Cristo nosso Senhor. Amém.
4: Olá, meu querido irmão, querida irmã. Estamos no tempo comum na liturgia da igreja, nesse momento especial que vai da Páscoa até a festa de Cristo Rei. um tempo longo na liturgia, na qual nós somos convidados a incorporar em nosso dia a dia a palavra de Jesus, a mensagem da comunidade de fé e a experiência

0: experiência daqueles que vieram antes de nós. Então a liturgia vai nos oferecer a oportunidade de fazer uma grande reflexão, um grande retiro na nossa vida, trazendo para o hoje a riqueza que a palavra nos traz. Continuando a carta de Santo Inácio de Antioquia aos Magnésios, uma só oração, uma esperança da caridade na Santa Igreja. Ele nos convida a refletir sobre a unidade cristã, o viver juntos numa comunhão verdadeira, não apenas de ideias, mas de compromisso, de jeito de ser. Diz o santo: contemplando na fé e amando nas pessoas acima mencionadas, toda a comunidade, eu vos exorto a empregardes todo o empenho em fazer tudo na concórdia de Deus, sob a presidência do bispo em lugar de Deus e dos presbíteros em lugar do senado apostólico, bem como dos diáconos, meus caríssimos. A eles, com efeito, foi confiado o ministério de Jesus Cristo, que antes dos séculos era com o Pai e apareceu no fim dos tempos. Todos, então, recebida a mesma vida divina, respeitai-vos mutuamente, e ninguém considere o próximo segundo a carne, mas amai-vos sempre uns aos outros em Jesus Cristo. Nada haja em vós que vos possa separar. Uni-vos ao bispo e aos que presidem como uma figura e demonstração da imortalidade. Da mesma forma que sem o Pai unido a ele, o Senhor nada fez por si nem pelos apóstolos, assim também vós, sem o bispo e os presbíteros, nada executeis. Também não tenteis fazer passar por coisa boa o que se fizerem separado. Reunindo-vos, porém, seja um só oração, uma só súplica, um só coração, um só modo de pensar, uma só esperança na caridade, na santa alegria, pois um só é Jesus Cristo, mas excelente em tudo. Não vos deixeis seduzir por doutrinas estranhas e velhas e inúteis fábulas. Se ainda vivemos de acordo com a lei judaica, confessamos não ter ainda recebido a graça, pois os santos profetas já viveram em conformidade com Jesus Cristo. Por este motivo, inspirados por sua graça, sofreram perseguição, a fim de incutir certeza nos incrédulos de que há um só Deus, que se manifestou por Jesus, seu Filho, verbo brotado do silêncio, que em tudo agradou aquele que o enviara. A quem negue a ressurreição de Cristo? Como isto é possível se por ela recebemos o mistério da fé e por sua causa nos constituímos discípulos de Cristo, nosso único doutor? Se, pois, os que viveram sob a antiga economia chegaram à nova esperança e assim não mais respeitam o sábado, porém o domingo, no qual nossa vida ressurgiu por Cristo e sua morte, como poderemos viver sem ele, a quem os profetas esperaram como mestre e de quem já eram discípulos pelo Espírito? Por essa razão, ao ouvir aquele a quem esperavam com justiça, foram ressuscitados dos mortos.
1: Com a Mãe Aparecida, Rede Aparecida de Rádio, rezando com você, por você, pela sua família. Obrigado a você que nos acolhe no seu cantinho de oração, rezando conosco. O Com a Mãe Aparecida tem a produção de Marcos Tiago, a coordenação de Paula Castro, a direção do Padre Vanderlei Souza, missionário redentorista. Hoje nós estamos vivendo já o dia 20 de julho, isso mesmo, o dia 20 de julho, segunda-feira da graça de Deus. Obrigado a você que nos acolhe, você que reza conosco. Hoje a Santa Mãe Igreja celebra, faz memória a Santo Apolinário, a quem nós pedimos a intercessão. Meia-noite, 10 minutos.
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Agnus Dei, vinho novo. Meia-noite, 13 minutos, 13 minutos de um novo dia. Com as bênçãos do nosso Pai misericordioso, com a intercessão de nossa mãezinha querida, a Senhora Aparecida. E o nosso momento é de oração. Você rezando conosco. Senhor Deus, fonte de toda bondade, nós te agradecemos por este novo dia e pela oportunidade de recomeçar sob a tua graça. Derrama sobre nós o teu Espírito Santo, para que nossos pensamentos, palavras e ações sejam sempre inspirados pelo Evangelho. Dá-nos um coração humilde, disposto a amar, servir e perdoar, seguindo os passos de Jesus. Fortalece nossa fé nas dificuldades, renova nossa esperança diante dos desafios e faze-nos instrumentos da tua paz em nossa família, no trabalho e em nossa comunidade. Abençoa os enfermos, consola os que sofrem, ampara os desanimados e concede sabedoria aos que tomam decisões em favor do bem comum. Pela intercessão de Nossa Senhora Aparecida, acompanha-nos neste dia e ajuda-nos a permanecer fiéis ao teu amor, para que em tudo o que fizermos possamos glorificar o teu santo nome.

0: Meia-noite, 18 minutos, um ótimo e abençoado dia a você com a Mãe Aparecida, louvando, rezando e agradecendo por tudo que temos, por tudo que somos. Derrama o teu amor aqui. Celina Borges.
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0: Cantores de Deus, Vou com Fé, meia-noite 23.
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0: Adriana Arides e Padre Fábio de Melo, meia-noite 28, milagres.
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3: 12:31. 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
3: Onde quer que você, meu irmão, minha irmã, onde quer que você esteja rezando conosco, louvando e agradecendo a Deus por tudo na sua vida, na vida da sua família. 3104-1043 é o nosso WhatsApp para você enviar a nós as suas intenções. Para rezarmos o Santo Terço logo mais às 4 da manhã, viu? Louvando e agradecendo ao bom Deus por mais um dia que temos, por mais um dia que o Senhor nos concede. Obrigado a você que nos acompanha por uma das nossas rádios parceiras, rádios que integram a Rede Aparecida de Rádio. A você que está aí no seu trabalho, na sua casa, louvando e agradecendo ao bom Deus por tudo. E o nosso momento é com o Salmo.
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4: Salmo 49. 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
2: Os que guardam a aliança de Deus serão abençoados abundantemente. Nesta oração busquemos mais uma vez a face do Senhor e a força para viver em sintonia com seus planos a nosso respeito. Iniciemos esta oração invocando a Santíssima Trindade. Em nome do Pai, do Filho e do Espírito Santo. Amém. Senhor nosso Deus, nosso Pai, nós cremos em vós, nós esperamos em vós, nós vos amamos, nós vos agradecemos este dia e vos damos graças porque estamos com vida. Oferecemos este dia ao Senhor com todas as nossas alegrias e sofrimentos, com todos os nossos trabalhos e divertimentos. Guardai-nos do pecado e fazei de nós instrumentos de vossa paz e do vosso amor. Ajudai-nos a observar vossos santos mandamentos. Amém. Segunda-feira, dia 20 de julho, o trecho do Evangelho de hoje é escrito por Mateus, capítulo 12, versículos de 38 a 42. Anúncio do Evangelho de Jesus Cristo segundo Mateus. Naquele tempo, alguns mestres da lei e fariseus disseram a Jesus: Mestre, queremos ver um sinal realizado por ti. Jesus respondeu-lhes: Uma geração má e adúltera busca um sinal, mas nenhum sinal lhe será dado a não ser o sinal do profeta Jonas. Com efeito, assim como Jonas esteve 3 dias e 3 noites no ventre da baleia, assim também o Filho do Homem estará 3 dias e 3 noites no seio da terra. No dia do juízo, os habitantes de Nínive se levantarão contra esta geração e a condenarão, porque se converteram diante da pregação de Jonas. E aqui está quem é maior do que Jonas. No dia do juízo, a rainha do sul se levantará contra esta geração e a condenará, porque veio dos confins da terra para ouvir a sabedoria de Salomão. E aqui está quem é maior do que Salomão. Palavra da Salvação. Mesmo Jesus tendo realizado vários sinais, as autoridades religiosas e políticas, os doutores da lei, os fariseus,

0: incapazes de aceitá-lo e reconhecê-lo como Messias. Na verdade, não o reconheciam nem mesmo como Rabi, senão teriam seguido sua palavra. O fato de usarem a expressão mestre como vocativo denota mais ironia do que discipulado. Queriam pôr Jesus à prova, mas ele responde com grande sabedoria, maior do que a do famoso rei Salomão. Jesus quer mostrar aos seus interlocutores que a fé não nasce da visão, não é consequência dos sinais, mas, ao contrário, deve preceder os milagres, é um pré-requisito para os sinais acontecerem. Todos os milagres narrados até agora por Mateus têm a fé como ponto de partida. Iniciando a semana, nos colocamos nas mãos de Deus. Colocamos também nossas alegrias, dificuldades e conquistas. Agradecemos juntos a Deus as oportunidades que Ele nos concede para praticarmos o bem e a justiça no nosso cotidiano. Invoquemos neste dia a bênção sobre o ambiente de trabalho. Ó Deus, nosso Pai, eis-nos aqui para iniciar uma nova semana de trabalho e exercer nossa profissão com dignidade, respeito, profissionalismo e amor. Oferecemos nosso suor, lutas, alegrias e dores. Agradecemos pelo emprego e pelo pão de cada dia. Pedimos em especial pelas pessoas também desempregadas. Faze com que superem com fé e esperança essa dificuldade momentânea. Senhor Deus, inspira-nos a sermos bons profissionais e justos com todos. Dá-nos saúde para trabalhar todos os dias e proteja-nos dos acidentes. Concede-nos e aos nossos colegas de trabalho uma jornada feliz e abençoada. Enquanto nós trabalhamos, guarda também a nossa família e a nossa casa na tua paz. Tu que és o mestre de todas as profissões, derrama a tua bênção sobre todos nós, trabalhadores, e pedimos a poderosa intercessão e proteção de sua mãe, Maria Santíssima, e de seu pai adotivo, São José. Que Deus Todo-Poderoso, fonte e origem de toda bênção, conceda a graça que você mais necessita no dia de hoje. Derrame sobre você suas bênçãos e o guarde são e salvo em todos os dias desta semana que se inicia. O Senhor esteja convosco, Ele está no meio de nós. Pela intercessão de São José Operário, desça sobre você, sobre seu trabalho, a bênção do Deus Todo-Poderoso. Pai, Filho e Espírito Santo. Amém. O abraço de hoje vai para o Felipe de Piracicaba, para o Márcio de Piracicaba, para a Joelma de Sorocaba e para a Marlene, também de Sorocaba. Sou o padre Edmilson Moraes, salesiano de Dom Bosco, e moro atualmente em Campinas, no estado de São Paulo, no Colégio Liceu Salesiano Nossa Senhora Auxiliadora. Que Deus continue abençoando você e sua família. Abraço e até mais.
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0: Meia-noite, 52 minutos. Adriana Arides, preciso te amar. Música, fé e missão, com a Mãe Aparecida, Rede Aparecida de rádio. Até às 5 da manhã, às 4, o Santo Terço. E você, meu irmão, minha irmã, rezando conosco.
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0: Padre Rubens Gomes de Carvalho, missionário redentorista, chegando.
2: Ouvintes queridos, nos últimos encontros, começamos a refletir sobre a Santa Missa. Vimos a ordem de Jesus, o seu mandato à Igreja, que se fizesse o que fizera naquela última ceia, na Quinta-feira Santa. Fazer memorial, isto é, a memória do que Jesus fizera, tomando o pão e o vinho, e tornando-os em seu corpo e sangue, o que chamamos de transubstanciação. Isto é, transubstanciação é o seguinte: pela palavra de Jesus, pelo poder de Jesus, pelo querer de Jesus, Jesus se torna o pão, tem aparência de pão, cheiro de pão, gosto de pão, mas se torna, é o corpo vivo de Jesus Cristo. E ele alimenta, fortalece o cristão e a comunidade cristã. O vinho, pela transubstanciação, embora tenha cor de vinho, cheiro de vinho e gosto de vinho, é o sangue vivo de Jesus que alimenta o espírito, fortalece, energiza a pessoa na fé. Assim Jesus concretizava o que ele dissera algumas vezes na sua pregação, narrada por São João no seu Evangelho, no capítulo 6, versículo 25, seguinte. Depois você pode ler, pegar o Evangelho de São João, capítulo 6, versículos 25, seguintes, que Jesus diz: o alimento que dura para sempre, o pão que dá vida ao mundo. Eu sou o pão vivo que dá vida, o pão vivo que desceu do céu. Quem come a minha carne e bebe o meu sangue permanece em mim e eu nele. Tem a vida eterna, é alimentado para testemunhar o amor de Jesus, o

0: direito de Jesus e superar as dificuldades e vicissitudes do dia a dia. E eu, diz Jesus, eu o ressuscitarei no último dia, pois a minha carne é verdadeiramente comida e o meu sangue verdadeiramente bebida. Aí está o pedido de Jesus. Faça isso em minha memória. É o meu corpo, é meu sangue. Tomai, comei, tomai, bebei. Pela transubstanciação, o pão se tornou o corpo do Senhor, o vinho, o sangue do Senhor. E dele nós nos alimentamos e nos fortalecemos para testemunharmos também, dando a nossa vida para os nossos irmãos. Tornar a nossa vida alimento de Deus, alimento do amor para o irmão. Voltaremos a conversar sobre isso no próximo encontro.
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9: 1 hora, horário de Brasília.
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2: Com a Mãe Aparecida, onde quer que você esteja, nessa madrugada de segunda-feira, rezando com a gente, por você, pela sua família, rezando com os nossos irmãos pela Rádio Manhuaçu FM, a 106.9, lá em Manhuaçu. Os nossos irmãos que rezam conosco também pela Rádio Rural FM, a 93.9, em Tefé, no Amazonas. Obrigado a você, meu irmão, minha irmã, que está aí no Amazonas. As cidades ribeirinhas, a qual a Rádio Rural FM abrange, são mais de 10 municípios que a nossa querida Rádio Rural, a 93.9, alcança lá em Tefé e toda a região. Obrigado, viu, cidades ribeirinhas, nosso povo querido rezando conosco, louvando e agradecendo a Deus por tudo e por todos. Obrigado, viu, pelo carinho de vocês. Em Manhuaçu, o nosso povo querido, rezando conosco, Maria Márcia, Jandira, todo esse povo que rezam conosco em Manhuaçu, pela 106.9, a nossa querida rádio Manhuaçu FM. Agora, 1h02, continue ligando, continue participando conosco, pelo 3104-1043, Ah, rezando conosco, Geraldo, lá em Guanhães, Minas Gerais, pela Rádio Vida Nova FM, nossa parceira também. E ele que vai estar aqui no próximo dia 23. Tá pertinho, hein, meu irmão? Se Deus quiser, porque é bom estar onde a mãe está, com toda certeza. Nosso querido Geraldo, lá de Guanhães. O Miguel, a família Félix, lá em São José do Rio Preto, o Miguel, o Ayrton e o Miguel rezando conosco, o Arlindo Lisetti em Taubaté também marcando presença, está lá trabalhando, nosso querido irmão, rezando, louvando e agradecendo a Deus e colocando toda a família na intenção do Santo Terço.
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Adriele Lopes, Pão Vivo. 1:08 com a Mãe Aparecida. 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

0: Eliana Ribeiro, Mãe Aparecida.
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0: Gabi Pedroso chegando nesta madrugada de segunda-feira.
2: Amor para purificar o coração. É muito difícil fazer bonita a felicidade. Se a felicidade é apenas a ausência de infelicidade, então é uma coisa muito feia. Jean Cocteau, escritor, pintor e coreógrafo francês. Se a felicidade estiver fora de um coração puro, então ela é apenas uma infelicidade entorpecida. Tem gente que guarda tantas preocupações no coração que nem consegue pensar direito, e para relaxar precisa de algum estimulante externo. Pessoas assim têm dificuldade em apreciar o simples, o belo, a pureza, pois as preocupações agem como espinhos de roseira a impedir essa visão. Precisam de amor para purificar o coração, mas do amor divino que a tudo purifica. Deixar de lado os vícios e começar a perdoar e amar muito. À medida que o coração for se purificando, as visões vão se clareando. É uma busca profunda da inteligência e da vontade. Aí sim saberão o que é felicidade. Felizes os puros no coração, porque verão a Jesus. Mateus capítulo 5, versículo 8. Reflexão feita por José Irineu Nenevê.
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2: Jesus disse que não nos deixaria órfãos. Prometeu-nos que após voltar para o Pai nos enviaria seu Espírito Santo para nos dar condições de viver e anunciar sua mensagem. O Espírito Santo é o sopro da vida de Deus em nós. Precisamos sempre mais dessa graça para vivermos uma vida cheia de luz, paz e esperança. É o Espírito Santo que nos dá força para sermos testemunhas. É Ele quem nos dá sabedoria para bem viver e paz para bem seguir. Te convido hoje a rezar comigo uma oração antiga da Igreja, pedindo a graça da unção divina sobre todos nós. Vinde, Espírito Criador, a nossa alma visitai e enchei os corações com vossos dons celestiais. Vós sois chamado intercessor de Deus excelso, dom sem par, a fonte viva, o fogo, o amor, a unção divina e salutar. Sois o doador dos sete dons e sois poder na mão do Pai. Por Ele prometido a nós, por nós seus feitos proclamai. A nossa mente iluminai, os corações enchei de amor, nossa fraqueza encorajai, qual força eterna e protetor. Nosso inimigo repeli e concedei-nos a vossa paz. Se pela graça nos guiais, o mal deixamos para trás. Ao Pai e ao Filho Salvador, por vós possamos conhecer, que procedeis do seu amor, fazei-nos sempre fiel.

0: 1:22, às 4 nós rezamos o Santo Terço Mariano e você, meu irmão, rezando conosco pelo 3104-1043, que é o nosso WhatsApp. Envie para nós a sua mensagem, as suas intenções. Canção a Maria, Agnus Dei.
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0: 1:27, Aliança de Misericórdia, sacia minha sede. Bom dia, com a Mãe Aparecida, música, fé e missão.
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0: 1:30. Música, fé e missão.
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0: Com a Mãe Aparecida, Rede Aparecida de Rádio, juntinho de você, meu irmão, minha irmã. Você que está rezando conosco pelo aplicativo Aparecida, pelo a12.com/rádio Aparecida. Rezando conosco por uma das nossas emissoras que integram a Rede Aparecida de Rádio. E a você que

0: está pelo nosso WhatsApp, o 3104-1043. O Cláudio Antônio e Dona Luciana, em São João da Boa Vista, interior de São Paulo, rezando conosco. A Elaine, em São Paulo, capital, também rezando por ela, pela família. A Adriana, lá em Franco da Rocha, rezando conosco. Pertinho ali de Caieiras, Francisco Morato. Obrigado, viu, a todos os nossos irmãos e irmãs que rezam conosco em Franco da Rocha. A Adriana sempre na sintonia, pedindo por ela, agradecendo a Deus por tudo na vida dela e da família, e pedindo a proteção e as bênçãos da Mãe Aparecida. 1:32, continue ligando, 3104-1043.
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0: 1:36 de um novo dia, madrugada de segunda-feira. Anjos de resgate.
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0: No momento com Maria, Elô Silvério chegando, trazendo pra gente esse momento com a mãe.
2: Estamos começando o Momento com Maria de hoje e vamos juntos refletir o tema Maria chama para a santidade no cotidiano. Maria, Mãe de Deus e Nossa Mãe, ensina que a santidade nasce na simplicidade do cotidiano. Em sua vida humilde, marcada pela oração, pelo serviço e pela total confiança na vontade divina, ela mostra que cada gesto de amor, paciência e fidelidade pode nos aproximar de Deus. Seu exemplo nos convida a viver o Evangelho em nossa família, no trabalho e em todas as situações do dia a dia. Ao acolhermos seu chamado, aprendemos que a santidade não está reservada a poucos, mas é uma vocação para todos aqueles que desejam seguir Jesus com um coração sincero. Com Maria, descobrimos que o caminho para o céu começa nas pequenas atitudes vividas com amor.

0: 19 minutos faltando para as 2 da manhã. Ana Paula, Senhora de Aparecida. Com a Mãe Aparecida, Rede Aparecida de Rádio, juntinho de você, na sua casa, no seu trabalho, onde você estiver, os irmãos que estão pelas estradas Brasil afora, rezando com a gente também. Logo mais às 4 da manhã, o Santo Terço Mariano. Reze conosco, 3104-1043.
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3: Irmão, irmã, façamos catequese. Transcender, ir mais longe. Aprendemos a transcender nossa capacidade inicial praticando, indo, melhorando, chegamos lá. E a religião é uma disciplina prática que nos ensina a descobrir novas capacidades mentais e afetivas. Este é um dos temas centrais da vida. Não adianta analisar os ensinamentos da religião para avaliar sua verdade ou sua mentira antes de adotar um estilo de vida religiosa. Só vamos descobrir a verdade ou mentira dessas doutrinas se as traduzirmos em ação ritual, ética. Como se faz isso? Bom, como qualquer aprendizado, a religião requer perseverança, esforço e disciplina. Algumas pessoas se sairão melhor do que outras. Algumas não conseguirão. Mas quem não se dedicar, não chegará. Na Bíblia, Jesus fala sobre isso. Ir e fazer. Ide e praticai. Eu volto a falar sobre isso.

0: Padre Zezinho, canções que a fé escreveu. 1h47, bom dia.
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0: 10 minutinhos faltando para as 2 horas da manhã, madrugada de segunda, com a mãe, Aparecida, música, fé e missão. Uma casa iluminada por Jesus, Antônio Cardoso.
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0: com os anjos te adorar, anjos de resgate. 1:54, abraçando os nossos irmãos e irmãs que rezam conosco em mais uma madrugada com a Mãe Aparecida. Mandando um abraço muito fraterno à nossa queridíssima Lúcia Roriz, lá em Muriaé, Minas Gerais, rezando conosco todas as madrugadas, louvando e agradecendo a Deus por tudo. A Lúcia Roriz, que está aí, né, se preparando, se for o caso, para uma cirurgia, né, para a retirada de alguns cálculos que está incomodando, né, minha querida Lúcia Roriz? Mas já deu tudo certo, né? A mãe está cuidando de tudo, você também tomando, né, todos os cuidados, já passou pelo médico. Se Deus quiser, nós vamos expelir esses cálculos aí, né? Essas pedras, ou então fazer a cirurgia, né? Que é o melhor caminho, né? Não, minha querida? Tá aí, louvando e agradecendo. E ela que está recuperando ainda de uma cirurgia nos pés, tá lá com os parafusos ainda, mas com a graça de Deus, firme e forte, sempre louvando e agradecendo. Lucinha, você perguntou pra gente quem canta a voz feminina, né? Do nosso jingle de 75 anos da Rádio Aparecida. É um coral, né, de agência, né? Eu não sei nem o nome da cantora, viu? Mas eu vou procurar saber para você, tá bom? Não é a primeira pessoa que pergunta, mas a gente vai procurar saber para ver. Uma voz muito linda, né? Já eu vou tocar de novo para vocês aqui, tá bom? Agora 1:56, deixa eu abraçar os irmãos e irmãs que estão rezando conosco lá em Juiz de Fora, Minas Gerais, pela Rádio Catedral FM, a nossa 102.3. Louvando e agradecendo a Deus também em São Lourenço, Minas Gerais, aqui pertinho da gente, a nossa querida Rádio São Lourenço FM. Louvando e agradecendo. A Rádio Regional Esperança FM em Lins, interior de São Paulo, a 95.1. Em Uberaba, a Rádio Metropolitana Web. Rezando conosco também o povo nosso de Uberlândia, Minas Gerais, pela Rádio América FM.
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5: 2 horas, horário de Brasília.
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5: Com a Mãe Aparecida, rede Aparecida de Rádio, juntinho de você, na sua casa, aí no seu cantinho de oração, rezando conosco, louvando e agradecendo a Deus por tudo na sua vida, na vida da sua família. Como é bom poder estar junto de você, viu, meu irmão, minha irmã, você que está no seu trabalho, rezando conosco, pedindo sempre a proteção e as bênçãos de nossa mãezinha querida. Agora 2 horas em ponto, deixa eu abraçar aqui mais algumas rádios lá em Jales, interior de São Paulo, a Rádio Assunção FM, a Rádio Educadora, a MFM em Fernandópolis, São Paulo. Dona Raimunda, beijo no coração, reza conosco logo mais. Rezando com a gente também em Machado, Minas Gerais, os nossos irmãos pela Rádio Difusora Live AM/FM. Obrigado aos nossos irmãos em São Sebastião do Paraíso, rezando pela Rádio Difusora FM, louvando e agradecendo.
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0: Banda Tip Vox e Cecília Militão. Viver pra mim é Cristo. Agora 2:06 com a Mãe Aparecida, Rede Aparecida de Rádio. Quem está chegando é o Padre Vanderlei Souza com o nosso momento de oração.
1: Olá, meu querido irmão, querida irmã, você que nos acompanha nesse programa com a Mãe Aparecida. Sou o Padre Vanderlei, missionário redentorista. Vamos colocar-nos na presença de Deus, rezar, pedir, agradecer e louvar. Nesta semana, querido irmão, querida irmã, louvemos e agradeçamos a Deus pela vida de todos os avós, celebrando a memória de São Joaquim, Santa

0: Ana, no próximo dia 26. Ó Santa Ana e São Joaquim, chamados por Deus a colaborar na vida familiar, no testemunho da salvação do mundo, seguindo os caminhos da providência divina, formando o lar abençoado de onde nasceu Maria Santíssima, que seria a mãe de Jesus Cristo, nosso Salvador. Esta família tão santa, confiantes nós vos pedimos por nossa família. Alcançai-nos a todos as graças de Deus, aos pais que vivam na santidade do matrimônio e formem seus filhos segundo o Evangelho, aos filhos que cresçam em sabedoria, graça e santidade e encontrem a vocação que Deus os chamou. E a todos nós, alcançai-nos, ó divinos avós de Jesus, a alegria de viver fielmente na Igreja de Cristo, guiados pelo seu Espírito Santo, para que um dia, após as alegrias e sofrimentos desta vida, mereçamos também nós chegar à casa do Pai, onde vos possamos encontrar, para juntos sermos eternamente felizes no Cristo pelo Espírito Santo. Amém. Santa Ana e São Joaquim, rogai por nós.
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Banda Dom, Eu Vou Pelo Mundo. 2:12, Rádio Aparecida, Rede Aparecida de Rádio, Música, Fé e Missão.

0: Com a Mãe Aparecida, Rede Aparecida de Rádio, juntinho de você na sua casa, aí no seu cantinho de oração, rezando conosco. Logo mais às 4 da manhã, o nosso Santo Terço Mariano. E você, rezando com a gente.
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0: Padre José Allen chegando com a sua mensagem de hoje.
2: A paz esteja com você. O tempo vai passando, a gente está viajando por esse mundo e vamos chegar ao nosso destino, cada um conforme Deus deseja. Depois de tudo que nós vivemos nessa vida, a nossa oração, vamos procurar refletir, lembrando sempre que Maria é o exemplo do ser humano criado à sua imagem e semelhança. Deus nos fez parecido com Ele, com todos os dons que Deus deu. Para nós, Maria preservou de uma maneira íntegra, por isso ela é cheia da graça. E nós, pelo pecado, muitas vezes deturpamos o verdadeiro sentido da vida. E daí vem as consequências. Jesus responde a todos nós, né, que nós devemos cada vez mais crescer na sua graça, no seu amor, nos orienta através dos mandamentos, das bem-aventuranças, de tudo que ele fez na sua vida e nos ensinou para viver. E Maria está sempre nos acompanhando, disposta a nos orientar como seus filhos e filhas. Lembremos muito bem de que Maria sempre está presente a nos ensinar a orar em paz e nos apoia uns aos outros como seus filhos no silêncio, para que a sua presença nos transforme em verdadeiros seguidores de Jesus. Quando nós oramos, quando nós ouvimos a palavra de Deus, quando nós participamos dos sacramentos, sobretudo a Eucaristia, que é a fonte e o ápice da nossa vida cristã, quando nós fazemos devoções a Maria, sobretudo recitando o Santo Rosário, tudo isso sempre são meios para poder aprofundar a comunhão com Deus, com Maria, vivendo a Igreja. Então, rezar a Maria, desde os primeiros séculos da Igreja, nós encontramos autênticos testemunhos da presença do amor de Maria e do amor do povo de Deus a Maria. Que a gente possa, através desse nosso encontro também, ir crescendo na graça de Deus, procurando de modo muito especial reconhecer Maria como nossa mãe, rainha e padroeira. Eu vou agora fazer uma pequena proclamação de um texto de Santa Teresinha do Menino Jesus que diz: Maria, aurora do mundo novo, mãe dos viventes, confiamos-vos a causa da vida. Olhai, mãe, para o número sem fim de crianças a quem é impedido nascer, de pobres para quem se torna difícil viver, de homens e mulheres vítimas de imuna violência, de idosos e doentes assassinados pela indiferença ou por uma presente compaixão. Fazei com que todos aqueles que creem no vosso Filho saibam anunciar com desassombro e amor aos homens do nosso tempo o Evangelho da vida. Alcançai-lhes a graça de o acolher como um dom sempre novo, a alegria de o celebrar com gratidão em toda a sua existência e a coragem para o testemunhar com laboriosa tenacidade para construírem, juntamente com todos os seres humanos de boa vontade, a civilização da verdade e do amor, para a louvor e glória de Deus nosso Pai, Senhor da vida. Amém.
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2: Casou 20 vezes em 10 meses? Jesus condenou o divórcio e admoestou que o homem não separe o que Deus uniu. Ao criar o ser humano como homem e mulher, de sorte que, deixando pai e mãe, ele se una à sua esposa para ambos não serem mais dois, mas uma só carne. Para Jesus e para a Bíblia, o divórcio é adultério, e os adúlteros não possuirão o reino de Deus. O divorcista é apóstata da fé católica e não pertence à Igreja, mesmo que de boca cheia blasone: sou católico, mas... Três casais de divorciados apresentaram-se na TV para provar, pela experiência, que o mestre divino andaria muito enganado, visto sentirem-se eles muito realizados depois da troca de maridos e mulheres. Um deles chegou ao desplante de gabar-se como bem casado, embora não sinta pressa de, por hora, formalizar o acasalamento perante algum cartório. Foi então que compareceu à TV um conhecido pontífice do divórcio, para sentenciar solenemente estarem os três casais na mais alta linha da moral, visto que o amor só basta para tornar digna qualquer união conjugal. Baseado nesse dogma do tal pontífice do divórcio, eis o que aprontou na cidade de Utopia, da Nirlândia, um tal senhor Oldies, grego. A 30 de fevereiro, ele desposava com muito amor a amorosa Ana, mas já a 15 de março, com mais amor, trocava Ana pela enamorada Susana. Não parou aí o nosso Oldies, mas continuou sempre a transbordar de amor, convolando do amor mês de mulher para mulher, ardentemente correspondido por borboletas amorosíssimas. Ao raiar de janeiro do ano seguinte, tinha realizado os edílios de 20 casamentos e respectivos divórcios, todos eles altamente legitimados pelo dogma: o amor só basta. Dos países onde o divórcio não é mais novidade, mas onde já amadureceram seus frutos, a Igreja poderia trazer ao vídeo da TV não três casaizinhos, mas uma multidão lamuriosa de homens, mulheres e crianças a acusar desgraças e maldições resultantes da instituição do divórcio. Se num dos pratos da balança colocássemos as vantagens do divórcio e no outro as desvantagens, ficaria evidenciado que Jesus Cristo e os antidivorcistas não se enganaram.
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6: 2:30. 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
6: 2:30, um ótimo e abençoado dia a você, meu irmão, minha irmã, a você que reza conosco aí na sua casa, no seu cantinho de oração. Abraçando a você, meu irmão, que reza conosco. E olha, quando vier a tristeza, antes de cobrir teu rosto com as mãos para chorar, abre teu coração para pedir e confiar. 2:30, paz e bem. Padre Orlando Gambi, saudoso missionário redentorista, livrinho Paz e Bem, editora Santuário. 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

2:36, canal da Graça. E Celina Borges, Muito Mais do Teu Amor. Com a Mãe Aparecida, Rede Aparecida de Rádio, Música, Fé e Missão.

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0: 2h45, 15 minutinhos faltando para as 3 da madrugada. Fogo abrasador, na voz de Adriana Arides.
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0: José Antônio chegando.
2: Deus disse a Moisés: Eu sou aquele que sou. Êxodo 3:14a. Moisés, depois de ouvir a voz de Deus na sarça ardente, ficou preocupado com a reação futura dos judeus quando soubessem que havia falado com o Senhor. Deus estava acompanhando o sofrimento dos judeus em sua situação de escravos, em trabalhos incansáveis e sendo até castigados sem nenhuma piedade. Deus ouviu os clamores do povo e desceu dos céus para solucionar esses problemas. E promete ao povo uma terra que emana leite e mel. Era tudo que os judeus queriam. Deus continua falando com Moisés: Vem agora e eu lhe enviarei ao faraó para que tires o meu povo, os filhos de Israel, do Egito. Moisés responde imediatamente: Quem sou eu para ir ao faraó e

0: tirar o povo do Egito, os filhos de Israel. Moisés se pôs diante de Deus como um homem fraco, sem competência para enfrentar o faraó. Ouvir a voz de Deus dando-lhe uma ordem divina não foi suficiente para obedecê-la. Deus continuou conversando com Moisés para convencê-lo a libertar o povo judeu da escravidão. E Deus falou: "Eu serei contigo, e este será o sinal de que eu te enviei. Depois de haveres tirado o povo do Egito, servireis a Deus neste monte." Conversar com Deus é um grande privilégio para uma pessoa, e foram poucas na Bíblia. Ainda hoje Deus fala conosco. O nosso coração não escuta, não entendemos, não acreditamos, somos incrédulos e pouca é a nossa fé. Em Êxodo 3:14, Deus dá para Moisés as orientações de como chegar até o faraó. Quando lhe perguntarem quem é você, responda: "Eu sou aquele que sou." Deus continuou falando a Moisés: "O Senhor, Deus de Abraão, de Isaque e de Jacó, enviou-me a voz." Senhor, aumenta minha fé e a confiança nas tuas promessas para que eu seja um cristão verdadeiro. Amém.
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2:51, leva-me ao amor, cantores de Deus. Já às 4 da manhã, o Santo Terço Mariano, reze conosco.

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1: Os Santos nos ensinam. Hoje é dia 20 de julho e eu, Padre André, estou com você, amigo e amigo ouvinte, para conhecermos a história de Santo Aurélio. A Igreja da África, durante os anos 392 até o ano 429,

0: que santificou-se, tornando também o seu povo santo. Aurélio nasceu no século IV e desde diácono se destacava pela caridade, zelo, pureza de vida e culto da liturgia. O grande Aurélio esteve como bispo responsável por toda uma região e todos os chamavam, por respeito, de Santo Papa Aurélio. Não possuía grandes dotes intelectuais, porém, na providência divina, tinha grande amizade com o sábio bispo de Hipona, Santo Agostinho. Unido ao doutor da graça, pôde combater a autossuficiência das heresias que encontraram a condenação no seu tempo. Muito do que sabemos hoje de Santo Aurélio foi o próprio Santo Agostinho quem informou, pois este admirava a prudência, a piedade e a humildade deste pastor e pai, que tudo fazia pela salvação das almas e pureza da doutrina cristã. Santo Aurélio passou da igreja militante para a igreja celeste pouco tempo antes de Santo Agostinho, isso no ano 429. Ó Deus, dai-nos um coração puro, servidor e comprometido com a verdade, assim como o coração de Santo Aurélio. E por sua intercessão, fazei de nós cristãos humildes, piedosos e comprometidos com a salvação de nossos irmãos e irmãs. Amém. Santo Aurélio, rogai por nós.
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6: 3h, horário de Brasília.
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6: Com a Mãe Aparecida, Rede Aparecida de Rádio. Agora 3h, horário de Brasília. Uma ótima e abençoada madrugada a você, meu irmão, minha irmã. Você que está rezando conosco pelo aplicativo Aparecida, pelo portal a12.com/rádio Aparecida. E por uma das nossas emissoras que integram a Rede Aparecida de Rádio. Em Tubarão, Santa Catarina, a Rádio Tubá FM. A você, meu irmão querido, em Sacramento, Minas Gerais, pela Rádio Sacramento FM. Para você que está em Bom Jesus da Lapa, na Bahia, pela Rádio Bom Jesus FM, a 98.1. A todos, o nosso abraço fraterno. Obrigado, viu? Pelo carinho. Em Rio Claro, São Paulo, a Rede Claré de Comunicação, rezando conosco, o povo ali nas cidades vizinhas, especialmente Santa Gertrude, está lá o Júlio, rezando conosco, todos os nossos irmãos e irmãs que rezam conosco, louvando e agradecendo ao bom Deus pela Rede Claretiana, Rede Claré de Comunicação. Com a Mãe Aparecida, onde quer que você esteja, louvando e agradecendo.
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1: Olá, meu irmão, minha irmã. Graça e paz para você e sua família. No Evangelho hoje, Jesus faz duras críticas aos fariseus e escribas que pedem provas que legitime a sua missão e sua origem divina. Invoquemos a luz do Espírito Santo para que abra as nossas mentes e corações ao acolhimento da palavra do Senhor.

Ó Espírito Santo, tu que habitas, tu que falas, rezas e ages em mim, abra-me à palavra, que a minha mente e o meu coração sejam o terreno bom onde a semente da palavra possa germinar, crescer e frutificar, para que a minha vida seja transformada.

Amém. Hoje, 20 de julho, a liturgia nos oferece o Evangelho de Mateus, capítulo 12, versículos 38 a 42. Alguns escribas e fariseus disseram a Jesus: Mestre, queremos ver um sinal feito por ti. Mas ele lhes respondeu: Uma geração malvada e adúltera exige um sinal, mas não lhe será dado outro sinal a não ser o sinal do profeta Jonas. Ora, aqui há alguém maior que Jonas. Durante o julgamento, a rainha do sul se erguerá com esta geração e a condenará, porque veio dos confins da terra para escutar a sabedoria de Salomão. Ora, aqui há alguém maior que Salomão. Os fariseus e doutores da lei estão cegos e não reconhecem os sinais messiânicos já anunciados pelos profetas e realizados pelo Messias. Agora pedem um sinal sem acreditar nele. Jesus dá uma resposta muito dura: nenhum sinal lhe será dado a não ser o sinal do profeta Jonas. Jesus dá duas motivações em relação a Jonas. Primeiro, a permanência de Jonas no ventre da baleia e a posterior saída de lá é sinal da morte e da ressurreição de Jesus. Assim, o mistério pascal é o primeiro grande sinal a ser dado. Segundo, por causa da pregação de Jonas, os ninivitas se convertem. Diante deles está alguém que é maior do que o profeta Jonas. O terceiro exemplo diz respeito à rainha de Sabá, que veio de um país distante para escutar a sabedoria de Salomão. E, no entanto, ali está quem é maior do que Salomão. Jesus não é somente um profeta ou um sábio. É o Filho de Deus. Para quem está com o coração fechado, nada pode convencê-lo. Na verdade, eles não querem ver sinais. Uma geração malvada e adúltera exige um sinal, mas não lhe será dado outro sinal a não ser o sinal do profeta Jonas. Ora, aqui há alguém maior que Jonas. O Senhor nos convida a sermos praticantes da palavra. Neste momento, vamos dispor o nosso coração para a vivência de Sua palavra.

0: Coral Comep cantando pra gente, papai querido. É, mês de agosto tá chegando aí, mês dos pais, não é verdade? Deus te estende a mão, você ouviu antes, Gilson José e Padre Fábio de Melo, a mão de Deus. 3:19 com a Mãe Aparecida, Rede Aparecida de Rádio Música Fé, emissão.
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2: Hoje, dia 20 de julho, nós vamos conhecer a história de Elias, profeta em Israel. Vivo é o Senhor em cuja presença estou. Você vai conferir isso no primeiro livro dos Reis, capítulo 17, versículo 1. A história do profeta Elias está descrita em 6 capítulos dos livros dos Reis. Cada capítulo traz um assunto determinado. No primeiro livro, no capítulo 17, descreve sua ida para o outro lado do Jordão e para junto da viúva, da qual recebeu a confirmação de sua missão como o homem de Deus, em cuja boca habita a palavra de Deus. No capítulo 18, narra sua atuação no Monte Carmelo, enfrentando o rei Acabe, a rainha Jezabel e os falsos profetas de Baal. No capítulo 19, menciona sua fraqueza, sua crise de fé e a maneira de superá-la. Na brisa leve, ele se reencontra consigo mesmo, com Deus e com a missão. No capítulo 21, descreve como Elias assumiu a defesa de Naboth, um agricultor, e como criticou a manipulação da religião pela rainha Jezabel. No segundo livro dos Reis, capítulo 1, mostra como Elias, sentado no alto do monte, enfrenta os que não reconhecem a Javé como Deus da vida. No capítulo 2, descreve como Elias foi arrebatado pelo Espírito e como deixou a dupla porção do seu Espírito para Eliseu, seu sucessor. Nessas 6 histórias, o povo olhava como num espelho para descobrir sua própria missão profética como povo de Deus. Até hoje, Elias é venerado por cristãos, judeus e muçulmanos. É um santo ecumênico. Outros textos da Bíblia sobre o profeta Elias mostram a variedade da sua ação profética. O Eclesiástico valoriza nele o homem obediente à palavra. Malaquias espera a volta de Elias como homem da aliança. Uma carta do próprio profeta condena a injustiça. E nos evangelhos ele aparece como o homem que deve reorganizar o povo. Jesus fala do retorno de Elias. Na transfiguração, Elias aparece ao lado de Moisés, como uma síntese da profecia que orienta Jesus na sua missão como servo sofredor. Para o apóstolo Paulo, Elias é o homem que denuncia a infidelidade do povo. Tiago fala de Elias como homem da oração. No Apocalipse, Elias aparece como

0: 3:27, Padre Cleidmar Moreira, digno, com a Mãe Aparecida, Rede Aparecida de Rádio, Música, Fé e Missão.
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2: Bem-vindo, bem-vinda à Escola de Maria, a melhor e mais perfeita discípula da Palavra. Que bom.

Estamos em mais um encontro na Escola de Maria, sempre acolhidos por nossa mãe. Continuaremos nossa caminhada para o céu na graça de Deus. Hoje nós somos chamados a meditar sobre a Virgem Maria como modelo para a Igreja. Sabemos que Maria é a mulher da fé, mulher do coração bom e virtuoso que encontrou a graça diante do Senhor e por isso foi escolhida entre todas para ser a mãe do Salvador. Nós não exageramos ao dizer sobre as graças de Maria, pois tudo em seu coração exala o perfume da fé em Deus. Maria é a terra fértil, como na parábola do semeador, em que São Lucas refere essas palavras com as quais o Senhor explica o significado da terra boa. São aqueles que, tendo ouvido a palavra com o coração bom e virtuoso, conservaram-na e dão fruto com a perseverança. Desta maneira, Maria é a mulher inspiradora da fé e daqueles que seguem Jesus, seu coração é um luzeiro que indica o caminho do Salvador. Mãe da fé é modelo para a Igreja peregrina nesta terra e ao mesmo tempo se torna a figura da Igreja gloriosa no céu. Em Maria, filha de Sião, tem cumprimento a longa história de fé do Primeiro Testamento, através das mulheres de fé que confiaram em Deus e por Ele viveram. E foi na plenitude dos tempos que a palavra de Deus se dirigiu a Maria e ela acolheu-a com todo o seu ser. Assim também a Igreja é chamada a acolher a palavra de Deus como a semente em terra boa, gerando frutos de caridade e amor pelas coisas de Deus. Também enquanto comunidade Igreja, nos assemelhamos a Maria, que é o trono da sabedoria onde habita Jesus. Há na Igreja a figura de Maria, que acolhe, ensina, forma na fé seus filhos. Para isso, Maria, de semelhante maneira, amou Jesus e se encarregou de cuidar, formar e educar seu filho, que por si demonstrou sua sabedoria e graça diante dos homens. Jesus é a cabeça da Igreja e como Igreja somos membros. Que pode um membro se não se liga à cabeça? Parece que Nossa Senhora Aparecida nos evidencia a mesma situação, nos pedindo pelo encontro milagroso de sua imagem que permaneçamos unidos a Cristo. Lembremos-nos que, primeiramente, os pescadores encontraram o corpo da imagem e, a certa distância, a cabeça. Maria nos chama a respeitar, enquanto Igreja, a centralidade de seu Filho e Senhor nosso Jesus Cristo, pois sem Ele, nós nada podemos e seremos. Chegamos ao final desta nossa partilha. Muito obrigado pela sua companhia tão fiel na Escola de Maria. Desejo as bênçãos do Senhor para você, para sua família. Até o nosso próximo encontro. Fiquem com Deus.

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3: 3h38.
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3: Com a Mãe Aparecida, Rede Aparecida de Rádio. Daqui a 22 minutinhos, o nosso Santo Terço Mariano. Reze conosco, 3104-1043.
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0: Coral Imaculada Conceição, vinde, Senhor.
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Padre Marcelo, coração agradecido. 3:49, 11 minutinhos faltando para o nosso Santo Terço. Reze conosco, 3104-1043 é o nosso WhatsApp. Música, fé e missão.

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1: Bom dia, meu amigo, minha amiga. Em uma carpintaria, teve início a reunião das ferramentas. No entanto, logo no início do encontro, os ânimos se exaltaram e a discussão começou. O martelo queria exercer a presidência, mas as outras ferramentas logo foram contra. O motivo? O martelo fazia muito barulho e vivia batendo. O martelo admitiu que era culpado, mas disse que o parafuso também não poderia ser o presidente, pois o parafuso precisava dar muitas voltas para conseguir alguma coisa. O parafuso sentiu o ataque e descarregou sua raiva contra a lixa, dizendo que ela era muito áspera e que sempre teria atrito com os outros. A lixa disse que não presidiria, com a condição de que o metro também não fosse o líder, pois ele sempre ficava medindo os demais com a sua própria medida, como se fosse o único perfeito. Nesse momento, o carpinteiro entrou, colocou seu avental e começou a trabalhar. Ele utilizou o martelo, o parafuso, a lixa e o metro. O que era madeira bruta tornou-se um belíssimo e requintado móvel. Quando o carpinteiro saiu após o trabalho, a reunião das ferramentas recomeçou. O serrote pediu a palavra e disse: "Senhores, ficou claro que temos defeitos, mas o carpinteiro trabalha com as nossas qualidades. Isso é o que nos faz valiosos. Portanto, superemos nossos pontos negativos e concentremos-nos em nossos pontos positivos." Todos chegaram à conclusão que o martelo era forte, que o parafuso unia e dava força, que a lixa era especialista em afinar as asperezas e o metro era preciso e exato. E sentiram-se felizes, pois juntos eles formavam uma equipe capaz de produzir móveis de qualidade. Em qualquer local onde haja o convívio de pessoas, existe um terreno fértil para a discórdia, a intriga e a inveja. Mas também existe a inestimável oportunidade de conhecer melhor o outro, de aprender coisas novas e de descobrir novas qualidades. Todos nós temos nossos

nossos pontos fracos, mas também temos nossas fortalezas. Você sabia que pode ter um talento, mas que ele está escondido por falta de prática? Nós precisamos do outro, não só para realizar coisas, mas para que os outros nos deem oportunidades de mostrarmos que somos capazes de coisas que nem nós acreditamos. Já conheci muitas pessoas que só descobriram aptidões após o convívio social.

0: quantas vezes, num momento de dificuldade, você foi capaz de realizar coisas que nem tinha ideia? O velho ditado nos ensina que duas cabeças pensam melhor do que uma. Daí a importância do grupo, pois alguns têm dons para refletir e planejar, outros para preparar e usar os meios, e outros ainda para executar. E ainda existem aqueles em que a maior qualidade é saber animar e unir o grupo, sendo um líder. Nós não precisamos saber nem fazer tudo, mas se soubermos nos acolher, apesar das diferenças de cada um, e nos unirmos em prol de um mesmo objetivo, aí então seremos capazes de atingir grandes resultados. Mesmo que esses resultados sejam colocar um astronauta no espaço, construir um móvel de madeira ou melhorar o convívio da família dentro de casa. E você, sabe qual é o seu talento dentro de um grupo? Pense sobre isso, tenha um ótimo dia e até o nosso próximo encontro.
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0: Maria, ó Maria Imaculada, Coral Paulus.
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2: 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Estamos de volta com o programa Com a Mãe Aparecida, na rede Aparecida de Rádio. 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
4: 4 horas, horário de Brasília.
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4: Com a Mãe Aparecida, Rede Aparecida de Rádio, acolhendo a você, meu irmão, minha irmã, a você que está rezando conosco pelo aplicativo Aparecida, pelo a12.com/rádio Aparecida. A você, meu irmão querido, minha irmã querida, a vocês que rezam por uma das nossas emissoras que integram a Rede Aparecida de Rádio. A você que está no seu trabalho, pelas estradas do Brasil. A você que está na sua casa, aí na sua igreja doméstica, no seu cantinho de oração. Momento do nosso Santo Terço. Dia quase amanhecendo, momento de agradecermos ao nosso bom Deus que nos ama. Ama a cada um de nós. Agradecemos por mais este dia que Ele nos concede. Agradecemos a intercessão de nossa Mãe Bendita, nossa Mãe Santíssima, a Virgem Maria, a Senhora Aparecida. Agradecemos por tudo que temos, por tudo que somos, pela nossa vida, pelo nosso trabalho, pelas nossas alegrias, dificuldades, preocupações. E tenha certeza, meu irmão, minha irmã, por mais difícil que pareça estar, por mais perturbador que esteja a sua vida, Deus está conosco. Ele nunca nos abandona. Ele nos ama incondicionalmente a cada um de nós. Peçamos essa graça no dia de hoje. Graça, a graça de dar confiança, a graça da perseverança, a graça da esperança em tudo aquilo que o Senhor tem reservado a cada um de nós. Peçamos à Virgem Maria, nossa Mãe Bendita, Mãe da Divina Graça, a Senhora Aparecida, que ela nos ajude a confiar, a ter esperança, a manter a perseverança, sempre confiando no nosso bom Pai.

Divino Jesus, nós vos oferecemos este terço que vamos rezar, meditando nos mistérios da vossa redenção. Concedei

0: Nos por intercessão da Virgem Maria, Mãe de Deus e Nossa Mãe, as virtudes que nos são necessárias para bem rezá-lo e a graça de ganharmos as indulgências desta santa devoção. Oferecemos particularmente em desagravo dos pecados cometidos contra o Santíssimo Coração de Jesus e o Imaculado Coração de Maria. Pela paz do mundo, pela conversão dos pecadores e pelas almas do purgatório, pelas intenções do Santo Padre o Papa, pelo aumento e santificação do clero, pela santificação das famílias, pelas missões, pelas vocações, pelos doentes e por todo o povo brasileiro. Professemos a nossa fé. Creio em Deus Pai Todo-Poderoso, Criador do céu e da terra, e em Jesus Cristo, seu único Filho, nosso Senhor, que foi concebido pelo poder do Espírito Santo, nasceu da Virgem Maria, padeceu sob Pôncio Pilatos, foi crucificado, morto e sepultado, desceu à mansão dos mortos, ressuscitou ao terceiro dia, subiu aos céus, está sentado à direita de Deus Pai Todo-Poderoso, donde há de vir a julgar os vivos e mortos. Creio no Espírito Santo, na Santa Igreja Católica, na comunhão dos santos, na remissão dos pecados, na ressurreição da carne, na vida eterna. Amém. Com amor e confiança, rezemos juntos a oração que o próprio Senhor Jesus, nosso Salvador e Redentor, nos ensinou. Pai nosso que estais nos céus, santificado seja o vosso nome. Venha a nós o vosso reino, seja feita a vossa vontade, assim na terra como no céu.
1: O pão nosso de cada dia nos dai hoje, perdoai as nossas ofensas, assim como nós perdoamos a quem nos tem ofendido. E não nos deixeis cair em tentação, mas livrai-nos do mal. Amém.
0: Ave Maria, cheia de graça, o Senhor é convosco. Bendita sois vós entre as mulheres, e bendito é o fruto do vosso ventre, Jesus.
1: Santa Maria, Mãe de Deus, rogai por nós, pecadores, agora e na hora de nossa morte. Amém.
0: Ave Maria, cheia de graça, o Senhor é convosco. Bendita sois vós entre as mulheres, e bendito é o fruto do vosso ventre, Jesus.
1: Santa Maria, Mãe de Deus, rogai por nós, pecadores, agora e na hora de nossa morte. Amém.
0: Ave Maria, cheia de graça, o Senhor é convosco. Bendita sois vós entre as mulheres, e bendito é o fruto do vosso ventre, Jesus.
1: Santa Maria, Mãe de Deus, rogai por nós, pecadores, agora e na hora de nossa morte. Amém.
0: Glória ao Pai, ao Filho e ao Espírito Santo, como era no princípio, agora e sempre. Amém. Ó meu bom e amado Jesus, perdoai-nos, livrai-nos do fogo do inferno, levai as almas todas para o céu e socorrei principalmente aquelas que mais precisarem da vossa infinita misericórdia. E nós acolhemos a você, nossos irmãos e irmãs que rezam conosco, esteja você onde estiver, rezando, louvando e agradecendo. O Elson de Guanhães rezando por ele e pela família, louvando e agradecendo a Deus por tudo, rezando por ele, pela esposa, pelos filhos que já estão na estrada, noras, netos e pela paz no mundo. A Maria Márcia, em Mãe Uaçu, Minas Gerais, louvado seja nosso Senhor Jesus Cristo, para sempre seja louvado. Maria Márcia rezando por ela, pela família, por todos os nossos irmãos e irmãs em Cristo que estejam neste momento rezando conosco. O Zico lá em Jales, interior de São Paulo, rezando por ele e pela família. A Fátima em Cruzeiro, rezando por ela, pela família, pela alma do esposo Edson, pelas almas do purgatório, pelos irmãos e irmãs do Santo Terço, pelas filhas, pelos netos Felipe, Lucas e Beina, pela saúde dela,

0: os doentes, por toda a família, louvando e a gratidão, louvando e agradecendo, e só gratidão, né, minha querida Fátima? Isso mesmo, gratidão sempre. O Osmair, rezando conosco em Santa Bárbara do Oeste. A Mônica, em Porto Velho, Rondônia, rezando conosco pela Rádio Caiari FM, nossa parceira, rezando por ela, pelo esposo Pedro, pelos filhos, netos e bisnetos, e por todos que estão neste momento rezando o terço de Aparecida, pelas almas do purgatório, pelos doentes e por todos nós. Amém, minha irmã Mônica. O André Tozeto rezando com a gente em Caçapava, São Paulo, aqui, Vale do Paraíba, rezando conosco, bem pertinho, rezando pela aposentadoria do irmão dele, Carlos Alberto, pedindo principalmente pela aposentadoria dele. Louvando e agradecendo conosco em Franca, o nosso irmão Anderson, rezando por ele e pela família lá em Franca. Seu Joaquim Pereira, também em Franca, rezando conosco, louvando e agradecendo a Deus pela vida e saúde dele. Paulo Sérgio e Márcia, em Franca, também rezando conosco, pelas filhas, por eles dois, por todos os deficientes visuais. Reza conosco também o Hamilton, pedindo por ele, Hamilton Martins, de Guarapuava, no Paraná, rezando por ele e pela família. E quem reza conosco neste primeiro mistério gozoso, mistérios da alegria, é a Maria de Brotas. Bom dia, Maria!
1: Bom dia, Eduardo. Com as bênçãos de Deus e a proteção da Virgem Maria.
0: Tudo bem, graças a Deus, né?
1: Graças a Deus, Eduardo. Tirando o cansaço.
0: Porque, que maravilha.
1: Acabamos de chegar, que eu fui pegar a Leila Vitória no aeroporto, né? Que ela retornou do intercâmbio, né?
0: Tá bom. Vamos agradecer
1: a Deus.
0: Agradecer a Deus e coloque aí as suas intenções.
1: Então, Eduardo, louvando e agradecendo a Deus por mais uma noite vencida, mais esse dia que está começando, pedir perdão pelos nossos pecados e que Deus aumente a nossa fé, rezar pela nossa igreja, pelo Papa Leão, também pela paz do mundo, que está muito carente, a gente sabe disso, e mais uma vez, né, agradecendo a Deus por essa mais uma etapa de Neila Vitória. E hoje é dia do amigo, né, Eduardo? Eu quero aqui pedir a Deus que abençoe todos os nossos amigos, de uma forma geral, a amizade, que é um presente de Deus, e na pessoa de Eliezer Geraldo, que é um colega seu de profissão, embora não exercendo, né, que eu, graças a Deus, são 40 anos de amizade, que começou pelo rádio, né, assim como você, o Evandro, né, o Zé Maria, Zé Antônio, melhor dizendo, e esses ouvintes todos, o seu Jauri, seu Nunes, todos esses ouvintes, que são muitos, a gente não pode lembrar de todo mundo. Dona Marita,
0: não dá tempo.
1: A gente pede. Não dá tempo, né? E assim, eu não cito nomes, porque a gente sabe que são muitos, mas está no meu coração. Então, todos sintam-se abraçados, que Deus abençoe a amizade nossa. Quero rezar por Maria Eduarda, minha caçula, rezar pela saúde de todos que estão enfermos também, minha mãe, aos seus 94 anos, rezar por Noel, rezar por Lula Motos, que é um ouvinte seu lá em Santo Antônio de Jesus, nosso amigo também, pela saúde de Sônia, todos que estão enfermos, e pedindo a Deus pela minha aposentadoria, e agradecer a Deus por todos aqueles que de forma direta ou indireta rezaram, contribuíram para esse intercâmbio de Neila Vitória, pelos seus estudos que já retornam na próxima semana, e por tudo, Eduardo.
0: E vamos rezar.
1: De uma forma geral, os carreteiros, de uma forma em geral, né? Seu Amarildo, que é uma pessoa que eu não conheço pessoalmente, mas já aprendi a gostar muito. E seu Paulo Brito, né? O homem da voz bonita, igual a sua também.
0: E vamos rezar.
1: Vamos rezar.
0: Vamos
1: com fé e confiança.
0: Rezar contemplando o nosso primeiro mistério gozoso.

0: Pai nosso que estais nos céus, santificado seja o vosso nome. Venha a nós o vosso reino, seja feita a vossa vontade, assim na terra como no céu.
1: O pão nosso de cada dia nos dai hoje, perdoai as nossas ofensas, assim como nós perdoamos a quem nos tem ofendidos, e não nos deixeis cair em tentação, mas livrai-nos, Senhor, do mal. Amém.
0: Ave Maria, cheia de graça, o Senhor é convosco. Bendita sois vós entre as mulheres, e bendito é o fruto do vosso ventre, Jesus.
1: Santa Maria, Mãe de Deus, rogai por nós, pecadores, agora e na hora de nossa morte. Amém.
0: Ave Maria, cheia de graça, o Senhor é convosco. Bendita sois vós entre as mulheres, e bendito é o fruto do vosso ventre, Jesus.
1: Santa Maria, Mãe de Deus, rogai por nós, pecadores, agora e na hora de nossa morte. Amém.
0: Ave Maria, cheia de graça, o Senhor é convosco. Bendita sois vós entre as mulheres, e bendito é o fruto do vosso ventre, Jesus.
1: Santa Maria, Mãe de Deus, rogai por nós, pecadores, agora e na hora de nossa morte. Amém.
0: Ave Maria, cheia de graça, o Senhor é convosco. Bendita sois vós entre as mulheres, e bendito é o fruto do vosso ventre, Jesus.
1: Santa Maria, Mãe de Deus, rogai por nós, pecadores, agora e na hora de nossa morte. Amém.
0: Ave Maria, cheia de graça, o Senhor é convosco. Bendita sois vós entre as mulheres, e bendito é o fruto do vosso ventre, Jesus.
1: Santa Maria, Mãe de Deus, rogai por nós, pecadores, agora e na hora de nossa morte. Amém.
0: Ave Maria, cheia de graça, o Senhor é convosco. Bendita sois vós entre as mulheres, e bendito é o fruto do vosso ventre, Jesus.
1: Santa Maria, Mãe de Deus, rogai por nós, pecadores, agora e na hora de nossa morte. Amém.
0: Ave Maria, cheia de graça, o Senhor é convosco. Bendita sois vós entre as mulheres, e bendito é o fruto do vosso ventre, Jesus.
1: Santa Maria, Mãe de Deus, rogai por nós, pecadores, agora e na hora de nossa morte. Amém.
0: Ave Maria, cheia de graça, o Senhor é convosco. Bendita sois vós entre as mulheres, e bendito é o fruto do vosso ventre, Jesus.
1: Santa Maria, Mãe de Deus, rogai por nós, pecadores, agora e na hora de nossa morte. Amém.
0: Ave Maria, cheia de graça, o Senhor é convosco. Bendita sois vós entre as mulheres, e bendito é o fruto do vosso ventre, Jesus.
1: Santa Maria, Mãe de Deus, rogai por nós, pecadores, agora e na hora de nossa morte. Amém.
0: Ave Maria, cheia de graça, o Senhor é convosco. Bendita sois vós entre as mulheres, e bendito é o fruto do vosso ventre, Jesus.
1: Santa Maria, Mãe de Deus, rogai por nós, pecadores, agora e na hora de nossa morte. Amém.
0: Glória ao Pai, ao Filho e ao Espírito Santo.
1: Assim como era no princípio, agora e sempre, por todos os séculos dos séculos. Amém.
0: Ó meu bom e amado Jesus,
1: perdoai-nos, livrai-nos do fogo e do inferno, levai as almas todas para os céus e socorreis principalmente as que mais precisarem da vossa infinita misericórdia.
0: Nossa Senhora do Perpétuo Socorro,
1: rogai por nós.
0: Santa Rita de Cássia,
1: rogai por nós. Nossa Senhora de Fátima, São Miguel, Gabriel e Rafael, Santa Teresinha, todos os santos e santas de Deus,
0: rogai,
1: Santa Dulce,
0: rogai por nós. Minha querida Maria de Brotas, obrigado por ter rezado conosco aí em Castro Alves, na Bahia. Uma semana abençoada para você e para todos da família. Fique com Deus.
1: Amém, Eduardo. Olha, um abraço cheio de Deus na proteção de Nossa Senhora, um abraço baiano.
0: Amém.
1: Bem forte para você. Hoje também não poderia deixar de rezar pelo descanso eterno do meu sobrinho Francisco Mascarenhas Cardoso, que sofreu um infarto fulminante há 2 meses, né? 2 meses eu estava aqui muito triste. Hoje, aos poucos, a gente agradece a Deus tudo que ele fez. Saudade sim, tristeza não, né? E eu rezo por todas as almas, de uma forma geral. Tá
0: Salve
1: bom?
0: Maria!
1: Salve Maria, Mãe de Jesus e Nossa, que o Divino Espírito Santo e o Santíssimo Sangue de Jesus nos cubra, nos abençoe, nos ilumine e nos guarde.
0: Amém.

Acolhendo a você, meu irmão, a você, minha irmã, que reza conosco, de Juiz de Fora, pela Rádio Catedral FM, a Maria de Lourdes, rezando conosco por ela, pela família, por tudo aquilo que ela esteja precisando neste momento, pelas graças que ela precisa alcançar. O Paulo Corretor, em Lagoa Santa, Minas Gerais, rezando por ele, pelo trabalho, pelo filho Thalisson. Louvando e agradecendo conosco a Marta,

0: A Marta reza conosco em Valinhos, interior de São Paulo, por ela e por toda a família. Reza conosco também a Josinete de Itabaiana, pedindo por ela e pela família, pelo esposo Antônio. Seu Joaquim Pereira lá em Franca, rezando conosco, louvando e agradecendo. Reza com a gente também o Cláudio Ney de Poço Fundo, Minas Gerais, pedindo oração por ele, pela filha, pelo filho, pela esposa, Dona Jennifer, por todos que rezam o Santo Terço. A Mari Cuidadora, a Mari Lúcia, em Araucária, no Paraná, rezando por ela, pelo filho Leonardo, por todos aqueles que precisam. O Marcial em Pindamonhangaba, rezando por ele, pela mãezinha dele, pelos filhos, filhas, netos e netas e pela aposentadoria dele. Rezando conosco a nossa irmã Margarida Freitas em Campo Largo, rezando por ela e pela família. E também pelos aniversariantes, o Valdevino faz aniversário hoje, o neto Davi José, o Gabriel José e toda a família Freitas rezando conosco. Tiãozinho do ônibus, em Dom Viçoso, rezando por ele, por todos que estejam em sintonia conosco. A Rosânia, em Afonso Cláudio, no Espírito Santo, rezando por ela e pela família. O Reginaldo Guimarães, nosso irmão querido, em Batatais, trabalhando e rezando conosco, ele e os companheiros, deixando a nossa bela Batatais sempre limpa, né, Reginaldo? Que Deus abençoe o trabalho de vocês, abençoe o trabalho de todos os nossos homens e mulheres que trabalham na limpeza urbana de nossas cidades. O Almir Castro, em Jundiaí, rezando conosco por ele e pela família. O Rui Tomé, em Quirinópolis, Goiás, rezando por ele e pela família. E o Antônio, que reza conosco, pedindo por ele e pela família, lá na Vila Brasilândia, em São Paulo, capital, rezando por ele e por todos que precisam. E reza conosco lá de Santa Maria, no Rio Grande do Sul, pela nossa querida Rádio Medianeira FM, o Roveda. Bom dia, meu irmão!
1: Bom dia, bom dia. Minha gratidão mais uma vez por estar participando do Terço Mariano, aqui do sul do país, no Rio Grande do Sul. Muito bom dia.
0: Bom dia, meu irmão. Santa Maria, muito frio aí, meu irmão.
1: Muito frio, preocupações bastante, muita chuva, essa madrugada mesmo. As previsões hoje são dramáticas, mas tenho certeza que a raiz do povo gaúcho, medianeira, vai interceder por todos nós. Por isso estamos rezando hoje. Mas hoje, Eduardo, é um dia especial. Muito especial porque é dia do amigo, é dia da amizade. O quanto a amizade constrói, o quanto constrói entre as pessoas. Imagine você no comando do Terço Mariano, quanta amizade você criou ou cria nesse Brasil, nesse mundo afora. Como importante a amizade, ela encurta caminhos, ela encurta, resolve questões, acima de tudo. Eu digo mais, sempre vamos perdoar, sempre nós erramos, quem não erra na vida, perdoe, mas leve em conta hoje, dia do amigo, e minha cidade, Santa Maria, a partir de 2001, prosperou, e hoje a gente, dia 20, sempre comemora essa tão importante para todos nós.
0: Amém. E as suas intenções, meu irmão?
1: Como sempre, né? Rezo para aquela, o Vinícius, o Marcelo, meus filhos, a minha nora, Rose e a Michele, a minhas netas, Daphne, a Vince, a Mia, que mora em Florianópolis e Curitiba, e a Gabriela do Coração, que mora em Santa Maria. Mas rezo também, mais uma vez, do povo gaúcho, nesses dias, esse mês que passou, de julho, muito frio mesmo, e depois veio um calor, 30 graus, 35 graus, após um frio de 1 grau. E desde de ontem, Antônio, o estado atravessa um momento preocupante, temporais, muita chuva, desastres, enfim, precisamos de paz e sempre que Deus olhe para nós, pela paz, pela harmonia, acima de tudo. Rezo também, mais uma vez, pela beatificação do venerável João Luiz Possobon, nosso futuro santo aqui de Santa Maria, Campanha Grande, certeza que muito breve virá. E vamos rezar, Eduardo.
0: Vamos rezar e agradecer a Deus e pedir a misericórdia do Pai, a intercessão da Mãe Aparecida, de Nossa Senhora Medianeira, por todos os nossos irmãos do sul de Santa Catarina, rezando conosco. Pai nosso que estais nos céus, santificado seja o vosso nome, venha a nós o vosso reino, seja feita a vossa vontade, assim na terra como no céu.
1: O pão nosso de cada dia nos dai hoje, perdoai as nossas ofensas, assim como nós perdoamos a quem nos tem ofendido, e não nos deixeis cair em tentação, mas livrai-nos de todo o mal. Amém.
0: Ave Maria, cheia de graça, o Senhor é convosco, bendita sois vós entre as mulheres, e bendito é o fruto do vosso ventre, Jesus.
1: Santa Maria, Mãe de Deus, rogai por nós, pecadores, agora e na hora de nossa morte. Amém.
0: Ave Maria, cheia de graça, o Senhor é convosco. Bendita sois vós entre as mulheres, e bendito é o fruto do vosso ventre, Jesus.
1: Santa Maria, Mãe de Deus, rogai por nós, pecadores, agora e na hora de nossa morte. Amém.
0: Ave Maria, cheia de graça, o Senhor é convosco. Bendita sois vós entre as mulheres, e bendito é o fruto do vosso ventre, Jesus.
1: Santa Maria, Mãe de Deus, rogai por nós, pecadores, agora e na hora de nossa morte. Amém.
0: Ave Maria, cheia de graça, o Senhor é convosco. Bendita sois vós entre as mulheres, e bendito é o fruto do vosso ventre, Jesus.
1: Santa Maria, Mãe de Deus, rogai por nós, pecadores, agora e na hora de nossa morte. Amém.
0: Ave Maria, cheia de graça, o Senhor é convosco. Bendita sois vós entre as mulheres, e bendito é o fruto do vosso ventre, Jesus.
1: Santa Maria, Mãe de Deus, rogai por nós, pecadores, agora e na hora de nossa morte. Amém.
0: Ave Maria, cheia de graça, o Senhor é convosco. Bendita sois vós entre as mulheres, e bendito é o fruto do vosso ventre, Jesus.
1: Santa Maria, Mãe de Deus, rogai por nós, pecadores, agora e na hora de nossa morte. Amém.
0: Ave Maria, cheia de graça, o Senhor é convosco. Bendita sois vós entre as mulheres, e bendito é o fruto do vosso ventre, Jesus.
1: Santa Maria, Mãe de Deus, rogai por nós, pecadores, agora e na hora de nossa morte. Amém.
0: Ave Maria, cheia de graça, o Senhor é convosco. Bendita sois vós entre as mulheres, e bendito é o fruto do vosso ventre, Jesus.
1: Santa Maria, Mãe de Deus, rogai por nós, pecadores, agora e na hora de nossa morte. Amém.
0: Ave Maria, cheia de graça, o Senhor é convosco. Bendita sois vós entre as mulheres, e bendito é o fruto do vosso ventre, Jesus.
1: Santa Maria, Mãe de Deus, rogai por nós, pecadores, agora e na hora de nossa morte. Amém.
0: Ave Maria, cheia de graça, o Senhor é convosco. Bendita sois vós entre as mulheres, e bendito é o fruto do vosso ventre, Jesus.
1: Santa Maria, Mãe de Deus, rogai por nós, pecadores, agora e na hora de nossa morte. Amém.
0: Glória ao Pai, ao Filho e ao Espírito Santo.
1: Como era o princípio, agora e sempre, todos os séculos dos séculos. Amém.
0: Ó meu bom e amado Jesus,
1: perdoai-nos e livrai-nos do fogo do inferno, levai as almas todos para o céu, principalmente as que mais precisam. Infinita misericórdia.
0: Nossa Senhora do Perpétuo Socorro,
1: rogai por nós.
0: Nossa Senhora das Graças,
1: rogai por nós.
0: São José,
1: rogai por nós. Eduardo, Santa Teresinha de Jesus, rogai pelas crianças.
0: Rogai por nós. Nossa Senhora Aparecida, Rainha e Padroeira do Brasil,
1: defendei o nosso país. Paz, harmonia, entendimento. Amém. Unidade acima de tudo.
0: Meu irmão querido Roveda, muito obrigado por ter rezado conosco. Os nossos irmãos aí que rezam com a gente pela 102.7 Rádio Medianeira. Fique com Deus, meu irmão. Uma ótima semana.
1: Obrigado. Muito obrigado.
0: Salve Maria.

acolhendo a você, meu irmão, a você, minha irmã, que está rezando conosco, no seu trabalho, na sua casa, onde quer que você esteja nessa manhã, louvando e agradecendo ao bom Deus por tudo que temos, por tudo que somos, pedindo sempre a proteção e as bênçãos da Mãe Aparecida, por você, pela sua família, louvando e agradecendo sempre ao nosso bom Deus, por tudo que temos.

0: agradecemos por tudo que somos. Quem reza conosco, pedindo sempre a proteção e as bênçãos da Mãe Aparecida, os nossos irmãos, o Paulo Brito, lá em São Sebastião do Passé, rezando por ele e pela família. Quem reza conosco também, louvando e agradecendo ao bom Deus, o Paulo Sapateiro, em Nova Russas, no Ceará, a Rosa em Imbutaba, Minas Gerais, o Mauri Camargo de Cruzília, Minas Gerais, rezando por ele e por toda a família. O nosso irmão Jauri em Matinhos, no Paraná, rezando por ele e por toda a família, por todos os nossos irmãos e irmãs do Santo Terço. Ele reza pelas santas vocações sacerdotais e religiosas, pelos irmãos desempregados e pelos irmãos em situação de rua. Quem reza conosco também, o Ronaldo de Castro de Matozinhos, rezando por ele e pela família, louvando e agradecendo ao bom Deus, a nossa irmã Maria, a Maria pedindo as bênçãos da Mãe Aparecida por ela e pela família. A Dirce Oliveira também rezando conosco, pedindo as bênçãos da Mãe Aparecida por ela e pela família, ela que mora em Goiânia, capital de Goiás, rezando com a gente. O Rafael Cunha em Itabaiana, no Sergipe, o Ricardo Reis Braga em Juiz de Fora, o Sebastião da Silva, lá em Carmo de Minas, rezando conosco por ele e pela família. O Jorge Pimenta, em Águia Branca, no Espírito Santo. O nosso José João, em Palhoça, Santa Catarina. O Leleu, em Pedregulho, São Paulo. A Lucimara, em Pindamonhangaba, rezando por ela e pela família. A nossa irmã Maria de Lourdes, em Itapurã, no Mato Grosso do Sul, rezando conosco também, louvando e agradecendo ao bom Deus. O nosso Dito Delário, em Poços de Caldas, o Lula Motos, rezando com a gente, pedindo as bênçãos da Mãe Aparecida por ele e pela família, rezando também pela Maria de Brotas, por todos os nossos irmãos e irmãs do Santo Terço, louvando e agradecendo também o Arlindo Canal, em Cachoeiro de Itapemirim, ele e Dona Lucineide, rezando pelos filhos Sabrina e Mateus, o Tiago, a Luísa e o Cadu, que são os netos, o Rafael, que é o genro, e o irmão Aloísio, todos da família, louvando e agradecendo a Deus. João Antônio, meu irmão querido, bom dia! Alô, João Antônio? Uai, João Antônio atendeu. Fala, João, bom dia! É, caiu a ligação do João Antônio, mas nós vamos retornar para que ele possa rezar conosco, louvando e agradecendo ao nosso bom Deus. Pai nosso que estais nos céus, santificado seja o vosso nome, venha a nós o vosso reino, seja feita a vossa vontade, assim na terra como no céu. O pão nosso de cada dia nos dai hoje, perdoai as nossas ofensas, assim como nós perdoamos a quem nos tem ofendido, e não nos deixeis cair em tentação, mas livrai-nos do mal. Amém. Ave Maria, cheia de graça, o Senhor é convosco. Bendita sois vós entre as mulheres, e bendito é o fruto do vosso ventre, Jesus. Santa Maria,
1: Mãe de Deus, rogai por nós, pecadores, agora e na hora de nossa morte. Amém.
0: Meu irmão João Antônio, coloque as suas intenções, meu querido.
1: Desculpa, a hora que você ligou, apertei errado, desliguei.
0: Normal, desculpa, tranquilo, meu. Tranquilo. Coloque as suas intenções.
1: Eu quero agradecer ao bom Deus, Eduardo, por mais um dia de vida, por mais uma semana de trabalho, mais um dia de vida também, quero colocar pelo exame que eu devo fazer essa semana, que é todos os amigos que rezam por mim, e também pelo Davizinho, que ele foi mordido por um cachorro, mas graças a Deus ele está bem. Também pela minha filha, Ana Júlia M, minha família. E o Valdir, eu procurei eles aí, não achei, viu, Eduardo? Fala para eles, tá bom?
0: Tá bom, meu irmão, tá bom. Para quem mais que você reza?
1: Pelo Amarito, que sempre pede ao bom pai por mim, pela Dona Marita, pelos meus amigos aqui na FAP, o Márcio, que é seu amigo aí em Aparecida, Santana, daqui a pouco nós vamos estar na FAP, se Deus quiser. E vamos rezar.
0: Vamos rezar e agradecer. E a Lu e o Valdir estão te ouvindo. Tá bom, meu irmão?
1: É, eu procurei, foi eu da vizinha. Andamos até na feira atrás dele.
0: Vamos rezar. Ave Maria cheia.

0: de graça, o Senhor é convosco. Bendita sois vós entre as mulheres, e bendito é o fruto do vosso ventre, Jesus.
1: Santa Maria, Mãe de Deus, rogai por nós, pecadores, agora e na hora de nossa morte. Amém.
0: Ave Maria, cheia de graça, o Senhor é convosco. Bendita sois vós entre as mulheres, e bendito é o fruto do vosso ventre, Jesus.
1: Também quero colocar pela uma amiga minha aqui de Tremembé, a ela e a família dela. Santa Maria, Mãe de Deus, rogai por nós, pecadores, agora e na hora de nossa morte. Amém.
0: Ave Maria, cheia de graça, o Senhor é convosco. Bendita sois vós entre as mulheres, e bendito é o fruto do vosso ventre, Jesus.
1: Também quero colocar pela Maria Márcia, também, que Deus abençoe a senhora, viu, Maria Márcia? Santa Maria, Mãe de Deus, rogai por nós, pecadores, agora e na hora de nossa morte. Amém.
0: Ave Maria, cheia de graça, o Senhor é convosco. Bendita sois vós entre as mulheres, e bendito é o fruto do vosso ventre, Jesus.
1: Santa Maria, Mãe de Deus, rogai por nós, pecadores, agora e na hora de nossa morte. Amém.
0: Ave Maria, cheia de graça, o Senhor é convosco. Bendita sois vós entre as mulheres, e bendito é o fruto do vosso ventre, Jesus.
1: Também pelo Santo Padre o Papa, por todos os padres do Brasil, do mundo inteiro, pelos padres do Santuário Nacional. Santa Maria, Mãe de Deus, rogai por nós, pecadores, agora e na hora de nossa morte. Amém.
0: Ave Maria, cheia de graça, o Senhor é convosco. Bendita sois vós entre as mulheres, e bendito é o fruto do vosso ventre, Jesus.
1: Também quero colocar também pela Rosa, só não sei falar a cidade dela que ela mora, que é meio complicado. E também pelo senhor aí de Santa Maria, que Deus ilumine ele, aquele estado dele nesse momento. Santa Maria, Mãe de Deus, rogai por nós, pecadores, agora e na hora de nossa morte. Amém.
0: Ave Maria, cheia de graça, o Senhor é convosco. Bendita sois vós entre as mulheres, e bendito é o fruto do vosso ventre, Jesus.
1: Santa Maria, Mãe de Deus, rogai por nós, pecadores, agora e na hora de nossa morte. Amém.
0: Ave Maria, cheia de graça, o Senhor é convosco. Bendita sois vós entre as mulheres, e bendito é o fruto do vosso ventre, Jesus.
1: Santa Maria, Mãe de Deus, rogai por nós, pecadores, agora e na hora de nossa morte. Amém.
0: Ave Maria, cheia de graça, o Senhor é convosco. Bendita sois vós entre as mulheres, e bendito é o fruto do vosso ventre, Jesus.
1: Santa Maria, Mãe de Deus, rogai por nós, pecadores, agora e na hora de nossa morte. Amém.
0: Glória ao Pai, ao Filho e ao Espírito Santo.
1: Como era no princípio, agora é sempre. Amém.
0: Ó meu bom e amado Jesus,
1: perdoai, livrai do fogo do inferno, levai as almas todas para o céu, e socorrei principalmente aquelas que mais precisarem pela vossa finita misericórdia.
0: Santa Rita de Cássia,
1: rogai por nós.
0: Santo Afonso Maria de Ligório,
1: rogai por nós.
0: Santa Dulce dos Pobres,
1: rogai por nós.
0: Senhora Aparecida, Mãe, Rainha e Padroeira do Brasil,
1: rogai por nós que recorremos a vós.
0: Meu querido João Antônio, bom trabalho para você, meu irmão, daqui a pouco, uma semana abençoada. Fique com Deus.
1: Obrigado, salve Maria, logo, logo eu vou tomar um cafezinho com você.
0: Salve Maria.
1: Salve Maria.

louvando e agradecendo junto com você, meu irmão, minha irmã, você que está se preparando para sair para o trabalho agora, você que está saindo do trabalho daqui a pouco, retornando para a sua casa, que Deus abençoe a missão de cada um de vocês, louvando e agradecendo por mais um dia, os nossos irmãos e irmãs que já estão na luta, aí nas fazendas, nos sítios, tirando leite, cuidando da criação, cuidando já de tudo aquilo que precisa. Obrigado pelo carinho e pelas orações de todos vocês. A Gisele em Capela no Sergipe, rezando conosco por ela e pela família, por todos aqueles que precisam. O Marcinho Schroeder em Mato Grosso do Sul, rezando por ele e pela família. O Amauri de Bela Cruz, lá no Ceará, rezando conosco, pedindo por ele e pela família. Louvando e agradecendo a Deus, a Dora Costa, rezando com a gente. Em Jacareí, Vale do Paraíba, rezando por ela, pela família, pelos amigos, desempregados, doentes e pelas almas do

0: purgatório e pela paz do mundo. Nosso irmão querido Jonas Eliseu em Ipatinga, Minas Gerais, rezando por ele, pela família, por todos aqueles que precisam. Almira em Ipatinga também rezando conosco. A Antônia Maria de Jesus, rezando por ela e pela família. Reza conosco a Ângela de Campinas, São Paulo, rezando por ela, pela família, pela viagem que o filho está fazendo, que vai fazer esta semana para participar de um evento na área de turismo. Que a Mãe Aparecida interceda por ele. A Gorete, rezando conosco em Baipendi, por ela e pelo filho Tiago, pelos irmãos queridos e pelos amigos. A Simone Cláudia, ela que está, Simone Cláudia, lá da Serrinha, Dom Viçoso, rezando por todos os irmãos, em especial pelo netinho dela, o Ravi, que vai ter que fazer uma cirurgia na garganta. Que São Brás e todos os santos o proteja. Amém. Força aí, Ravizinho. O Moacir rezando conosco, louvando e agradecendo a Deus em São José dos Campos, por ele e pela família. Louvando e agradecendo a Deus também ao Israel Lopes, ele que está em Caçapava rezando com a gente aqui no Vale do Paraíba. Louvando e agradecendo a Deus. A Heloísa, Heloísa Helena em São Bernardo do Campo, grande ABC paulista, rezando por ela, pela família, e pedindo para que Nossa Senhora a oriente na caminhada dela. Amém, minha irmã. Ela já está contigo, viu? O Anderson Pietrobon em Jales, ele e Dona Érica celebrando bodas de prata, 25 anos de união matrimonial, louvando e agradecendo. E também louvando e agradecendo pelo aniversário do grande amigo Ronaldo. Parabéns, viu, Dona Érica, Anderson, pelos 25 anos e ao amigo Ronaldo também, louvando e agradecendo ao bom Deus por tudo e por todos. E quem reza conosco é Dona Raimunda, que está na ponta da linha. Dona Raimunda, bom dia. Dona Raimunda, bom dia.
1: Bom dia.
0: Tudo bem, graças a Deus?
1: Graças a Deus, que a viva aqui, onde que eu moro, ela vive cair na linha, então eu tenho que ficar atento.
0: Tá
1: graças
0: certo.
1: Graças a Deus não caiu não, graças a Deus.
0: Graças a Deus não. E nós vamos rezar na intenção de quem, Dona Raimunda?
1: O meu filho Rodrigo, que nunca, mãe não cansa de rezar por o filho.
0: De jeito nenhum.
1: É, pro meu filho Rodrigo, pela minha nora Amanda, minha neta Sofia, pela minha neta Maitê, meu neto José do Santo, pelo Paulo Brito, pela Creuza, que a Creuza está precisando muito de oração, que Nossa Senhora intercede por ela, que ela não está mandando coisas, que a vista dela não tá ajudando mais, e quero que você coloque, o senhor coloque o nome dela e sempre pedindo por ela. Pela Lu e Valdir, Dona Amélia, o Paulo Araújo, o Zé Garcia, a Dona Maria Inês, a Dona Amélia, e pelo aniversário do meu sobrinho, apesar que é sobrinho domingo, mas eu considero ele como sobrinho, Juliano Renovato da Silva, que é hoje, a minha sobrinha, a Karina Retone, que é amanhã, a minha irmã, a Círcida Francisca de Souza Barreto, que é dia 22, e por você, e por todos que precisam de oração, por todos os deficientes visual, e por todos que, pelo José Geraldo Ferreira, que ele consegue um trabalho, uma oferta de emprego para ele trabalhar, e pela Rosalina, e pelas minhas amigas aqui, e pelas minhas irmãs, Maria Trindade, Eva, Círcida, Maria Aparecida, Maria Socorro, Valdeci, Glorivaldo e a minha sobrinha Valdirene, em nome dela, a todas as outras sobrinhas e sobrinhas.
0: Amém. Vamos rezar e agradecer a Deus.
1: Mas é muito, não dá para falar todo nome, então...
0: Isso. Pai nosso que estais nos céus, santificado seja o vosso nome, venha a nós o vosso reino, seja

0: feita a vossa vontade, assim na terra como no céu.
1: Ai, pela alma de Domingos, um ano e quatro meses, pela alma de Domingo e por toda a família dele, pela alma da minha mãe, por toda a família dela e do meu pai.
0: Amém.
1: E por todas as almas do purgatório. Ó pão nosso de cada dia, nos dai hoje, perdoai as nossas ofensas, assim como nós perdoamos quem nos tem ofendido. Não deixei cair tentação, mas livrai-me, Senhor, de todos os maus. Amém.
0: Ave Maria, cheia de graça, o Senhor é convosco. Bendita sois vós entre as mulheres, e bendito é o fruto do vosso ventre, Jesus.
1: Santa Maria, Mãe de Deus, rogai por nós pecadores, agora e na hora de nossa morte. Amém.
0: Ave Maria, cheia de graça, o Senhor é convosco. Bendita sois vós entre as mulheres, e bendito é o fruto do vosso ventre, Jesus.
1: Santa Maria, Mãe de Deus, rogai por nós pecadores, agora e na hora de nossa morte. Amém.
0: Ave Maria, cheia de graça, o Senhor é convosco. Bendita sois vós entre as mulheres, e bendito é o fruto do vosso ventre, Jesus.
1: Santa Maria, Mãe de Deus, rogai por nós pecadores, agora e na hora de nossa morte. Amém.
0: Ave Maria, cheia de graça, o Senhor é convosco. Bendita sois vós entre as mulheres, e bendito é o fruto do vosso ventre, Jesus.
1: Santa Maria, Mãe de Deus, rogai por nós pecadores, agora e na hora de nossa morte. Amém.
0: Ave Maria, cheia de graça, o Senhor é convosco. Bendita sois vós entre as mulheres, e bendito é o fruto do vosso ventre, Jesus.
1: Salve Maria, vou rezar para o meu cunhado Marcos Antônio Corrêa, porque ele vai fazer uma cirurgia quarta-feira, que Nossa Senhora passa na frente. Santa Maria, Mãe de Deus, rogai por nós pecadores, agora e na hora de nossa morte. Amém.
0: Ave Maria, cheia de graça, o Senhor é convosco. Bendita sois vós entre as mulheres, e bendito é o fruto do vosso ventre, Jesus.
1: Santa Maria, Mãe de Deus, rogai por nós pecadores, agora e na hora de nossa morte. Amém.
0: Ave Maria, cheia de graça, o Senhor é convosco. Bendita sois vós entre as mulheres, e bendito é o fruto do vosso ventre, Jesus.
1: Santa Maria, Mãe de Deus, rogai por nós pecadores, agora e na hora de nossa morte. Amém.
0: Ave Maria, cheia de graça, o Senhor é convosco. Bendita sois vós entre as mulheres, e bendito é o fruto do vosso ventre, Jesus.
1: Santa Maria, Mãe de Deus, rogai por nós pecadores, agora e na hora de nossa morte. Amém.
0: Ave Maria, cheia de graça, o Senhor é convosco. Bendita sois vós entre as mulheres, e bendito é o fruto do vosso ventre, Jesus.
1: Pela saúde da Dona Maria Inês de Campina. Santa Maria, Mãe de Deus, rogai por nós pecadores, agora e na hora de nossa morte. Amém.
0: Ave Maria, cheia de graça, o Senhor é convosco. Bendita sois vós entre as mulheres, e bendito é o fruto do vosso ventre, Jesus.
1: Santa Maria, Mãe de Deus, rogai por nós pecadores, agora e na hora de nossa morte. Amém.
0: Glória ao Pai, ao Filho e ao Espírito Santo.
1: Assim como era, nunca e sempre, agora e sempre. Amém. Ó meu Jesus, perdoai, livrai do fogo do inferno. Levai as almas todas para o céu. Socorrei aquelas que mais precisarem da vossa misericórdia, do vosso amor, do vosso descanso em paz e a luz perpétua.
0: Santa Luzia.
1: Rogai por nós.
0: São José.
1: Valei-me, São José.
0: Senhora Aparecida, Mãe, Rainha e Padroeira do Brasil.
1: Rogai por nós, recorremos a vós.
0: Dona Raimunda, uma abençoada e santa semana para a senhora, para toda a família. Fique com Deus, minha irmã.
1: Amém. Para você também, Jorge. Esqueci para você na oração e o Evandro Antônio e o Pablo.
0: Salve Maria.
1: Salve Maria. No que...

acolhendo aos nossos irmãos e irmãs que rezam conosco, o Francisco Anselmo em Aracaju, no Sergipe, rezando por ele, pela família, pela Dona Nete, Dona Zinete, mamãezinha dele, por todos os irmãos e irmãs, pelo João Gabriel, José Felipe, pela Maísa e pelo Gabriel, louvando e agradecendo conosco, Ronilton Rodrigues, rezando com a gente, pedindo as bênçãos da Mãe Aparecida, a Nevinha em Jucurutu, no Rio Grande.

0: Grande do Norte, a Maria Elza em Ananindeua, no Pará, rezando com a gente, a Márcia em Ubá, pedindo por ela e pela família, a Laura em Aracaju, o Pedro Paulo de Niterói, no Rio de Janeiro, rezando conosco, louvando e agradecendo, o Luiz Cortez em Franca, São Paulo, rezando por ele e pela família, o Evandro Soares Cruz, rezando conosco em Juiz de Fora, ele e a esposa, rezando pelos filhos, por todos, pela neta Isabela, por todos os nossos irmãos e irmãs. Maria Márcia, bom dia!
1: Bom dia, Eduardo!
0: Tudo bem, graças a Deus!
1: Graças a Deus, Eduardo, graças a Deus, venci aquela página, Jesus me curou daquela virose doida.
0: Amém! E hoje nós rezamos por quem, minha irmã?
1: Oi, Eduardo, hoje em primeiro lugar quero rezar pela minha filha mais velha, a Cleiciane Aparecida, fez 42 anos de vida ontem, que Deus abençoe a vida da minha filha, que ela continue sempre boa, uma menina maravilhosa, uma mãe muito boa, me deu 2 netos maravilhosos, que Deus abençoe a ela. E vou rezar também pelo um novo ouvinte seu que eu descobri lá de Lajinha, o senhor Neucimar, tá doido para rezar, Eduardo, até mandei o número pro Marcelo Costa, pro Marcelo mandar para ele. E hoje, como é dia do amigo, Eduardo, eu não vou citar a minha lista que eu tenho aqui, mas está todos no meu coração, isso. Que Deus abençoe, porque o tempo está curtinho, que Deus abençoe a eles. E igual a Maria de Brotas falou, que você, tanta amizade que você faz, graças e através Deus. dessas rádios que são companheira, a gente vai descobrindo os amigos, as pessoas que estão tudo em oração. É muito lindo essa, como se diz, essa corrente nossa, né, Eduardo?
0: Isso mesmo.
1: E vamos rezar, meu irmão.
0: Vamos rezar. Rezar e rezar por todos os nossos amigos do Santo Terço, por todos os nossos amigos que não rezam conosco ainda, mas que estão em suas casas com o terço na mão, também rezando com a gente, louvando e agradecendo. Pai nosso que estais nos céus, santificado seja o vosso nome, venha a nós o vosso reino, seja feita a vossa vontade, assim na terra como no céu.
1: O pão nosso de cada dia nos dai hoje, perdoai as nossas ofensas, assim como nós perdoamos a quem nos tem ofendido, não nos deixeis cair em tentação, mas livrai-nos do mal. Amém.
0: Ave Maria, cheia de graça, o Senhor é convosco, bendita sois vós entre as mulheres, e bendito é o fruto do vosso ventre, Jesus.
1: Da pessoa de Padre Carlos e Marcelo Costa e Padre Rafael, abraço todos os meus amigos, os meus amados ouvintes aqui da minha querida Rádio Manhuaçu. Santa Maria, Mãe de Deus, rogai por nós, pecadores, agora e na hora de nossa morte. Amém.
0: Ave Maria, cheia de graça, o Senhor é convosco. Bendita sois vós entre as mulheres, e bendito é o fruto do vosso ventre, Jesus.
1: Santa Maria, Mãe de Deus, rogai por nós, pecadores, agora e na hora de nossa morte. Amém.
0: Ave Maria, cheia de graça, o Senhor é convosco. Bendita sois vós entre as mulheres, e bendito é o fruto do vosso ventre, Jesus.
1: Santa Maria, Mãe de Deus, rogai por nós, pecadores, agora e na hora de nossa morte. Amém.
0: Ave Maria, cheia de graça, o Senhor é convosco. Bendita sois vós entre as mulheres, e bendito é o fruto do vosso ventre, Jesus.
1: Essa é para você, Eduardo, meu grande amigo, e muito obrigado pelas oportunidades que você me dá de rezar esse mistério do Santo Terço, que é meu momento forte na minha vida, esse horário. Santa Maria, Mãe de Deus, rogai por nós, pecadores, agora e na hora de nossa morte. Amém.
0: Ave Maria, cheia de graça, o Senhor é convosco. Bendita sois vós entre as mulheres, e bendito é o fruto do vosso ventre, Jesus.
1: Santa Maria, Mãe de Deus, rogai por nós, pecadores, agora e na hora de nossa morte. Amém.
0: Ave Maria, cheia de graça, o Senhor é convosco. Bendita sois vós entre as mulheres, e bendito é o fruto do vosso ventre, Jesus.
1: Rezo também no dia do amigo, pelo meu fisioterapeuta, o doutor Alex, que é Alexandre. Está cuidando tão bem de nós lá, de mim, estou me dando muito bem com as fisioterapias. Santa Maria, Mãe de Deus, rogai por nós, pecadores, agora e na hora de nossa morte. Amém.
0: Ave Maria, cheia de graça, o Senhor é convosco. Bendita sois vós entre as mulheres, e bendito é o fruto do vosso ventre, Jesus.
1: Santa Maria, Mãe de Deus, rogai por nós, pecadores, agora e na hora de nossa morte. Amém.
0: Ave Maria, cheia de graça, o Senhor é convosco. Bendita sois vós entre as mulheres e bendito é o fruto do vosso ventre, Jesus.

0: amigos.
1: Meus netos queridos, meus amigos, o Wesley Daniel, o William Fernando e o João Pedro. Santa Maria, Mãe de Deus, rogai por nós, pecadores, agora e na hora de nossa morte. Amém.
0: Ave Maria, cheia de graça, o Senhor é convosco. Bendita sois vós entre as mulheres e bendito é o fruto do vosso ventre, Jesus.
1: Santa Maria, Mãe de Deus, rogai por nós.

0: por nós, pecadores, agora e na hora de nossa morte. Amém.
1: Glória ao Pai, ao Filho e ao Espírito Santo.
0: Assim como era no princípio, agora e sempre. Amém.
1: Ó meu bom e amado Jesus,
0: perdoai-nos, livrai-nos do fogo do inferno, levai as almas todas para o céu e socorrei principalmente as que mais necessitarem da vossa infinita misericórdia.
1: Nossa Senhora das Graças,
0: rogai por nós.
1: São José,
0: rogai por nós. Valei-me São José.
1: Senhora Aparecida, Mãe, Rainha e Padroeira do Brasil,
0: oh, minha mãe querida, rogai por nós. Continue intercedendo, seu filho Jesus, por cada um de nós, por aquele povo que está passando aquele frio lá. Rogue por nós, minha mãe querida.
1: Amém. Maria Márcia, muito obrigado por ter rezado conosco. Um dia, uma semana abençoada a você. Fique com Deus, minha irmã.
0: Amém, meu irmão. Fique com Deus também. Que Deus te proteja, tá?
1: Sempre, a todos nós. Salve Maria.
0: Salve Maria.
1: E nós queremos agradecer, ó mãe querida, mãe bendita, por tudo que a senhora tem realizado na nossa vida. Infinitas graças vos damos, soberana rainha, pelos benefícios que todos os dias recebemos de vossas mãos maternais. Dignai-vos agora e para sempre tomar-nos debaixo de vosso poderoso amparo, e para mais vos alegrar, vos saudamos com uma salve rainha. Salve rainha, mãe de misericórdia, vida, doçura e esperança, nossa salve. A vós bradamos os degredados filhos de Eva, a vós suspiramos gemendo e chorando neste vale de lágrimas. Eia, pois, advogada nossa, esses vossos olhos misericordiosos a nós volvei, e depois deste desterro mostrai-nos Jesus, bendito fruto do vosso ventre. Ó clemente, ó piedosa, ó doce e sempre Virgem Maria, rogai por nós, Santa Mãe de Deus, para que sejamos dignos das promessas de Cristo. Assim seja. Amém. Nos consagremos à Mãe, a Senhora Aparecida. Ó Maria Santíssima, pelos méritos de nosso Senhor Jesus Cristo, em vossa querida imagem de Aparecida, espalhais inúmeros benefícios sobre todo o Brasil. Eu, embora indigno de pertencer ao número de vossos filhos e filhas, mas cheio do desejo de participar dos benefícios de vossa misericórdia, prostrado a vossos pés, consagro-vos o meu entendimento para que sempre pense no amor que mereceis. Consagro-vos a minha língua para que sempre vos louve e propague a vossa devoção. Consagro-vos o meu coração para que depois de Deus vos ame sobre todas as coisas. Recebei-me, ó Rainha incomparável, vós que o Cristo crucificado deu-nos por mãe, no ditoso número de vossos filhos e filhas. Acolhei-me debaixo de vossa proteção, socorrei-me em todas as minhas necessidades espirituais e temporais, sobretudo na hora de minha morte. Abençoai-me, ó celestial cooperadora, e com vossa poderosa intercessão, fortalecei-me em minha fraqueza, a fim de que, servindo-vos fielmente nesta vida, possa louvar-vos, amar-vos e dar-vos graças no céu por toda a eternidade. Assim seja. Obrigado a você, meu irmão. Obrigado a você, minha irmã. A vocês, amigos queridos do Com a Mãe Aparecida, do Santo Terço, que rezaram conosco. Nós estivemos e continuaremos unidos, em nome do Pai, do Filho e do Espírito Santo. Amém. Fiquem todos com as bênçãos do Senhor Jesus, a proteção e a intercessão de Nossa Mãe Santíssima, a Senhora Aparecida. Nos encontramos na próxima madrugada, se Deus quiser.

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3: 5 horas, horário de Brasília.
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Alô, alô, meu povo, bom dia, bom dia. E aí, tudo legal com vocês aí nesta manhã de segunda-feira? Final de semana, hein? Foi legal, bacana? Ah, espero que sim, que você possa ter aí uma semana abençoada, com muitas bênçãos, muitas graças e muito sucesso também, tá joia? Um dia especial para você, hoje é segunda-feira, 20 de julho de 2026. Que bom estarmos juntos mais uma vez aqui através da 106.9 Manhuaçu FM. Seja bem-vindo, seja bem-vinda aqui a mais um amanhecer na minha terra. Olha, que sua manhã seja iluminada e cheia de paz. Bom dia, bom dia. Vem comigo aqui.

São 5:02, nosso amanhecer começando nesta segunda-feira com essa moda boa aqui, ó. Cacique Pajé é o macaco velho. Bom dia, gente.

0: São 5:05, nosso amanhecer começando por aqui. Você tá de bem com a vida nesta segunda-feira, hein? E aí, está começando o dia organizando as coisas aí, hoje está no descanso também, hein? Bom dia para você que sintoniza com a gente por aqui. E o cafezinho tá pronto? Bom dia, bom dia. Olha, eu atendo aqui a participação dos nossos ouvintes aqui, ligados com a gente já, mandando as mensagens aqui bem cedinho, né? Nosso ouvinte aqui, ó, solta a voz com a gente lá de Orizânia, lá da Fumaça. Vamos ouvir aqui. Bom dia, bom dia.
1: Alô, Marcelo. Bom dia. Aqui quem fala é Valdemar Araújo, de Orizânia, o Código da Fumaça.
0: Fala, Valdemar Araújo. Bom dia.
1: Toca pra nós, por favor, aí. Tchau, Gaire Pardinho, os canarinhos tá chorando.
0: Tá joia.
1: Esse programa se alegra nossas manhãs. Muito obrigado.
0: Muito obrigado a vocês aí, tá? Na Fumaça, na sintonia com a gente. Aí em Orizânia, o Valdemar. Pra você e pra família aí, bom dia, Valdemar. Nosso abraço também aqui para o José Silveira. Bom dia, José, tudo bem? Pedindo aqui Chico Rei, Paraná. Operário Vida Viola, oferecendo para todos os ouvintes lá da cidade de Espera Feliz. Bacana, bom dia. Essa também vai para Dilma, do Chico Rei Paraná, né? A Dilma está em Santa Gertrudes, ouvindo a gente e acompanhando o amanhecer na minha terra. Valeu, Dilma. Bom dia, aí em Santa Gertrudes, São Paulo. Abraços aqui também para a André e o Paulo, lá de Martins Soares, já desejando uma boa semana para a gente. Ah, para vocês também aí, tudo de bom, hein? A Maria Aparecida Cardoso, do Engenho da Serra. Bom dia, Maria. O Antônio Alves de Oliveira, em São João do Manhuaçu. Abraça a família, os amigos e amigas, o pessoal aqui da rádio também. Muito obrigado, Antônio. Para você e para todos aí em São João, uma boa segunda-feira. A Neuza lá de Martins Soares está ligada com a gente. Que legal, hein? Oi, Neuza. Tudo jóia com você aí, com a família? Bom dia. É, tá mandando um alô para todos os ouvintes. Também aqui na sintonia com a gente nesta manhã. Deixa eu ver quem está por aqui ligados com a gente. É a Dinair, lá do Córrego do Ouro, Manho Mirim, Serra do Ouro. A vocês aí, bom dia. A Dinair está mandando um abraço aí para o esposo Cristiano. Oferece também uma música para os filhos, o Bruno e o Emanuel, para a Nora Maiara e para todos os afilhados e afilhadas, e ainda para Maria Márcia também. Valeu, tudo de bom para você, tá, ô Dinair, aí no Córrego do Ouro, Manho Mirim, município de Manho Mirim. O nosso ouvinte lá do Rio de Janeiro, José Maria, fala com a gente. José Maria, bom dia.
2: Fala, meu amigo Marcelo Costa. É, de volta, né?
0: Que bom, aí.
2: Então... Muito bom dia.
0: Bom dia, meu amigo.
2: Quero mandar um alô aí para todo mundo aí, os ouvintes da Rádio Manhuaçu, o pessoal do Barreiro, Baixo Jaguaraí, Pedra Furada.
0: Tá joia.
2: Ligadão aí, ó. Todas as manhãs aí, ó. Ligado contigo aí. Isso é muito bom. Um ótimo início de semana para todos.
0: Valeu.
2: Com Deus.
0: Com Deus também. Bom dia. Sandra Moraes também, já desejando um dia de muita paz.

Deus, muitas bênçãos para nós. Valeu, Sandra. Para você e para todos aí no Engenho da Serra, na sintonia. São 5 horas mais 9 minutos agora, 5 e 9. Tião Carreiro e Pardinho. Canarinho tá chorando, tá chegando aqui, ó.

0: Aê, música boa com Chico Rei Paraná, aqui na Mãe Uaçu. São 5 horas e 16 minutos. 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

0: 5h20 agora. É, e aí, tá chegando com a gente aqui? É, seja bem-vindo, seja bem-vinda. Nosso bom dia pra você que sintoniza com a gente nesta segunda-feira. É, hoje é dia do amigo, hein? É, manda aquele alô aí, manda aquele abraço aí pro seu amigo, sua amiga, nesta segunda-feira. E nós vamos aqui atendendo a participação dos nossos ouvintes, a Maria Aparecida Paixão. Fala com a gente, Maria.
1: Bom dia, Marcelo Costa.
0: Bom dia.
1: Tá aqui pra nós aí o Gene, deixa seu recado.
0: Tá joia.
1: Estou dando a Ilma e das Gabriel Célia, fala com a Rosama, que é Zena, Alô Mombrinho, Sois Vaixa, Antigão, Denite Limber, Mulher, Vama da Gata Mutuba, Baixa Santa Terezinha e todos os meus amigos do Qualquer Rural, todos vocês da Rápido, pra mim e pra você. Fique com Deus, nosso segundo pra todos nós.
0: Então tá bom, bom dia, bom dia. Essa do Gene Gene vai também para o Leonel Quinupe, tá lá em São João do Manhuaçu. Oi, Leonel, bom dia pra você, pra Celita, pra todos aí. Tá mandando um abraço para todos os amigos, para todos aqui da rádio também. Valeu, Leonel. Grande abraço. É, também o Johnny, ligado com a gente lá na Igrejinha dos Vieiras. Bom dia, Johnny, para você e para a família. Maria Márcia também fala com a gente aqui. Oi, Maria. Bom dia.
2: Ei, Marcelo Costa. Bom dia, Marcelo. Bom dia, galera. Bom dia, Marcelo. Hoje é o dia do amigo, né, Marcelo?
0: Isso.
2: Dos amigos, não é?
0: É, mano.
2: Aqui, ó, hoje não poderia deixar de rodar. Amigos para sempre, Marcelo. Feliz pra todos, tá?
0: Tá
2: da
0: joia.
2: Sua pessoa aí, a Carlos, aonde eu sou muito bem recebida nessa rádio pelos ouvintes, por vocês. Aqui, ó, feliz dia do amigo pra nós, gente. Um abração pra todos e até amanhã, Marcelo.
0: Até amanhã, Maria. Tudo de bom pra você aí. É dia internacional da amizade, dia do amigo. Bom dia. Até amanhã, Maria. Vai na boa aí, hein? 5h22. A nossa ouvinte, a Maria Rita, no Engenho da Serra, também ligada com a gente. Oi, Maria Rita. Tudo bem com você e com a família aí? Participação também aqui da Dirlene Rodrigues. Oi, Dirlene. E aí, como está aí em Caputira? Tudo bem? A você e a família, uma semana muito bacana, hein? A Lourdinha também está sempre ouvindo a gente, acompanhando o amanhecer na minha terra.
3: Bom dia, Marcelo Costa. Tudo bem com você?
0: Bom dia, Lourdinha. O áudio da Lourdinha está meio, tá meio baixinho, né? Então, Lourdinha, um abraço para você aí, tá joia? A você e aos ouvintes aí de Viana, no Espírito Santo, sintonizada sempre com a gente por aqui no nosso amanhecer na minha terra. Também a participação aqui nesta manhã dos nossos ouvintes na sintonia com a gente é o Dalbino. Fala, Dalbino, bom dia. Como está aí na Dalói Pinheiro?
4: Bom dia, Marcelo Costa. O Dalbino Dalói está mandando um alô lá pro Tchãozinho da Boa Vista, Dona Irene.
0: Beleza.
4: Da Lourença da Ponte Silva. É, Zé Carlos de Nuino. Mandou um alô também lá pro Zé Rulinha, né?
0: Isso.
4: E João Henrique, aqui a Marinha, Paulinha, Vinha, Dona Rosa.
0: Deixa com a gente.
4: Não esqueci da dona, né? Nossa ouvinte, a novata, né?
0: Isso.
4: Descobriu nós. Manda um alô pra Dona Rosa também.
0: Tá joia, Dalbino. Ótimo dia pra você, pra Renilda, pra todo o pessoal aí na rua da Aloy Pinheiro, no bairro Pinheiro 2. A Ana Maria também fala com a gente.
5: Ô, Marcelo Costa, bom dia.
0: Bom dia, Ana. Tudo?
5: Tô aqui te ouvindo com você aqui, hein?
0: Que

0: Bom, uai.
1: Acabei de ouvir o texto, né? A Maria Márcia aí fez o texto aí pra nós aí.
0: Isso.
1: Né? Aí é isso, hein? Aqui, a próxima música aí, ó, manda aqui. Pra mim, o Adão de Freitas, né? E mandar pra... Eu quero conhecer também pra Maria Márcia também.
0: Tá joia.
1: A filha dela, que fez aniversário também.
0: A Cresce, né?
1: É. Aí isso. É isso. Tá?
0: Então tá bom.
1: Quero conhecer pra todas as minhas amigas, tá? Bom dia, bom dia, bom dia, Marcelo Costa.
0: Bom dia, Ana Maria. Pra você e pra todos aí, muito, muito, muito bom dia, tá? Em São Pedro do Havaí, que legal, né? Paulo César também tá ouvindo a gente. Oi, Paulinho, bom dia pra você e pra família aí no bairro Nossa Senhora Aparecida. Mandar um alô também pro Lacerda, tá sempre acompanhando a gente, que legal, né? Nossos ouvintes aí de todas as manhãs, lá no Córrego da Raiz, o Simval. Oi, Simval, como vai? Tudo bem? Pra você e pra Aparecida aí, uma boa segunda-feira, hein? A todos aí do Córrego da Raiz, na sintonia do nosso amanhecer na minha terra. 5h25 agora. Deixe seu recado, Gine Geno.

0: Conferindo para você aqui, são 5h33, a informação chegando depois dessa música bacana da Jaine, que nós ouvimos aí, Amigos para Sempre. Vamos acompanhar aqui a informação, acompanhar a informação do Café Emerick.
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0: 5h33, olha, o Café Emerick informando aqui para você que vai estar comprando o seu café nesta segunda-feira e pagando os seguintes valores aí, hein? 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

0: aqui no nosso Amanhecer na Minha Terra.
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0: São 5h34, daqui a pouquinho tem os carreteiros cantando aqui pra você a música. Hoje eles vão cantar aqui, ó, Loira e Morena Capixaba, pra animar aqui a nossa manhã também, hein? É isso aí, 5h34.
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0: Aí ouvimos os carreteiros aqui na Maiuaçu quando são 5h40. Para você que está aí organizando as coisas para começar mais um dia, pessoal aí da colheita do café também, bom dia. Aos amigos e amigas aí, pessoal do setor aí da educação, né, acordando cedinho também. Aos plantonistas, nosso abraço, bom dia. Os padeiros, confeiteiros, pessoal das padarias, do comércio em geral. Ótimo dia para quem já está aí organizando as coisas. Bom dia, bom dia. Vou atender aqui a participação do nosso ouvinte ligado com a gente. É, o Luciano, né? É o Alicate, vai falar com a gente lá de Cândido Salles, na Bahia. Fala, Luciano. Bom dia, bom dia.
1: Aqui o Alicate, de Cândido Salles. Bom dia para vocês todos aí.
0: Fala na comigo.
1: Pode passar qualquer música para mim aí. Como faz Chitão de Chororó, mais antiga, mandar para Jonatas Dias dos Filhos, lá em Indaiatuba, em São Paulo. Eu estou aqui em Cândido Salles, o Luciano, o Alicate.
0: Tá joia.
1: Muito obrigado para todos os camelôs também, aí de Manhuaçu e do bairro Santa Terezinha também. Fique com Deus.
0: Valeu, Luciano. Um abraço. Fica com Deus também. Bom dia. A nossa ouvinte, a Eliane, lá de Vila Nova também, desejando um ótimo dia para todos. Valeu, Eliane. Bom dia. Dona Purinha, ligada com a gente, seu Sebastião, pessoal aí do bairro Lajinha também, a todos os nossos ouvintes aí, bom dia, a Madalena, ao Dilim, bom dia. Também a participação aqui nesta manhã, deixa eu ver quem está por aqui, é o Jorge Leite da Vila Formosa, bom dia Jorge. Também nosso abraço aqui para o Jailton lá de Palmeiras, ótimo dia para vocês aí, hein. Lá em Palmeiras também está a Sueli Lopes. Ô, Sueli, para você e para todos os nossos ouvintes aí, bom dia. Já está aí preparando a merenda, organizando aí para começar mais um dia? Rosiane Antunes e todo o pessoal lá do Bom Pastor, as colegas de trabalho. Bom dia para você, Rosiane, para a Gilza, para todos aí, hein? Sintonizado com a gente também aqui, acompanhando o nosso amanhecer na minha terra. Deixa eu ver aqui, o Silvério da Petrina. Valeu, Silvério, bom dia. Lá no Córrego da Raiz, o Simval tá sempre ouvindo a gente lá juntamente com a Aparecida, né? Também o Aldo, a Patrícia, o Geraldo da Venda, o Vanderlei e Ana Paula. Ótimo dia para vocês aí. O Rogério Costa, Rogério, bom dia. Nossos ouvintes acompanhando a gente, grande abraço para todos aí, o Zé Geraldo da Gameleira, da Barra, o Sandro Pio também, legal demais, hein? São 5h43, aí ó, o Chitãozinho, o Chororó e o Fio de Cabelo.

0: Agora 5h46.
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0: Hoje a informação chega aqui com o Danilo Alves. Bom dia, Danilo.
2: Muito bom dia, Marcelo Costa. Bom dia aos ouvintes do Amanhecer na Minha Terra. E vamos à informação de hoje. Analista alerta para excesso de capacidade no arroz. A indústria de arroz enfrenta um debate sobre os limites da expansão da capacidade de beneficiamento em um mercado de consumo enfraquecido e margens pressionadas. Segundo Sérgio Cardoso, analista da cadeia de arroz, o setor deve avaliar se a dificuldade está na gestão das empresas ou se existe um problema estrutural. Os resultados da Camil, com pressão sobre as margens e queda do lucro, apesar do maior volume vendido, reforçam esse questionamento. Nos últimos anos, empresas ampliaram plantas, engenhos, silos e estruturas de processamento. O movimento ocorreu em um cenário no qual a capacidade industrial cresceu mais do que a demanda. Para Cardoso, é preciso saber se esses investimentos atendem a um mercado maior ou apenas ampliam a disputa pelo mesmo consumidor e pela mesma matéria-prima. O consumo de arroz por pessoa mantém trajetória de queda há décadas. O produto perdeu espaço para ultraprocessados, refeições prontas e proteínas, enquanto a renda das famílias segue pressionada. Medicamentos para perda de peso e apostas online também disputam parte do orçamento doméstico. Com mais capacidade instalada e demanda fraca, a tendência é de aumento da concorrência pelo arroz em casca, menor uso das unidades e compressão das margens. Esse quadro reduz a possibilidade de a indústria pagar mais ao produtor. A dependência de quebras de safra, problemas climáticos, restrições de oferta ou outros choques para recuperar a rentabilidade não representa a estratégia sustentável. Para o Amanhecer na Minha Terra, repórter Danilo Alves.
0: Obrigado, Danilo, pela informação aqui do nosso Amanhecer na Minha Terra nesta segunda-feira, hein? São 5h48 agora, daqui a pouquinho tem a prece do amanhecer com o padre Carlos Altoef. Fique ligado aqui com a gente. Na sequência da prece, o nosso Jornal Regional. A informação chegando de primeira para você.
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1: Agora são 5h51. Vamos atendendo aqui as participações. Já estamos aí bem na reta final do Amanhecer na Minha Terra. Mas vamos atender aqui a participação dos ouvintes. O nosso ouvinte aqui, ó, ligado com a gente, o João Batista, lá de Santa Margarida. Ô, João, ótimo dia para você aí, para a família. Pedindo aqui a música com o Peão Carreiro e o Silvano, Meu Lugar é Aqui. Tá mandando para todos os ouvintes lá do Bom Jardim. Legal demais. Ótimo dia para vocês aí, tá? O João Batista sempre acompanhando a gente lá no Santa Margarida. Todos aí, bom dia. A Ilonete também ligada com a gente lá, ouvindo o nosso Amanhecer em todas as manhãs. Bom dia. Também aqui, deixa eu ver quem está na sintonia do Amanhecer na Minha Terra. Marcelo Costa manda um abraço aí para todos os ouvintes. É o Zé Rolinha, lá do Córrego da Raiz. Valeu, Zé Rolinha, para você, para Adriana, para todos aí, bom dia. A Conceição do Santa Luzia, ouvindo a gente também. Ainda a Luzia, lá de Argelita. Bom dia, Luzia, grande abraço. A Margarida, no Córrego da Fortaleza, em Luisburgo, também sintonizada com a gente. Abraçando a todos os ouvintes e desejando uma boa semana. Um abraço também aí na Fortaleza para a Terezinha Januária, ouvinte nossa de sempre. A Creuza, do bairro São Vicente também. Oi, Creuza, bom dia. O Antônio Ramos, lá da Sinceridade, acompanhando o nosso Amanhecer também. Abraçando a todos os ouvintes e também a família. Ainda o Dete e a Elza estão ouvindo a gente no São Vicente de Simonésia. Desejando aí uma ótima semana e desejando parabéns também para o Davi do Zé Júlio, que fez aniversário ontem. Parabéns, Davi. Felicidades aí, então,

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1: Ah, que bacana, hein? Aí sim, Fiel Carreiro e Silvano, meu lugar é aqui, 5h57. Bom dia aqui pro Tiago Apolinário, lá de São João do Manhuaçu, Córrego Santana. Ô Tiago, bom dia, obrigado pela audiência. Pediu aqui a música Deus é Caipira, com Eduardo Costa, mandando pra família, pros amigos e pra todos lá ligados com a gente. Também ótimo dia para a Lenir do Carmo de São João do Manhuaçu, abraçando toda a família. O João Salles também abraça aí o, deixa eu ver aqui, o afilhado, né, o Júnior, que está feliz, aniversariando, né? Ah, que bacana, hein? Parabéns, Júnior. Felicidades para você, hein? Muita saúde e muita paz. Hoje é o aniversário do Júnior, afilhado da Leni. Parabéns. E a você que está aniversariando hoje também, felicidades, hein? Abraço aqui também para a nossa ouvinte ligada com a gente, a Luciana Batista, lá dos Cristinos. Obrigado, Luciana. Bom dia. Desejando feliz dia do amigo para todos os ouvintes, todos os amigos e amigas. Vai um abraço também para a Rosângela de Lima, Sattler, lá de Reduto. Oi, Rosângela. Ótimo dia para você e boa semana. E ainda o Israel Lima de Simonésia, ouvindo a gente também. Que bacana, hein? Grande abraço, Israel. E ainda a Eliane Rabelo, lá no Alfa Sul, e a família também na sintonia com a gente. Finalzinho do amanhecer, grande abraço, feliz semana para todos e até amanhã!

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4: Bom dia, meu amigo, bom dia, meu irmão, bom dia, Marcelo Costa, bom dia, família, bom dia, pais e filhos, filhos e pais, bom dia, trabalhadores e trabalhadoras, viajantes, motoristas, agradeçamos a Deus a vida, rezemos pelos doentes, enfermos, famílias enlutadas, idosos, agradeçamos a Deus o final de semana vivido, os trabalhos realizados, que o Senhor continue derramando bênçãos abundantes na sua vida, na vida da família. Bom dia, catequistas e catequizandos. Bom dia aos membros dos nossos grupos de reflexão. Que esta semana seja frutuosa, que a palavra continue guiando a vida, alimentando os passos e nos fortalecendo no nosso compromisso cristão, familiar, comunitário. Prezado ouvinte, querida família, uma das maiores dúvidas que muitas vezes persiste no coração do ser humano religioso é saber qual é a vontade de Deus ou o que Deus quer de nós. Muitas vezes temos atitudes que achamos que agradam a Deus, mas que na verdade são atos apenas para aliviar a nossa consciência. Muitas práticas devocionais que temos não passam de práticas que servem apenas para aliviar nossas culpas, como, por exemplo, práticas penitenciais de castigo do corpo, ou então votos e ex-votos, ou seja, promessas e ofertas de objetos inúteis que enchem as salas de milagres e achamos que isso agrada a Deus, mas também aos santos e santas. A primeira leitura de hoje chama atenção para essa situação e procedimentos. O profeta Miqueias grita para as montanhas e as profundezas da terra, pedindo que ouçam o que Deus tem a dizer por intermédio dele. Não são sacrifícios, holocaustos que Deus quer do seu povo, mas que pratique o direito, isto é, a justiça, viva e trilhe no caminho reto, que ame verdadeiramente o próximo, que tenha misericórdia no coração e caminhe humildemente com Deus. De nada adianta, diz o profeta, ofertar rios de azeite ou milhares de carneiros, se a pessoa ou povo não praticar a justiça entre si, não amar verdadeiramente uns aos outros e não tiver misericórdia no coração, nem andar nos caminhos de Deus. Serão ofertas

as inúteis. Essas, se as práticas essenciais da nossa fé não existirem, isso vale também para nós. Não adianta fazer promessas de subir escadas de joelhos ou ofertar coisas simbólicas nas salas de milagres, se não existirem amor e misericórdia em nossos corações e não nos empenharmos na prática da justiça e nos valores cristãos. Reze comigo a oração deste dia. Senhor, sede propício a vossos fiéis e benigno, multiplicai nele os dons da vossa graça, para que fervorosos na fé, esperança e caridade, perseverem sempre vigilantes na observância dos vossos mandamentos. Por nosso Senhor Jesus Cristo, vosso Filho, que é Deus, e convosco vive e reina, na unidade do Espírito Santo, por todos os séculos dos séculos. Amém. Primeira música da nossa prece do amanhecer, quando a gente encontra Deus.

Prezado ouvinte, querida família, o Evangelho de hoje, São Mateus capítulo 12, versículos de 38 ao 42. Naquele tempo, alguns mestres da lei e fariseus disseram a Jesus: Mestre, queremos ver um sinal realizado por ti. Jesus respondeu-lhes: Uma geração má e adúltera busca um sinal, mas nenhum sinal lhe será dado, a não ser o sinal do profeta Jonas. Com efeito, assim como Jonas esteve 3 dias e 3 noites no ventre da baleia, assim também o Filho do Homem estará 3 dias e 3 noites no seio da terra. No dia do juízo, os habitantes de Nínive se levantarão contra essa geração e a condenarão, porque se converteram diante da pregação de Jonas, e aqui está quem é maior do que Jonas. No dia do juízo, a rainha do sul se levantará contra essa geração e a condenará, porque veio dos confins da terra para ouvir a sabedoria de Salomão, e aqui está quem é maior do que Salomão. Palavra da salvação, glória a vós, Senhor. Prezado ouvinte, querida família, o Evangelho fala de sinais, mas de um modo distinto, não de práticas externas. O maior sinal do amor de Deus por nós está na pessoa de Jesus Cristo, que se fez homem, habitou entre nós, para que tivéssemos a vida plena. Os mestres da lei e os fariseus pedem sinais a Jesus. Eles não conseguem enxergar em Jesus o sinal maior de Deus. Jesus responde, lembrando passagens bíblicas e o comportamento adúltero daquela geração que se comporta como traidora de Deus. Se eles não conseguem ver nele o sinal de Deus, não conseguirão ver nenhum outro sinal. Jesus compara sua passagem pela morte com o tempo de que Jonas ficou no ventre da baleia. Foram 3 dias oculto para renascer, para a libertação de Nínive. Os 3 dias na sepultura significam o processo para a ressurreição, a libertação plena. Toda libertação deve passar por um processo, a conversão. Quem por ele passar, alcançará a vitória. Foi nisso que insistiu o profeta Miqueias na primeira leitura. Porém, no dia da libertação, quem não tiver acreditado nos sinais de Deus perecerá. É um anúncio daquilo que acontecerá com aqueles que desprezam Jesus. Quem despreza Jesus, mas pede um sinal de Deus, revela sua incoerência, porque Jesus é maior que todos os sinais que o Antigo Testamento apresenta: Jonas, Salomão, o povo hebreu e outros. Pai nosso que estais no céu, santificado seja o vosso nome. Venha a nós o vosso reino. Seja feita a vossa vontade, assim na terra como no céu. O pão nosso de cada dia nos dai hoje. Perdoai as nossas ofensas,

ofensas, assim como nós perdoamos a quem nos tem ofendido. E não nos deixeis cair em tentação, mas livrai-nos do mal. Amém. Prezado ouvinte, querida família, nossa programação, Paróquia de São Lourenço, lembrando que de segunda a sexta-feira, nossa missa transmitida na Igreja Matriz do São Lourenço, pela Rádio Manhuaçu FM 106.9 e pelas redes sociais, às 18h10. Amanhã, terça-feira, 16 horas, missa no Lar São Vicente de Paulo. Na quarta-feira, 19h30 horas, missa na Comunidade São Vicente. E na quinta-feira, 19h30 horas, missas nas comunidades Santo Antônio e Sagrada Família. Que Deus ilumine sua vida, seu caminho. Que Deus fortaleça em nós a graça da fé, para sermos testemunhas deste amor grandioso de Deus na vida. Última música, Felicidade Encontrei, Padre Ezequiel. Pela intercessão de São Lourenço, de Nossa Senhora, Mãe de Deus, Mãe da Igreja e Nossa Mãe, desça sobre você, sua família, nossos lares, a bênção de Deus Todo-Poderoso, Pai, Filho e Espírito Santo. Amém. Grande abraço, um dia feliz e até amanhã, neste mesmo horário e nova prece do amanhecer. Na sequência, o Jornal Regional.

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2: 6:24. Muito bom dia, segunda-feira, dia 20 de julho. Tá entrando no ar, edição 9036 do Jornal Regional. Na edição de hoje você confere Festa do Caminhoneiro, terá show nacional, concurso e programação gratuita em Manhuaçu. Conferência vai debater segurança alimentar e agricultura familiar. 4 acidentes deixam mortos e feridos em rodovias.

0: Região. Homem é preso por furtar carga de carreta acidentada na BR-116. Operação conjunta apreende cerca de 200 quilos de drogas. O idoso tem 4 mil furtados em residência.
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0: Manhuaçu tem céu parcialmente encoberto no momento, temperatura na casa de 14 graus. Detalhes com o professor Rui Brand dos Reis.
2: Olá, bom dia. O tempo deverá ficar parcialmente nublado em todos os municípios da Zona da Mata. Temperatura máxima em Manhuaçu, Manhumirim, Alto Jequitibá, Espera Feliz, em torno de 24 graus. Previsão de aumento da nebulosidade na região na segunda e na terça-feira devido à circulação marítima e à possibilidade de chuvisco no decorrer do dia em alguns municípios, mas não há previsão de queda da temperatura. Tempo parcialmente nublado também nesta segunda-feira nas regiões leste e nordeste do estado. Nas demais regiões de Minas, o sol predomina durante o dia. Capital Mineira, com temperatura máxima em torno de 24 graus. Direto da Clima Tempo, Rui Brandos Reis.
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0: Lembrando que além da rádio Manhuaçu, rádio Nova FM, o Jornal Regional está em vídeo no arroba Tribuna do Leste, canal do YouTube. Se quiser acompanhar a programação e as reportagens, é só buscar pelo arroba Tribuna do Leste no canal do YouTube. Olha, no próximo sábado, dia 25 de julho, Manhuaçu recebe a terceira edição da Festa do Caminhoneiro. O evento será realizado no estádio Juscelino Kubitschek, o JK, com entrada gratuita e programação para caminhoneiros, familiares e toda a comunidade. O secretário municipal de Cultura e Turismo, Rick Soares, explica que a festa busca homenagear os profissionais do transporte rodoviário e promover um momento de integração entre a categoria e a população.
3: A população pode esperar, né, um momento de lazer e confraternização nesse dia, né, que é separado para homenagear essa categoria tão importante para mover e fazer com que as coisas na cidade e no Brasil aconteçam. Então, na terceira festa do caminhoneiro, na prefeitura, né, junto com a Secretaria de Cultura e Turismo, terá como show principal a banda Ed Brito e Samuel, um dos grandes nomes, né, está em ascensão no sertanejo brasileiro, e também atividade local, né, cantores local, um cantor local com Pedro Teixeira, um grande nome da música local também, e uma apresentação fantástica da quadrilha Santa Filomena, um grupo, né, lá da cidade de Muriaé, que vai vir específico para apresentar aqui na festa de Manhuaçu. E junto disso também, né, feira gastronômica, junto com esse grande show, e momento de lazer para as criançadas, com brinquedo inflável, e tá lá junto com os caminhoneiros, naqueles carros tão bacanas.
0: Ele conta que entre as novidades desta edição, está a escolha do rei e da rainha do caminhoneiro.
3: Essa é uma proposta nova que estamos trazendo nesse ano pela primeira vez. O objetivo, de fato, né, é premiar, valorizar, né, o rei e a rainha do caminhão de Manhuaçu nessa festa. Então, na segunda-feira, a gente vai lançar todo o formato desse concurso e vai ser desenvolvido no dia, tá? Com os caminhoneiros que estiverem lá, suas esposas ou caminhoneiras que estiverem lá também. E no dia será feita a inscrição, a pessoa vai ser montada uma comissão de jurados e vai ser escolhido lá a pessoa que vai levar o título por um ano aqui na nossa cidade. Então, aberto a partir de 3-4 horas da tarde, inicia as atividades. A festa tem a temática, né, voltada para o caminhoneiro, mas é aberta a toda a população. Então, você que gosta, quer participar com a galera lá, fica à vontade, a partir desse horário já inicia as atividades.
0: E na próxima sexta-feira, Manhuaçu promove a terceira Conferência Municipal de Segurança Alimentar. O encontro vai reunir produtores rurais, agricultores, familiares, representantes de instituições e a comunidade. O objetivo é discutir ações para fortalecer a agricultura familiar, ampliar a produção de alimentos e combater a insegurança alimentar. Quem destaca para a gente é a secretária do Trabalho e Desenvolvimento, Sandra Arminda de Melo.
4: A gente espera, né, que tenha uma boa participação, né, da comunidade nessa conferência de segurança alimentar, justamente para poder levar e discutir propostas, né, para a gente diversificar um pouco mais a nossa cultura alimentar aqui no

0: município, fortalecer outras culturas, né? Também, não apenas o café. O café a gente sabe que é essencial, é o nosso carro-chefe, mas a monocultura, ela acaba trazendo algum prejuízo para a própria sociedade em si. Então, ter essa possibilidade de discutir sobre isso e formas de incentivo para que a gente fortaleça a agricultura familiar e promova uma diversidade maior, né, de alimentos produzidos no próprio município para a nossa comunidade, eu acho isso essencial.
1: Ela convida a comunidade para estar participando.
0: Participando da conferência. A presença de todos é muito importante. É uma oportunidade que a gente tem de democratizar essa discussão. Então é essencial a participação dos produtores, da comunidade, de todos aqueles que se interessam pela política pública de segurança alimentar. Então, a Secretaria de Trabalho e Desenvolvimento Social, né, Assistência Social, ela é uma ponte entre as famílias em situação de vulnerabilidade e a segurança alimentar, o banco de alimentos e a distribuição gratuita de alimentos no município. À frente desse trabalho, nós temos a Secretaria de Desenvolvimento Sustentável, né, antiga Secretaria de Agricultura, que faz a articulação com os produtores rurais e a coleta desses alimentos, dos excedentes para distribuição. Então, como que nós iremos atuar, né? Fazendo essa ponte, ligando quem precisa do alimento, garantindo a segurança alimentar a quem precisa dela. E em especial as famílias em situação de vulnerabilidade social.
1: 6:31, daqui a pouquinho a gente destaca 4 acidentes deixam mortos e feridos em rodovias da região.
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3: Dólar abrindo a semana cotado em R$ 5,11, alta de 0,25%. Euro negociado em R$ 5,84, alta de 0,27%. Região de Maiuaçu, café arábica, bebida dura, tipo 6, safra nova, saca de 60 quilos, cotado a R$ 1.650. Café arábica Rio, negociado em R$ 1.133. Informações do site agrolink.com.br.
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3: 6 horas 36 minutos. A Cocafé realiza nos dias 30 e 31 de julho e 1º de agosto a 15ª edição da Feira de Negócios. O evento será no Armazém Areado, em Lajinha. Com o tema Raízes Fortes, Futuro Seguro, a feira vai reunir cerca de 50 expositores, representando as principais marcas do agronegócio nacional. Os cooperados terão acesso a condições especiais para a compra de insumos, máquinas e tecnologias voltadas à cafeicultura e à pecuária. O presidente do Conselho de Administração da Cocafé, Fernando Cerqueira, destaca que a feira é uma oportunidade para que os produtores façam bons negócios e se preparem para o início do período de adubação das lavouras. Além das negociações, a programação contará com workshops, atividades voltadas para jovens e mulheres do meio rural, empório Cocafé e praça de alimentação. Os produtores que fecharem negócios durante a feira também vão concorrer ao sorteio de 3 motocicletas zero quilômetro. 6h37, um pedestre e um motociclista ficaram feridos em um acidente registrado na noite de sexta-feira na Avenida Getúlio Vargas, no bairro Coqueiro. De acordo com imagens, o pedestre entrou na pista entre veículos estacionados e tentou atravessar rapidamente fora da faixa quando foi atingido por uma motocicleta que seguia pela via. Com impacto, tanto o pedestre quanto o motociclista ficaram feridos. Equipes do Corpo de Bombeiros foram acionadas e prestaram os primeiros socorros no local. De acordo com o SAMU, um jovem de 21 anos foi socorrido com escoriações na perna direita e também na face. Ele foi encaminhado para a unidade de urgência e emergência do Hospital César Leite. Uma mulher morreu e um homem ficou gravemente ferido em um acidente na manhã de sábado no trevo de acesso ao córrego Tabajara, na zona rural de Ipanema.
4: Um casal que seguia em uma motocicleta colidiu na traseira de um veículo de passeio. Com o impacto, o condutor da moto sofreu ferimentos graves, incluindo fratura exposta, e foi socorrido por equipes de resgate. A passageira do veículo não resistiu aos ferimentos e morreu ainda no local. O motorista do automóvel envolvido na colisão não sofreu ferimentos. O casal de motociclistas é natural do município de Itueta. A polícia militar permaneceu no local realizando o isolamento da área e a preservação da cena do acidente até a chegada da perícia técnica, que apurou as circunstâncias da ocorrência.
3: Rômulo Emerick Tavares, de 30...

0: 39 anos, morreu em um acidente com motocicleta na rodovia de acesso a Caparaó, AMG 2985, na tarde deste sábado. O motociclista perdeu o controle da direção, saiu da pista e bateu num mourão de uma cerca. Ele faleceu no local. Equipes da Polícia Militar Rodoviária foram acionadas para as providências no local do acidente. Uma batida de grandes proporções registrada na madrugada de sábado provocou a morte de um homem e deixou outras três pessoas feridas na BR-116, no trecho conhecido como Graminha, entre o Trevo de Divino e o município de Fervedouro.
1: As informações apontam que o acidente aconteceu por volta de 5h30 da manhã e envolveu um carro de passeio e uma carreta. Os quatro ocupantes do automóvel retornavam de um evento realizado em Pedra Bonita quando, por circunstâncias que ainda serão esclarecidas, ocorreu a colisão. O impacto foi tão intenso que a parte dianteira do veículo ficou completamente destruída. O condutor do carro, Alan Pinheiro Silva, de 30 anos, natural de Carangola, morreu no local antes da chegada do socorro em razão da gravidade dos ferimentos. As outras três pessoas que estavam no veículo, a esposa da vítima, um primo do motorista e outro jovem, sofreram lesões de diferentes níveis de gravidade. As vítimas receberam atendimento das equipes de resgate da concessionária Eco Rio Minas e foram levadas para uma unidade hospitalar da região, onde permanecem sob cuidados médicos. Já o caminhoneiro envolvido no acidente não teve ferimentos considerados graves. Após o acionamento da ocorrência, equipes da Polícia Rodoviária Federal compareceram ao local para organizar o fluxo de veículos, garantir a segurança da rodovia e realizar os procedimentos necessários. A perícia técnica também foi mobilizada para levantar informações que possam esclarecer como o acidente aconteceu. A causa da colisão ainda não foi oficialmente determinada e será apurada durante a investigação.
0: Um motociclista morreu em um acidente registrado na tarde deste sábado na BR-262, nas proximidades da unidade da Polícia Rodoviária Federal em Brejetuba, no Espírito Santo. O motociclista seguia pela rodovia quando, ao passar pela curva do Trevo de Pindombas, perdeu o controle do veículo e invadiu a pista contrária, atingindo uma carreta que trafegava em sentido oposto. Com o impacto, o motociclista morreu ainda no local. O condutor da carreta não sofreu ferimentos. A Polícia Rodoviária Federal esteve no local para controlar o trânsito e registrar o fato, bem como a equipe da perícia da Polícia Civil do Espírito Santo. 6 horas 42 minutos. Em instantes, você confere. Um homem é preso por furtar carga de carreta acidentada na BR-116.
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9: 6h47, o homem foi preso na tarde de sábado por furtar parte da carga de uma carreta que havia capotado no quilômetro 562 da BR-116, próximo a Dom Correia, em Manhuaçu. Enquanto equipes policiais atendiam a ocorrência, os militares flagraram pessoas saqueando a carga espalhada às margens da rodovia. Quem destaca é o policial rodoviário federal Tadeu Lima.
10: Na tarde deste sábado, ocorreu um acidente na BR-116, no quilômetro 562, próximo a Dom Correia. Foi um capotamento de uma carreta, ela saiu da pista e capotou, o condutor sofreu lesões e foi socorrido para a unidade hospitalar de Caratinga. E durante o atendimento a esse acidente, visualizamos algumas pessoas que estavam furtando mercadoria desta carreta. E na sequência, conseguimos fazer a prisão de um indivíduo que ele conseguiu encher um Fiat Palio de mercadorias. Ao visualizar, nós fizemos um deslocamento, conseguimos fazer a prisão do condutor do veículo. Ele escondeu o veículo no meio da lavoura de café. E após fazer a prisão dele, conseguimos localizar onde o veículo estava escondido. Fizemos a apreensão do veículo e conduzimos para a delegacia de Manhuaçu o veículo e o condutor do veículo, o que estava fazendo o furto das mercadorias.
9: A polícia militar apreendeu um tablete de maconha e 54 pedras de crack em um apartamento no conjunto residencial Clube do Sol, no bairro Novo Horizonte, na noite de sexta-feira. Durante as buscas com o cão Aquiles, os militares localizaram os entorpecentes em um imóvel que está

0: estava com a porta entreaberta e sem moradores. Em seguida, o cão indicou uma área de vegetação em frente ao apartamento, onde foram encontradas mais pedras de crack. Apesar das diligências, nenhum responsável pelo imóvel foi identificado. Todo o material foi encaminhado à Polícia Civil. Uma motocicleta Honda Pop de cor vermelha foi furtada na garagem de um edifício na Avenida Nelson Luiz Ubner, na madrugada de sexta-feira, na cidade de Lajinha. Quem conta é o repórter Danilo Alves.
1: Autor não identificado pegou o veículo, que estava com a chave na ignição, e ainda tentou furtar uma segunda motocicleta, uma Honda Bros, causando danos ao painel e à ignição ao tentar fazer ligação direta. Ele também revirou o interior de um carro pertencente à mesma vítima, aparentemente em busca da documentação da moto furtada. O acesso ao local foi facilitado porque o portão da garagem estava apenas encostado. Buscas realizadas na região não localizaram o veículo e as investigações prosseguem para identificar o responsável.
0: Um homem de 46 anos, foragido da justiça, foi preso na madrugada de sábado na rua Major Ferreira, em Espera Feliz. Durante a operação, o suspeito foi abordado após demonstrar comportamento suspeito ao perceber a presença da viatura. Na busca, não foram encontrados materiais ilícitos, mas a consulta aos sistemas policiais revelou um mandado de prisão em aberto, expedido pela comarca de Carangola. Diante dessa constatação, o autor foi preso e encaminhado para as providências legais cabíveis. 6 horas 51 minutos a seguir, você confere: uma operação conjunta apreende cerca de 200 quilos de drogas e um idoso tem 4 mil furtados de residência.
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2: 6h55, um homem de 53 anos teve 4 mil furtados de sua residência.

0: da zona rural de Manhuaçu. A vítima relatou ter saído pela manhã para trabalhar e, ao retornar, percebeu a falta do dinheiro que estava guardado em uma bolsa sobre a cama. Ele informou que a janela da residência estava aberta e não soube apontar suspeitos. A Polícia Civil de Muriaé deflagrou, em conjunto com a Polícia Rodoviária Federal, a Operação Cerco Fechado. Resultou na apreensão de cerca de 200 quilos de drogas e na prisão de um homem de 48 anos. Essa ação teve como base investigações que apontavam que uma organização criminosa, já monitorada pelas forças de segurança, transportaria uma carga de entorpecentes com destino ao município. O delegado Gleidson de Souza Ferreira explica que essa integração entre as instituições tem fortalecido o combate ao tráfico de drogas na região.
1: Hoje a Polícia Civil de Minas Gerais, por meio da Delegacia de Repressão e Entorpecentes aqui de Muriaé e a Polícia Rodoviária Federal, efetuaram uma operação em conjunto a fim de prender um homem que foi identificado como responsável por fazer grande quantidade de entorpecentes aqui para a cidade de Muriaé. Trata-se de uma investigação que já se encontrava em curso de uma organização criminosa, onde após ser identificado que havia a possibilidade de chegar a esse carregamento aqui na cidade de Muriaé, foi realizado um intenso trabalho em conjunto com a PRF, sendo então procedida a abordagem a esse suspeito de 48 anos que conduzia um veículo Polo. Durante as buscas no seu veículo, foram encontradas aproximadamente 118 barras de maconha, entre outras drogas que ainda estão sendo contabilizadas. Esse suspeito agora ele segue ao presídio de Muriaé, onde será colocado à disposição da Justiça, e as investigações continuam a fim de identificar a liderança responsável pelo descarregamento e também efetuar a sua prisão.
0: Em Matipó, um canteiro de obras na comunidade Córrego Santa Maria, zona rural do município, teve 17 sacos de cimento furtados na madrugada de sexta-feira. Esses materiais estavam armazenados em um local aberto, sem o sistema de segurança, e o responsável pela empresa não soube apontar suspeitos. Em análise de imagens de câmeras de segurança de uma igreja próxima, não permitiu identificar pessoas ou veículos devido à baixa qualidade das gravações. As buscas não localizaram autores e o responsável foi orientado a adotar medidas de segurança, como armazenamento adequado e também instalação de câmeras de monitoramento no local. Já um rapaz de 20 anos foi preso em flagrante por tráfico de drogas na rua Gracindo Mota, no bairro Dom Pedro, em Reduto. Quem conta pra gente é o repórter Danilo Alves.
2: Durante a operação de trânsito, a equipe recebeu denúncia de que um indivíduo utilizava um veículo Corsa para transportar entorpecentes. Após a abordagem, os policiais encontraram com ele 5 tabletes de maconha, um pote com maconha, um celular e R$ 383 em dinheiro. O autor assumiu a propriedade da droga e isentou o passageiro do veículo de envolvimento. Ele também admitiu possuir mais entorpecentes em casa e, com autorização dele, os policiais localizaram mais 3 tabletes de maconha na residência. Constatou-se ainda que ele dirigia sem CNH e em desacordo com as normas de trânsito, o que resultou na remoção do carro e na lavratura de autos de infração. O homem foi encaminhado à Delegacia de Polícia Civil.
0: Agora 6h59, sou Leonardo Medeiros e você acompanhou mais uma edição do Jornal Regional. Trabalhos técnicos de Marcelo Costa e Naira Silva. A gente volta amanhã a partir de 6h20, uma boa semana para todo mundo.
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1: Segunda-feira, 20 de julho de 2026. Um bom dia para você. Começa agora a edição de número 2391 do Notícias em 30, que é uma produção da Rede Aparecida de Rádio em parceria com a Cygnus Brasil. Eu sou Mário de Paula, comigo Leonardo Mota nos trabalhos técnicos, a equipe Master Web na transmissão multimídia e na apresentação Fernanda Prado. Fernanda, bom dia.
2: Oi Mário, bom dia a você, também a todos que nos acompanham pelas emissoras de inspiração católica de todo o país, em especial a Rede Clarity de Comunicação em Rio Claro, São Paulo, e a Rádio Educadora em Coronel Fabriciano, Minas Gerais. Você pode nos acompanhar com imagens ao vivo pelo YouTube e Facebook da Rádio Aparecida, além do aplicativo Aparecida e o portal a12.com/rádio. Vamos aos destaques da edição de hoje.
1: Hoje você confere que convenções partidárias começam nesta segunda-feira e a especialista destaca as etapas do processo.
2: Com sucessão de escândalos envolvendo ex-governadores, especialista analisa o cenário eleitoral e desafios da disputa pelo governo do Rio de Janeiro.
1: E ainda, a Espanha vence na prorrogação e se torna bicampeã do mundo.
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1: Convenções partidárias começam hoje. Especialista ouvido pela nossa reportagem destaca as etapas do processo. As informações com Tom Marcondes.
5: A partir de hoje até o dia 5 de agosto, partidos políticos e federações podem realizar convenções partidárias para definir coligações e escolher candidatas e candidatos aos cargos em disputa nas eleições 2026. O período marca o início das definições oficiais para o pleito deste ano. Após as escolhas, o registro das candidaturas deve ser feito até às 7 da noite do dia 15 de agosto na Justiça Eleitoral por meio do sistema de candidaturas. Para entender melhor sobre as convenções, vamos conversar com o advogado da Comissão de Direito Eleitoral da OAB de São Paulo, Michel Bertoni Soares. Doutor, qual a importância das convenções partidárias no processo eleitoral e quais decisões são tomadas, incluindo a formação de coligações?
6: As convenções partidárias, elas são um ato essencial para a realização do posterior dos registros de candidatura, por meio das convenções que os partidos ou federações partidárias vão decidir para qual cargo ou quais cargos concorrerão, quem serão os candidatos, o número dos candidatos, se celebrarão coligações nas eleições majoritárias ou não. Então, nessa eleição, se haverá ou não coligação para os cargos de presidente da República, isso para a convenção dos diretórios nacionais, ou se haverá coligação para os cargos de governador, senador, nesses casos a deliberação é pelos diretórios estaduais, e também a convenção vai deliberar acerca do nome da coligação, quem serão os representantes da coligação perante a Justiça Eleitoral, quais serão os partidos que comporão a coligação.
5: Uma das novidades das eleições 2026 é o registro obrigatório das atas das convenções e das listas de presença diretamente pela internet. O que muda na prática e quais os benefícios dessa medida?
6: Desde a pandemia, a gente tem tido mudanças na forma de registrar a presença, na forma de lavrar as atas, e já se admitia a lavratura de ata no Candex, que é o sistema de candidaturas da Justiça Eleitoral. A novidade agora é que a alteração que foi promovida na resolução para 2026, ela prevê expressamente que não há mais livro físico de partido político ou federação partidária.
5: Após as convenções, quais são os próximos passos até o registro definitivo das candidaturas?
6: Uma vez realizada a convenção, é necessário digitar todos os dados dos respectivos candidatos no Candex, é necessário levantar a documentação dos candidatos para constar essas informações no Candex e enviar à Justiça Eleitoral, e depois acompanhar, né, o processo do pedido de registro de candidatura perante a Justiça Eleitoral. Essas questões são essenciais para a movimentação de recursos de campanha, né? Até escrevi sobre isso no meu livro Prestação de Contas Eleitoral, Arrecadação e Gastos na Jurisprudência, pela editora Fórum, que será lançado na Livraria da Vila, da Avenida Paulista, agora no dia 27 de julho. Convido todos os ouvintes a acompanharem e estarem presentes no lançamento.
5: Ouvimos o advogado eleitoralista da Comissão de Direito Eleitoral da OAB de São Paulo, Michel Bertoni Soares. Tom Marcondes para a Rede Aparecida de Rádio e Cygnus Brasil.
2: Bom, e o jornalista Felipe Zangari comenta sobre o início das convenções partidárias.

0: Olá, Felipe. Bom dia.
1: Olá, muito bom dia para vocês aí no estúdio. Um abraço para você que me acompanha em todo o país, pela Rede Aparecida de Rádio, pelas associadas Signis Brasil, dentro do Notícias em 30. Uma semana feliz e abençoada para todos nós. Para quem estava com saudade ou para quem estava ansioso, chegou oficialmente o período eleitoral do Brasil. Com a realização das convenções e a homologação das candidaturas a partir desta segunda-feira, nós iniciamos formalmente a disputa pelos cargos que serão ocupados pelos nossos representantes a partir do ano que vem. Esse ano a eleição é de caráter nacional e estadual. Teremos, portanto, eleição para presidente da República e para governador de estados e do Distrito Federal, deputados federais e distritais. Também teremos a eleição de deputados estaduais e senadores da República. Esse ano votaremos em 2 senadores, ou seja, 2/3 do Senado Federal serão renovados. Dos 81 atuais senadores, 54 serão trocados ou serão reconduzidos se assim vencerem as eleições nos seus estados. Portanto, nós vamos ter que eleger 5 pessoas o ano que vem: presidente, governador, deputado federal, deputado estadual e 2 senadores. 6 pessoas, na verdade. E para isso, a gente precisa ter um tempo de maturação, de reflexão, de cuidado, de análise, de gastar um pouquinho de tempo e de energia para entender qual é a atribuição do deputado federal, qual é a atribuição do deputado estadual, qual é a atribuição do senador, quais são os limites de atuação do governador do estado, do presidente da república, e a gente fazer uma reflexão muito séria, muito ponderada sobre quem merece o nosso voto. Não dá para a gente tratar a eleição como qualquer coisa. Ah, eu vou votar nesse porque é legal, vou votar nesse porque tem bastante seguidor na rede social, vou votar naquela porque fala bonito. Isso é muito pouco, gente. É necessário que a gente aprimore cada vez mais os nossos mecanismos de escolha, de discernimento e de decisão na hora de votar. E certamente nós, aqui da Rede Aparecida de Rádio, da Signis Brasil, nós editorialistas, vamos juntos trilhar um caminho até as eleições de outubro com você, ajudando a pavimentar esse caminho e te dar mais elementos para escolher com responsabilidade. Grande abraço, desde já, bom voto. Até semana que vem.
2: Obrigado, Felipe. Até a próxima semana e com certeza a Rádio Aparecida e a Rede Aparecida de Rádio segue fazendo essa cobertura intensa e trazendo para você, eleitor, o cenário eleitoral e as orientações aqui no Brasil. Os eleitores poderão pedir à Justiça Eleitoral o chamado voto em trânsito nas eleições deste ano a partir de hoje. Por esta modalidade, quem estiver ausente de sua cidade no mês de outubro pode votar em outro ponto do país. O prazo para pedir o voto em trânsito termina no dia 20 de agosto. A opção vai estar disponível nas capitais e em cidades com mais de 100 mil eleitores. Os locais são definidos pelos tribunais regionais eleitorais. O pedido pode ser feito pela internet no site da Justiça Eleitoral para quem já tem biometria cadastrada. Também é possível fazer a solicitação presencialmente em um cartório eleitoral com documento oficial com foto. Os cargos em que o eleitor pode votar dependem de onde ele vai estar no dia da votação. Quem estiver no mesmo estado, mas em outra cidade, pode votar para presidente da República, governador, senador, deputado federal e deputado estadual ou distrital. Já quem estiver fora do estado onde vota, poderá escolher apenas o presidente da República.
0: Bom, e nós continuamos também acompanhando a corrida eleitoral nos estados brasileiros. No Rio de Janeiro, com sucessão de escândalos envolvendo ex-governadores, especialista analisa cenário eleitoral e desafios da disputa pelo governo. Rafael Rodrigues.
3: O estado do Rio de Janeiro tem vivido ao longo dos últimos anos uma série de escândalos políticos envolvendo os governadores. E isso por si só já transforma a corrida eleitoral no estado complexa e desafiadora. Para a Tainá Pereira, coordenadora política do movimento Mulheres Negras Decidem, essa será uma das primeiras eleições em décadas em que o eleitorado vai ter a possibilidade de fazer uma escolha a partir de uma reflexão.

0: reflexão mais profunda diante de tantos fatos lamentáveis no estado.
1: Pela primeira vez, essa trajetória triste do estado sobre as escolhas feitas para o governo, ela tem sido exposta de maneira a levar as pessoas a uma reflexão mais profunda sobre os rumos da política no Rio de Janeiro. E isso tem se revelado a partir do momento em que as pessoas se deparam com as notícias, os desdobramentos das inúmeras operações de enfrentamento à corrupção que tem acontecido, e também em função da vacância e todo o imbróglio político-jurídico que ocorreu depois, enfim, da renúncia do então governador e da impossibilidade de assunção do então presidente da Assembleia Legislativa, enfim.
0: Para o Palácio Guanabara, o cenário eleitoral de algumas pesquisas apresenta o nome do atual prefeito do Rio, Eduardo Paes, como favorito, seguido de Douglas Ruas, do PL. Outros nomes, como de Antony Garotinho, do Republicanos, André Marinho, do Novo, e até mesmo do ex-governador Wilson Witzel, também figuram como pré-candidatos. A especialista Tainá Pereira fez uma avaliação dos nomes que estão sendo apresentados nessa pré-campanha eleitoral.
1: Não é possível descartar uma candidatura mais à direita, articulada por esse grupo mais próximo do ex-governador, mas as pesquisas indicam o favoritismo do ex-prefeito Eduardo Paes, o que pode significar, de fato, um novo momento da política fluminense, visto que o próprio Eduardo Paes e o seu grupo político não têm um histórico de governo do estado do Rio de Janeiro, né? Seriam novas articulações, um novo projeto político em construção. Do campo da esquerda também existem novidades. Existe uma articulação, principalmente em torno do PSOL, para emplacar uma nova oposição a esse grupo político do governo Paes, né, com novas figuras, né, um processo de renovação aí, considerando que os últimos oponentes de Eduardo Paes foram Marcelo Freixo e Tarcísio Mota, que hoje já estão em outras esferas políticas, enfim, construindo outros projetos.
0: Já o cenário para o Senado Federal, a desistência do ex-governador Cláudio Castro, que é alvo de investigação, fez movimentar bastante o tabuleiro político. A deputada federal Benedita da Silva, do PT, que também já foi governadora, lidera as pesquisas, seguida de perto por Marcelo Crivella, do Republicanos, como avalia Tainá Pereira, que é coordenadora política do movimento Mulheres Negras Decidem.
1: Acho que o caso da candidatura da Benedita é bastante emblemático da dificuldade que mulheres e mulheres negras em particular têm para se estabelecer como lideranças políticas e se firmar como candidaturas viáveis, contando com o apoio das suas próprias legendas, inclusive, né? Benedita da Silva, que já foi, inclusive, governadora do estado do Rio de Janeiro, a única em décadas a não ter sido presa no exercício da função, mas que ainda assim, com toda a sua trajetória de mais de 40 anos de vida pública, vinha enfrentando dificuldades dentro do próprio partido para angariar apoio e se firmar como a principal candidatura à esquerda para o Senado no Rio de Janeiro. Acho que essa reorganização levou uma certa ala do Partido dos Trabalhadores, que ainda não estava confiante na candidatura da Benedita, a ceder espaço, e a compreensão de que esse campo da extrema-direita, mais ligado ao ex-governador Cláudio Castro, teria dificuldade de emplacar uma candidatura ao Senado, também fez com que o grupo político do Eduardo Paes se animasse a apresentar uma candidatura e isso acomodasse interesses ali também.
0: Rafael Rodrigues para a Rede Aparecida de Rádio Sigris Brasil.
2: Economia.
3: E as inscrições para o segundo processo seletivo simplificado do IBGE, destinado à atuação no Censo Agropecuário, Florestal e Aquícola e também no primeiro Censo Nacional da População em Situação de Rua, terminam hoje, às 11h59 da noite. Inicialmente, o encerramento estava previsto para a última quarta-feira, dia 15. No entanto, o edital de retificação com cronograma atualizado prorrogou o período de inscrições. A seleção oferece 1.414 vagas temporárias para os cargos de analista censitário e agente censitário de qualidade. Este é o segundo processo seletivo lançado pelo IBGE para o censo de 2021.

0: 2026. Os interessados devem se inscrever exclusivamente pela internet no site do Instituto Avalia, que é a banca organizadora desta seleção.
1: Bom, e o Bolsa Família de julho começa a ser pago hoje pela Caixa Econômica Federal. Os depósitos são feitos de forma escalonada, conforme o final do NIS, que é o número de identificação social nos últimos 10 dias úteis. O calendário termina no dia 31. Tem direito ao benefício as famílias consideradas em situação de vulnerabilidade social, inscritas no Cadastro Único. Segundo a Caixa, o pagamento será realizado no primeiro dia do calendário, independentemente do número do NIS, para beneficiários de alguns municípios de 6 estados. Essa antecipação ocorre por causa de decretos de emergência, por condições climáticas em algumas cidades de Amazonas, Paraná, Paraíba, Rio Grande do Norte, Roraima e Sergipe.
0: Bom, nós vamos agora conhecer um pouco mais sobre os apoiadores do jornalismo. Na sequência, você confere que a NTT realiza audiência pública sobre o projeto Caminho da Fé aqui em Aparecida. A gente volta já.
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1: Nós estamos de volta e aproveito para registrar também a audiência dos ouvintes que nos acompanham aqui pela Rádio América, em Uberlândia, Minas Gerais, e também em Vitória, no Espírito Santo, além de todas as emissoras da Rede Aparecida de Rádio e Cygnus Brasil.
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1: Bom, o Santuário Nacional acolheu na última sexta-feira uma reunião participativa promovida pela ANTT, a Agência Nacional de Transportes Terrestres, a respeito da criação de um caminho seguro para pedestres às margens da rodovia Presidente Dutra. O trecho a ser contemplado é avaliado, podendo chegar entre Guarulhos, na Grande São Paulo, até Aparecida. Somente em 2025, segundo dados da Polícia

0: Rodoviária Federal, foram registrados quase 40 mil peregrinos caminhando pela rodovia mais movimentada do país. O Ministério Público Federal já havia cobrado mais segurança para os peregrinos que passam pela rodovia. Marcelo Gotardello, coordenador de gestão de investimentos de grande vulto e repactuação dos contratos de concessão da ANTT, avaliou positivamente o encontro.
1: Nós estamos elaborando os estudos, mas os estudos, como eles são feitos às vezes à distância, nada melhor que ouvir o próprio usuário da rodovia e os romeiros mesmo. Teve alguns pedidos, algumas sugestões bem simples ali, que eu acho que vão fazer muita diferença, que é como, por exemplo, a segurança, que a gente vai pensar em colocar mais câmeras, iluminação, porque não dá para colocar a polícia ao longo de todo o caminho, mas a gente consegue inibir isso aí, aumentando a segurança. E até um pedido simples, que são os banheiros. Falaram que não há banheiros, e a distância são muito grandes entre os que existem hoje. E isso a agência vai levar em consideração e provavelmente nós vamos inserir no nosso projeto aqui.
0: Segundo ele, o projeto de um caminho do Romeiro está em fase de elaboração e deve exigir investimentos como passarelas e faixas exclusivas, tendo em vista que em alguns trechos os romeiros que vêm a pé para Aparecida precisam dividir espaço com os carros, pois não há acostamento.
1: Um acréscimo de faixa já é um aumento de capacidade da rodovia. Isso, independentemente do caminho dos romeiros, nós sempre estamos estudando as nossas rodovias, e quando se atinge um gatilho volumétrico, a agência solicita a concessionária os estudos para a gente ampliar a capacidade da fluidez de tráfego da rodovia. O caminho dos romeiros é só uma coisa específica dessa rodovia, tá? Porque aqui nós temos os romeiros e isso está aumentando ano a ano. A agência já viu que não adianta a gente remar contra a maré. Nós vamos implantar esse caminho dos romeiros, aproveitar que a concessionária, o ano que vem, está no seu quinto ano, que é o que permite nós fazermos acrescentar investimentos no contrato.
0: O contrato de concessão da rodovia vai entrar em fase de revisão, que permite a adição de mais investimentos. Ademir Pereira, coordenador de operações da Motiva Rio SP, que é responsável pela Via Dutra, destacou que a concessionária vai compilar as sugestões recebidas na reunião e incluir na elaboração do projeto conforme viabilidade.
2: A reunião participativa, onde a concessionária veio e fez uma apresentação ao público que estava presente aqui, e a gente falou realmente do estudo. A gente está em fase de elaboração do estudo de viabilidade técnica, então é um estudo para a gente apresentar para a NTT sobre as melhores opções para se criar um caminho do Romeiro. Então a gente veio aqui e ouviu o público aqui, quem estava presente, então teve várias participações, várias contribuições, então a gente anotou e leva lá para a equipe técnica para avaliar, ver o que pode encaixar, ver se consegue encaixar no nosso estudo técnico. Mas diante disso, a gente segue com a operação Romaria Segura, e agora em 2026 vem uma operação muito robusta. É uma operação onde a gente utiliza a verba de segurança viária da agência reguladora, da NTT, e essa verba é com foco na segurança viária, na segurança do Romeiro, dos romeiros que caminham ao longo de toda a rodovia Presidente Dutra.
0: O encontro foi aberto ao público e serviu para que a população e autoridades locais pudessem expressar sua opinião. Antônio Ferreira Santos já veio 60 vezes caminhando de São Mateus, em São Paulo, para Aparecida. Ele espera completar 70 romarias a pé e usou sua fala na audiência para pedir mais segurança aos peregrinos.
3: Hoje eu fiz questão de vir, me convidaram e eu vim para ver esse projeto que eles estão querendo fazer pra gente, que é muito bom. E em maio eu completei 70 vezes vindo aqui a pé. A primeira vez eu vim por um desafio, quase que não consegui, mas eu consegui. A segunda vez eu vim por uma graça alcançada, porque poucas pessoas sobrevivem ao câncer de pâncreas, e graças a Deus e a minha fé eu sobrevivi. Então eu vim.
0: Bom, e uma nova audiência deve ser realizada em breve em Guarulhos. Até lá, a participação popular sobre o tema segue aberta pelo site participante com temudo e 2Ts ponto antt.gov.br.
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5: E a Espanha é bicampeã e conquista a taça da Copa do Mundo em 2026 nos

0: Estados Unidos e derrota a Argentina. As informações com o jornalista Renato Dias da TV Aparecida. Renato, bom dia.
1: Oi, Mário, muito bom dia para você, bom dia aí para a Fernanda, bom dia para os amigos da Rede Aparecida de Rádio. Pois é, infelizmente terminou a Copa do Mundo, depois aí de uma maratona de grandes jogos, embora realmente essa final tenha sido decepcionante, o jogo entre Espanha e Argentina, 0-0 durante todos os 90 minutos, sem a Argentina dar um chute no gol, hein? Tudo bem que a Espanha realmente tem essa característica de ficar com a bola, mas sem dar um chute no gol, da Argentina numa final de Copa com o Messi em campo é difícil. E daí, depois um jogador argentino foi expulso no finalzinho do jogo, o Enzo Fernandes, e aí ficaria muito difícil para a seleção argentina segurar o time espanhol na prorrogação, até que aguentou ainda no primeiro tempo, graças a uma defesaça também do goleirão Dibu Martínez, mas no segundo tempo não teve jeito, a Espanha fez 1-0 logo no comecinho do segundo tempo, e aí administrou o jogo, a Argentina tentou uma pressão ali, mas realmente ficava difícil para conseguir o empate. A verdade é que a Espanha é merecidamente bicampeã do mundo. Espanha que é atual campeã da Eurocopa em 2024, campeã olímpica e agora também campeã do mundo, realmente aí mostrando que mantém a hegemonia no planeta como a melhor seleção da bola atualmente. E graças também, né, a um trabalho sério feito com o técnico De La Fuente. Ele que era o técnico da seleção espanhola que perdeu as Olimpíadas para o Brasil em 2021. Ele era medalha de prata, mas foi depois promovido para a seleção principal, manteve o mesmo trabalho, o mesmo time, tanto que daquele time que perdeu a medalha para o Brasil, 8 jogadores estavam na campanha de agora do bicampeonato espanhol. E o primeiro de Lamine Yamal, outra estrela também espanhola que ficou um pouquinho apagada nessa final, mas tem só 19 anos e já conquista o seu primeiro título mundial. Bom, então termina agora a Copa do Mundo e a gente espera agora um trabalho diferente do Brasil. O Ancelotti agora vai ter 4 anos pela frente, né? Ele veio aí para apagar incêndio, pegou menos de um ano uma seleção, um trabalho meio que às pressas. Agora vai ter tempo para reformular a seleção até 2030 na próxima Copa do Mundo, que será a Espanha, Portugal e Marrocos. E teremos também jogos aqui na América do Sul, né? Em homenagem aos 100 anos da Copa do Mundo, que completam em 2030. Bom, eu fico por aqui então. Agradeço a todos vocês aí nesse período todo que a gente esteve junto aqui na Copa do Mundo. Um grande abraço, uma ótima semana e até a próxima.
0: Obrigado, Renato, por todas as suas informações ao longo desta Copa do Mundo, que foi a maior, né, da história. Mais de 30 dias aí deste Mundial. E parabéns à Espanha, merecida. Leva essa taça tão cobiçada para casa. Daqui a 4 anos, o Brasil tenta de novo, né, Fernanda?
2: Com certeza, Maria. A gente já fica na expectativa. Bom, nós ficamos por aqui. O Notícias em 30, primeira edição, volta amanhã, às 7 horas da manhã. Você pode rever as notícias da edição de hoje no youtube.com/radioaparecida e mais informações nos boletins de rede ao longo da nossa programação.
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2: Um ótimo dia e uma excelente semana.
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6: Olá pessoal, viva o café, é uma bebida maravilhosa e aquela frase, olha, antes de qualquer coisa, um café, isso não é apenas um hábito, isso é uma reunião de fatores biológicos, emocionais, dessa bebida que deixou de ser commodity. Café é um sentido de vida, é uma experiência sensorial, simplesmente extraordinária. Alimento para o mundo inteiro. Parabéns, café, grande abraço, até a próxima.
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1: Bom dia para você, meu grande amigo. Bom dia para você, minha grande amiga. Nova semana sendo iniciada e nós estamos aqui na segunda-feira, dia 20 de julho, para mais uma Manhã do Ouvinte pela Rádio Manhuaçu 106.9, em diversas plataformas. É no rádio, na frequência 106.9, é também no aplicativo gratuitamente para você. É só baixar aí na loja do seu smartphone e também é no site, no stream do nosso site, manhuaçufm.com.br. É a Manhuaçu cada vez mais pertinho de você. Hoje é o Dia Internacional da Amizade, isso mesmo, 20 de julho é o Dia Internacional da Amizade. Como é bom ter amigo e como é bom ser amigo também, né, gente? A gente não pode só querer ter amigo, tem que ser amigo também. E nós estamos iniciando aqui com a benção do nosso Deus e a proteção de Nossa Senhora Aparecida, Rainha e Padroeira do Brasil. Parabéns para você de aniversário hoje, nessa data. Aplausos para você, aplausos. Afinal de contas, fazer aniversário é muito bom. E nós temos que celebrar. Muita saúde, muita paz, muita felicidade. Tudo de bom para você. E assim estamos juntinhos mais uma vez na Rádio Manhuaçu 106.9. Com a benção do nosso Deus e a proteção de Nossa Senhora Aparecida, Rainha e Padroeira do Brasil.
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2: Não podemos permitir que nos condicionemos e nos limitemos pelas derrotas ou desilusões sofridas. Bem, sabemos que todo mundo passa por situações semelhantes ou até piores. Por isso, acreditemos mais em nós e aproveitemos todas as oportunidades que surgirem. Sejamos mais otimistas e repitamos com toda convicção: hoje é o meu dia, pois estou vivo e tenho força suficiente para a reconstrução da minha vida, e nada vai me deter. Palavras de otimismo e a mensagem dessa manhã. É o tempo todo. Na sintonia. Bom demais, estamos juntos na Rádio Manhã Sul. Você pode mandar o seu bom dia para cá, 988-18-8890. Tá liberado desde agora para você participar com a gente.
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2: E a nossa primeiríssima de hoje, para iniciarmos muito bem a semana, Biquíni com Guilherme Arantes. Impossível. Bom dia!
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Henrique e Juliano, na sua mãe, o Açu FM 76.9, com a música Meu Amor é Você. Linda essa canção de Henrique e Juliano, que está aí tocando Brasil afora e abrindo aqui o nosso Manhã do Ouvinte, ao lado do Biquíni com Guilherme Arantes e a música Impossível. E daqui a pouquinho tem mais música para você. 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
0: E a boa notícia de hoje fala sobre cinema. 50 anos depois de sua estreia, Chica da Silva volta aos cinemas e recoloca em evidência um dos filmes mais lembrados da representatividade negra no Brasil. O relançamento, em versão restaurada, permite que uma nova geração descubra na tela grande uma obra que atravessou décadas sem perder a sua relevância. Dirigido por Cacá Diegues e estrelado por Zezé Mota, o longa retorna em cópia restaurada em 4K, com imagem e som renovados. A iniciativa faz parte da sessão Vitrine Petrobras, projeto que preserva obras marcantes da produção brasileira e amplia o acesso do público a esses clássicos. Lançado em 1976, o filme conquistou o público dentro e fora do Brasil. Ao longo dos anos, Chica da Silva permaneceu presente em debates sobre cultura, identidade e representatividade. A obra também continuou despertando o interesse de espectadores, pesquisadores e estudiosos, reafirmando sua importância para diferentes gerações. Então vem aí a versão 4K restaurada de Chica da Silva, um grande filme nacional do ano de 1976, recuperado nesse processo de restauração com qualidade original da obra, sem alterar a sua proposta artística. Com isso, poderemos assistir ao filme com melhorias na imagem e no som, preservando as características que fizeram do longa um clássico. Então aí está a boa notícia pra gente, nesse projeto aí apoiado pela Petrobras. Agora 7h47, amanhã tem mais.
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0: Começando nosso cantinho caipira para iniciarmos a semana. E a semana começa com a presença dele, o soberano. Nosso galinho, nosso despertador natural. Chega mais, Fred. E o Totó tomando conta de tudo. É, e tem a gatinha Mia que tá aqui com a gente também. Então, gente, cantinho começa assim, cafezinho tá servido. Hoje toma o café com a gente aqui no cantinho a Maria Aparecida Cardoso do Engenho da Serra, a Laís do Centro de Manhuaçu. Tem também a participação da minha amiga Leirda Marcelo, né, que mandou aqui a mensagem dizendo: seu Nascimento, manda aí pro meu filho David, soldadinho de Deus, tá trabalhando no curral e te ouvindo nesse momento. Tá ótimo, tá tomando cafezinho com a gente, né? Nessa manhã, Leir, David, família, né? Trabalhando e curtindo a Rádio Manhuaçu com um cafezinho gostoso. Semana recheada de bênçãos sobre sua vida, Nascimento. Mensagem da Sandra Moraes para você também, tá? E vamos tomar um cafezinho e trabalhar? Esse convite é da Cristina Mendonça. Minha amiga, bom dia para você. O Benoni da Paixão está no bairro São Vicente. Já deve ter feito aquela caminhada. Se não fez, vai fazer ainda, né, Benoni? O Alaí do Ônibus também está com a gente em Reduto, curtindo a Rádio Manhuaçu. E o nosso amigo Zé Paulo da Rua do Campo, na Vila Nova, também está ligado. Ele e a Gersione, nossa amiga, também tá dando bom dia aqui na Rádio Manhuaçu. Cantinho Caipira está no ar. E daqui a pouquinho, Padre Carlos com a Igreja em Reflexão. Saudadinho de Deus.

0: Esse é o nosso cantinho caipira maravilhoso, hein? Trazendo aí a música raiz, destaque pra você nas manhãs da Rádio Manhuaçu. Pra fechar hoje, Tonico Tinoco, aliás, Tonico Tinoco não, Léo Caioto e Robertinho, Passaporte para o Asilo. E teve Teodoro e Sampaio, A Mudança, Lourenço e Lourival, Soldadinho de Deus. Cantinho volta amanhã, 7h45, na sua terça-feira.
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0: Loterias em destaque, os sorteios realizados ontem. Mega Sena, concurso 3033, prêmio principal. Não saiu para ninguém, ficou acumulado. E as dezenas sorteadas foram 18, 21, 23, 43, 55 e 58. Vamos ao Loto Fácil, concurso 3739. E as dezenas são 01, 04, 05, 06, 09, 11, 13, 15, 16, 18, 19, 20, 23, 24 e 25. Aqui na concurso 7069, prêmio principal acumulou e os números são 13, 20, 33, 56 e 65, 65. Mais loterias amanhã.
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0: 8h04 da manhã, o Padre Carlos Altoé está chegando no Igreja em Reflexão. Padre Carlos, bom dia, seja bem-vindo.
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7: Bom dia, meu amigo, bom dia, meu irmão, bom dia, Luiz Nascimento, bom dia a toda a equipe do Manhã do Ouvinte. Bom dia, ouvintes, telespectadores, nosso bom dia todo especial aos trabalhadores e trabalhadoras do campo e da cidade, aos motoristas, grande abraço, bom dia, bênçãos de Deus, proteção e guia na sua viagem. Nosso bom dia às crianças, jovens. Bom dia a você que renova o seu compromisso da fé. Você que viveu de uma forma intensa e plena o seu final de semana, na alegria, na fé, rezando, agradecendo a Deus, descansando para mais uma semana de trabalho. Nosso bom dia aos catequistas e catequizandos. Nosso bom dia aos que estão recuperando a sua saúde, a sua vida, a sua autoestima nos hospitais da nossa região, nas APACs, nos presídios, nos centros de reabilitação, nas casas de saúde. Reze comigo, Igreja Reflexão, o Salmo 49. A todo homem que procede retamente, eu mostrarei a salvação que vem de Deus. Reuni à minha frente os meus eleitos que selaram a aliança em sacrifícios. Testemunha ao próprio céu seu julgamento.

0: Porque Deus mesmo é juiz e vai julgar. Eu não venho censurar teus sacrifícios, pois sempre estão perante mim teus holocaustos. Não preciso dos novilhos de tua casa, nem dos carneiros que estão nos teus rebanhos. Como ousas repetir os meus preceitos e trazer minha aliança em tua boca? Tu que odiaste minhas leis e meus conselhos e destes as costas às palavras dos meus lábios. Glória ao Pai, ao Filho e ao Espírito Santo, como era no princípio, agora e sempre. Amém. A todo homem que procede retamente, eu mostrarei a salvação que vem de Deus. Prezado ouvinte, querida família, narrativa de São Mateus, o Evangelho que apresenta a palavra, a vida e a missão de Jesus. Hoje nós temos um apelo: convertemos o mundo em um holocausto global. Cada ano morrem de fome muitos milhões de pessoas e nós queremos que ninguém nos moleste. Tudo se mescla de maneira irracional, mas também nós não somos inocentes. Seguimos desenvolvendo nosso afã de supremacia e poder para assegurar nosso próprio bem-estar. E pretendemos que no mundo haja paz. Rezamos por ela, invocamos a Deus a paz que necessitamos. Nós não precisamos organizar atos terroristas, mas semear fome e morte em diferentes povos da terra. Nós o fazemos a partir de nossa política injusta e não solidária. Diante das tragédias, podemos ouvir gritos magníficos de solidariedade. Nossa atitude seria diferente se vivêssemos como filhos de um Pai bom que faz nascer o sol sobre maus e bons e faz chover para justos e injustos. Quando nós vemos, caro ouvinte, querida família, esta catequese de Deus ou esta catequese de Jesus, eu acredito que nós somos convidados a passar por este caminho da conversão e da mudança de vida. Largar políticas antigas e nos deixarmos guiar pela prática cristã. É difícil, é desafiadora, com certeza, mas o resultado será grandioso, não apenas para os outros, mas também para nós mesmos. Quanto mais fazemos o bem, quanto mais alimentamos coisas boas e bons pensamentos no coração e na mente, na vida, melhores nós conseguiremos ser diante da vida e diante daqueles que necessitam da nossa ajuda. Quanto mais nós tomarmos consciência da vida e da missão, melhor conseguiremos viver aquilo que o Senhor tem para cada um de nós. Peçamos a Ele a graça, a força e a luz. Pai nosso que estais no céu, santificado seja o vosso nome. Venha a nós o vosso reino, seja feita a vossa vontade, assim na terra como no céu. O pão nosso de cada dia nos dai hoje. Perdoai as nossas ofensas, assim como nós perdoamos a quem nos tem ofendido. E não nos deixeis cair em tentação, mas livrai-nos do mal. Amém. A você, Luiz Nascimento, e toda a equipe do Manhã do Ouvinte, um grande abraço. Aos ouvintes, telespectadores, famílias, bênçãos de Deus, uma semana feliz e abençoada, e até o nosso próximo encontro. Igreja em Reflexão.
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1: Padre Carlos Altoé, muito obrigado pela presença aqui na Rádio Maior Sul 106.9, trazendo então o Igreja em Reflexão, que vai voltar amanhã às 8 horas da manhã. E a sequência da nossa programação religiosa aqui na Rádio Manhuaçu é a seguinte: 11h30 da manhã, Caminho Verdade e Vida, esse horário tradicional da Rádio Manhuaçu. Às 2 horas tem o Igreja Viva. Às 3 da tarde, a oração da consagração, direto de Aparecida. E às 6 da noite tem a oração do Ângelus. E em seguida tem a Santa Missa, direto da Matriz de São Lourenço. Então é a sequência da nossa programação religiosa de hoje, aqui na Rádio Manhuaçu 106.9. Que você aproveite cada momento dela, tendo a boa nova, né, a mensagem do Santo Evangelho chegando até você, nesse comprometimento da Rádio Manhuaçu. Gente, 8h12 da manhã, já o nosso plantão esportivo com o futebol. Vamos falar da Espanha, campeã, por sinal, bicampeã do mundo, né? 2010 campeã, ontem campeã mais uma vez, bicampeã. E nós que estávamos torcendo, claro, né? Eu não sei se você, né? Mas eu estava torcendo para a Espanha. Acredito que a Ana Flávia também estava torcendo para a Espanha, né? Então a Espanha é a campeã, bicampeã, ontem em cima da Argentina. Vamos falar desse assunto já. 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Pessoal, daqui a pouquinho nós vamos então trazer o plantão esportivo e hoje, às 8h30 da manhã, tem a entrevista. E a entrevista você vai acompanhar num podcast pelo Tribuna do Leste, simultaneamente aqui com a Rádio Manhuaçu. Hoje, o Dr. Glauco, do Procon Manhuaçu, é o nosso convidado. Daqui a pouquinho, às 8h30 da manhã. E na sequência, o plantão esportivo. 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
1: Futebol para você da Rádio Manhuaçu e em destaque aqui o Campeonato Brasileiro da Série B e os jogos do sábado, nós vamos conferir agora. A Ponte Preta jogando em casa, no seu estádio Moisés Lucarelli, perdeu do Goiás de 2-1. Ei, Ponte Preta, o negócio tá feio para a Ponte Preta, é a vice-lanterna do Campeonato Brasileiro, com apenas 8 pontos até agora. Já o Goiás está na situação bem melhor, é o sétimo colocado, com 28 pontos. Nós tivemos também, no sábado, Criciúma 2, Vila Nova 0. O Criciúma e o Vila Nova estão brigando na parte de cima da tabela. Criciúma é o líder com 36 pontos e o Vila Nova é o quarto colocado com 31 pontos. O Sport empatou com o Operário de 2-2. E nós temos aqui o Sport na tabela de classificação em nono lugar e o Operário em terceiro lugar. O Operário tem 32 pontos, o Sport tem 27. Londrina e Botafogo.

0: Botafogo, ficaram no 0-0. Aliás, esse jogo foi sexta, né? Eu estou destacando aqui os de sábado. O Atlético de Goiás e o Atletique ficaram de 0-0. E a classificação, né, do Atletique, o nosso representante do interior de Minas, de São João del Rei, 12º colocado com 24 pontos. Já o Atlético Goianiense, que recebeu, né, o Atletique lá no seu estádio, está na seguinte colocação, 25 pontos, é o 10º colocado. Esse é o Campeonato Brasileiro da Série B, a rodada 19 vai começar amanhã. Amanhã tem jogos também pelo Campeonato Brasileiro, o Brasileirão, e nós vamos trazer tudo para você amanhã no Plantão Esportivo. Mas agora vamos falar da Copa do Mundo 2026. Estados Unidos, México, Canadá. Terminou a Copa. Ana Flávia Domingos, muito bom dia. Seja bem-vindo ao nosso Manhã do Ouvinte. E a Espanha é a campeã do mundo. Bom dia.
1: Bom dia, Luiz. Bom dia também para os ouvintes do Manhã do Ouvinte, né? Começando mais esse boletim. Espanha campeã. Felizmente, não vou deixar de ficar feliz por isso, né? E aí, falando desse jogo em específico, né? O gol do Fernando Torres. Primeiro tempo e segundo tempo muito bom, no volume muito grande de jogo da seleção da Espanha. E como eu destaquei, né, melhor jogo da seleção da Argentina foi contra a seleção da França. E ontem não foi diferente, né? Continuou na mesmice que vinha tendo durante o campeonato todo. E um adendo que o Messi também não conseguiu jogar ontem.
0: Foi anulado, né?
1: Foi totalmente anulado. É como a gente havia falado, né? Se anula o Messi, fica um pouco menos difícil de conseguir vencer o jogo. O que de fato aconteceu era uma coisa até que os jogadores da Inglaterra tinham falado. Sobre essa questão de anular o Messi, que eles não tinham conseguido. E isso acabou interferindo também na criação e resultado em gols. E aí ontem foi diferente, a seleção da Espanha conseguiu anular de fato o Messi, não teve nenhuma criação, tanto que até os últimos minutos ali do jogo a seleção da Argentina não tinha conseguido finalização ao gol, né? E aí isso é muito grave, se tratando de uma seleção que tá numa final de Copa do Mundo, não existe.
0: Um jogo inteiro não chegar no gol,
1: exatamente,
0: né?
1: Lógico que tem o mérito do adversário, mas não é todo jogo que a gente consegue ver duas seleções competitivas, elas vão se enfrentar, vão ter esse duelo, vão conseguir finalizar, independente se ela é muito boa ou não. E aí a Argentina não conseguiu, e aí chega ali no finalzinho do jogo que ela começa a querer, né, ali pressionar a seleção da Espanha, não foi suficiente, e aí o jogo acaba indo, né, pra prorrogação, e no primeiro minuto ali a Espanha consegue fazer o gol, que acaba dando, né, essa vitória e essa conquista dessa Copa do Mundo. Lembrando que anteriormente também tiveram um gol anulado. Eu fiquei meio assim em relação a esse gol que foi anulado, né? Mas conseguiu vencer mesmo assim por 1-0 e conquista esse bicampeonato mundial aí, né? Tinha vencido em 2010, agora volta a vencer em 2026 também.
0: Ana Flávia, mostrou que a Espanha vem numa crescente já há algum tempo, né? Com as competições europeias e dessa vez sendo a campeã do mundo mais uma vez depois de 2010. E mostra, assim, uma Argentina que agora vai ter que iniciar um novo ciclo, né? Tem muito jogador aí que não volta mais,
1: isso,
0: né?
1: Provavelmente não volta. Era até uma coisa que estava até vendo ontem. Só tem dois jogadores que jogam no futebol argentino que estavam convocados. Provavelmente vai ter que fazer uma reformulação como grande parte das seleções que estão nessa Copa, né? A gente fala muito da seleção brasileira, que vai fazer uma reformulação bem grande aí, mais da metade, né, do elenco. Vai acontecer também com a seleção da Argentina. Até então, o Messi destacou que seria a última Copa dele, provavelmente a aposentadoria da seleção, mas a gente nunca sabe, né? Os jogadores acabam, às vezes, voltando atrás ali de uma decisão. E aí tem outros jogadores também que acabam que vão sair, que não vão voltar mais. Então, precisa fazer essa reformulação, precisa, apesar de ter conseguido chegar a essa final, né, precisa reformular totalmente a forma de jogar ali também. Tem algumas coisas que precisam ser mudadas, né? Você não vai ter mais o 10 que foi o seu destaque aí por que mais de quase 20 anos aí nessa seleção, vamos dizer assim, que o Messi, ele acaba que começa jogando a seleção muito novo e já tá com quase 40. Então, assim, vai ter que fazer uma reformulação muito grande. É até uma coisa que o Pochettino acabou falando na entrevista coletiva, que tinha muito medo do Messi não jogar essa Copa. E aí agora na próxima já não tem, e ainda não se sabe ainda também se ele vai continuar no cargo. Tem todas essas questões também que acabam influenciando. Então, acho que grande parte, falando de Copa do Mundo em si, grande parte das seleções vão fazer essa reformulação. formação, e diferente da seleção da Espanha. A seleção

0: A Espanha é um time bem novo, tem alguns jogadores muito novos. A gente fala do Yamal, a gente fala do Pedri, a gente tem o Gavi também, que acho que, salvo engano, acho que não acabou sendo convocado. A gente tem vários jogadores muito novos que estão surgindo agora, sim, que estarão mais maduros, né, na próxima Copa de 2030. Então, acho que vem criando uma seleção muito boa, vai acrescentar alguns jogadores e tudo mais, mas uma seleção muito boa, essa seleção da Espanha.
1: Para fechar, Ana Flávia, parabéns à seleção espanhola pelo título. É, na verdade, o jogo de sábado que parecia ser a decisão, né?
0: Isso, é, eu até falei que eu não consegui acompanhar esse jogo de sábado, mas 10 ontem...
1: 10 gols, minha amiga.
0: Pois é, ontem eu consegui ver o resultado, né, aí acabou ficando 6-4, e aí 10 gols, né, um ótimo jogo, a seleção da Inglaterra acabou saindo na frente, 3-0, e aí eu não sei o que aconteceu ali no meio do caminho, que acabou ficando 6-4, mas vale destacar também, como eu tinha falado anteriormente, que provavelmente poderia acontecer, dependendo dos resultados, do Mbappé se tornar o maior artilheiro de todas as Copas, né? É, e aí tá chegando, né, pra ser o maior artilheiro. É o artilheiro dessa Copa do Mundo com 10 gols. O Messi acabou ficando com 8. E provavelmente na próxima Copa, em 2030, deve bater aí de maior artilheiro de todas as Copas do Mundo. A não ser que aconteça uma catástrofe muito grande pra ele não estar presente. Então, tivemos isso também. A seleção da Inglaterra fica com esse terceiro colocado, né? Os jogadores até falaram que não tinha um sentimento, né, de estar ali e tudo mais, porque acaba que eles queriam estar na final, né? Mas fizeram por onde e fizeram uma bela partida aí com 10 gols.
1: Ana Flávia, eu gostaria de agradecer você pela participação hoje aqui no Plantão Esportivo. Amanhã a gente vai falar de Campeonato Brasileiro, né?
0: Isso, exatamente, Luiz. E agradecer a todo mundo que acompanhou a gente aí por esses 39 dias aí durante essa Copa do Mundo, né? O pessoal que comentou também, a gente sempre agradece todo mundo. Agradecer também nossos patrocinadores, Basculaço, Loja da Beleza, Famáquinas também, que ficaram, né, com a gente durante esse período. Amanhã a gente volta já falando de Campeonato Brasileiro. Vou tentar trazer o que foi movimentado, né, durante esse período. Tem muita coisa para falar, talvez eu nem consiga falar tudo amanhã, porque a gente tem grandes movimentações que aconteceram durante essa janela de transferência, jogadores chegando, jogadores saindo, técnicos sendo demitidos, técnicos chegando também. Então a gente vai falar um pouquinho mais sobre, e já, né, do Brasileirão, que voltou na semana passada e continua já nessa semana também.
1: A gente vai dando uma pincelada aí, né?
0: Isso, exatamente.
1: Até lá, então.
0: Até mais, Luiz. Bom dia para você e para os ouvintes também.
1: Bom dia. Ana Flávia Domingues conosco aqui no Plantão Esportivo. Hora certa, 8h24.
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1: E na sequência do nosso Manhã do Ouvinte, Simone Mendes, Dois Tristes, e também Zezé de Camargo, Irmão da Lua, Amigo das Estrelas. Siga mandando seu bom dia no nosso WhatsApp, o 988-18-8890. A Leia Cavoli está em Portugal e escreveu assim: bom dia, Luiz, que bom que a Espanha ganhou, eu amei. Queria que fosse o Brasil ou Portugal, mas não deu, né? Então ficou com a Espanha, que é pertinho aqui da gente. O Cláudio do Jatobá também está com a gente. Bom dia, Cláudio.
4: Bom dia, foi bom, jogou a gente ir para os cantinhos, estou aqui na rua, no carro, que existia sua programa aí.
1: Isso aí.
4: Pediu uma moça, vocês conhecem, você marinha minha esposa, porque não é para todo mundo se apresentar seu horário aí.
1: Tá ótimo.
4: Isso foi muito bom, foi sobre nós, muito obrigado.
1: Tá certo, pegou aí a fala da Ana Flávia no fundo, né? O Benoni respondeu pra mim que o Nascimento tô na caminhada à tarde por conta do frio. Tô recolhido de manhã. Celeste, bom dia, tá no bairro Matinha. Nosso amigo também tá sintonizado em Martins Soares, o Edivaldo Lourenço. Aquele abraço pra você, ótimo dia, tá? Daqui a pouquinho, a entrevista com o Glauco Macedo, coordenador do PROCON Municipal Manhuaçu. Aí essa entrevista vai também, é um podcast que a gente faz para o Tribuna do Leste no YouTube. Você acompanha também no YouTube a partir de 8h30 da manhã.

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1: 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Tenha uma alimentação saudável. O inverno é uma estação que a gastronomia é tentadora, aumentando consideravelmente o consumo de pratos gordurosos e calóricos. Entretanto, manter um cardápio equilibrado, sem abrir mão das frutas, legumes e verduras, é imprescindível.
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1: Bom dia para você que está acompanhando o YouTube Tribuna do Leste, para você que está acompanhando também pela Rádio Manhuaçu simultaneamente. Estamos iniciando um podcast nesse momento com a presença do Dr. Glauco Macedo aqui com a gente e nós vamos falar hoje sobre mais um assunto de interesse de todos nós, né, que é aquele assunto especial ligado aos direitos do consumidor. Dr. Glauco Macedo, seja bem-vindo, muito bom dia.
2: Bom dia, Luiz, bom dia, Naira Silva, bom dia ao Marcelo Costa. E a todos que acompanham Amanhã do Ouvinte, Luiz.
1: Doutor Glauco, eu estava lendo aqui, né, essa orientação que o doutor trouxe para a gente. Nós vamos falar hoje sobre as novas regras federais para a publicidade de bets. Tem até uma portaria, né? A 1964-2026 e a 73 também de 2026. E aí, doutor, o que a gente pode destacar? Porque esse assunto bets está gerando...

0: debates intensos. O governo federal editou essas novas regras esse mês, está recente, né? Novinho, dia 10 de julho, mudando drasticamente o mercado. O que, que está acontecendo para o nosso público poder entender, doutor?
1: Ô, Luiz, de 2018 para cá, o que nós vivemos foi, de fato, uma anarquia no em termos de vácuo legislativo, né, da regulação dessas BETs. Elas, para quem não sabe, BETs são essas empresas, né, que criam apostas, normalmente são apostas online. Tá? E essas empresas elas operavam e operam, a grande maioria, fora do país, Luiz. Elas não pagavam os impostos aqui e faziam a publicidade que queriam, né, sem limites. Mas o cenário mudou. Com as novas portarias que você bem citou, que é a 1964 e a 73, publicadas agora, recentes, quentinhas, Luiz, em julho de 2026, o governo federal interveio para proteger a população.
0: Doutor Glauco, a gente percebe na televisão, né, nas redes sociais, patrocínio a grandes eventos esportivos, né, a presença desses patrocínios. É realmente, assim, uma quantidade enorme. É uma verdadeira invasão, podemos assim dizer. Agora, por que que essa intervenção, doutor, precisou ser tão dura, né, por parte do governo federal? Que estudo eles fizeram para chegar à conclusão de que deveria fazer isso?
1: Luiz, porque virou um problema social e econômico muito grave. O Banco Central estima que os brasileiros chegaram a gastar até 30 bilhões de reais por mês, Luiz, em apostas. O comércio varejista começou a sofrer porque as famílias estavam deixando de comprar comida, roupa, eletrodomésticos para colocar dinheiro em jogos online. Virou uma questão de saúde pública e de sobrevivência financeira das famílias. Veja a gravidade disso.
0: Eu até me recordo que teve um auxílio que foi utilizado em determinado momento, né, do nosso país, e depois feito um levantamento, aquele dinheiro do auxílio foi todo nas jogatinas, né?
1: Foi o índice, eu lembro muito bem disso também, muito bem lembrado por você, o índice de aposta que era remetida diretamente via conta do auxílio, era superior às contas e apostas do restante da população. Então, eles fizeram uma faixa de jogadores, ou seja, os mais vulneráveis, as pessoas que mais precisavam daquele auxílio de dinheiro, eram as que mais jogavam.
0: Agora, doutor Glauco, não é uma realidade só daquele que é vulnerável, porque a gente tem aí grandes empresários, proprietários de grandes empresas que entram nessa também e que perdem aí muito dinheiro, né? Inclusive 100, 200 mil reais numa única noite, né?
1: Exatamente, Luiz. O jogo, ele é um vício, né? Isso tem que ficar muito claro. Ele é muito perigoso, né? Tanto é que está sendo comparado até com o fumo. Sim. A droga, o álcool. O jogo é uma dessas coisas ruins, dessas particularidades que o ser humano utiliza para se enriquecer às custas da fraqueza do outro, do defeito, né, de formação do colega, do próximo. É uma ruindade muito grande. Tá? É você explorar a falha, né, você explorar a fragilidade de alguém para se enriquecer às custas desse alguém.
0: Certo. Doutor, a tabagização das bets e o fim da ilusão. Você mencionou aqui, inclusive no bastidor, né, que a publicidade das bets agora vai passar por um processo parecido com o do cigarro. Ou seja, a gente tem na divulgação de cigarro, que é muito restrita, informações que orientam que aquela prática é realmente muito perigosa. Vai ser mais ou menos nessa linha?
1: Isso mesmo, Luiz. A portaria 1964 adotou o que chamamos de tabagização da publicidade de apostas. A partir de 17 de julho, veja bem, sexta-feira, toda e qualquer propaganda de aposta, seja na internet, na TV ou no rádio, terá que exibir alertas de risco padronizados pelo governo, que devem ocupar no mínimo 10% do tamanho do anúncio. Na rádio e na TV, o alerta deve ser escrito

0: e falado claramente.
1: Ou seja, não pode ser aquele negócio no finalzinho da publicidade que ninguém entende nada, né? Se o áudio, se o vídeo tem 30 segundos, 3 segundos é para informar que não pode.
0: Ou o tamanho, né? 10% na tela o tempo todo.
1: Isso aí.
0: Né? Então são frases diretas para quebrar a fantasia do ganho fácil. Dá um exemplo, Luiz. Eu achei sensacional essa ideia do Ministério da Fazenda. Tá? É, Ministério da Fazenda adverte. Apostar pode causar dependência. Ou apostar faz você perder dinheiro. Ou seja, a aposta não é investimento. É entretenimento pago. E o consumidor precisa ter isso muito claro. Não se iluda.
1: É, e essa ilusão, infelizmente, eu não sei se na sequência aqui tem, né? Mas a gente precisa ficar muito atento, porque essa ilusão... Claro, a gente não quer dizer que ninguém, que as pessoas não podem trabalhar, né? Se você contrata um artista, um influencer para fazer uma divulgação, e é algo assim dentro da legalidade, tem problema nenhum. Mas tem muito famoso, né, que está entrando nessa aí, e aqueles são seguidores, entram nessa onda por conta do famoso, né, fazendo inclusive promessas e divulgações fantasiosas e mentirosas. Doutor, e esses bônus de boas-vindas do tipo deposite 50 e ganhe 100? Isso vai continuar ou acabou isso também? Porque isso é uma ilusão, né?
0: É, não continua mais. Isso é a isca, né?
1: É.
0: É a isca. É o traficante que dá um pouquinho, né, de droga para o usuário,
1: né?
0: Para ele viciar. E depois que ele vicia, já era.
1: Já era.
0: Né? Isso aí. Então não pode mais, Luiz. Essa é uma das medidas mais importantes. A proibição de programas de fidelidade ou recompensas financeiras condicionada a novos depósitos. O governo identificou que esses bônus eram armadilhas para prender pessoas vulneráveis em ciclos intermináveis de endividamento.
1: Então, isso também não pode mais. Agora, tem outro negócio que me chama a atenção, doutor. Eu não sou de jogar, né? Nunca tive essa dependência de jogo. E com as bets aí, muito menos, né? Mas o fim dos palpites, a questão dos jovens envolvidos... Como que vai ser isso aí?
0: Aí entra no ponto que você tocou.
1: É.
0: É que outra coisa comum era ver os influenciadores de luxo e até jornalistas esportivos sugerindo os palpites e indicando cotações. As famosas odds, que é o nome disso, é odds, é o chute, né, ali do famosão que está dizendo, ó, vai dar 3-1. Então, no meio das transmissões, isso muda. Você me perguntou, completamente. A portaria interministerial número 73 proíbe que conteúdos editoriais de rádio, TV e internet sejam associados a previsões ou palpites que induzam o público a apostar. Houve, Luiz, inclusive, investigações recentes de canais esportivos por conta disso. O especialista esportivo não pode usar sua autoridade para incentivar o jogo. Além disso, está terminantemente proibido exibir comprovantes de apostas ganhas para convencer os outros a jogar. Afinal, quem ganha mostra o prêmio, mas ninguém mostra o quanto perdeu antes para conseguir aquela vitória.
1: Aí está, as regras realmente estão assim vindo com muita clareza, né? Uma definição aí a partir dessas portarias, desse momento, né, que o governo federal percebeu, né, que precisava intervir nisso aí. Agora, doutor Glauco Macedo, em relação aos menores de 18 anos e aos beneficiários dos programas sociais, já até falamos um pouquinho, né? A regra, ela tem um pouco mais de rigor ou ela segue assim, não com tanto rigor?
0: A regra é, sim, rigorosa.
1: Muito rigorosa.
0: Rigorosa. É proibido qualquer anúncio com linguagem infantilizada, animações ou ídolos dos adolescentes. Tecnologicamente, as redes sociais e lojas de aplicativos terão que bloquear anúncios para contas de menores. E mais, o sistema de gestão do governo agora bloqueia o cadastro e o acesso de cerca de 2,8 milhões de beneficiários do Bolsa Família, do BPC e de pessoas do programa Desenrola.
1: Que é esse mais recente.
0: Esse é o mais recente.
1: De renegociação de dívida.
0: De renegociação de dívida, exatamente. O dinheiro do subsídio social ou de recuperação de crédito não pode ser desviado para cassinos virtuais.
1: Interessante que a gente falava aqui, né, doutor Glauco, antes de começar a entrevista, que são verdadeiros cassinos que não podem ser...

0: abertos no Brasil, a legislação não permite, mas que estão aí na palma da mão, né?
1: É, ela não permite fisicamente, agora virtualmente é o que se vê. A BET nada mais é do que um cassino virtual, um cassino que é implementado em uma, bom, em um país onde essa prática é permitida, e aqui, por extensão, quer dizer, isso aí é uma encenação.
0: Uma encenação.
1: Não tem lógica.
0: Agora, com relação à punição, doutor, essas portarias trouxeram também aí punições já previstas?
1: Sim, Luiz, sem dúvida. As punições vão desde multas pesadas, de até 20% do faturamento das operadoras, até a cassação definitiva da licença para funcionar no Brasil. E as agências de publicidade, veículos de comunicação ou influenciadores que divulgarem plataformas clandestinas ou fizerem propaganda abusiva, podem ser banidos do cadastro de publicidade do governo federal, e isso inviabiliza o negócio deles, Luiz.
0: Agora, aquela pergunta que muitos querem fazer, que a gente faz aqui, em nome de quem está acompanhando agora, aqui no podcast do Tribuna do Leste, pelo YouTube, e também, simultaneamente, aqui na Rádio Manhuaçu FM. Dr. Glauco Macedo, como que o PROCON pode atuar nisso aí? Como que ele atua nisso aí? Uma pessoa teve um prejuízo muito grande, né, ali diante de uma aposta que fez e perdeu muito dinheiro. Existe alguma possibilidade de reverter isso ou não tem possibilidade nenhuma?
1: Sempre existe, Luiz. A publicidade, ela vincula o ato. Então é aí que está. Essa regulamentação da publicidade, ela não beneficia tão somente o consumidor. Claro. O principal beneficiário aqui é o consumidor que ainda não joga. É mostrar que o jogo é ruim, é mostrar que a aposta ela não é investimento, é deixar claro que aquilo ali é um entretenimento, é uma diversão para se perder dinheiro, tem um custo. Tá? Mas também, ela de uma forma indireta, ela beneficia também as bets. Por quê? Porque se a bet faz hoje a publicidade dando a entender que aquele ganho é um ganho certo, ela vai ter que pagar. Se o consumidor perde e a publicidade havia vinculado a certeza de ganho, ele tem direito, inclusive, reverter todo aquele valor perdido.
0: Sim.
1: Veja bem. Só que agora, com essa regulamentação, o que o PROCON vai funcionar de uma forma mais eficiente é quanto ao descumprimento dessas regras. Então, cidadão... tá vendo, a mãe tá vendo, a avó tá vendo, normalmente é a mulher, né? Ela enxerga melhor isso dentro de casa, ela vê o neto, ela vê o filho, ela tem que protegê-los disso, porque isso aqui é a mesma coisa que cigarro.
0: Tem uma percepção maior, né?
1: Maior de quanto é tóxico isso. Sim. Aqui, né? De quanto é ruim essa coisa de bet. Então vai ter ali, a mãe, a avó percebeu que tá tendo propaganda no Instagram, percebeu que tá tendo propaganda, seja qual via for midiática, ela pode fazer a denúncia no PROCON. Não só pode, como deve. Olha, estão descumprindo as portarias que o doutor Glauco falou lá com o Luiz Nascimento. Falaram que não pode incentivar apostas, estão incentivando do mesmo jeito. Não estão colocando, né, as tarjetas lá, Ministério da Fazenda adverte. Ou seja, o cidadão é um grande fiscal. E eu tenho certeza que eles vão fazer isso via PROCON, comparecendo ali no nosso local de atendimento, que é na rua Mossel Gonzalez, número 350, no primeiro andar, aqui no centro de Manhuaçu, e fazendo essa denúncia. Ou através da polícia, ou através do Ministério Público. Mas pode ir lá no PROCON, que a gente encaminha isso muito bem.
0: Certo. Doutor Glauco Macedo, nosso convidado de hoje, aqui no podcast Tribuna do Leste, transmitido também pela Rádio Manhuaçu 106.9. Nós queremos agradecer a sua presença e dizer que... na próxima entrevista, mais um tema importante será trazido aqui pelo PROCON Manhuaçu.
1: Ô Luiz, nós que agradecemos a oportunidade que você nos dá, dá o PROCON de Manhuaçu, dá a Prefeitura de Manhuaçu, de estarmos aqui, de alguma forma, protegendo o seu ouvinte.
0: Nós queremos agradecer também a você que acompanhou esse podcast aqui no Tribuna do Leste e também, simultaneamente, na Rádio Manhuaçu. Nosso muito obrigado.
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0: Pessoal, daqui a pouco tem a super sequência, 5 músicas sem intervalo para você. E eu tenho certeza que você vai curtir. É uma seleção muito, mas muito boa que nós vamos trazer para você já já. Mas agora nós vamos ouvir a Ana Castela com Matheus e Cauã, Ilusão de Ótica. Lembra dessa música? É um dos grandes sucessos do ano passado, 2025. Hora certa, 8h54. Muito bom dia para você. Daqui a pouquinho a gente retorna logo após a super sequência.

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0: E você se lembra qual foi a primeira sequência, aliás, a primeira música dessa sequência, dessa super sequência de hoje? Se lembra? Não. Nós tocamos aqui para iniciar hoje a super sequência Guns N' Roses, Knocking on Heaven's Door. Eu coloquei essa música do Guns N' Roses porque, durante décadas, o Guns N' Roses conquistou fãs em diferentes gerações por meio da música. Mas agora, a banda também decidiu usar o alcance da nova turnê para dar destaque à saúde mental. Olha só que importante é essa iniciativa. A banda Guns N' Roses está apoiando uma campanha internacional voltada à prevenção do suicídio. A iniciativa foi lançada em parceria com a plataforma que é a Fundiam e beneficia a American Foundation for Suicide Prevention, organização sem fins lucrativos dedicada à pesquisa, educação, conscientização e apoio a pessoas afetadas pelo suicídio. Além de aproximar o público da banda, a campanha busca incentivar conversas sobre um tema que ainda enfrenta estigma em muitos lugares. Ao usar a turnê para apoiar essa causa, o Guns N' Roses mostra como grandes artistas que são, que também podem contribuir para iniciativas de impacto social. Então é assim, uma atitude que merece essa divulgação, essa valorização por parte dos Guns N' Roses. Então nós tocamos a música e trouxemos também essa notícia para você, porque é uma notícia muito positiva. E também na super sequência hoje, Ana Carolina, Police, Paralamas e Bonnie Tyler, encerrando It's a Heartache. Agora são 9h21 da manhã, mas super sequência nós teremos amanhã. Daqui a pouquinho, participações pelo WhatsApp.
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1: São 9h24 da manhã. Daqui a pouquinho na Rádio Manhuaçu, nós teremos você no WhatsApp, o 988-18-8890, que é o Zap Zap da Mais Querida. Pessoal, falei mais cedo que hoje é o Dia Internacional da Amizade. Então hoje é um dia da gente valorizar os amigos, é um dia da gente se tornar um bom amigo, porque a amizade realmente é essencial, né? Então a gente precisa cuidar dela, valorizar os amigos que se têm e ser bons amigos, como eu falei mais cedo. Tem até uma frase de autor desconhecido que diz assim: o instinto de amizade é uma das maiores necessidades da alma. Eu repito para você, o instinto de amizade é uma das maiores necessidades da alma. Então, para ilustrar essa frase e esse dia, eu selecionei aqui uma música dos Anjos de Resgate, chamada Bons Amigos, para a gente tocar nesse momento aqui na Rádio Manhuaçu. 9h25, bom dia para você!

0: Esse é o Luan Santana, parece música de 2024. O André Viana tá mandando aqui um bom dia pra mim, feliz dia do amigo. Pra você também, André Viana, boa viagem, tá aí ligadinha na Manhã Sua. Sintonizado aí na BR, 116, na 262, na MG, onde você estiver, a exemplo do André, receba também o nosso bom dia, tá? São 9h31 da manhã.
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1: Você na Rádio Manhuaçu nessa manhã maravilhosa de segunda-feira aqui comigo. Bom dia pra Ineida de São João do Manhuaçu, tá dando bom dia para seus amigos, suas amigas, a família, ligada no bairro Planalto em São João do Manhuaçu. Bom dia pra você, ótima semana. O Peninha de Martins Soares também já está com a gente. O Antônio Vieira, como sempre, mandando aqui uma frase de reflexão. Obrigado, tá, meu amigo? Tudo de bom pra você. A Maria dos Reis, nossa amiga lá do bairro Santa Terezinha, também tá com a gente.
2: Bom dia, Luiz do Cimento, eu sou Maria dos Reis. Eu quero oferecer uma música pra dona Leila e o Soadão. E também quero oferecer pra Marilene, lá em Cacharão de Simonésia, pra minha comadre Marinês, José Celina e todos que me conhecem lá em Cachoeirão, meus colegas. Que Deus abençoe a cada um deles.
1: Tá certo, minha amiga. Bom dia pra você.
2: Também pra vocês da rádio.
1: Nós agradecemos, tá? Maria dos Reis, nossa amigona do bairro Santa Terezinha. Vai tocar Amado Batista agora nessa sequência. Vai pra você também, tá? Bom dia pra Ana Maria, ligada lá no cantinho de São Pedro do Avaí, sintonizada na 106.9. Bom dia para Creuza do Amaral, mandou um bom dia dela também. Tem a participação aqui do meu amigo Marquinhos e também do Flávio, que estão em Manhumirim, trabalhando lá e sintonizados na Manhuaçu FM. O Zé Rodrigues está de aniversário hoje, não é isso, Zezé? Conta para mim.
3: Bom dia, Luiz Nascimento. Tá tudo bem?
1: Tudo em paz.
3: Tudo bom com você e sua família?
1: Graças a Deus, tudo certo.
3: Luiz, quero pedir uma música, pode ser do padre Alessandro. Faz o favor de passar. Ofereço o Zé Rodrigues. O Zé Rodrigues tá ficando mais velho hoje. Sabia disso?
1: Sabia, tô sabendo.
3: Que Deus há muitos anos de vida e saúde ele. Muita força que ele tem.
1: Isso tá? Mesmo.
3: E muita amizade. Tudo de bom por aí.
1: Parabéns ao Zé. Zé Rodrigues, a esposa da Zezé. Gente boa, né? 7.3. Aquele abraço pra você, tá? O Simar Pereira também tá com a gente em São João do Manhuaçu.
4: Bom dia, Luiz Nascimento. Aqui é o Simar Pereira, São João do Manhuaçu. Queria ouvir uma música do Amado Batista. Princesa, eu oferecer para todos que estão na sintonia da FM 106.9, maior e melhor. Um abraço a todos vocês, fiquem com Deus.
1: Para você também, o Simar Pereira, ótima semana. E agora vamos à participação da minha amiga Maria Aparecida Marques. Está dizendo assim, ô Nascimento, manda uma alusão pra gente aqui. Nós estamos ouvindo você em Santa Quitéria. Tá mandado, né? Um bom dia para você e para todos aí da comunidade de Santa Quitéria. E

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0: Padre Alessandro Campos, na manhã da Rádio Manhuaçu. Dia de sol, 9h47 da manhã. Mundo futebol para você. O Campeonato Brasileiro está sendo reiniciado. Semana passada já tivemos aí jogos, mesmo aí naquele intervalo das finais da Copa do Mundo. E amanhã a bola volta a rolar. E o site turco NTVS, especializado em esportes, afirma que o volante Fred não deverá sair do Fenerbahçe a pedido do treinador Ismail Kartal. O jogador era um dos alvos do Atlético para esse segundo semestre de 2026. De acordo com a reportagem, o Fred, que está com 33 anos, também teria recebido uma oferta boa para jogar na Arábia Saudita. O Fenerbahçe deverá desfazer de vários jogadores estrangeiros, mas o Fred não deve fazer parte dessa lista. Então, o Atlético vai ter que buscar aí um outro reforço para a sequência do Campeonato Brasileiro. Daqui a pouquinho, mais participações.
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1: E assim de volta com você na Rádio Manhã Sul 106.9, com mais participações pelo WhatsApp e você mandando o seu bom dia. Muito obrigado, tá? É sempre bom demais ter você aqui com a gente. A Neuza de Pontões está ligada aqui na Rádio Manhã Sul. Bom dia, Neuza.
2: Bom dia, Luiz Nascimento. Aqui é a Neuza de Pontões. Manda uma música para nós aí com José Felipe, Saudade de Você. Eu ofereço meu esposo Ismar e para todos que estiverem ouvindo, tenham um ótimo dia e uma ótima semana.
1: Para você também, ótimo dia. Obrigado pela participação, tá? A Elzir também tá com a gente.
3: Bom dia, Luiz Nascimento. Aqui é Elzir do Corgo São João Durandé. É, Luiz Nascimento, eu queria pedir uma música do Eduardo Costa, olha ela aí, e quero oferecer para minha irmã Neuza, para Rosana, que mora lá em Martins Soares. E quero oferecer especialmente para mim, que hoje estou fazendo aniversário.
1: Ó, oh, que legal!
3: E para você, Luiz Nascimento.
1: Tá ótimo, obrigado. Então, parabéns para você. Afinal de contas, é aniversário. E fazer aniversário é bom demais. Nossa amiga tá de aniversário hoje, a Elzir. É, a Edilaine e o Heron estão ligados na Rádio Manhã Sul, dizendo: Senhor Nascimento, eu também estava torcendo.

0: vencendo para a Espanha. E os argentinos choraram e nós sorrimos, né? Estamos em Manhuaçuzinho, ligados aí na Rádio Manhuaçu. O Arthur tá de férias. Arthur, grande Arthur, o filho do Heron e da Edilene. Um abraço para você, tá? Boas férias e aproveite aí. Por sinal, boas férias para toda a criançada, né, que tá curtindo já esse período aqui. É um pequeno mais curto de férias, mas que dá para dar aquela descansada, né? Então a meninada tá aproveitando. Ótimo dia de férias para você hoje, durante todas essas semanas que vem aí, tá? Parabéns!
1: Ô, Luiz Nascimento, bom dia. Aqui é o Rosalinho Caparavé, amor, segunda-feira. Eu queria uma música do Nando Moreno, Subnil, gostei. Perecer minha mãe de arroz, só Sebastião Leonardo Mentel. E para minha sobrinha, ajudadíssima, mãe Mirim, e para toda a família dela, e para a Lúcia aqui de Caparaó, a Lúcia Rezende, e para neném que mora em Altiquibá, né? A neném Rezende também.
0: Tá certo, tá certo. Vai tocar daqui a pouco, então, Nando Moreno, na próxima sequência, tá? Nascimento, bom dia para você. Tá escutando a Rádio Manhuaçu, sempre ouvindo aí a 106.9. É, quem mandou essa mensagem é a Michele, lá do Coqueiro Rural, dizendo assim: manda para minha avó, Dona Euzi, ela tá na Ponte do Silva e não perde o seu programa. Tá certo. Bom dia, Dona Euzi. Bom dia, Michele. Bom dia para todos do Coqueiro Rural e também da Ponte do Silva. Eduardo Costa.

Esse é o som do Zé Felipe na manhã da Rádio Maior Sul. Saudade de você. Quem está com saudade de ver o Cruzeiro jogar é o torcedor da equipe Celeste, né? Mas o Cruzeiro retoma o Campeonato Brasileiro amanhã. Aliás, depois de amanhã, quarta-feira, dia 22, contra o Internacional. O Atlético é que joga amanhã. E o Cruzeiro vai pegar o Internacional na quarta às 9:30 da noite, no Beira-Rio, em Porto Alegre, pela rodada 19 do Campeonato Brasileiro.

0: Se conseguir o um resultado positivo, o time azul vai ampliar sua maior sequência invicta no ano. É que o Cruzeiro, nesse ano de 2026, não perde a 8 jogos. Então, se vencer, vai manter essa escrita aí. E os primeiros 3 jogos do Cruzeiro nessa retomada serão contra o Internacional, como eu disse, depois pega o Botafogo no Mineirão e o Coritiba fora de casa. Em seguida, a equipe azul tem 2 jogos decisivos pela Copa do Brasil. Os duelos de ida e volta contra a Chapecoense pelas oitavas de final do torneio. 10:02 da manhã.
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0: De volta com você na manhã da Rádio Manhuaçu. Vamos a Santo Amaro de Minas, Boa Vista. Fala comigo, Luzia.
8: Luiz Nascimento, aqui é a Luzia Magalhães do Coagua Vista. Gostaria de ouvir uma música aí com o Leonardo. 120, 150, 200 por hora. Só para relembrar mesmo. Quando essa música fez muito sucesso.
0: Tá certo, minha amiga. Essa música é do Roberto Carlos, o Rei, né? Isso aí. Minha amiga Lúcia, do Córrego Santana, em São João do Manhuaçu. Música pra quem hoje, minha amiga?
9: Eu ofereço pra todos os meus amigos e amigas aqui do Córrego Santana, de Divino, pra toda a minha família, pro meu esposo Braz, pro meus filhos Vitor, Lucas e Bruno, e pra todos vocês aí da rádio, e principalmente pra você, né? Hoje é o dia do amigo, você se tornou um grande amigo nosso de todas as manhãs.
0: Isso aí.
9: Um bom dia, ficar com Deus e tudo de bom pra todos.
0: Pra você também, fica com Deus também. Ela indicou pra gente que o padre Alessandro Campos, só que ele já cantou hoje, né? Dia de sol. Bom dia pra você e obrigado aí pela amizade sempre, tá, minha amiga? Mais um bom dia agora da minha amiga Terezinha, lá da Fortaleza.
10: Bom dia, Lincimento. Tudo bem com você, Lincimento?
0: Tudo jóia.
10: Ô, Lincimento, quero que você puder rodar para mim a música de Gilberto e Gilmar e Jesus. Eu quero ver essa música.
0: Sim.
10: Fica com Deus, Lincimento.
0: Tá
10: Deus
0: ótimo.
10: Deus te abençoa. Deus abençoe a sua vida, habita a sua família, Lincimento. Fica com Deus.
0: A sua também, tá, Terezinha? Vai tocar mais tarde um pouquinho. A música é Jesus, Gilberto e Gilmar, tá? Pode aguardar aí que durante o programa nós vamos tocar sim, tá? Deixa eu voltar aqui a tela para onde eu vou agora. Mais um bom dia.
11: Bom dia, Luiz Nascimento. Aqui quem fala é a Lúcia Souza, do Corgo Vargem Grande Simonese. Gostaria de pedir a música, o WhatsApp, e ofereço para minha madrinha Carmen e para todos os ouvintes, para vocês da rádio. E para o meu netinho, que hoje está aqui comigo no Corgo Vargem Grande, o João Lucas. Obrigada e bom dia.
0: Bom dia.

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Esse é o Leonardo. Interessante que a versão original dessa música foi gravada pelo Rei Roberto Carlos em 1970. Isso mesmo. Foi gravado nos meses de maio, outubro e novembro.

0: Lembro, em 1970, a faixa faz parte do famoso álbum de estúdio lançado em dezembro do mesmo ano e, inclusive, a gente encontra essa música aí, né, no YouTube, nas redes sociais, né? E é um grande sucesso do Rei Roberto Carlos do ano de 1970. Gente, é uma música antiga, hein? 1970, eu tinha um ano de idade. Quer dizer que essa música já tem aí 56 anos de idade, né? É 120, 150, 200 por hora. Aqui na releitura do Leonardo, que aconteceu já há um tempo também, né? São 10h17 da manhã, daqui a pouquinho nós teremos informações, a edição do Girando, pra você aqui na Manhã Açu FM.
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0: E a seleção da Espanha já está no país. Inclusive, a viagem para a Espanha é de Nova York, pousou às 9:30 da manhã. Agora há pouco, né? Lá na Espanha. E o Rodri, primeiro a descer do avião, com a taça da Copa do Mundo erguida para a alegria da torcida que estava esperando lá. E hoje o dia vai ser de muitas comemorações, uma agenda bem cheia, com os jogadores da Espanha recebendo aí as homenagens necessárias. O Rodri foi eleito o melhor jogador da Copa, foi o primeiro a descer do avião, erguendo o troféu. Logo na sequência, os demais jogadores se juntaram, todos com suas medalhas no peito e, claro, aquelas fotos que entram para a história. Afinal de contas, ontem, a seleção da Espanha, para a alegria nossa também, venceu, né, a seleção da Argentina pelo placar de 1-0, gol de Ferran Torres na prorrogação. Parabéns à seleção espanhola mais uma vez, e é só festa na Espanha.
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0: Mais participações da Rádio Manhã Sul. Seu bom dia para nós é 10, tá? Manda para cá, 988 18 88 90. A Clemilda tá no centro da cidade. Oi, minha amiga, bom dia para você. Clemilda sempre dá o bom dia dela aqui na Rádio Manhã Sul. Nascimento, minha mãe Ana, tá sempre ouvindo a Rádio Manhã Sul. Tá afim de ouvir uma música do Amado Batista. Pois é, o Amado Batista cantou mais cedo, né? E ela tá dizendo assim, ó, tá te avisando que a novena de São Lourenço vai começar aqui na comunidade dos Adão. E nós queremos a sua presença aqui. Pois é, meu amigo, vamos ver aí a agenda, né? Um abraço pra você. A Vera já me falou desse assunto também. A gente tem que dar uma olhadinha na agenda, as datas, pra gente consegue estar com vocês aí, tá? Muito obrigado pelo convite. Tem aqui a participação da Rosana. Fala comigo, minha amiga. Bom dia.
2: Bom dia, Luiz Nascimento. Quem tá falando é a Rosana de Exarante, do Corvo do Espraiado. Luiz, quero pedir uma música do Amado Batista, pode ser qualquer uma. Oferecer pro meu pai, hoje está completando 9 dias que ele faleceu. Ele era muito fã do Amado Batista. Se você mandar, eu te agradeço de coração. E tamo junto aqui ligadinho, Luiz.
0: Tá certo, minha amiga, tá certo. Era fã, né, do Amado Batista. Fica essa lembrança, essa saudade, né, Rosana? Deus siga confortando vocês aí, tá? Obrigado pela participação.
3: Oi, Luiz Nascimento. Bom dia. É o Juninho do Barreiro. Tá com a música pra nós aí, do Juninho

0: Imagina aí, ó, pra todos os ouvintes aí, ó. Valeu pra vocês aí, tá bom?
1: Tá certo, tá certo. Um abraço pra você e pra todo o pessoal daí curtindo a nossa querida Rádio Manhuaçu Barreiro, sempre na sintonia e na audiência da Rádio Manhuaçu. Gersione Lopes, bom dia, Maria, minha amiga Maria Lopes, né? Também tá ligada no Clube do Sol, mandando aqui o bom dia dela no Zap Zap da 106.9. 10h22. Skank, Garota Nacional.

0: Gente boa se atrai, seu Jorge, 10h31 da manhã.
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Maior sossego com céu parcialmente encoberto na manhã desta segunda-feira. Agora no centro da cidade, Praça 5 de Novembro, 19 graus de temperatura. A economia em destaque, o euro está trabalhando em queda de 0,67% nesse momento. E a moeda do mercado comum europeu valendo R$ 5,80.

0: Já o dólar no câmbio comercial também está operando em queda de 0,47%, valendo R$ 5,08. A Bovespa inicia a semana com os negócios em alta, alta de 0,14%, 173.951,95 pontos. As expectativas do mercado financeiro para a inflação em 2026 mantêm a trajetória de queda observada nas últimas semanas. Segundo o boletim Focus, divulgado nesta segunda pelo Banco Central, o Índice Nacional de Preços ao Consumidor Amplo, IPCA, deve fechar o ano em R$ 5,15. Na semana passada, o mercado projetava que o IPCA, índice que corresponde à inflação no país, fecharia o ano em 5,16%. Há quatro semanas, a expectativa era de uma inflação de 5,33%. Para os anos 2027 e 2028, o boletim projeta a inflação em 4,20% e 3,78%, respectivamente. Ou seja, 4,20% para 2027, 3,78% para 2028. Nos demais indicadores, PIB, câmbio e Selic, as projeções do mercado se mantiveram estáveis, também na comparação com as últimas semanas. Com relação ao Produto Interno Bruto PIB, que é a soma de todos os bens e serviços produzidos no país, as projeções do mercado financeiro são as mesmas há três semanas, crescimento de 1,99% nesse ano. Há quatro semanas, as projeções eram de que a economia brasileira cresceria 1,98% no ano. Para 2027, a projeção do mercado é de um crescimento de 1,65% para o PIB e para 2028, de 2%. Projeções para o câmbio ao final de 2026 estão estáveis há cinco semanas. Cotação prevista pelo mercado em R$ 5,20 para o ano, em R$ 5,28 para 2027 e em R$ 5,30 para 2028. As forças americanas atacaram o Irã pelo nono dia consecutivo nesta segunda, em meio a crescentes preocupações com o tráfego marítimo pelo Estreito de Hormuz, depois que o Irã informou que dois petroleiros haviam explodido. A Guarda Revolucionária Islâmica informou que havia atacado aeronaves americanas no aeroporto de Aqaba, na Jordânia, com mísseis, bem como recursos e equipamentos militares dos Estados Unidos no acampamento de Al-Adiri e na base aérea de Ali al-Salem, no Kuwait e na Síria. Sirenes soaram no Bahrein nesta manhã, informação do Ministério do Interior do país, enquanto o exército do Kuwait afirmou estar interceptando drones em um ataque iraniano. Os ataques fazem parte de um ciclo crescente de confrontos entre os Estados Unidos e o Irã após o colapso de um acordo provisório de cessar-fogo assinado há um mês, aprofundando a disputa pelo controle do Estreito de Hormuz, que tem interrompido o abastecimento de energia e alimentado temores de inflação global. 10h35 da manhã termina a edição do Girando. Mais notícias a qualquer momento.
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1: Mais cedo eu falava das férias e no Pouso Alegre a Maria de Lourdes Silva tá recebendo lá os netos, né? Os amores da vida estão lá com ela. Os filhos Bruno Silva e Daniel Silva, feliz demais, né? E as três bênçãos, os queridos netinhos, o Joaquim, o Heitor Oliver e o João Henrique, estão lá curtindo as férias. Isso é bom demais, né? Na casa da vovó Maria de Lourdes Silva. Um abraço para você, felicidades. Obrigado aí pelo carinho e pela mensagem do Dia dos Amigos, tá? Bom dia também para minha amiga. Ela tá dizendo assim: ô Nascimento, bom dia para você e para todos aí da Rádio Manhã Sul. Gostaria de mandar aí um feliz Dia da Amizade para você e para todos os ouvintes da Rádio Manhã Sul. É a Janice, lá de Santo Amaro de Minas. O Jadir, o homem do picolé, também tá com a gente, né? Pois é, Jadir, deu Espanha. Isso mesmo. Ainda bem que a Espanha ganhou de 1-0, né? Ah, que coisa maravilhosa. Temos também aqui a participação da minha amiga Fabiana, que mandou um bom dia para todas as suas amigas, para os ouvintes da Rádio Manhã Sul. O bom dia da minha amiga é a Madalena Fraga, lá da Cabeceira do Japu. Tá dizendo assim, ó, o Guilherme Silva vai tocar em Santana do Manhuaçu. Isso mesmo. Sexta-feira, e o povo vai dançar muito. E ela é fã do Guilherme Silva, tá certo. Bom dia pra você, tá? Bom dia também pra Leni. Fala comigo, Leni, tá ligada sempre.
2: Bom dia, Luiz Nascimento. Aqui é a Leni do Carmo, São João do Minas. Ô Luiz, hoje é um dia muito especial para mim, que meu filhado está fazendo 6 anos. Junho, nós chamei como Juninho. Quero que você toque os parabéns, oferecendo especialmente para ele.
1: Ótimo. Valeu, Juninho. Parabéns para você, a madrinha Leni. Tá mandando um abraço e nós vamos juntos, né? 10h39 da manhã. Gino e Geno.

0: Guilherme Silva, na Rádio Manhã Sul. Gabriela Tititi. Bem feito. Bem feito, bem feito, bem feito. Bem feito pelo presidente dos Estados Unidos, Donald Trump. Ele conseguiu entrar de penetra na festa da seleção da Espanha na hora de receber a taça da Copa do Mundo. Mas como ele não tem desconfiômetro, ele ficou lá e tudo. Mas só que depois, né, quando a foto foi para a rede social, fizeram a edição dela, tiraram o presidente Donald Trump da foto. É isso aí, bem feito, né? Tem que tirar mesmo. Não tem que aparecer em foto oficial da FIFA, não. O capitão Rodri levantando o troféu, né, da Taça do Mundo ganhada pela Espanha. Por que tem que aparecer lá o presidente Donald Trump dos Estados Unidos? Nada disso, né? No registro compartilhado nas redes sociais da entidade responsável pelo torneio, a gente vê apenas, né, os jogadores da Espanha. Jogadores que ganharam a Copa do Mundo. Bem feito para o Donald Trump. Foi retirado na edição da foto. Pra dar uma gargalhada mesmo. Não tem desconfiômetro. Bem feito.
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0: 10h49, daqui a pouquinho às 11 tem Saúde em Foco. E às 11h30 tem o Caminho Verdade e Vida. Padre Carlos Altoé vai estar com a gente aqui na Rádio Manhuaçu. Tem uma amiga nossa, a Vanilda Rodrigues, ela está procurando uma pessoa. Ela escreveu assim: Nascimento, eu estou querendo saber onde está uma amiga querida que mora aí na região. É, eu morei perto dela, em Luisburgo, na Fortaleza, há muitos anos. Eu sei que o apelido dela, ela é conhecida, né, como Nina, e o esposo é o Zé Honório. Se alguém souber onde ela está morando, me avise, porque eu tenho muita saudade dela. Última vez que tive notícias dela, fiquei sabendo que ela morava na Ponte do Silva, mas não sei onde. Então, se você conhece a Nina, esposa do Zé Honório, a Vanilda Rodrigues está perguntando. Manda mensagem para nós aqui na rádio e a gente encaminha para ela, tá? A Vanilda Rodrigues procurando a Nina, esposa do Zé Honório. Última notícia é que ela morava na Ponte do Silva. Vamos aguardar, quem sabe a gente consegue localizar, né? Mais um bom dia chegando.
1: Bom dia, Luiz Nascimento. Tudo bem com você, sua família?
0: Tudo bem?
1: Eu queria pedir uma música da Ed Brito e Samuel. Eles cantam muito bem, vai marcar presença na nossa cidade, né?
0: Isso aí.
1: Se tiver como, passa a música deles aí pra nós.
0: Tá certo, Neuza. Bom dia pra você. Obrigado pela participação, tá?
2: Bom dia, Luiz Mento. Deus que abençoe você, abençoe sua família. Uma boa semana pra todos.
0: Amém.
2: Gostaria de ouvir qualquer uma música da Fátima Leão, tá? Eu ofereço minha família, pra vocês da rádio, pra todos os ouvintes. Fica com Deus.
0: Fica com Deus também. Até a próxima. Nascimento, bom dia. Sou a Ledmar. Tô acompanhando aqui na comunidade do Espraiado, em Martins Soares. Bom dia pra você, minha amiga. Tudo de bom, tá?
3: Ô, Luiz Nascimento, bom dia pra você. Bom trabalho.
0: Bom dia. Luiz Nascimento,
3: queria que você passasse uma musiquinha pra mim. E oferecer pro Baçadana, pra Ruca Paraó. E aqui também pro Barreiro, sabe? Lá da Santa Maria do Mutum, São Luís de Conceição. O Barreirito, a Menino da Canoa, tá? Muito obrigado, Deus de já. Falou, boa semana.
0: Valeu, Pedro Venâncio, bom dia para você. Ótima semana também, tá? O pessoal do Baixo Santana, Barreiro. A Silvânia Cruz, Petrópolis, estado do Rio de Janeiro, está dizendo: Seu Nascimento, quero mandar um bom dia para os meus amigos que moram em Manhuaçu e região. Inclusive, o José Prudente, que mora no Jordão, em Martins Soares. E a todos vocês aí da Rádio Manhuaçu. Tá ótimo. Ela disse assim: estou ligada na melhor rádio do Brasil, que é a 106.9. Obrigado, tá, minha amiga? O Jean da Vila Nova também está na sintonia da Manhuaçu FM, dando um bom dia aqui para a esposa Patrícia, filhos Abraão e Valentina. Abraço para você, meu amigo. O Kaique de Santo Amaro também está com a gente, né? É guitarrista, produtor musical.

0: compositor, tá me ouvindo lá. Fala, Joaquim, quer dizer que você foi ao show da Ana Castela?
1: Oi, Luiz Nascimento, bom dia, boa segunda-feira, aqui é o Joaquim Correia Filho, São José da Três Pontes. É, Guilherme, é o Luiz Nascimento, eu fui no show da Ana Castela no Mutu ontem, menino. Vou te contar um caso, Luiz Nascimento, a mulher canta mesmo, que, ó, mas aqui não tava cabendo de gente, tá? E aqui tinha umas 35 mil pessoas lá ontem ou mais.
0: Olha,
1: tava
0: só.
1: Tava lotado, não tinha onde caber mais. Estive lá ontem, gostei do show dela, tá? Cheguei em casa de manhã cedo, quase de madrugada. Ela canta muito bem, tá? Mulher canta mesmo. E eu queria ver uma mulher aí, Guilherme Silva. Beija todo mundo, menos eu.
0: Tá certo, Ana Castela e Hugo e Guilherme, né? Daqui a pouco toca. Bom dia pra você, tá? Obrigado aí pela participação. A Marilda lá de... A Marília, aliás, né? Lá da Fortaleza. Já tá mandando mensagem pra mim aqui, ó. Ô, Nascimento. A Nina, esposa do Zé Honório, ainda mora na Ponte do Silva, tá? Então, você que tá procurando, que é a Vanilda, né? Tá chegando a informação já, que ela mora ainda na Ponte do Silva. Tá certo, vamos aguardar aí mais informações, né? 10h53 da manhã, Ed Brito e Samuel. Atração da Festa do Caminhoneiro em Manhuaçu. Isso aí, a Festa do Caminhoneiro que vai acontecer em Manhuaçu. Romance Rosa.

0: Quem gosta dessa música é o Marcinho lá da Vila Nova. Ele tá mandando bom dia aqui para todos os seus amigos da Vila Nova, pessoal da região, os ouvintes da Rádio Manhuaçu, para Shirley, que é a nossa secretária aqui do atendimento na recepção. Bom dia para você, Marcinho, para sua família. Obrigado aí pelo dia do amigo. Tá sempre com a gente, né? É um grande amigo, Marcinho, lá da Vila Nova. Ele e a família dele. Amigos da Rádio Manhuaçu. 11:02 da manhã. Outra grande amiga que nós temos é a Ana Maria de São Pedro do Havaí. Ela mandou o bom dia dela, falou o nome de todo mundo da Rádio Manhuaçu, desejando felicidades para todos os amigos do rádio que ela tem aqui. Ana Maria, tudo de bom para você, tá?
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0: metabolismo ativo. Então você não pode descuidar dessa hidratação. Eu sempre falo disso aqui, que é tomar água na quantidade certa. Não tomar água é realmente muito ruim, muito prejudicial à saúde. Então tome água e não espere ter sede. Outro movimento importante que é necessário fazer é a prática da atividade física regular. Aí você vai escolher qual que você gosta, qual que você tem condição de fazer. É a musculação, é a dança, é a caminhada, é a natação. Porque a atividade física libera hormônios do bem-estar e essa regularidade vai melhorar a sua saúde. Agora, a regularidade é a chave para que você tenha essa melhora. Não adianta você praticar uma atividade física hoje e voltar a fazer isso só daqui a 15 dias, daqui a um mês. Não resolve nada, né? Então é necessário ter aí uma regularidade. Mente saudável, reservar um tempo para o autocuidado, reduzir o estresse com técnicas de respiração e buscar atividades de lazer que você goste. Sabia que a gente tem que ter tempo para a gente? Esse lazer é essencial, vai reduzir o estresse. Ah, todo mundo tem que trabalhar? Claro que sim, mas tem que ter o tempo para si próprio, né? E a prevenção às doenças, visitar o médico periodicamente, manter os check-ups em dia e os exames preventivos também em dia. Cuidar da saúde, isso é ter qualidade de vida. E amanhã nós seguiremos falando dessa temática aqui no Saúde em Foco. Agora são 11h04 da manhã.
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E nessa manhã aqui na Rádio Manhã Sul, no Saúde em Foco, vamos falar sobre hidratação e nutrição. Sabia que a água mantém o metabolismo?

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3: Como é bom estarmos juntinhos na Rádio Manhuaçu. O programa está quase terminando, mas amanhã foi toda nossa, muitas atrações. Teve a entrevista hoje mais cedo com o Glauco Macedo, coordenador do PROCON, falando sobre uma nova legislação para regular aí a questão da propaganda das bets, que são essas empresas, né, que promovem jogos. E essa entrevista está no Tribuna do Leste. É só você acessar aí o Tribuna do Leste pelo YouTube, tá tudo lá para você acompanhar novamente, tá? E a Rádio Manhuaçu segue, agora inclusive com a última sequência de participações aqui. Quero mandar um bom dia para essa amiga nossa que mandou essa mensagem um pouquinho mais cedo. Fala comigo, bom dia.
4: Bom dia, tudo bem? Quem fala é Maria Precisa de Assis Silva, moro no Afaçu. Eu quero pedir uma música pelo meu esposo, né, pela minha mãe, né, que mora lá no Correio da Nascente, Dona Hilda, João Luiz, José Luiz, né? Mano, coordenação para todas as minhas irmãs, meus irmãos, né? Para todas as minhas amigas, amigos, né, Luiz?
3: Isso aí.
4: Um abraço, fica com Deus. Tchau, Luiz.
3: Tchau, tchau, minha amiga. Até a próxima, tá? Bom dia para você e para a família curtindo a Rádio Manhuaçu. Nascimento, sou a Maria Souza. Venho aqui para desejar um feliz dia do amigo para você, para todos aí da Rádio Manhuaçu. E uma ótima semana. Estou aqui em Santa Filomena curtindo a Rádio Manhuaçu. Tem um bom dia também da Marilene. Oi, Marilene.
5: Bom dia, Luiz Nascimento. Eu sou Marilene Coxon Ferreira. Mandar uma música boa para nós aí, para todos os ouvintes, toda a minha família. Bom dia, bom dia.
3: Tá certo, Marilene. Obrigado.

0: Obrigada pela participação, tá? A Ana Lúcia, nossa amiga lá de São Domingos, também tá com a gente. Bom dia para você. Tem o nosso amigo Claudinei.
1: Ô, Luiz Nascimento, bom dia. Aqui é o Claudinei, com a Santa Cara Preta. Gostaria de ouvir um louvor aí. Convidei Jesus pro jantar. Se você for possível, toca essa música para nós aí. Te agradecer, valeu. Tenha uma semana abençoada aí para você e a família. Deus abençoe a nós todos.
0: É isso aí.
1: Valeu, Nascimento. Um abraço.
0: Para você também. O Alípio também está sintonizado, Alípio Ventura. E o Geraldo Gomes. Mas se eu falar Geraldo Gomes, ninguém sabe quem é, né? Na verdade é o Geraldo Fotógrafo, nosso amigo de Ipanema. Grande Geraldo, aquele abraço para você. Anda sumido, Geraldo, né? Vai um bom dia aí para você e precisa aparecer, Geraldo. Geraldo Fotógrafo, o homem dos registros, né? Tá sempre com a gente. E a Neuza da Gameleira, a última de hoje.
2: O Luiz Nascimento, bom dia. É a Neuza, é homem aqui do Cobre da Gameleira. Passando aqui para desejar para você um feliz dia do amigo, né? Para todos aí da rádio.
0: Isso aí.
2: Né? Vocês têm um início de semana cheio de amor, de paz, muita saúde, né? Fica com Deus, um abraço.
0: Até a próxima, Neuza. Obrigado pelas palavras.

0: Essa é a super estrela internacional Madonna na Rádio Manhã Sul. Eu toquei essa música hoje da Madonna, Live to Tell, só para lembrar daquela cena dela entrando ontem para cantar na final da Copa do Mundo. A Madonna entrou no estádio ladeada pelo Ronaldo Fenômeno e o Ronaldinho Gaúcho, o Bruxo. Ela ao centro e os dois ali, lado a lado com ela. Para tristeza e sofrimento da torcida da Argentina, que estava em grande maioria no estádio ontem, não é? Vê a Madonna entrando com dois craques do futebol brasileiro. Ronaldo Fenômeno e Ronaldinho Gaúcho. Ah! Ei, ai! Tá bom, tá bom.
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1: A minha amiga Vicência do Carmo tá ligada na Rádio Manhuaçu. Aquele abraço para você, tá, Vicência? Tudo de bom para todos aí ligadinhos na Rádio Manhuaçu, na Boa Vista. E ela desejando aqui feliz dia do amigo para todos nós, né? É isso aí. É, Madonna. Tá certo, Marília, tá certo. Bom dia para você, tá? Madonna. Obrigado aí pela sintonia, tá? 11h25 da manhã, para encerrar hoje, teremos aqui na Rádio Manhuaçu duas músicas mensagens.
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1: Padre Zezinho vai cantar oração pela família e Gilberto e Gilmar vai cantar É Jesus. Fechando então o programa de hoje, nesta segunda-feira maravilhosa. Amanhã vamos voltar, 7h30 da manhã, na sequência do nosso Manhã do Ouvinte, nessa semana, tá bom? Depois tem o Padre Carlos Altoé com o Caminho Verdade e Vida. Excelente semana para todos, fiquem todos com Deus e até amanhã. Tchau, gente!

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Bom dia, Luiz Nascimento. Bom dia, ouvintes. Grande abraço, bom dia, família. Bênçãos de Deus na sua vida. Uma segunda-feira feliz, uma semana abençoada. Bom dia, trabalhadores e trabalhadoras, viajantes, motoristas. Grande abraço, orações e preces aos doentes, enfermos, famílias enlutadas, aos idosos. Crianças, jovens, bom dia. Grande abraço, férias, que coisa boa. Descanso em casa, ou melhor, trabalho para os pais. Muita criançada em casa, outros viajando, passeando. É a vida que vai sendo vivida e celebrada. Mas é a vida que deve ser valorizada de uma forma intensa e plena em nossos lares, em nossas comunidades. Prezado ouvinte, querida família, hoje nós temos um convite para você. Em nome da nossa congregação dos missionários sacramentinos de Nossa Senhora, nós que no dia 18 de junho recebemos uma notícia importante, a promulgação do decreto pelo Papa Leão XIV de aprovar o Padre Júlio Maria como e padre, como neste caminho, neste processo de beatificação, Padre Júlio Maria venerável. E o decreto é este, com o coração jubiloso, compartilhamos com todos os missionários, com todas as nossas comunidades, leigos e leigas, todas as pessoas com quem trabalhamos em nossos espaços de missão, a promulgação do decreto do Papa Leão XIV, que reconhece as virtudes heróicas de Júlio Maria de Lombardi. Recebemos essa notícia com grande alegria, pois é um passo importante dentro do processo de beatificação e canonização de nosso fundador. O reconhecimento das virtudes heróicas por parte da Igreja é a confirmação de que o servo de Deus viveu a fé cristã em um grau exemplar e seguro, tornando-se um modelo qualificado da fé cristã. Por isso, caro ouvinte, o nosso convite, próximo sábado, sábado agora, dia 25 de julho, às 19 horas, na Praça do Santuário, em Manhumirim, teremos a celebração eucarística, presidida por nosso bispo diocesano, Dom Juarez de Lorto Seco, uma missa em ação de graças pelo título de venerável concedido ao padre Júlio Maria de Lombardi, dentro desse processo, deste longo processo de canonização. Vamos rezar conosco, Manhumirim, sábado, 25 de julho, às 19 horas, na Praça do Santuário. Missa presidida por Dom Juarez de Lorto Seco. Convido a você, reze comigo, a oração pela beatificação do venerável Júlio Maria de Lombardi. Ó Trindade Santa, vós que sois a fonte de toda santidade, nós vos louvamos por vosso servo Júlio Maria de Lombardi, que assemelhando-se ao Cristo Eucarístico, cuidou do vosso rebanho com

amor, zelo e doação, e deixando-se guiar pelo Espírito Santo, assim como a Virgem Maria testemunhou a ternura missionária da Igreja. Concedei-me, ó Trindade Santa, pela intercessão do venerável Júlio Maria, a graça que vos suplico. E se for de vossa santa vontade, dai que o venerável Júlio Maria alcance a honra dos altares, para a vossa glória e para o bem de tantas almas. Por Cristo nosso Senhor. Amém. Nossa Senhora do Santíssimo Sacramento, rogai por nós que recorremos a vós. Venerável Júlio Maria de Lombardi, rogai por nós. Primeira música do nosso caminho Verdade e Vida, dedicada às nossas famílias, que é um espaço da oração, da fé, do compromisso, de nos prepararmos para a vida cristã, para o compromisso da fé e para podermos viver esta santidade de vida. Feliz o lar, Padre Zezinho.

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1: Muito bem, caro ouvinte, vamos ao Evangelho de hoje, segunda-feira, 20 de julho. Nós temos o texto de São Mateus, capítulo 12, versículos de 38 ao 42.
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1: Naquele tempo, alguns mestres da lei e fariseus disseram a Jesus: Mestre, queremos ver um sinal realizado por ti. Jesus respondeu-lhes: Uma geração má e adúltera busca um sinal, mas nenhum sinal lhe será dado, a não ser o sinal do profeta Jonas. Com efeito, assim como Jonas esteve 3 dias e 3 noites no ventre da baleia, assim também o Filho do Homem estará 3 dias e 3 noites no seio da terra. No dia do julgamento, os habitantes de Nínive se levantarão contra esta geração e a condenarão, porque se converteram diante da pregação de Jonas. E aqui está: quem é maior do que Jonas? No dia do juízo, a rainha do sul se levantará contra essa geração e a condenará, porque veio dos confins da terra para ouvir a sabedoria de Salomão. E aqui está: quem é maior do que Salomão? Palavra da salvação. Prezado ouvinte, querida família, quando nós lemos o texto de hoje, eu acredito que passa em nossa mente o sentimento muito presente no coração de Jesus. Aquele que Padre Ezequiel canta, inclusive: Homem bom de Nazaré. Mas homem bom de Nazaré que não foi reconhecido pelas autoridades judaicas. Não reconheceram Jesus nem como homem bom de Nazaré, nem como filho de Deus, nem como o pão partido, doado, entregue para a humanidade toda. Os fariseus e os mestres da lei, eles pedem sinais. Eles querem ver para crer. Aquilo que foi a experiência, o pedido de Tomé, lá no mais adiante, depois da paixão, morte e ressurreição de Jesus, ele queria ver para crer. Em vida, os fariseus também queriam ver um sinal junto com os mestres da lei para poderem acreditar em Jesus. Muito próprio do tempo, precisava se apresentar um sinal para que pudessem acreditar. Então, na verdade, inflados de ódio, vingança, ciúme, inveja, pedem sinais a Jesus, mas não tem nenhuma disposição interior para acolher, para mudarem de vida. Jesus, ele é claro: nenhum sinal lhe será dado a não ser o sinal do profeta Jonas. E Jesus explica: Jonas, que esteve 3 dias no ventre do monstro marinho, depois foi vomitado, devolvido na praia. O sinal de Jonas é interpretado

como fé, sinal da ressurreição, a antecipação daquilo que Jesus experimentou, a vida nova e a ressurreição. O bonito e que Jesus realça, que os ninivitas fizeram penitência, acreditaram em Jonas, se converteram diante da pregação de Jonas, enquanto as autoridades religiosas, mestres da lei e fariseus, não acolheram a palavra de Jesus e nem se converteram. Por isso que Jesus diz, olha, aqui está quem é maior do que Jonas. E vocês não percebem, vocês não entendem. E a segunda palavra é sobre a rainha do sul. Ela fez um caminho longo, porque ela tinha ouvido falar da sabedoria do rei Salomão. E ela foi ao encontro dele para ver se de fato era verdade. Mas ela se surpreendeu porque tudo o que ela tinha ouvido a respeito do rei Salomão estava muito longe, muito aquém do que ela presenciou. Na verdade, ela fez uma experiência muito mais profunda. Quem vive com o coração endurecido não consegue abrir o coração. São incapazes de abrir para ouvir a novidade do reino de Deus. E Jesus responde para eles, aqui está quem é maior do que Salomão. No fundo, no fundo, realçando a sabedoria do reino. Toda a pregação, todo o grande pleno conhecimento de Jesus como o Filho do próprio Deus. É momento de reavivar no coração e na vida o nosso compromisso, abrir o coração, renovar à luz da palavra do Evangelho aquilo que é o essencial. E o essencial, irmãos, caro ouvinte, o essencial é sempre abrir o coração e deixar Deus agir em cada um de nós. Discernimento, oração e fé. Segunda música do nosso Caminho Verdade e Vida, Padre Ezequiel, levanta teu olhar.

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1: Muito bem, caro ouvinte, somente o que é de Deus permanecerá. O que vai permanecer são as coisas boas. A primeira parábola de ontem é clara. O joio e o trigo. O que Deus quer e espera de cada um de nós é que nós sejamos sementes de trigo. Possamos produzir o bem, possamos viver o bem, possamos colocar a vida a serviço do amor, do compromisso, da fé, da justiça, para continuarmos colaborando com o crescimento do reino de Deus. Vamos à nossa programação, Paróquia de São Lourenço. De segunda a sexta-feira, nossa missa na Igreja Matriz do São Lourenço às 18h10. Missa transmitida pela Rádio Manhossul FM 106.9 e pelas redes sociais. Amanhã, terça-feira, 16 horas, missa no Lar São Vicente de Paulo. E às 18h10, missa na Igreja Matriz do São Lourenço. Na quarta-feira, 6 horas da manhã, missa no Hospital César Leite, capela do Hospital César Leite. E às 18h10, missa na Igreja Matriz. E às 19h30 horas, missa na Comunidade São Vicente. E na quinta-feira, às 19h30 horas, missas nas comunidades Santo Antônio e Sagrada Família. Amanhã, terça-feira, dia 21 de julho, nós iremos celebrar na nossa missa às 18h10 na Igreja Matriz do São Lourenço os 8 anos de falecimento do Padre Júlio Pessoa Franco. Amanhã estará nas intenções da nossa Igreja Matriz do São Lourenço, da nossa missa, o 8º ano de falecimento do Padre Júlio Pessoa Franco. Venha rezar conosco. Vamos celebrar, vamos agradecer a Deus sua vida, o seu ministério, seus longos anos em nossa paróquia de São Lourenço. Rezemos pelas nossas famílias, nossos lares, rezemos pelos doentes, enfermos, famílias enlutadas, idosos. Que Deus continue derramando no coração de cada ser humano, de nossas famílias, nossos lares, a busca da santidade, o compromisso da fé e a resposta generosa ao projeto do reino. Pai nosso que estais no céu, santificado seja o vosso nome. Venha a nós o vosso reino, seja feita a vossa vontade, assim na terra como no céu. O pão nosso de cada dia nos dai hoje, perdoai as nossas ofensas, assim como nós perdoamos a quem nos tem ofendido. E não nos deixeis cair em tentação, mas livrai-nos do mal. Amém. A você, caro ouvinte, sua família e seu lar, um grande abraço. Bênçãos de Deus, força, luz. Que Deus continue sendo luz na sua vida e saúde plena. Luiz Nascimento, grande abraço, uma boa tarde, um bom descanso. Muito obrigado, que Deus abençoe muito e sempre. Vamos ficar com a última música. Missionário que veio de longe ou Marcha do Centenário? Homenagem ao Padre Júlio Maria, o venerável Júlio Maria de Lombardi. Na sequência, nós teremos o Sintonia da Tarde com Moreira Lopes. Pela intercessão de São Lourenço, de Nossa Senhora, da Saúde,

da alegria, da esperança. Desça sobre você, sua família, nossos lares, a bênção de Deus Todo-Poderoso, Pai, Filho e Espírito Santo. Amém. Grande abraço, uma semana feliz, um dia abençoado. E até amanhã, neste mesmo horário, em novo caminho, verdade e vida.

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5: Chegando. Alô, gente, amigo, um abraço, carinho. Segunda-feira, hoje é 20 de julho de 2026, hein? Nessa tarde bonita, de muito sol, de muita energia positiva. Vamos ficar juntinhos a partir de agora, já são 201 dias do ano, hein? Passa rápido, não é mesmo? E aí, para 2027, faltam o quê? 164 dias. Hoje celebra o Dia Internacional da Amizade, hein? E aí, você que tem um amigo, uma amiga, né? Manda aquele abraço, uma mensagem, liga, tá? Marque presença, uma amizade verdadeira tem que ser preservada, hein? Um grande abraço, um grande carinho para você, de onde quer que esteja aí nos acompanhando, tá aniversariando. Parabéns, felicidades, muita paz, muita energia positiva aí no seu coração, na sua vida, tá? Realize todos os seus sonhos e viva com intensidade. Um abraço, minha amiga dona de casa, para você que está aí chegando agora, ligando seu radinho, para você que desde cedo já acompanha a programação da Mãe Uaçu FM 106,9, e assim nós estaremos juntinhos nesse embalo, nessa tarde super especial. Mais uma semana de trabalho, de muita disposição, de muitas realizações. E daqui a pouquinho nós vamos trazer como destaque para você o convidado do dia, o artista da terra. Tem informações para você atualizar aí sobre a Copa do Mundo, né? Encerrada a Copa do Mundo, mas aí, logicamente, é aquele balanço, né? Para você saber todos os detalhes. Tem mais às 14h, o Igreja Viva Catequese aí no seu lar. Às 12h15 tem toques e dicas. Depois tem para você informações do esporte, a consagração, tudo isso e muito mais a partir de agora. E a nossa mensagem para começar bem essa tarde de segunda-feira faz lembrar: o mal não merece comentários, pois só traz resultados desagradáveis. Então, leve pelo caminho do bem. Qualquer palavra produz vibrações que atraem as vibrações semelhantes. Portanto, o comentário sobre o mal atrai vibrações pesadas e nocivas. Fale apenas a respeito de coisas belas e boas. Comente o bem e as ações nobres. E assim, permanecerá envolvido por uma onda de paz, de alegria, de bem-estar. Para você, ligadinho no Sintonia, sim, mais otimismo na sua tarde.
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5: E para começar, vem chegando ele, Dilcim.
6: A verdade,
5: fala para mim, vamos lá.
6: Pagodeiro e tu não é.

0: E esse nosso Sem Frente no Dia Internacional da Amizade. O importante de ter amigo é ter aquela pessoa para poder ouvir, aquela pessoa para também ser ouvida. E a promoção da paz também depende desta proximidade, da forma amigável como você trata os outros, tá? E assim, essa data é comemorada pela ONU, instituída esse dia, portanto, em especial para você, né? A comemoração, conforme detalhado, em especial Brasil, Argentina, Uruguai, essa data mais popular, então, é no dia de hoje. E assim nós vamos conferindo. Meio-dia e 16 é a hora.
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1: Vai lá, deixa seu recado, fala pra mim como é que está a sua tarde, é segunda-feira, esse comecinho de semana muito especial, afinal de contas, agradecer pela vida, pelo ar que respiramos, às vezes nós queremos cobrar tanto, não é mesmo? E a gente tem tantos benefícios, tantas bênçãos, gratidão sempre. Agora meio-dia 19, o Nando Moreno, e o peão tirado, vamos lá.

E se encontrassem Diego e Arnaldo e Tarcísio do acordeon, não, nem eu, você no Sintonia. Meu dia e 28, Kaique Ferreira, amor imbatível.

0: Esse é o Kaique Ferreira, Amor Imbatível, conferindo a hora agora, 12:31.
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0: E a hora conferida agora, 12:34.
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0: É o que tem pra você aqui na programação. E agora vem chegando Antônio Carlos e Renato, Forró e Paixão. Aí combina, hein?

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1: Sua tarde de segunda-feira, muito legal agora, Alexandre Carlos, Sunshine. Antes nós tivemos João Bosco e Vinícius, Chora Me Liga.

0: Sintonia agora, meu tio 43, Ícaro e Gilmar, na era Azevedo, Berto e Ronaldo.
1: Gabriel, tiozinho, isso é pra cantar e beber, amigo.

0: Ai, amigo, você
1: chama
0: CD?
2: Nossa, essa,
1: essa é maravilhosa.
0: Essa é pra enterrar o caboclo.
3: Chega em casa, já é de manhã.
1: E aí?

0: Diga, só faz barulho, Goiânia.
1: Posso pedir um grauzinho aqui na minha voz, por favor, que eu não tô ouvindo muita coisa mesmo. Que tá
2: aumenta aí.
3: Agora só você judiou, né?
2: O hino nacional brasileiro. Esse é brabo, hein?

0: amigo.
1: Quem gostou faz barulho, amigo.
2: Você tá doido,
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4: Você tá doido, hein? Encontrar-se aqui na Manhuaçu, na segunda-feira, 20 de julho. E aí, está tudo bem? Conta pra mim, está aniversariando? É, soprando velhinhas hoje? Tem gente em casa aí na família aniversariando, no grupo de amigos? Conta lá, vai. Agora, meio dia 50, o WhatsApp da Manhuaçu é o 33 988 18 88 90. Aproveita, deixa seu recado, manda seu abraço. Hoje é o Dia Internacional da Amizade. Quem é o seu amigo? Quem é a sua amiga que merece um abraço, um carinho legal na tarde aqui da Manhuaçu? Deixa seu recado.
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Com você, Sintonia da Tarde, na segunda-feira da Manhuaçu, dia 20 de julho. Já chegamos aí a 201 dias do ano. Márcia Felipe e Jerry Smith, quem me dera. Vamos lá.

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1: Maravilha, hein? Cada história é interessante, né? São muitos mineiros personalizados realmente com reconhecimento local, regional, nacional, internacional. E nós vamos trazer hoje a Luciana de Andrade, conhecida Lu Andrade, que nasceu lá em Varginha, no sul de Minas, em 18 de setembro de 1978. Mas quem é Lu Andrade, hein? Ela, na verdade, atualmente é terapeuta vibracional. Mas é uma ex-musicista brasileira. Em 2002, a Lu Andrade, ela venceu o talent show Popstars e passou a integrar o girl group, o Rouge, gravando dois dos quatro álbuns de estúdio do grupo Rouge, 2002, C'est la vie, e 2003. Com mais de 6 milhões de discos vendidos, o Rouge é o grupo feminino que mais vendeu em todos os tempos. Em 2004, ela acabou deixando a banda, alegando exaustão e diferenças criativas, mas voltou quando se reuniram para um quinto álbum de estúdio, Les Sim, e a turnê Rouge 15 anos em 2018. Em 2004, após a saída do grupo, a Lu Andrade retornou para a casa dos pais em Varginha, onde se manteve alguns meses sem dar declarações para a imprensa. Já em 2005, retornou a São Paulo para estudar música e aprimorar sua ideologia musical, trabalhando como vocal de apoio da Negra Lee, Nas, Furt, Folk Boys, Sérgio Brito e Rebeldes, além do Eric Silver. Em 2007, Luciana foi convidada para se tornar repórter no programa Show Total do canal TV Assinatura TVA, onde ficou até 2009. Já em 2010, estreou nos palcos do teatro no musical Into the Wars, versão brasileira do clássico da Broadway, ao lado de Neuza Romano e de Beto Sargentelli. Já em 2012, estreou sua segunda digressão intitulada Turnê, O Amor e o Tempo. Em 2012, lançou seu primeiro single, My Heart, e assim liberou o segundo Amanheceu em 2014. Já em 2015, formou o projeto do Elétrico junto com o guitarrista Ciro Visconti, tocando diversos covers de bandas de rock, além de se tornar vocalista do retorno da banda Aries, na turnê comemorativa de 25 anos. Já em 2016, conciliando com os trabalhos na música, se tornou apresentadora no programa Estúdio Acesso Cultural, exibido online. Além de tornar instrutora de canto no Conservatório Souza Lima, onde havia estudado música no período de 15 anos. E desde então ela não está mais voltada para a vida artística, né? E exerce a função de terapeuta ocupacional. E assim, ela manifestou também que não tem mais vontade de realizar trabalhos voltados à música. Tá aí, portanto, a Luciana de Andrade, mineira de Varginha, conhecida Lu Andrade, que ela esteve participando do Popstar, foi uma das vencedoras, né? E assim passou a integrar o grupo Rouge, que fez muito sucesso em todo o Brasil e também na América Latina. Hora certa, agora 1h03, no Sintonia Diariamente contamos histórias de mineiros e mineiras.
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1: Convidado do dia hoje traz para você um cantor que é sucesso em todo o Brasil. Vem chegando ele, o alagoano de Quebrânculo, é lá do norte do país, formado em engenharia agrícola, Mano Walter, para você com Beijinho Esquimó, a primeira.

Sintonia você, Mano Walter, agora mais uma música. Sorte, lembrando que ele nasceu em 13 de julho de 1986 e assim ele trocou a profissão para se tornar um dos maiores do forró e do piseiro, popularizando a cultura e a figura do vaqueiro em todo o Brasil.

Sintonia e você com Mano Walter, agora a participação do Raíssa é Rodada. Me diz como é que faz. 1:12.

0: Com você no Sintonia, o Alagoano, ele, Mano Walter, lá de Quebrângulo. Daqui a pouquinho nós vamos trazer mais informações e músicas. Tá gostando? Conta pra mim, deixa seu recado, manda o seu abraço, registra aí. Qual é o seu convidado, hein? Qual é o cantor que você mais gosta? Qual é a cantora que você mais gosta? O trio, a dupla sertaneja, a banda, e nós estaremos trazendo aqui com muito carinho. Hoje nós estamos atendendo a alguns ouvintes que já indicaram anteriormente, né? E, logicamente, dentro dessa sequência do agendamento, hoje é o Mano Walter.
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Sintonia você conferindo agora, 1h17 no convidado do dia, está no site da Mãe Uaçu, no Face da Mãe Uaçu, está aí no seu rádio. Matuto de verdade, 1h17.

Com você no Sintonia com o Mano Walter. Ele nasceu em uma família humilde do interior de Alagoas. Filho de uma professora e de um pecuarista, Mano Walter teve uma infância ligada ao campo. Antes da fama, chegou a vender amendoim e pitomba para ajudar na renda. Conciliou o sonho de cantar com os estudos, formando-se em engenharia agrícola e especializando-se em engenharia de segurança do trabalho. No entanto, sua paixão pela música acabou falando mais alto. 1h20, não deixo não, vamos lá.

Aí, participação da Paula Fernandes na música Chorona. E a carreira do Mano Walter começou oficialmente nas tradicionais vaquejadas do Nordeste. Com apoio financeiro dos pais, gravou o primeiro CD, Cavalo Cimento. O reconhecimento nacional veio com força total ao elegante, ao autêntico forró de vaquejada, com batidas mais modernas. Hits como Não Deixo Não, O Que Houve, Juramento do Dedinho, consolidaram seu nome no cenário musical brasileiro. Já em 2019, ele alcançou um marco importante em sua carreira ao ser indicado ao Grammy Latino com um álbum ao vivo em São Paulo. E agora, coração cantarolando, né? Coração cantarolando pra você, 1h27. Quer indicar uma música com o Mano? Dá tempo ainda, vai lá.

Com você no Sintonia com Mano Walter, o artista alagoano segue lançando novos projetos audiovisuais, emplacando músicas e cumprindo uma intensa agenda de shows pelo Brasil. O forrozeiro continua movimentando o cenário musical com novos lançamentos e projetos especiais. Entre as novidades recentes, o cantor estreou novos clipes e tem foco em projetos que celebram a sua trajetória, misturando seus clássicos sucessos do forró raiz com sua tradicional pegada de vaquejada. E assim é o Mano Walter. Eu não vou mudar. Vamos lá.

0: convidado hoje foi ele, Mano Walter. E aí, gostou? Conta pra mim, hein? Deixa o seu recado, manda o seu abraço, o seu alô. Nosso WhatsApp é o 33988188890. E assim, nós estaremos atendendo aí a sua participação, o seu abraço, o seu alô. E pode indicar também o seu convidado, a sua convidada.
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1: E aí, vamos em frente com você, ligadinho aqui pela Manhuaçu FM 106,9. E eu no destaque aí na sua tarde, para você deixar o seu abraço, o seu alô, conta aí pra gente, vai lá.
2: Oi, Moreira, tudo bem?
1: Tá tudo bem?
2: Boa tarde.
1: Boa tarde.
2: Passa a música pra mim aí, Moreira,
1: ah. Conta aí, vai.
2: Rio Negro e Solimões, saúde e paz.
1: Beleza.
2: Pra toda a minha família, pro meu irmão, pros meus filhos, pra todos vocês aí da rádio. E tô aqui, costurando, curtindo o programa e curtindo o frio, né? E a Dorinha de Vermelho Novo.
1: Ô, Dorinha, hein? Vermelho Novo também tá fazendo aquele friozinho legal, não é mesmo? É, tá geral, hein? Um abração pra você, uma excelente semana. Nosso ouvinte Ana Cláudia, ligadinha, tá no trabalho, curtindo também. Manda um abraço pras amigas aí. Aí hoje é o Dia Internacional da Amizade. Pra quem vai ser o abraço? Qual é o amigo ou amiga? Conta aí.

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2: Tá contente, tá feliz.
3: E aí, vamos em frente? Você ligadinho aqui na Manhuaçu, curtindo a programação feita pra você, não é mesmo? Oh, coisa boa, hein? E de onde quer que esteja aí, deixando o seu abraço, seu alô, conta pra mim, vai lá, deixa o seu abraço.
4: Boa tarde.
3: Boa tarde. Oi, Cida.
4: Aqui quero oferecer uma música, a sua escolha bem bonita, pro meu filho Alex Bruno, que tá fazendo aniversário hoje, tá?
3: Tá ótimo.
4: Deus abençoe ele, proteja, né? Tudo de bom pra ele, né? E pra todos os ouvintes da rádio, tá? Muito obrigada.
3: Valeu, um abração pra você, tá? E uma alusão bacana pro filho, né? Que... não sei se está almoçando ainda, né? Porque o horário da participação é um pouquinho além do horário que você mandou aqui, tá? Mas um abração a Maria Aparecida Gomes Silva. Ela é frentista, trabalha no posto de combustível, né? Sempre muito atenciosa. É vovó. É, um abração para você, tá? E obrigado aí pela sintonia. E agora, Teleo Foguete. Obrigado, Deus.

0: E aí, vamos em frente, você ligadinho, deixando seu recado, seu alô, som aqui na mãe, uma sua voz.
1: Um abraço, pessoal, família.
0: Opa!
1: Gostaria de pedir uma música, se for possível, você tocar pra mim. Pode ser do Creto Camargo, qualquer uma delas. Gostaria de oferecer essa música lá pro São Vicente Simonés, que é pro meu pai, pra minha madrasta, pros filhos dela, sobrinho, sobrinha, sobrinho. E pros meus irmãos, pra minhas irmãs, pro carinho aqui no Manchuzinho, manda uma...
0: Beleza, um abração pra você, tá? Tudo de bom, obrigado aí pela participação. E agora tem Cleiton e Camargo, Agenda Rabiscada. 1h51, alusão para Simone Aparecida, enviando alusão para Elisângela, aniversariante de hoje.

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6: Sintonia, você agora 12:01. Padre Marcelo Rossi, Luan Pereira, eu seguirei.

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1: E aí, vamos em frente, você ligadinho aqui na Manhuaçu Conferida. Agora são 2:10 e a mensagem com o Padre Zezinho: eu vim de lá do interior. Daqui a pouquinho tem Toques e Dicas, fique ligado.

0: 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Aqui vão algumas sugestões práticas para manter o corpo saudável durante essa estação fria. Mantenha-se hidratado. 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Assim, você viverá uma estação mais saudável.
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0: E aí, vamos em frente, você ligadinho aqui na Manhuaçu FM.
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0: Então vamos lá, hein? Copa do Mundo encerrou ontem, mas logicamente tem esse balanço final, né? Essa movimentação aí, a Espanha campeã em cima da Argentina e quem vem chegando é a Ana Flávia Domingos.
2: Boa tarde, Moreira, boa tarde também para os ouvintes do Sintonia da Tarde. Começando hoje o último boletim informativo da Copa do Mundo aqui na Rádio Manhuaçu. A gente falou, né, sobre Copa do Mundo durante esses 39 dias, né, longos 39 dias, de muita coisa acontecendo no mundo do futebol, né? E a gente começa falando no sábado, que nós tivemos a disputa pelo terceiro lugar, um jogo marcado por 10 gols, isso mesmo, 10 gols tivemos nesse jogo entre França e Inglaterra. A verdade é que quase ninguém queria estar ali, né? Mas tinha que cumprir o protocolo. E aí a seleção da Inglaterra, ela acabou abrindo ali 3-0, mas depois a França foi se recuperando, mas o jogo acabou ficando em 6-4 para a Inglaterra, conquista essa terceira colocação, né? A França fica com a quarta colocação, e era até uma coisa que os jogadores falaram ali, né, no intervalo, que eles não queriam estar ali, mas tinha que seguir, né, fazia parte. E aí, nesse jogo também, o Mbappé acabou se tornando o maior artilheiro de todas as Copas do Mundo, feito muito histórico. Ele chega a 22 gols em Copas, o Messi vem logo atrás com 21 gols, e aí consegue esse marco, né, histórico, e nessa Copa ele acabou fazendo 10 gols e o Messi ficou com 8. Então, um marco muito histórico pro Mbappé, né? Apesar de ter perdido essa Copa do Mundo, tem esse feito aí que provavelmente ele vai continuar aumentando, né, esse número de gols, visto que ele vai participar da próxima Copa, a não ser que aconteça

0: algo muito. Uma catástrofe, né, para ele não estar participando da Copa de 2030. Ele tem 27 anos, está novo ainda, vai ter cerca de 30, 31 anos, então ele vai conseguir participar dessa próxima Copa do Mundo e ampliar ainda mais, né, nesse quesito de maior artilheiro de todas as Copas do Mundo.
1: Pois é, Ana, tá aí, portanto, né, essa questão de que no jogo de sábado, né, aí nenhuma das seleções queria estar ali disputando o terceiro lugar, né, mas quem não estava ali mesmo, pelo menos no primeiro tempo, foi a França, né, que resolveu jogar só no segundo tempo. Agora, quanto à decisão de ontem, Espanha e Argentina, hein, fora o amasso, né, da Espanha, mas foi um bom jogo, né?
0: Não, né, nós tivemos Espanha e a Argentina se enfrentando. Confesso que esperava um pouco mais da Argentina por se tratar de uma final, o que não acabou se concretizando, né, fez um jogo praticamente que perfeito contra a Inglaterra, né, no quesito de que raça, né, porque acaba saindo perdendo no placar, depois ele consegue virar e tudo mais, e aí esperava um pouquinho mais, mas não aconteceu, não surtiu efeito. Acho que a seleção da Espanha conseguiu anular alguns jogadores, principalmente quando a gente fala de Messi, né, conseguiu anular muito bem o Messi ali no jogo, tanto que a seleção da Argentina não conseguiu criar, não conseguiu chutar gol até os acréscimos, então muito preocupante, né, do segundo tempo. Diferente da seleção da Espanha, que teve mais de 20 finalizações, teve gol anulado, eu fico meio assim com relação a esse gol, né, e aí depois o Ferran Torres, ele consegue fazer o gol no primeiro minuto já do primeiro tempo da prorrogação, ele consegue fazer o gol que dá essa vitória, né, para a seleção da Espanha, consequentemente esse título, né, e aí a Espanha, ela acaba sendo bicampeão mundial, né, lembrando que venceu a Copa do Mundo da África do Sul lá em 2010 e volta, né, depois de 16 anos consegue essa conquista, né, esse marco histórico, né, para todas as seleções e consegue vencer essa Copa do Mundo, né, e leva esse troféu para casa também.
1: Por falar em 2010, os craques de 2010 estavam lá no estádio, né, vibrando também com essa conquista aí do bicampeonato da Espanha, mas isso aí logicamente valeu, né, Ana?
0: Pessoal que nos acompanhou durante esse período, né, foram 39 dias aí corridos, né, da gente falando e trazendo as informações, né, sobre os jogos da Copa do Mundo diariamente, o pessoal acompanhou a gente, deu palpite, a gente errou muitos palpites, a gente tinha muitas vontades, mas acabou que a única que surtiu efeito foi ontem, né, porque de fato eu tava torcendo para a seleção da Espanha, né, respeito todo mundo que torce para a seleção da Argentina, mas como se tratando de maior rival do Brasil, acho que eu fiquei muito feliz em relação a esse resultado. Então, só agradecer mesmo o pessoal que nos acompanhou diariamente, né, durante esse período de Copa do Mundo. Você também, Moreira, e também os nossos patrocinadores, né, que se não fosse eles, a gente não conseguiria fazer tudo isso, a Famáquinas, Basculaço, Loja da Beleza, que estiveram com a gente durante esse período aí. Então, essas foram as informações do boletim informativo da Copa do Mundo de hoje, encerrando, e agradecer, somente agradecer mesmo o pessoal mesmo. Uma boa tarde para você e para os ouvintes também, Moreira. E amanhã eu tô de volta, amanhã a gente volta à nossa rotina normal, falar um pouquinho das notícias de Manhuaçu e de toda a região também que vem acontecendo.
1: Valeu, Ana Flávia, amanhã ela volta no Direto da Redação, né? E o interessante é a gente verificar aí, né, toda essa Copa, essa disputa, né? Porque se acreditava que o Brasil poderia ter ido mais longe, né? E não foi. E, logicamente, cria-se uma nova expectativa para estarmos aí com o Brasil em uma próxima Copa, né, daqui a 4 anos, que seja realmente de renovação, de uma nova caminhada. E quanto a esta conquista da Espanha, há muito, né, desde o início da Copa do Mundo, a maioria dos analistas já apontava que a Espanha poderia estar fazendo a final, né, e quem sabe sendo campeã, como foi, né, conquistando então o seu bicampeonato merecidamente pelo futebol apresentado. E aí vamos conferindo a hora certinha aqui na Manhuaçu, agora são 2h19.
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1: 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Tenha uma alimentação saudável. O inverno é uma estação que a gastronomia é tentadora, aumentando consideravelmente o consumo de pratos gordurosos e calóricos. Entretanto, manter um cardápio equilibrado, sem abrir mão das frutas, legumes e verduras, é imprescindível.
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2: E aí, vamos em frente, você ligadinho aqui no Toques e Dicas, Sintonia da Tarde, segunda-feira, hoje é 20 de julho. E aí, quer preparar aquele bife diferenciado? Que maravilha, hein? Com a dica do chefe Eliassi, vai ficar melhor ainda, confira.
3: Toques e Dicas, a nossa receita de hoje é bife acebolado com castanha de caju. Então, caneta e papel na mão para anotar os nossos ingredientes. 1/4 de xícara de farinha de trigo. Sal e pimenta do reino a gosto, 1 kg de filé de lagarto, 4 colheres de sopa de azeite,

0: 2 cebolas pequenas picadas bem fininhas, 8 tomates sem pele e sem sementes picadinhos, 1 tabrete de carne dissolvido em 2 xícaras de água fervente e 1/2 xícara de castanha de caju salgada. Então, como vamos fazer o nosso bifinho aí com a nossa castanha de caju? Junte um prato à farinha de trigo, o sal e a pimenta e misture bem. Passe os filés nesta mistura e numa panela funda com azeite quente, frite até ficar bem dourados. Reserve a carne numa travessa. Refogue a cebola na mesma panela que fritou a carne até que esteja macia. Adicione os filés fritos, o tomate e o caldo de carne. Cozinhe no fogo bem baixinho por 15 minutinhos. Junte a castanha de caju e deixe no fogo por mais uns 5 minutinhos. E claro, com arrozinho branco vai ficar perfeito. Até o nosso próximo encontro, se Deus assim nos permitir. E um beijo repleto de sabor.
1: É, eu gostei dessa receita, chefe Eliacir. É o bife acebolado com castanhas, né? Olha só que maravilha esse toque aí, né? E você percebeu que é um preparo até simples, né? E o resultado pode ter certeza que é melhor. Moreira, quero a receita. Pode pedir? Claro que sim. Fica bem à vontade, ouvinte, para solicitar essa receita, que é bem diferente, não é aquele bife o comum, né? Que às vezes a gente está acostumado a preparar aí. Esse tem um toque mais especial para dar aquele resultado melhor ainda.
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0: E aí, Guilherme Benuto, participação Natan, fechando o circo. E a hora, gente, agora são 12h31.
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6: Muito bem, hora certinha, agora são 12h34. E aí, a longevidade, a que ponto chega? Pois bem, faleceu aos 119 anos. Ontem, o Levino da Costa Jesus. O Levino da Costa Jesus é um senhorzinho que alcançou a impressionante marca dos 119 anos e faleceu ontem em Pará de Minas, região central do estado. E o anúncio foi feito pelo Lar de Idosos Cidade Osanã, onde ele viveu desde os 100 anos, praticamente

0: 20 anos ali naquela instituição. A causa da morte não foi divulgada. E assim, na nota, a manifestação: com o coração apertado, nos despedimos do nosso querido senhor Levino, diz a postagem feita pela casa no Instagram. Sua partida deixa um vazio imenso, mas seu legado de alegria e resiliência permanecerá para sempre em nossos corações. Mesmo com a idade avançada, 119 anos, o Levino manteve a sua independência. Ele comia, bebia, sozinho, sem ninguém ter que ajudar, tá? E assim também foi o seu bom humor até os últimos dias. Nos comentários, quem o conhecia destaca seu sorriso, bom humor e o café compartilhados. Portanto, tá aí uma notícia, né? Aos 119 anos, faleceu um senhor, lá em... deixa eu conferir aqui o nome da cidade, lá em Pará de Minas, na região central do estado. Ele estava em um lar de idosos já desde o ano 2000, praticamente, ou melhor, mais de 26 anos, né? Não, desde os 100 anos, a notícia corrigida aqui, desde os 100 anos. Então, há 19 anos estava ali convivendo naquele local e a instituição manifestou aí a tristeza pela sua partida. Que longevidade, hein? 119 anos. Hora certa, agora são 2h36.
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0: Deixa eu mandar um abraço aqui para Maria Aparecida. Ontem nós estivemos na Igreja Matriz São Lourenço. Eu estive participando da missa das 16 horas, foi celebrada pelo Padre Carlos Altoé. E a igreja estava cheia, né? O horário das 4 horas, sempre uma presença realmente muito importante dos fiéis. E lá eu encontrei com a Maria Aparecida no finalzinho da missa e ela disse: Moreira, meu esposo está sempre ouvindo a rádio, tá? Gosta muito de acompanhar aí toda a programação, mas ele gosta em especial de estar curtindo o Sintonia da Tarde. É o Horácio de Souza. Horácio, um abraço para você, morador aí do bairro Petrina, é cadeirante. Um abraço, muito obrigado aí pelo carinho, pela atenção. A sua esposa Maria Aparecida, muito atenciosa também. Um grande abraço para vocês, tá? E uma abençoada semana. A Maria Aparecida Cardoso, lá do Engenho da Serra, também está ligadinha aqui na programação com o Sintonia. Ela destaca um abraço para todos e deseja uma boa semana. Agora tem Chitãozinho e Xororó e o Homem de Nazaré. São 2h38.

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1: Muito bem, vamos em frente conferindo. Agora são 2:42. Está no tribunadoleste.com.br. Uma carreta capotou na tarde do último sábado no quilômetro 562 da BR-116, nas proximidades do distrito de Dom Correia, Manhuaçu. O veículo saiu da pista e o condutor sofreu lesões, sendo socorrido e encaminhado para a unidade hospitalar de Caratinga. Durante o atendimento da ocorrência, equipes policiais flagraram indivíduos que furtavam a carga do veículo acidentado. Um homem foi detido após carregar um veículo Fiat Palio com as mercadorias saqueadas. O suspeito havia ocultado o automóvel em meio a uma lavoura de café nas proximidades do local do acidente. Após o monitoramento da área, a polícia localizou o veículo e efetuou a prisão do motorista. O homem e o automóvel foram conduzidos para a Delegacia de Polícia Civil de Manhuaçu para as providências legais.

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2: E assim nós vamos em frente com você, ligadinho aqui pela Mãe Osso FM 106.9. Vamos com o destaque para a Série D do Campeonato Brasileiro. Nós tivemos no sábado Uberlândia vencendo a Portuguesa por 2-0 lá no Parque do Sabiá. O próximo jogo vai ser lá no Canindé, no sábado, dia 25, a Portuguesa recebendo a Uberlândia, para ver aí quem vai classificar para a próxima fase, né? A Uberlândia encaminhou bem, venceu em casa por 2-0. Destaque para a Série B do Campeonato Brasileiro, a 18ª rodada. Nós tivemos aí a vitória do CRB sobre o Náutico 2-1, São Bernardo e Avaí 1-1, o América que na última sexta empatou com o Ceará em 1-1, Juventude 2-0 no Cuiabá, Londrina e Botafogo de São Paulo ficaram no 0-0, Fortaleza 1-0 no Novo Horizontino. No sábado, o Goiás venceu a Ponte Preta lá no Moisés Lucarelli em Campinas por 2-1, portanto, para o Goiás. O Criciúma 2-0 no Vila Nova, Sport de Recife 2-2 com o Operário, o Atlético Goianiense empatou com o Atlético em 0-0. Classificação na Série B, tem Criciúma com 36 pontos, depois o Juventude com 32, Operário do Paraná 32, Vila Nova 31, Fortaleza 31, Novo Horizontino 30 pontos. E na zona de rebaixamento, o Ceará com 19 pontos, Avaí 17, Ponte Preta com 8 pontos e o América também com apenas 8 pontos. Jogou aí 18 partidas, totalizando 54 pontos e somou apenas 18 pontos. A Série A do Campeonato Brasileiro teve o reinício aí do Brasileirão, a 19ª rodada, é a última do primeiro turno. Botafogo bateu o Santos por 2-1 na quinta, também na quinta-feira Vitória 1-0 no Vasco, na sexta-feira Fluminense e Bragantino 1-1, Mirassol venceu o Grêmio por 2-1 e amanhã sequência com o Atlético Mineiro jogando em Belo Horizonte na Arena MRV, enfrentando Bahia, o jogo às 19h30. Quarta-feira tem Coritiba e Palmeiras 19h30, às 21h30. Na quarta-feira, São Paulo e Atlético Paranaense, mesmo horário de Internacional e Cruzeiro, Chapecoense e Flamengo. E na quinta-feira, na Neoquímica, às 19h30, tem Corinthians e Remo. Hora certa, conferida, agora são 2h51.
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3: E aí, vamos em frente, você ligadinho aqui na Manhuaçu, conferindo. Agora são 2h53, daqui a pouquinho nós vamos ter o destaque para a consagração a Nossa Senhora Aparecida. E agora, Limão do Forró vem chegando, vamos lá.

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1: 3 horas, momento da consagração a Nossa Senhora Aparecida, direto de Aparecida, São Paulo. A intenção especial de todos os enfermos.

0: E onde nós já estamos nesta tarde de hoje? Você feliz aqui no santuário, dia da sua Romaria, mas também muita gente feliz também rezando conosco lá da sua casa, através do rádio. Quantos que rezam conosco neste momento? De norte a sul do Brasil, de leste a oeste, muitas rádios sintonizadas conosco, mais de 65 rádios ligados e rezando conosco. E hoje aqui nós somos felizes, porque temos aqui pessoas que vieram de Inácio Martins, do Paraná, e a rádio Najuá. Estão presentes aqui hoje, felizes no santuário, rezando e pedindo por todos vocês, e você também que está aqui rezando por você, pela sua família e através do rádio. Este momento da nossa consagração a Nossa Senhora Aparecida. Tanto trabalho, tanta correria, mas é sempre bom às 3 horas da tarde a gente parar um pouquinho para rezar, para agradecer as bênçãos e graças que nós temos recebido de Deus. Em nome do Pai, do Filho e do Espírito Santo.
1: Amém.
0: O anjo do Senhor anunciou a Maria.
1: E ela concebeu do Espírito Santo.
0: Eis aqui a serva do Senhor.
1: Faça-se em mim segundo a vossa palavra.
0: E o Verbo se fez carne.
1: E habitou entre nós.
0: Ave Maria, cheia de graça, o Senhor é convosco. Bendita sois vós entre as mulheres. E bendito é o fruto do vosso ventre, Jesus.
1: Santa Maria, Mãe de Deus, rogai por nós, pecadores, agora e na hora de nossa morte. Amém.
0: Rogai por nós, Santa Mãe de Deus,
1: para que sejamos dignos das promessas de Cristo.
0: Infundi, Amém. Senhor, vos rogamos, a vossa graça em nossos corações, para que nós que conhecemos pela anunciação do anjo a encarnação de Jesus Cristo, vosso Filho, por sua paixão e morte na cruz, cheguemos à glória da ressurreição. Pelo mesmo Cristo, Senhor nosso.
1: Amém.
0: Amém. Mês de julho, muita gente aqui em Aparecida, dia de semana. As famílias aproveitam as férias escolares para estarem aqui em Aparecida. E como é bom a gente estar na casa da mãe. E a gente vem com o coração carregado de amor, de carinho por Nossa Senhora, passando lá diante da sua imagem. Cada um abre o seu coração e coloca nas mãos de Nossa Senhora a sua súplica, a sua prece, os seus pedidos, as suas preocupações, pedindo trabalho, pedindo saúde. Cada um tem o seu pedido a fazer para Nossa Senhora. E ela é a mãe atenta, que ouve, que acolhe e que leva os pedidos para o seu Filho Jesus. É Ele que atende os nossos pedidos. Ela é intercessora, aquela que pede por nós. Assim como ela pediu naquela festa de casamento. Meu filho, eles não têm mais vinho. E Jesus transformou a água em vinho. Jesus quer transformar também a sua vida, para que a sua vida seja uma vida melhor. E Nossa Senhora é essa que intercede por nós. Porque ela sabe para quem que ela vai pedir. É para o seu filho Jesus. E qual é o filho que não é obediente à mãe?

E Jesus obedecia a Nossa Senhora. Ele atende então os pedidos que nós fazemos. E Nossa Senhora quer que a gente volte para casa, levando então Jesus no coração. Meus irmãos e minhas irmãs, ontem, no domingo, o Evangelho que nós ouvimos dizia assim: o reino dos céus é como um homem que semeou boa semente no seu campo. O semeador é Jesus, a semente também é Jesus. E continua o Evangelho: enquanto todos dormiam, veio o inimigo, semeou o joio no meio do trigo e foi embora. Nós entendemos muito bem esta parábola que Jesus contou. A semente boa, que foi colocada durante o dia. A plantação é feita durante o dia. Você que é lavrador, que trabalha na roça, você não vai semear de noite. Você trabalha cedinho, já levanta e já vai para a roça trabalhar. Semear o arroz, o feijão, o milho. E esse também saiu para semear. E semeou coisas boas. Mas é como o inimigo é esperto. Ele veio à noite, para ninguém ver. Escondido, falso, enganador. E o inimigo lançou o joio, o espinho, o veneno. E cresceram juntos o trigo e o joio. E os empregados vão dizer para o patrão: o senhor quer que a gente vá arrancar os joios, deixar só o trigo? E o patrão vai dizer: não, vamos ter paciência para ver se os maus se convertem. Olha a paciência e o amor que Deus tem para conosco. E diante desse evangelho, meu irmão, minha irmã, quem tem semeado na sua vida? Tem sido Jesus? Você tem deixado Jesus semear coisas boas no seu coração, na sua vida? E você tem deixado, cultivado essa semente boa e produzido bons frutos, trigo, para matar a fome de todos? Ou você tem dado ouvido ao maligno que vem para semear, não coisas boas, mas para semear aquilo que não presta? Qual é o agricultor, semeador, que tem jogado semente no seu coração? É Jesus? Se for Jesus, semente boa, para produzir bons frutos. Se não for Jesus, ele mesmo diz no Evangelho, é o maligno que só semeia maldade, divisão, ódio, inimizade, desavença, braveza, nervosismo, impaciência. Esses são os frutos de quem acolhe o maligno e deixa o maligno semear maldade nos nossos corações. E o Evangelho de ontem chamava a nossa atenção. Vamos deixar Jesus semear coisas boas na nossa vida. E vamos cultivar essas sementes boas. E vamos fazer produzir frutos de amor, de bondade, de compreensão, de carinho, de fraternidade, de solidariedade, de partilha, de vida, de liberdade, de amor, de paz, serenidade. São essas as sementes que Jesus quer lançar nos nossos corações. Então, meu irmão, a gente ouvindo a palavra de Deus ontem, nós temos que viver essa semana atentos a isso. Eu tenho que acolher sementes boas na minha vida e não acolher a maldade do maligno, que só quer a minha destruição.

0: não quer a minha felicidade e que não deixa também ser feliz com os outros, e causando muitas vezes aborrecimento, tristeza na vida dos outros, da família, no trabalho. Quem está sendo o agricultor da sua vida? Jesus? Nossa Senhora está pedindo para você: deixe Jesus semear coisa boa na sua vida. Cultive a bondade, não seja uma pessoa má. Não dê ouvidos ao maligno, diga não ao mal e diga sim ao bem, porque o bem constrói e o mal destrói. Vamos ser construtores. E o Papa Francisco pediu para nós: vamos construir pontes, relacionamento saudável, amizade, e não construtores de muros, que divide, que separa, que não deixa construir a fraternidade, a paz, mas sim o ódio, a divisão. Sejamos construtores de pontes e não de muros. É o que Nossa Senhora pede também para nós nesta tarde de hoje, você aqui no santuário e você aí na sua casa rezando conosco através do rádio. E agora nós vamos dar a bênção da água. Você que está aqui no santuário, você também na sua casa, tendo aí a sua água, vasilha com água, vamos dar a bênção para que ela seja um remédio para você. Seja remédio na sua vida, para você e para sua família. Vamos rezar pedindo a bênção. Deus eterno e todo-poderoso, quisestes que pela água, fonte de vida e princípio de purificação, as nossas almas fossem purificadas e recebessem o prêmio da vida eterna. Abençoai esta água para que nos proteja e renovai em nós a fonte de vida de vossa graça, a fim de que nos livre de todos os males e possamos nos aproximar de vós com o coração puro e receber a vossa salvação. E que ela recorde a água do nosso batismo como fonte que jorra para a vida eterna. E abençoai, ó Deus Todo-Poderoso, esta água que nós apresentamos, em nome do Pai, do Filho e do Espírito Santo.
1: Amém.
0: E agora vamos fazer a nossa consagração. Você no santuário, olhando para a imagenzinha de Nossa Senhora, ofereça a sua vida, você também no rádio, ofereça você, ofereça a sua família para Nossa Senhora. Ó Maria Santíssima, pelos méritos de nosso Senhor Jesus Cristo, em vossa querida imagem de Aparecida, espalhais inúmeros benefícios sobre todo o Brasil. Eu, embora indigno de pertencer ao número de vossos filhos e filhas, mas cheio do desejo de participar dos benefícios de vossa misericórdia, prostrado a vossos pés, consagro-vos o meu entendimento, para que sempre pense no amor que mereceis. Consagro-vos a minha língua, para que sempre vos louve e propague a vossa devoção. Consagro-vos o meu coração, para que depois de Deus vos ame sobre todas as coisas. Recebei-me, ó Rainha incomparável, vós que o Cristo crucificado deu-nos por mãe, no ditoso número de vossos filhos e filhas. Acolhei-me debaixo de vossa proteção, socorrei-me em todas as minhas necessidades, espirituais e temporais, sobretudo na hora de minha morte. Abençoai-me, ó celestial cooperadora, e com vossa poderosa intercessão, fortalecei-me em minha fraqueza, a fim de que, servindo-vos fielmente nesta vida, possa louvar-vos, amar-vos e dar-vos graças no céu por toda a eternidade.

0: Pela intercessão de Nossa Senhora Aparecida, Rainha, Padroeira do Brasil, Mãe de Jesus e Nossa Mãe, desça sobre você que está aqui no santuário e você na sua casa rezando conosco pelo rádio. A bênção de Deus Todo-Poderoso, o Pai, o Filho e o Espírito Santo.
1: Amém.
0: Nossa Senhora merece uma salva de palmas de todos nós. Que bom rezar com você aqui e você na sua casa. Que a sua tarde continue muito abençoada, muito feliz com as bênçãos de Deus e a proteção sempre materna de Nossa Senhora. O nosso cântico final.

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2: O verdadeiro crescimento acontece quando escolhemos cultivar o amor por aqueles que são diferentes, que possuem outras histórias, opiniões e até mesmo por aqueles que em algum momento nos decepcionaram. Amar a todos não significa concordar com tudo, mas reconhecer que cada pessoa carrega uma dignidade que merece respeito, compreensão e compaixão. Aprender a amar é um exercício diário de humildade. Significa ouvir mais do que falar. Compreender antes de julgar. E estender a mão quando seria mais fácil virar as costas. O amor tem o poder de transformar ambientes, restaurar relacionamentos e devolver esperança aos corações cansados. Quem aprende a amar também encontra a paz para si mesmo. O coração deixa de alimentar ressentimentos, inveja e rancor, abrindo espaço para sentimentos que fortalecem a alma. O amor nos torna mais humanos, mais sensíveis às necessidades do próximo e mais conscientes de que todos enfrentam batalhas invisíveis. Que possamos, a partir de hoje, fazer do amor uma escolha permanente, mesmo diante das dificuldades, das diferenças e das incompreensões. Nunca deixemos de acreditar que o bem sempre será mais forte. Amar a todos é um caminho de maturidade, de fé e de esperança. Que Deus continue iluminando a sua caminhada, concedendo sabedoria para suas palavras e fazendo de você um instrumento de esperança, paz e amor na vida de muitas pessoas.

0: bater esse violão.
1: Maravilha, hein? Destaque para você, Cleiton e Romário. Calma aí, campeão. E a hora, gente, agora são 3h34.
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E aí, vamos em frente com você aqui na Manhuaçu. Que legal, hein? Deixa eu mandar um abraço aqui para essa turma animada, ligadinha na Manhuaçu. Osimar tá lá em São João. Grande Osimar, um abraço para você. A ouvinte Madalena Fraga, ligadinha também. E destaca, né? Coloca aí pra gente, Nando Moreno, já cantou mais cedinho, tá? Com o Rio Negro e Solimões, a dupla também já esteve por aqui. Um abração pra você e obrigado a todos aí da cabeceira do Japô. O Edivaldo Lourenço também deixou sua mensagem. A nossa ouvinte Aparecida Gomes agradecendo aqui pelo atendimento. A Vicência, lá em Santo Amaro, enviando a música para sua mãe, a Cecília Rosa, para todos os ouvintes do programa. Grande abraço. E Moreira, aqui curtindo a programação, Alessandra, um abração para você, tá? A Lúcia Alves, ô Lúcia, pediu aqui a mensagem, né? Que bacana, hein? Também a nossa ouvinte, a Raquel. Oi, Moreira, gostei que era uma mensagem aí, tá? E a Isabel também deixa seu recado. E aí, nós vamos com mais uma, tem errado triplo, Diego e Vitor Hugo.

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1: Eu convido você, vamos voltar no tempo na segunda-feira, 20 de julho, Europe Define Countdown. Olha a hora, gente, agora 3h40.

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0: Esse aí foi Adriano, o amor que existe em mim. Se você voltou no tempo através da música, amanhã tem mais, hein? Agora 3h48.
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1: E assim nós chegamos ao final de mais um encontro. Na segunda-feira da Manhã Açu, melhor ainda, hein? E saiba que ter amigos é o maior presente da vida. Hoje celebramos o Dia Internacional da Amizade. Amizade é mais do que palavras. É um vínculo especial que transcende o tempo e as distâncias. E assim, que a nossa amizade floresça sempre e por muito tempo. Feliz Dia do Amigo. Valeu, gente amiga. Um abraço, um carinho.
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1: 4:01, boa tarde. Hoje é segunda-feira, 20 de julho. Começa agora a edição 1672 do Jornal das Quatro. E você confere na edição de hoje: Festa do Caminhoneiro terá show nacional, concurso e programação gratuita em Manhuaçu. Convenções partidárias têm início e seguem até dia 5 de agosto. Terceira Conferência Municipal de Segurança Alimentar vai discutir fortalecimento da agricultura familiar e combate à fome. Incêndio em pneus de carreta mobiliza bombeiros e Eco Rio Minas na BR-116. Mulher morre e homem fica ferido em acidente na BR-474 em Ipanema. Colisão entre carro e carreta deixa um morto e três feridos entre Divino e Fervedouro. Homem é preso por furtar carga de carreta acidentada na BR-116 e idoso tem 4 mil furtados de residência.
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1: Agora 4:02, acontece no próximo sábado, 25 de julho, a terceira edição da Festa do Caminhoneiro. O evento será realizado no estádio Juscelino Kubitschek, o JK, com entrada gratuita e programação voltadas aos caminhoneiros, familiares e ao público em geral. O secretário municipal de Cultura e Turismo, Rick Soares, conta que a proposta é reunir a população em um momento de integração e prestar homenagem aos profissionais do transporte rodoviário.
2: A população pode esperar, né, um momento de lazer e confraternização nesse dia, né, que é separado para homenagear essa categoria tão importante para mover e fazer com que as coisas na cidade e no Brasil aconteçam. Então, na terceira Festa do Caminhoneiro, na Prefeitura, né, junto com a Secretaria de Cultura e Turismo, terá como show principal a banda Ed Brito e Samuel, um dos grandes nomes, né, está em ascensão no sertanejo brasileiro, e também atividade local, né, cantores local, um cantor local com Pedro Teixeira, um grande nome da música local também, e uma apresentação fantástica da quadrilha Santa Filomena, um grupo, né, lá da cidade de Muriaé, que vai vir específico para apresentar aqui na Festa de Manhuaçu. E junto disso também, né, feira gastronômica, junto com esse grande show, e momentos de lazer para as criançadas, com brinquedo inflável, e tá lá junto com os caminhoneiros, naqueles carros tão bacanas.
1: Ele destaca que uma das novidades desta edição será a escolha do rei e da rainha do caminhoneiro.
2: É uma proposta nova que estamos trazendo nesse ano pela primeira vez. O objetivo, de fato, né, é premiar, valorizar, né, o rei e a rainha do caminhão de Manhuaçu nessa festa. Então, na segunda-feira, a gente vai lançar todo o formato desse concurso, e vai ser desenvolvido no dia, tá? Com os caminhoneiros que estiverem lá, suas esposas ou caminhoneiras que estiverem lá também, e no dia será feita a inscrição, a pessoa vai ser montada uma comissão de jurados e vai ser escolhido lá a pessoa que vai levar o título por um ano aqui na nossa cidade. Então, aberto a partir de 3-4 horas da tarde, inicia as atividades. A festa tem a temática, né, voltada para o caminhoneiro, mas é aberta a toda a população. Então, você que gosta, quer participar com a galera lá, fica à vontade, a partir desse horário já inicia as atividades.
1: 4:05 e começou nesta segunda-feira o prazo para os partidos políticos fazerem suas convenções. Essa é uma das etapas mais importantes do período eleitoral, pois é das convenções que os partidos definem seus candidatos aos cargos em disputa. Os partidos terão até o dia 5 de agosto para realizarem suas convenções e enviarem as informações dos candidatos e seus respectivos números para o Tribunal Superior Eleitoral, TSE. Confira mais detalhes com Ana Flávia Domingos.
3: Além da escolha dos representantes dos partidos nas eleições, são sorteados os números com os quais cada candidato concorrerá. O partido tem direito a manter o número de legenda usado na eleição anterior. Os candidatos também têm o direito de manter o número que usaram na eleição anterior para o mesmo cargo. Também é na convenção que o partido formaliza coligação com um ou mais partidos. Em 2026, os eleitores vão votar

0: para os cargos de presidente da República, governador, senador, deputado federal e deputado estadual ou distrital, no caso do Distrito Federal. Este ano, os partidos deverão fazer convenções estaduais para a escolha de candidatos a governador, vice-governador, senador e suplentes, deputados federais, estaduais e distritais. A Convenção Nacional decide os candidatos a presidente e vice-presidente da República ou participação em uma coligação nacional. Os partidos que já marcaram convenções nacionais foi o Partido Democrático Trabalhista, o PDT, com convenção realizada ontem, 20 de julho, o Partido Liberal, o PL, que será no dia 25 de julho, o Partido Social Democrático, o PSD, no dia 26 de julho, o Movimento Democrático Brasileiro, o MDB, no dia 27 de julho, o Partido Novo, também no dia 27 de julho, o Partido Comunista do Brasil, no dia 30 de julho, o Partido Socialista dos Trabalhadores Unificado, PSTU, no dia 31 de julho, e o Partido Verde, PV, também no dia 31 de julho. No dia 1º de agosto, o Missão, o Partido da Causa Operária, o PSO, no dia 1º de agosto, o Partido Socialista Brasileiro, o PSB, no dia 2 de agosto, e o Partido dos Trabalhadores, PT, também no dia 2 de agosto.
1: 4 e 8, uma oportunidade para discutir propostas de fortalecimento da agricultura familiar, ampliação da produção de alimentos e combate à insegurança alimentar será realizada na próxima sexta-feira, 24 de julho, em Manhuaçu, durante a terceira Conferência Municipal de Segurança Alimentar. O encontro vai reunir produtores rurais, agricultores familiares, representantes de entidades e a comunidade para debater políticas públicas voltadas ao setor e a garantia do acesso à alimentação. A secretária municipal de Trabalho e Desenvolvimento Social, Sandra Arminda de Melo, destaca que a conferência será um espaço para que a população apresente propostas e participe da elaboração de políticas públicas.
2: A gente espera, né, que tenha uma boa participação, né, da comunidade nessa conferência de segurança alimentar, justamente para poder levar e discutir propostas, né, para a gente diversificar um pouco mais a nossa cultura alimentar aqui no município, fortalecer outras culturas, né? Também, não apenas o café. O café a gente sabe que é essencial, é o nosso carro-chefe, mas a monocultura, ela acaba trazendo algum prejuízo para a própria sociedade em si. Então, ter essa possibilidade de discutir sobre isso e formas de incentivo para que a gente fortaleça a agricultura familiar e promova uma diversidade maior, né, de alimentos produzidos no próprio município para a nossa comunidade, eu acho isso essencial.
1: A secretária também destaca que a participação popular será fundamental para a construção das propostas que serão debatidas durante o evento.
2: Participando da conferência, a presença de todos é muito importante. É uma oportunidade que a gente tem de democratizar essa discussão. Então é essencial a participação dos produtores, da comunidade, de todos aqueles que se interessam pela política pública de segurança alimentar. Então a Secretaria de Trabalho e Desenvolvimento Social, né, Assistência Social, ela é uma ponte entre as famílias em situação de vulnerabilidade e a segurança alimentar, o banco de alimentos e a distribuição gratuita de alimentos no município. À frente desse trabalho, nós temos a Secretaria de Desenvolvimento Sustentável, né, antiga Secretaria de Agricultura, que faz a articulação com os produtores rurais e a coleta desses alimentos, dos excedentes para distribuição. Então, como que nós iremos atuar, né? Fazendo essa ponte, ligando quem precisa do alimento, garantindo a segurança alimentar a quem precisa dela. E em especial as famílias em situação de vulnerabilidade social.
1: Agora, 4 horas 11 minutos, a Cocafé realiza nos dias 30 e 31 de julho e 1º de agosto a 15ª edição.

0: edição da Feira de Negócios. O evento será no Armazém Areado, em Lajinha.
1: Com o tema Raízes Fortes, Futuro Seguro, a feira vai reunir cerca de 50 expositores, representando as principais marcas do agronegócio nacional. Os cooperados terão acesso a condições especiais para a compra de insumos, máquinas e tecnologias voltadas à cafeicultura e à pecuária. O presidente do Conselho de Administração da Coa Café, Fernando Cerqueira, destaca que a feira é uma oportunidade para que os produtores façam bons negócios e se preparem para o início do período de adubação das lavouras. Além das negociações, a programação contará com workshops, atividades voltadas para jovens e mulheres do meio rural, Empório Co-Café e Praça de Alimentação. Os produtores que fecharem negócios durante a feira também vão concorrer ao sorteio de 3 motocicletas zero quilômetro.
0: 4 horas 13 minutos. E daqui a pouco você confere no Jornal das 4, incêndio em pneus de carreta mobiliza bombeiros e Eco Rio Minas na BR-116. Mulher morre e homem fica ferido em acidente na BR-474 em Ipanema. Colisão entre carro e carreta deixa um morto e 3 feridos entre Divino e Fervedouro. Homem é preso por furtar carga de carreta acidentada na BR-116 e idoso tem R$4.000 furtados de residência.
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8: 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A nossa história foi escrita de norte a sul. 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
2: E o dólar inicia a semana cotada em R$ 5,09, já o euro negociado em R$ 5,81. Na região de Manhuaçu, o café arábica, bebida dura tipo 6, safra nova, saca 60 quilos, cotada em R$ 1.676. Já o arábica Rio, saca 60 quilos, negociado em R$ 1.184. Informações do site agrolink.com.br.
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2: Em Manhuaçu, céu parcialmente encoberto na tarde desta segunda-feira. Na verdade, mais claro do que parcialmente encoberto, não é verdade? Temperatura no momento na casa dos 24 graus. Confira outras informações sobre o clima e o tempo para esta terça-feira com o professor Rui Brando Seis.
3: Olá, boa tarde. A terça-feira vai ser com tempo parcialmente nublado em todos os municípios da Zona da Mata. É a circulação marítima que está trazendo muita nebulosidade do Oceano Atlântico para o continente. Temperatura máxima em Manhuaçu e região em torno de 23 graus. Tempo nublado com possibilidade de chuvisco no decorrer do dia nas regiões leste e nordeste do estado, entre Caratinga, Governador Valadares, Teoflotone, Rubim e Almenara. Nas demais regiões de Minas, o sol predomina durante o dia. Capital mineira com temperatura máxima em torno de 25 graus. Direto da Clima Tempo, Rui Brandos Reis.
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2: 4h19. O Corpo de Bombeiros foi acionado na manhã desta segunda-feira para combater um incêndio em uma carreta na BR-116, na altura do quilômetro 713, no sentido Leopoldina-Muriaé. De acordo com o motorista, ele retornava de Pirapetinga e seguia para Fervedouro após realizar o descarregamento de uma carga na cidade quando, chegando em Muriaé, percebeu que os pneus da carreta começaram a pegar fogo. Ele conseguiu parar o veículo às margens da rodovia e acionou o socorro. As equipes do Corpo de Bombeiros controlaram as chamas, impedindo que o incêndio se alastrasse ainda mais. A Eco Rio Minas também esteve no local prestando apoio à ocorrência, realizando a sinalização da via e garantindo a segurança dos demais motoristas. Apesar do susto, ninguém ficou ferido. As causas do incêndio serão apuradas. 4h20, uma mulher morreu e um homem ficou gravemente ferido em um acidente registrado na manhã de sábado no trevo de acesso ao córrego de Tabajara, zona rural de Ipanema.
4: Um casal que seguia em uma motocicleta colidiu na traseira de um veículo de passeio. Com o impacto, o condutor da moto sofreu ferimentos graves, incluindo fratura exposta, e foi socorrido por equipes de resgate. A passageira do veículo não resistiu aos ferimentos e morreu ainda no local. O motorista do automóvel envolvido na colisão não sofreu ferimentos. O casal de motociclistas é natural do município de Itueta. A polícia militar permaneceu no local realizando o isolamento da área e a preservação da cena do acidente até a chegada da perícia técnica que apurou as circunstâncias da ocorrência.
2: 4h21. Um carro tombou às margens da BR-116, no quilômetro 539, em Santa Rita de Minas, na tarde deste domingo. Segundo as informações apuradas, o motorista seguia no sentido Santa Bárbara do Leste quando perdeu o controle da direção ao passar por uma curva. O veículo saiu da pista e acabou tombando. No automóvel estavam 3 ocupantes. Apenas uma mulher precisou ser encaminhada para atendimento médico.

0: médico em Caratinga. Conforme a concessionária Ecovias Rio Minas, ela estava consciente conversando durante o resgate, sendo levada ao hospital por precaução e devido ao impacto do acidente. Equipes de resgate da concessionária prestaram atendimento no local. As causas do acidente serão investigadas pela Polícia Rodoviária Federal. Agora, 4 horas 22 minutos, Rômulo Emeric Tavares, de 39 anos, morreu no acidente com motocicleta na rodovia de acesso a Caparaó na tarde do último sábado. O motociclista perdeu o controle da direção, saiu da pista e bateu no mourão de uma cerca. Ele faleceu no local. Equipe da Polícia Militar Rodoviária foi acionada para as providências no local do acidente. E uma batida de grandes proporções registrada na madrugada do último sábado provocou a morte de um homem e deixou outras 3 pessoas feridas também na BR-116, no trecho conhecido como Graminha, localizado entre o Trevo de Divino e o município de Fervedouro.
1: As informações apontam que o acidente aconteceu por volta de 5h30 da manhã e envolveu um carro de passeio e uma carreta. Os 4 ocupantes do automóvel retornavam de um evento realizado em Pedra Bonita quando, por circunstâncias que ainda serão esclarecidas, ocorreu a colisão. O impacto foi tão intenso que a parte dianteira do veículo ficou completamente destruída. O condutor do carro, Alan Pinheiro Silva, de 30 anos, natural de Carangola, morreu no local antes da chegada do socorro em razão da gravidade dos ferimentos. As outras 3 pessoas que estavam no veículo, a esposa da vítima, um primo do motorista e outro jovem, sofreram lesões de diferentes níveis de gravidade. As vítimas receberam atendimento das equipes de resgate da concessionária Eco Rio Minas e foram levadas para uma unidade hospitalar da região, onde permanecem sob cuidados médicos. Já o caminhoneiro envolvido no acidente não teve ferimentos considerados graves. Após o acionamento da ocorrência, equipes da Polícia Rodoviária Federal compareceram ao local para organizar o fluxo de veículos, garantir a segurança da rodovia e realizar os procedimentos necessários. A perícia técnica também foi mobilizada para levantar informações que possam esclarecer como o acidente aconteceu. A causa da colisão ainda não foi oficialmente determinada e será apurada durante a investigação.
0: Muitos acidentes com vítimas fatais nas rodovias da região. E um motociclista morreu em um acidente registrado na tarde de sábado na BR-262, nas proximidades da unidade da Polícia Rodoviária Federal em Brejetuba, no estado do Espírito Santo. Segundo informações iniciais, o motociclista seguia pela rodovia quando, ao passar pela curva do trevo de Pindobas, perdeu o controle do veículo e invadiu a pista contrária, atingindo uma carreta que trafegava em sentido oposto. Com forte impacto, o motociclista morreu ainda no local. O condutor da carreta não sofreu ferimentos. A Polícia Rodoviária Federal esteve no local para controlar o trânsito e registrar a ocorrência, bem como equipe da perícia da Polícia Civil do Espírito Santo. Agora, 4 horas 25 minutos.
2: Registros policiais.
0: E o homem foi preso na tarde de sábado por furtar parte da carga de uma carreta que havia capotado no quilômetro 562 da BR-116, nas proximidades do distrito de Dom Correia, em Manhuaçu. Enquanto equipes policiais atendiam a ocorrência do acidente, os militares flagraram pessoas saqueando a carga espalhada às margens da rodovia. E o policial rodoviário federal Tadeu Lima tem mais detalhes da ocorrência.
3: Na tarde deste sábado, ocorreu um acidente na BR-116, no quilômetro 562, próximo a Dom Correia. Foi um capotamento de uma carreta, ela saiu da pista e capotou, o condutor sofreu lesões e foi socorrido para a unidade hospitalar de Caratinga. E durante o atendimento a esse acidente, visualizamos algumas pessoas que estavam furtando mercadoria desta carreta. E, na sequência, conseguimos fazer prisão de um indivíduo

0: que havia, que ele conseguiu encher um Fiat Palio de mercadorias. Ao visualizar, nós fizemos um deslocamento, conseguimos fazer a prisão do condutor do veículo. Ele escondeu o veículo no meio da lavoura de café. E após fazer a prisão dele, conseguimos localizar onde o veículo estava escondido. Fizemos a apreensão do veículo e conduzimos para a delegacia de Manhuaçu o veículo e o condutor do veículo, o que estava fazendo o furto das mercadorias.
1: 4h27, a Polícia Civil de Muriaé deflagrou, em conjunto com a Polícia Rodoviária Federal, a Operação Cerco Fechado, que resultou na apreensão de cerca de 200 quilos de drogas e na prisão de um homem de 48 anos. A ação teve como base investigações que apontavam que uma organização criminosa, já monitorada pelas forças de segurança, transportaria uma carga de entorpecentes com destino a Muriaé. O delegado Gleidson de Souza explica que a integração entre as entidades tem fortalecido o combate ao tráfico de drogas na região.
2: Hoje a Polícia Civil de Minas Gerais, por meio da Delegacia de Repressão e Entorpecentes aqui de Muriaé e a Polícia Rodoviária Federal, efetuaram uma operação em conjunto a fim de prender um homem que foi identificado como responsável por fazer grande quantidade de entorpecentes aqui para a cidade de Muriaé. Trata-se de uma investigação que já se encontrava em curso de uma organização criminosa, onde, após ser identificado que havia a possibilidade de chegar a esse carregamento aqui na cidade de Muré, foi realizado um intenso trabalho em conjunto com a PRF, sendo então procedida a abordagem a esse suspeito de 48 anos que conduzia um veículo Polo. Durante as buscas no seu veículo, foram encontradas aproximadamente 118 barras de maconha, entre outras drogas que ainda estão sendo contabilizadas. Esse suspeito agora ele segue ao presídio de Muré, onde será colocado à disposição da Justiça. E as investigações continuam a fim de identificar a liderança responsável pelo descarregamento e também efetuar a sua prisão.
1: E uma tentativa de homicídio foi registrada na madrugada deste domingo, por volta das 2 horas da madrugada, na rua Ernestino Gomes da Costa, conhecido como Rua do Lixo, em Caratinga. Moradores relataram ter ouvido diversos disparos de arma de fogo e acionaram a polícia militar que esteve no local para atender a ocorrência. Até o momento, não há registro de vítima fatal. As circunstâncias do crime ainda estão sendo apuradas e o caso é investigado como tentativa de homicídio. 4 horas 29 minutos, um homem de 53 anos teve R$ 4.000 furtados de sua residência no córrego Boa Vista, zona rural de Manhuaçu, na última sexta-feira. A vítima relatou ter saído pela manhã para trabalhar e, ao retornar, percebeu a falta do dinheiro que estava guardado em uma bolsa sobre a cama. Ele informou que a janela da residência estava aberta e não soube apontar suspeitos. Agora, 4 horas 30 minutos. E termina aqui mais uma edição do Jornal das 4. Trabalhos técnicos João Pedro Amorim e Robert Giovanni. A seguir, você fica com o programa Sertanejão com Robert Giovanni. O Jornal das 4 volta amanhã. Tenham todos uma excelente semana.
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1: Alô, Manhuaçu, alô, região, alô, Minas, alô, Brasil. Está no ar mais um Sertanejão pelas ondas amigas da Rádio Manhuaçu em 106.9 FM. Você ficou muito bem informado, muito bem informada com o repórter Danilo Alves, agora há pouco, na apresentação do Jornal das Quatro, com trabalhos técnicos do cinegrafista João Pedro Amorim e a colaboração de toda a equipe de jornalismo da Rádio Manhuaçu, do jornal Tribuna do Leste. Você ouviu pela Rádio Manhuaçu no radinho tradicional e também pela internet, no site e no aplicativo e, claro, acompanhou pelas mídias sociais. A partir de agora é com a gente. Eu sou Robert Giovanni. Com muito prazer te faço companhia aqui no Sertanejão com o melhor da música sertaneja clássica, raiz, tradicional. E nós vamos juntos até logo mais às 18 horas desta segunda-feira, dia 20 de julho de 2026. A fase da lua é nova, a estação é inverno. Já se passaram 201 dias de 2026, restando 164 para 2027. Estamos na 16ª semana do tempo comum. A igreja celebra hoje Santos Apolinário, Aurélio de Cartago, Severa e Paulo da Espanha. Hoje é Dia Internacional da Amizade e na liturgia desta segunda-feira tem uma pequena passagem no Evangelho de São Mateus que diz o seguinte: porque a rainha do sul veio dos confins da terra para ouvir a sabedoria de Salomão. E aqui está alguém maior do que Salomão. São Mateus capítulo 12, versículo 42 dessa passagem, faz parte da liturgia de hoje. Alguém anônimo disse assim um dia: o instinto de amizade é uma das maiores necessidades da alma. Essa é uma mensagem de um filósofo anônimo. O instinto de amizade é uma das maiores necessidades da alma. Hoje é segunda-feira, espero que você tenha tido o final de semana abençoado. Espero que sua semana seja ainda melhor. Você nos ouve pelo radinho tradicional e também pela internet no site manhuaçufm.com.br e pelo nosso aplicativo. Boa semana! Abrimos com o Rick Renner, 4h33.

René Ronaldo, hoje eu quero te amar. 4h44, teve também nessa sequência Milionário José Rico, Sonhei com Você, Rick Renner, Meu Bem Não Me Quer.

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7: Hoje aqui no Conexão Sertaneja a gente fala da dupla João Moreno e Mariano. É um projeto musical formado pelo pai Mariano e o filho João Moreno. Eles têm como missão dar continuidade à identidade musical e ao legado de uma das vozes mais marcantes do sertanejo, Raiz. A origem do Mariano, o nome artístico de José Domingos de Aquino, nasceu em Lontra e foi registrado em Brasília de Minas, aqui em Minas Gerais. Antes da fama, trabalhou como caminhoneiro, motorista de ônibus e assessor da dançarina Rita Cadillac. E o timbre marcante, hein? Desde o início, Mariano impressionava pela extrema semelhança de seu timbre de voz com a do cantor Marciano, da dupla original João Mineiro e Marciano. Ele chegou a gravar discos cover devido a essa semelhança. Em 1992, após o fim da formação original de João Mineiro e Marciano, João Mineiro convidou Mariano para cantar ao seu lado. A parceria durou exatamente 20 anos, de 92 a 2012. A união foi interrompida em março de 2012 com o falecimento de João Mineiro. E a transição para João Moreno e Mariano, a entrada do filho. Com a morte de seu parceiro de duas décadas, Mariano decidiu continuar na estrada. Em 2015, ele convidou seu filho para assumir os palcos ao seu lado. O filho adotou o nome artístico de João Moreno. O nome da dupla já havia sido pensado e registrado estrategicamente por Mariano anos antes. No palco, pai e filho mantêm vivos os grandes clássicos do sertanejo romântico e do modão. Eles interpretam canções inesquecíveis como Ainda Ontem Chorei de Saudade, Seu Amor Ainda é Tudo e muitas outras. Falamos um pouquinho hoje de João Moreno e Mariano no Conexão Sertaneja. Música.

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1: Agora 5 horas e 9 minutos. Participações pelo 33988188890. Um grande abraço para Janice. Ela deixou um recado aqui, Robert Giovanni. Boa tarde, feliz dia do amigo. Peço uma música e ofereço para todos os ouvintes que estão ligados. E para você, boa tarde, meu amigo. Boa tarde, minha amiga. Obrigado, Janice. Um abraço para você e para a família também. Vamos lá, mais participações.
2: Boa tarde, Robert Giovanni. Que eu sou mais feliz, sou Manhuaçu. Queria ouvir uma música do Vinaldo Moura. Deixe-me outro dia, menos hoje não. Eu ofereci para todos que estão em sintonia da FM 106.1, melhor. Um abraço a todos, fique com Deus. Um
1: abraço, meu amigo.
3: Boa tarde, Roger Van, Maria Cresci Paixão. Toca para nós aí o Gilberto Gilmar. Fez para Dona Ilma e das Gabinhas Serra, Linha Faco Rosar, Magastaziana, Alu Mambrinha, Ana, Sobre Vaí, Jandê Vão, Daniel de Lima, Irmã Livar, Madagosa, Mutuco, Bairro, São Terezinho, e a Prido Nenzinha, Márcia Queiro, Gracinha Celê, Maria Rosa, Marli e Marlene. Todos vocês da Rata, um bom trabalho, uma ótima tarde. Fique com Deus, um abraço.
1: Um abraço, amiga.
4: Boa tarde, Robson Giovanni.
1: Boa tarde,
4: meu jovem.
1: Joia,
4: Manuel de Vieira.
1: Fala, Manuel.
4: Toca pra nós aí, se você puder, né? O Golpe do Mestre. João Carreiro Pardim. Ofereço pra todos os ouvintes. Uma boa segunda, resto de segunda aí. Boa semana. Fique com Deus. Tchau.
1: Um abraço, boa semana também. A Maria Aparecida Cardoso, no bairro Engenheiro da Serra, ligada no Sertanejão. Boa semana pra você, minha amiga. Um abraço para toda a família. O Cláudio também tá com a gente aqui.
5: Pedi uma música aí da Ana Castelli, de beijo a todo mundo, só eu que não. Ofereceu mais minha esposa, o tenor, pro Geraldo Domir, mas a família não pode Boa Esperança. E para todo mundo, se aproximando do horário, pro parceiro Magmaus Malano, mas Martins Soares, pro Zé Henrique Macarense no Matipó também, fechou para nós aí. Muito obrigado.
1: Tá certo, Cláudio. Um abraço para você, para todos aí, tá no Corre de Jatobá, o Antenor também, sou Antenor, sempre na sintonia. Meu amigo Márcio Alves está pedindo música, mandando aquele alô especial, né, para toda a família, para sua mãe Lúcia Alves, tá pedindo o Ronan e Ronaldo. Ele tá falando que o programa passa rápido, né, o tempo passa rapidinho. Pois é, música boa, a gente ouve e passa rapidinho, né, o tempo passa muito rápido. Um abraço para você, meu amigo, fica com Deus, obrigado pela sintonia, tá?

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2: Agora 5h22.

0: Daqui a pouquinho mais participações do Sertanejão. Você curtiu Cleiton e Camargo, Agenda Rabiscada, Bruno e Marrone, Dormir na Praça. E Ronan e Ronaldo agora é pra valer. Nós vamos juntos aqui no Sertanejão até às 6. Lembrando que daqui a pouquinho, a partir das 6, na programação da Manhuaçu FM 106.9, tem Hora do Ângelus, na apresentação do Padre Carlos Altoé e Luiz Nascimento. Produção do nosso companheiro Marcelo Costa, momento de oração e momento de reflexão. Logo depois, a Santa Missa em Família, direto da Igreja Matriz de São Lourenço. Você acompanha toda a programação da Rádio Manhuaçu pelo radinho tradicional e também pela internet no site manhuaçufm.com.br e pelo nosso aplicativo. Lembrando que a Santa Missa você acompanha também com imagens pelo YouTube e pelo Instagram da Paróquia de São Lourenço. É só procurar lá, Paróquia de São Lourenço Manhuaçu no Instagram ou no YouTube, e acompanhar também com imagens a Santa Missa. Além, é claro, da Rádio Manhuaçu FM 106.9, no radinho tradicional e também pela internet. 5:30.
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11: Muito bem, voltamos com as participações pelo 33988188890. Minha amiga Sandra tá na sintonia, ótima semana para você, minha amiga. A Valéria lá de Luisburgo deixou áudio com a gente aqui, ó.
12: Boa tarde, Robert. Aqui é a Valéria de Luisburgo. Gostaria de ouvir uma música aí do Christian Ralph, Loucura Demais. E ofereço para meus filhos Gustavo, Otávio e Gabriel, para meu esposo Wagner, para todos os ouvintes, para vocês e da rádio. Uma ótima tarde, uma ótima semana para todos.
11: Para todos nós. E a Sandra deixou aqui um feliz dia do amigo para todos nós, né? Forte abraço para vocês, Sandra, para toda a sua família, tá? Daqui a pouquinho voltamos com mais participações.

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2: Muito bem, 5h48, um abraço também para os amigos lá em Ipanema, né? Hoje é dia do amigo, Geraldo Fotógrafo, deixando aquele abraço especial para todos os amigos. O Cibidim, Roberto Duaz, o Luiz, o Adão Barbosa, o professor Alex, o Claudinho Bahia, Urias Alves, companheiro de comunicação, o Elinho, enfim, todos os amigos, né? Abraços para todos os amigos aí da região de Ipanema. Christian Ralph, loucura demais. 12 agora, faltando para 6.

0: 9 faltando para 6, um abraço para a Glorinha lá no Rio de Janeiro. Feliz dia do amigo para você também, minha amiga, sempre ligado, né, aqui no Sertanejão. O Zé Rulinha, Zé Geraldo Damasceno, boa tarde, meu amigo, para você e para todos que estão na sintonia aí também, tá? O meu amigo Antônio Vieira, alô, seu Antônio, na região ali, na comunidade São Francisco de Assis, em Reduto. O Edivaldo deixou o áudio dele aqui, ô, ó.
1: Robson, boa tarde.
0: Boa tarde, meu irmão.
1: Aqui é Edivaldo Oresta, Barra da Guarita. Peço a música para ser sua escolha. Eu quero oferecer para todos os ouvintes aqui da Barra da Guarita.
0: Deixa com nós.
1: E para vocês da rádio aí.
0: Obrigado.
1: Mas fica todos com Deus aí.
0: Fica com Deus também, tudo de bom.
2: Boa tarde, Robert Giovanni.
0: Boa tarde.
2: Laranja da Terra. Toca aqui para mim, do amado Batista. Pobretão. Feliz para todos aqui de Laranja da Terra. Para vocês da rádio. Tenham todos uma boa tarde. Uma boa semana. Tô aqui, né, tirando leite, ouvindo seu programa. A audiência, obrigado, da rádio Manhuaçu aqui em Laranja da Terra é muito grande.
0: Beijo para todo mundo de Laranja da Terra. Obrigado pela sintonia, pela companhia de cada um, de cada uma aí, tá? Forte abraço para todos. Daqui a pouquinho sua música, Fabrício.
3: Boa tarde, Giovanni. Aqui é o Luciano Alicate.
0: Vamos passar
3: uma musiquinha boa para nós aí. Estou escutando aí aqui, minha esposa. Mandar para Ferrugem, o Alberto. Lá baixo Santa Terezinha, seu Zé do Radiador. Quinho de Salão, da Zé da Eletrônica, todos os ouvintes aí, logo, logo estarei aí. É o Luciano Alicate, Cândido de Salles, Bahia.
0: Valeu, fico Luciano Alicate.
3: Boa semana, começo de semana. Amanhã eu ligo pra vocês de novo.
0: Se Deus, tá certo, Deus, meu irmão. Estamos sempre junto aí. A dona Margarete lá na região do Barreiro também. Abraço, dona Margarete, pra senhora, pra família da senhora também, pra todos que estão na sintonia. E o meu amigo Chiquinho, né? O Chiquinho também tá acompanhando o Sertanejão. 7 faltando para 6.

0: Chitãozinho e Chororó, Coração Quebrado. E ainda Amado Batista, O Pobretão. Obrigado pelo carinho, pela companhia. Na sequência, Hora do Ângelus, da apresentação do Padre Carlos Altoé e Luiz Nascimento. E logo depois, a Santa Missa em Família, direto da Igreja Matriz de São Lourenço. A gente volta a se falar amanhã, se Deus quiser, a partir das 16h30, depois do Jornal das 16h. Terminamos com uma reflexão de um autor desconhecido que fala sobre amizade. Só existe mesmo amizade... Ele disse assim, né? Só existe mesmo amizade quando existe verdade e sinceridade. Beijo no coração, gente. Até amanhã.
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4: Boa noite, meu amigo, boa noite, meu irmão. Alegria, paz, bênçãos de Deus na sua vida. Agradeçamos a Deus o dia, os trabalhos. Agradeçamos a Deus a presença e a força, a luz e a graça derramada em nossos corações. Que Deus abençoe nossas famílias e nossos lares. Chegando ao final de mais um dia, início da noite, agradeçamos a Deus pelo seu amor infinito derramado em nossas vidas, a partir do trabalho.

trabalho. Rezemos pelos doentes, enfermos, famílias enlutadas, idosos. Agradeçamos a Deus as nossas famílias e nossos lares. O anjo do Senhor

Santa Maria, Mãe de Deus, rogai por nós, pecadores, agora e na hora de nossa morte. Amém. Eis aqui a serva do Senhor, faça-se em mim segundo a vossa palavra. Ave Maria, cheia de graça, o Senhor é convosco. Bendita sois vós entre as mulheres, bendito é o fruto de vosso ventre, Jesus. Santa Maria, Mãe de Deus, rogai por nós, pecadores, agora e na hora de nossa morte. Amém. E o Verbo se fez carne e habitou entre nós. Ave Maria, cheia de graça, o Senhor é convosco. Bendita sois vós entre as mulheres, bendito é o fruto de vosso ventre, Jesus. Santa Maria, Mãe de Deus, rogai por nós, pecadores, agora e na hora de nossa morte. Amém. Rogai por nós, Santa Mãe de Deus, para que sejamos dignos das promessas de Cristo. Oremos. Infundi, Senhor, a vossa graça em nossos corações, para que, conhecendo pela anunciação do anjo a encarnação de Jesus Cristo, vosso Filho, cheguemos por sua paixão e cruz à glória da ressurreição. Por nosso Senhor Jesus Cristo, vosso Filho, que é Deus, na unidade do Espírito Santo. Amém. Glória ao Pai, ao Filho e ao Espírito Santo, como era no princípio, agora e sempre. Amém. As almas dos fiéis, pela misericórdia de Deus, descansem em paz. Amém. Anjo de Deus, que por divina piedade sois minha guarda e proteção, iluminai-me, guardai-me, dirigi-me, governai-me. Amém.

Boa noite, queridos ouvintes da Rádio Manhuaçu, da Rádio Nova. Estamos de volta com mais reflexões sobre Maria Santíssima, nossa querida e amada mãe. Início de mais uma semana e nós estamos aqui, nesse início de noite, refletindo sobre Maria. Nossa Senhora nunca pediu nada para si, nunca. Para os outros, sim. Pensemos em Caná, quando fala com Jesus. Ela nunca disse, eu sou a mãe, olhai para mim, serei a rainha mãe. Nunca disse isso. Nunca pediu nada importante para si no colégio dos apóstolos, no colégio apostólico. Aceita apenas ser mãe de Jesus. Ela acompanhou Jesus como discípula, seguidora, pois o Evangelho mostra que ela seguiu Jesus com as suas amigas, mulheres piedosas. Ela seguiu Jesus, ouviu Jesus com seu grupo de amigas. Certa vez alguém a reconheceu. Ah, aqui está a mãe. A tua mãe está aqui. Ela seguia Jesus. Até ao Calvário, Maria estava seguindo Jesus. E ali, no Calvário, em pé, as pessoas certamente disseram: mas, pobre mulher, como deve sofrer? E os malvados certamente disseram: mas a culpa também é dela, porque se ela o tivesse educado bem, isso não teria acabado assim. Ali estava ela, com o filho, com a humilhação do filho. Honrar Nossa Senhora é dizer: esta é minha mãe, porque ela é mãe. E este é o título que ela recebeu de Jesus ali mesmo, no momento da cruz. E os teus filhos, aí estão. Tu és mãe. Ele não a nomeou primeira ministra nem lhe atribuiu títulos de funcionalidade. Apenas mãe. Maria Santíssima, nossa mãe, dada por Jesus, nós te agradecemos, te amamos e te pedimos, nos leve sempre até Ele, porque a mãe tem acesso direto ao Filho sempre. Assim encerramos e amanhã estaremos de volta nesse mesmo horário. Fiquem todos com Deus e até lá!

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Celebramos, em comunhão com a Igreja, a segunda-feira da 16ª semana do Tempo Comum. Os milagres são respostas à fé daqueles que confiam no Senhor. Entretanto, muitas vezes, essa realidade é manipulada pela incredulidade humana, que quer colocar Deus à prova. Nesta celebração, supliquemos a conversão do coração e assumamos com responsabilidade nossa experiência cristã. Rezemos pela pastoral da criança, pelos desempregados, pelos idosos e enfermos, por todas as famílias. Pelo aniversário de Tiago Lima Silva, José Rodrigues, Milena Reis, Loren Cristina da Silva Oliveira, Líria da Silva Ferreira Machado, Mayra Breder de Souza, Maria Clara, Sana Catapreta. Pelos casais aniversariantes, José Dutra de Almeida e Maria Aparecida de Logo de Almeida, 24 anos. Pela saúde de Maria José Alves de Oliveira. Pela família enlutada que perdeu seu ente querido. Sétimo dia de Arlete Maria Adão da Silva. Sétimo dia de Liz Emanuele da Mota Lima. E ainda pelas intenções pessoais que trazemos em nosso coração e por aquelas intenções que cada família apresenta neste momento. E as intenções depositadas na caixa em frente ao altar. Elevemos o nosso coração a Deus e participemos intensamente desta celebração eucarística. Essa celebração será presidida pelo Padre Carlos, na alegria do ressuscitado, com entusiasmo e muito fervor, cantemos.

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1: Louvado seja nosso Senhor Jesus Cristo.
2: Para sempre seja louvado.
1: Queridos irmãos e irmãs,

0: Irmãos e irmãs, uma boa noite.
1: Boa noite.
0: Sejam bem-vindos, bem-vindas. Vamos agradecer a Deus, a vida, renovando nossos compromissos à luz da palavra, rezando pelos doentes, enfermos, famílias enlutadas, idosos, nossas famílias e nossos lares. Em nome do Pai, do Filho e do Espírito Santo.
1: Amém.
0: Irmãos e irmãs, o Deus da esperança, que nos cumula de toda alegria e paz em nossa fé, pela ação do Espírito Santo, esteja convosco.
1: Bendito seja Deus que nos reuniu no amor de Cristo.
0: Quem me protege e me ampara é meu Deus. É o Senhor quem sustenta a minha vida. Pensemos um pouco neste caminho cristão, familiar, comunitário, que nós somos convidados a percorrer. Mas vamos também pedir a Jesus a graça do perdão pelas vezes que nós não acreditamos, pelas vezes que nós precisamos pedir provas, pelas vezes que o nosso humano

0: Deus Pai de infinita misericórdia, tenha compaixão de todos nós. Perdoe os nossos pecados e nos conduza à vida eterna.
1: Amém.
0: Oremos, irmãos e irmãs. Senhor, sede propício a vossos fiéis e benigno multiplicai neles os dons da vossa graça, para que fervorosos na fé, esperança e caridade, perseverem sempre vigilantes na observância dos vossos mandamentos. Por nosso Senhor Jesus Cristo, vosso Filho, que é Deus e convosco vive e reina na unidade do Espírito Santo, por todos os séculos dos séculos. Amém. Amém.

0: Leitura da profecia de Miqueias. Ouvi o que diz o Senhor: levanta-te, convoca um julgamento perante os montes e faze que as colinas ouçam tua voz. Ouve, montes, as razões do Senhor em juízo. Escutai-o, fundamentos da terra. A pendência do Senhor é com seu povo. Ele disputa em juízo contra Israel. Povo meu, o que é que te fiz? Em que te fui penoso? Responde-me, eu te retirei da terra do Egito e te libertarei da casa de servidão. E pus à tua frente Moisés, Araão e Maria. Que oferta farei ao Senhor, digna dele, ajoelhar-me diante do Deus Altíssimo? Acaso oferecerei holocaustos e novilhos de um ano? Acaso agradam ao Senhor carneiros aos milhares e torrentes de óleo? Porventura ofertaria eu o meu primogênito por um crime meu, o fruto do meu sangue, pelos pecados da minha vida? Foi-te revelado, ó homem, o que é o bem e o que o Senhor exige de ti, principalmente praticar a justiça e amar a misericórdia e caminhar solícito com teu Deus. Palavra do Senhor.
1: Graças a Deus.

0: Irmãos e irmãs, o Senhor esteja convosco.
1: Ele está no meio de nós.
0: Proclamação do Evangelho de Jesus Cristo, narrado por São Mateus.
1: Glória a vós, Senhor.
0: Naquele tempo, alguns mestres da lei e fariseus disseram a Jesus: Mestre, queremos ver um sinal realizado por ti. Jesus respondeu-lhes: Uma geração má e adúltera busca um sinal, mas nenhum sinal lhe será dado, a não ser o sinal do profeta Jonas. Com efeito, assim como Jonas esteve 3 dias e 3 noites no ventre da baleia, assim também o Filho do Homem estará 3 dias e 3 noites no seio da terra. No dia do juízo, os habitantes de Nínive se levantarão contra essa geração e a condenarão, porque se converteram diante da pregação de Jonas. E aqui está: quem é maior do que Jonas? No dia do juízo, a rainha do sul se levantará contra essa geração e a condenará, porque veio dos confins da terra para ouvir a sabedoria de Salomão. E aqui está: quem é maior do que Salomão? Palavra da salvação.
1: Glória a vós, Senhor.

Irmãos e irmãs, o salmista, hoje o Salmo 49, ele é muito interessante, e é um salmo que abre-nos, ou que nos ajuda a rever coisas interessantes, importantes. A todo homem que procede retamente, eu mostrarei a salvação que vem de Deus. Ontem, o grande apelo do Evangelho foi para nós sermos trigo de Deus e não joio, para nós agirmos como a semente de mostarda e para nós agirmos como aquela pequena porção de fermento. As coisas de Deus, elas são simples, pequenas. Deus não quer coisas grandiosas. O que Deus quer de nós, e nós ouvimos, estamos ouvindo, e hoje mais uma vez, hoje nós temos a profecia de Miqueias, dentro de um caminho proposto pelo Antigo Testamento, profetas anunciaram, e aqueles que tentam Jesus hoje, eles conheciam o Primeiro Testamento, eles conheciam aquilo que foi anunciado, mas o grande problema é que eles rejeitaram os profetas, e aquilo que os profetas anunciaram, eles pegaram simplesmente aquilo que lhes interessava, e nada mais. Talvez o grande problema humano, cristão, comunitário, eclesial hoje, está aí, exatamente por aí. Eu pego aquilo que me interessa, aquilo que não me interessa, eu deixo de lado. E às vezes, quando eu pego, eu busco, eu me apego a aquilo que me interessa, nem sempre o que me interessa é o essencial. E às vezes nós perdemos o essencial. Nós jogamos fora a preciosidade e nós ficamos com aquilo que não tem muito valor.

profecia de Miqueias hoje vem nesse sentido. O que Deus quer? Olha, o que Deus quer não é sacrifícios, não é holocausto, não é ofertas grandiosas. Que oferta farei ao Senhor, digna dele, ao ajoelhar-me diante do Deus Altíssimo? Acaso oferecerei holocaustos de novilhos de um ano? Acaso agradam ao Senhor carneiros ao milhares, aos milhares e torrentes de óleo? Porventura ofertaria eu o meu primogênito por um crime meu? E o profeta é muito claro, ele apresenta: foi-me ou foi-te revelado, ó homem, o que é bom, o que é bem e o que o Senhor exige de ti. Três elementos importantes, principalmente: praticar a justiça, amar a misericórdia e caminhar solícito com teu Deus. O primeiro testamento está carregado dessas orientações. É Jeremias, é Isaías, é Oséias, hoje é Miqueias. Jonas mostra um caminho belíssimo que Jesus retoma hoje no Evangelho. E as lideranças religiosas não entenderam, ou melhor, não quiseram entender, se apegaram à lei. Por isso que hoje provocam Jesus. A questão primeira, a questão principal hoje, logo no início, é o capítulo 12, de 38 seguintes do Evangelho de Mateus. Alguns mestres da lei, fariseus, disseram a Jesus: mestre, queremos ver um sinal realizado por ti. É a provocação a Jesus. Primeiro, que eles não acreditaram em Jesus. Segundo, que eles querem provocar Jesus. E terceiro, que eles se apegaram tanto à lei, se escravizaram diante da lei e perderam aquilo que era o essencial, ou que é o essencial do Primeiro Testamento. E o essencial, vou repetir, esses três elementos: a prática da justiça, amar a misericórdia e caminhar solícito com Deus. O essencial da vida, ontem e hoje, é este. O essencial. O que Deus, ou melhor, o que agrada a Deus. O profeta Isaías, de uma forma insistente, apresenta o que agrada a Deus. Está nessa mesma direção. Nos evangelhos percebemos o destaque à rejeição de Jesus pelas autoridades religiosas de Israel. Há uma rejeição enorme. Mestres da lei, fariseus, eles querem sinal, ou eles querem sinais. Para quem não quer ver, não adianta forçar. Se Jesus tivesse mostrado algum sinal claro, eles não acreditariam nele. Deus não é um Deus que revela, ou que se revela a gente difícil. Não. Deus é paciencioso. E Deus nos vence pelo cansaço. Guardemos isso. Não adianta provocar Deus. Não adianta. Não adianta forçar que Deus revele aquilo que Ele não quer revelar, para mostrar ou para provar quem Ele é. Nós é que provamos. Quando alguém nos provoca, humanamente falando, nós queremos provar que não é assim, ou que é assim, ou quem somos nós, para mostrar o quê? O humano presente em nós. Deus age de uma forma radicalmente diferente. Por isso que a palavra

Jesus primeira, ele está diante de uma geração má e adúltera. Busca um sinal, mas nenhum sinal lhe será dado. No fundo, no fundo, para Jesus, o que eles desejam, o que eles querem, eles não irão encontrar, porque Jesus não irá revelar, o que Jesus não irá concedê-los. Essa geração, essa liderança religiosa consegue tirar Jesus do sério? Eu acredito que não. Jesus tem uma consciência clara. E o bonito que Jesus, mesmo diante das provocações, pelo menos os evangelhos, os evangelistas, através das narrativas, Jesus fica chateado. De vez em quando Jesus fica irado. Jesus expressa sentimentos humanos. Mas é interessante que quando um fariseu convida Jesus para um jantar ou para uma refeição, Jesus está presente. Jesus vai à casa dele. Liderança religiosa judaica, liderança religiosa de Israel. Por isso que Jesus diz: nenhum sinal lhe será dado a não ser o sinal de Jonas. O que Jesus quer dizer? Olha, no primeiro testamento tem um sinal claro que faltou, pelo menos o evangelista não contempla, é Jesus dizer: vocês conhecem, vocês sabem o caminho, vocês sabem aquilo que Jonas realizou. Grande dificuldade das autoridades religiosas é perceber que precisam de conversão. Na verdade, as lideranças queriam converter Jesus, mas Jesus sente que a liderança precisa de conversão. A vida é assim mesmo. Apenas um pecadinho, Deus perdoa. É uma ideia. Não preciso me converter. Quem sabe? Deixa para o final da vida. E assim por diante. No dia do juízo, os habitantes de Nínive se levantarão contra essa geração e a condenarão. Quantas e quantas vezes Jesus provoca as autoridades religiosas, e esta é uma provocação. Quem vai julgar e condenar a liderança de Israel? São os habitantes de Nínive. Quem são os habitantes de Nínive? Eram pecadores? Eram rejeitados? Eram excluídos e marginalizados? Quem já leu uma vez, duas, três, o livro de Jonas? Final de tudo, Jonas fica chateado com Deus, porque Jonas não desejava a conversão dos ninivitas. Jonas desejava que Deus destruísse Nínive. Mas a ação de Deus é maior. Então, imaginemos uma liderança de Israel autoritária, convicta, que se sentia grandiosa, vai ser julgada por um povo pagão, excluído e marginalizado, que não pediu prova, que não pediu sinal a Jonas, e uma geração, um grupo dos ninivitas, uma cidade inteira se converteu. Quem nos condena não é o mau humor de Deus. Quem nos condena são todas as pessoas que diante da palavra se convertem. O grande apelo e a grande oportunidade que nós temos no dia do julgamento, não adianta dizer: ah, meu Deus, a carne é fraca, eu sou humano. Deus sabe, o Senhor sabe que é difícil. Olha, Senhor, é difícil tirar

0: tempinho para Deus e outras desculpas, não adianta. Jesus disse aqui, está alguém que é maior do que Jonas. Jesus diz no decorrer, nas narrativas dos evangelistas, ele é maior do que Abraão, ele é maior do que Isaac, ele é maior do que os profetas. Por isso que, quando Jesus pergunta aos discípulos, quem dizem os homens que eu sou? A princípio ele estava muito bem. Tu dizes, eles dizem que é Jeremias, é Isaías, é João Batista, é um dos profetas. Ótimo. Mas Jesus é muito mais. Por isso que veio a segunda pergunta. E para vocês, Jesus pergunta aos 12, quem sou eu? Aí vem aquela bela profissão de fé de Pedro. Aí sim, foi melhor a resposta. A rainha do sul fez um longo caminho para ouvir a sabedoria de Salomão. E Jesus diz, aqui está quem é maior do que Salomão. No dia do julgamento final, no dia do julgamento, a rainha do sul vai se levantar para julgar esta geração. Quantas vezes temos oportunidades inúmeras, mas nós não conseguimos priorizá-las. Irmãos e irmãs, o dia de hoje, à luz do Evangelho e da leitura de Miqueias, o profeta, nós somos convidados a nos voltar para aquilo que é o essencial. E o essencial é viver de uma forma intensa e plena aquilo que a palavra vai sinalizando para cada um de nós. Precisamos nos deixar guiar pelo sinal que é Jesus, pela palavra, pelo Evangelho. O sinal sempre aponta um caminho, cura as nossas enfermidades, as nossas doenças. Ao mesmo tempo, o que a vida está sinalizando? O que a vida está sinalizando para nós? É muito maior do que Jonas. E Jesus é muito maior do que Salomão. Acolhamos a graça. Peçamos a Ele a força para experimentá-lo. E experimentando-o, possamos produzir frutos, e frutos abundantes em nossa vida. Deixemos-nos voltar ou guiar pelo essencial: prática da justiça, valores cristãos, compromisso com a palavra, para podermos produzir frutos e frutos abundantes. Louvado seja nosso Senhor Jesus Cristo.
1: Para sempre seja louvado.
0: Elevemos nossos pedidos e preces ao Senhor Deus da vida, e que Ele continue nos guiando e nos conduzindo, e que nós nos coloquemos diante dEle com toda a confiança.
2: Senhor Deus bondoso, atendei-nos.
3: Senhor Deus bondoso, acolhei-nos.
2: Pelos pastores da igreja, para que sejam sábios e prudentes na missão e ensinem os caminhos do Senhor ao rebanho que lhes é confiado, rezemos.
3: Senhor Deus bondoso, atendei-nos.
2: Pelos descrentes e vacilantes na fé, para que se deixem iluminar pela sabedoria do Evangelho e, livres de toda incredulidade, reconheçam em Cristo o caminho, a verdade e a vida, rezemos.
3: Senhor Deus bondoso, atendei-nos.
2: Pelas nossas comunidades, para que busquem se guiar sempre pela caridade da verdade e favoreçam a harmonia e a paz em seu meio, rezemos.
3: Senhor Deus bondoso, atendei-nos. Senhor nosso Deus, Deus bondoso, Deus amoroso, atendei-nos em nossas necessidades. Fortalecer em todos nós a graça da fé, o compromisso com o Evangelho, para nos deixarmos guiar e conduzir na prática da justiça,

0: Orai, irmãos e irmãs, para que o meu e o vosso sacrifício seja aceito por Deus Pai Todo-Poderoso.
1: Receba, Senhor, por tuas mãos este sacrifício,
0: para a glória de seu nome, para o nosso bem e de toda a Santa Igreja. Ó Deus, no único sacrifício da cruz, levastes à plenitude os diversos sacrifícios da antiga lei. Aceitai esta oblação das mãos dos vossos fiéis e santificai-a com a mesma bênção que destes à oferta de Abel, a fim de que sirva para a salvação de todos o que cada um trouxe em vossa honra, por Cristo nosso Senhor. Amém. Irmãos e irmãs, o Senhor esteja convosco.
1: Ele está no meio de nós.
0: Corações ao alto.
1: Nosso coração está em Deus.
0: Demos graças ao Senhor, nosso Deus.
1: É nosso dever e nossa salvação.
0: Na verdade, é digno e justo. É nosso dever e salvação dar-vos graças sempre e em todo lugar. Senhor, Pai Santo, Deus eterno e todo-poderoso, em vós vivemos, nos movemos e existimos. E ainda, em nossa condição corporal, não só sentimos todos os dias as provas de vosso amor de Pai, mas também possuímos o penhor da eternidade. Pois, tendo recebido as primícias do Espírito, pelo qual ressuscitaste Jesus dentre os mortos, esperamos a plena realização do mistério pascal. Por isso, também nós vos louvamos com todos os anjos, cantando em alegre celebração a uma só voz.

Na verdade, ó Pai, vós sois santo, fonte de toda santidade. Santificai, pois, estes dons, derramando sobre eles o vosso Espírito, a fim de que se tornem para nós o corpo e o sangue de nosso Senhor Jesus Cristo.

para ser entregue, abraçando livremente a paixão. Jesus tomou o pão, pronunciou a bênção de ação de graças, partiu e o deu aos seus discípulos, dizendo: tomai todos e comei, isto é o meu corpo, que será entregue por vós.

Do mesmo modo, no fim da ceia, ele tomou o cálice em suas mãos e, dando graças novamente, o entregou aos seus discípulos, dizendo: tomai todos e bebei. Este é o cálice do meu sangue, o sangue da nova e eterna aliança, que será derramado por vós e por todos para a remissão dos pecados. Fazei isto em memória de mim.

0: mistério da fé.
1: Anunciamos, Senhor, a vossa morte
0: e proclamamos a vossa ressurreição.
1: Vinde, Senhor Jesus.
0: Celebrando, pois, o memorial da morte e ressurreição do vosso Filho, nós vos oferecemos, ó Pai, o pão da vida, o cálice da salvação, e vos agradecemos porque nos tornastes dignos de estar aqui na vossa presença e vos servir.
1: Aceitai, ó Senhor, a nossa oferta.
0: Suplicantes vos pedimos que, participando do corpo e sangue de Cristo, sejamos reunidos pelo Espírito Santo num só corpo. Lembrai-vos, ó Pai, da vossa Igreja, que se faz presente pelo mundo inteiro, que ela cresça na caridade em comunhão com o Papa Leão, com o nosso Bispo Juarez, os bispos do mundo inteiro, os presbíteros, os diáconos e todos os ministros do vosso povo.
1: Lembrai-vos, ó Pai, da vossa Igreja.
0: Lembrai-vos também na vossa misericórdia dos nossos irmãos e irmãs que adormeceram na esperança da ressurreição e de todos os que partiram desta vida, parentes, amigos, familiares. Estamos rezando pelas almas, sétimo dia de falecimento de Arlete Maria Adão da Silva, sétimo dia de falecimento de Liz Emanuele da Mota Lima, todos os que partiram. Peçamos ao Pai, acolhei-os junto a vós, na luz da vossa face.
1: Concedei-lhes, ó Senhor, a luz eterna.
0: Enfim, nós vos pedimos, tende piedade de todos nós, nossa comunidade, nossas famílias, nossos lares, rezando pelos doentes, enfermos, famílias enlutadas, idosos, crianças, jovens. Estamos rezando pela pastoral da criança. Estamos rezando pelos aniversariantes: Tiago Lima Silva, José Rodrigues, Milena Reis, Loren Cristina da Silva Oliveira, Líria da Silva Ferreira Machado, Maria Breder, Maria Clara, Sana. Estamos rezando pelos casais aniversariantes: José Dutra de Almeida e Maria Aparecida de Logo de Almeida, 24 anos de vida matrimonial. Agradeçamos a Deus, rezemos por todos os que contam com as nossas preces, e dai-nos participar da vida eterna com a Virgem Maria, Mãe de Deus, São José, seu esposo, os apóstolos, São Lourenço, nosso padroeiro, e todos os santos que neste mundo viveram na vossa amizade, a fim de vos louvarmos e glorificarmos, por Jesus Cristo, vosso Filho. Por Cristo, com Cristo e em Cristo, a vós, Deus Pai Todo-Poderoso, na unidade do Espírito Santo, toda honra e toda glória, por todos os séculos dos séculos.
1: Amém, amém, amém.
0: Irmãos e

0: Irmãs, rezemos com amor e confiança a oração que o próprio Jesus nos ensinou. Pai nosso, que estais nos céus, santificado seja o vosso nome. Venha a nós o vosso reino. Seja feita a vossa vontade, assim na terra como no céu. O pão nosso de cada dia nos dai hoje. Perdoai as nossas ofensas, assim como nós perdoamos a quem nos tem ofendido. E não nos deixeis cair em tentação, mas livrai-nos do mal. Livrai-nos de todos os males, ó Pai, dai-nos hoje a vossa paz. Ajudados pela vossa misericórdia, sejamos sempre livres do pecado e protegidos de todos os perigos, enquanto aguardamos a feliz esperança e a vinda do nosso Salvador Jesus Cristo.
1: Vosso é o reino, o poder e a glória para sempre.
0: Senhor Jesus Cristo, dissestes aos vossos apóstolos: eu vos deixo a paz, eu vos dou a minha paz. Não olheis os nossos pecados, mas a fé que anima a vossa igreja. Dai-lhe, segundo o vosso desejo, a paz e a unidade. Vós que sois Deus com o Pai e o Espírito Santo.
1: Amém.
0: A paz do Senhor esteja sempre convosco.
1: O amor de Cristo nos uniu.

0: O Senhor bom e clemente nos deixou o memorial de suas grandes maravilhas. Eis o Cordeiro de Deus que tira o pecado do mundo.
1: Senhor, eu não sou digno de que entreis em minha morada, mas diz...

Oremos, irmãos e irmãs, nós vos pedimos, Senhor misericordioso, permanecei junto ao vosso povo e fazei passar da antiga para a nova vida aqueles que iniciastes os mistérios do céu. Por Cristo nosso Senhor. Amém. Votos de uma boa noite, que a semana seja vivida de uma forma intensa e plena. Levemos conosco a palavra, seja do Primeiro Testamento, seja a palavra de Jesus, que a palavra continue nos iluminando, nos guiando e nos conduzindo. Nosso agradecimento à equipe de liturgia, na responsabilidade da pastoral da criança, muito obrigado, que Deus abençoe imensamente. Aos ministros da Eucaristia, o nosso muito obrigado. A equipe da música, William e Priscila, muito obrigado a vocês pela disponibilidade, pelo serviço. A nossa equipe técnica, os que estão trabalhando na Fundação Expansão Cultural, Rádio Manhossu FM 106.9, João Pedro aqui conosco, o cinegrafista. Muito obrigado a todos. Sentimentos, orações e preces às famílias enlutadas. Sétimo dia de falecimento de Arlete Maria Adão da Silva. E o sétimo dia de falecimento de Liz Emanuele da Mota Lima. Que o Senhor fortaleça em todos nós a certeza plena da ressurreição. Nós temos um convite em nome da nossa congregação dos missionários sacramentinos de Nossa Senhora. Sábado, convidamos você e sua família para participarem conosco da missa em ação de graças pelo reconhecimento das virtudes heróicas do venerável Júlio Maria de Lombardi. Dia 25 de julho, próximo sábado, final de semana, às 19 horas, na Praça do Santuário do Bom Jesus, em Manhumirim. Os que puderem, vamos rezar. Esta missa será presidida por Dom Juarez de Lorto, nosso bispo diocesano. Aniversariantes presentes, vamos chegar aqui na frente. Vamos cantar os parabéns. Temos os 24 anos de vida matrimonial de José Dutra de Almeida e Maria Aparecida de Logo de Almeida. Aniversariantes: Tiaguinho, Tiago Lima da Silva, José Rodrigues, Milena Reis, Loren Cristina da Silva, Líria da Silva Ferreira, nossa ministra da Eucaristia, Maria Breder, Maria Clara, Sana, catequista. Vamos chegar aqui na frente, cantemos juntos os parabéns.

0: Viva os aniversariantes!
1: Viva!
0: Viva nossa comunidade!
1: Viva!
0: Ave Maria, cheia de graça, o Senhor é convosco. Bendita sois vós entre as mulheres, e bendito é o fruto de vosso ventre, Jesus. Santa Maria, Mãe de Deus, rogai por nós, pecadores, agora é na hora de nossa morte.

0: Meio de nós.
1: Pela intercessão de São Lourenço, de Nossa Senhora da Saúde, desça sobre todos nós, sua casa, o seu lar, seus objetos religiosos, seu copo d'água, sobre todos os doentes, enfermos, aniversariantes, famílias enlutadas, a bênção de Deus Todo-Poderoso, Pai, Filho e Espírito Santo. Amém.
0: Amém.
1: Irmãos e irmãs, ide em paz. E que o Senhor vos acompanhe sempre.
0: Graças a Deus.
1: Enquanto vamos cantando, vamos também nos saudando. Que a paz permaneça conosco.
2: 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Tenham todos uma boa noite.
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4: De garantir o atendimento à nossa população, quanto da saúde, quanto setor econômico.
5: A lei prevê medidas para incentivar a produção nacional de insumos e fortalecer cadeias produtivas internas, com o objetivo de ampliar a capacidade nacional de resposta em situações de crise, como destacou o ministro do Desenvolvimento, Indústria, Comércio e Serviços, Márcio Elias.
6: A pandemia mostrou isso para o mundo, a indesejável dependência de um continente ou de alguns países do fornecimento do que é essencial na área da saúde. Acho que a sanção do nosso PL 2583 hoje retoma essa tradição do país, do Brasil, na vanguarda do desenvolvimento do complexo econômico e industrial da saúde.
5: A estratégia também prevê mecanismos para a transferência de tecnologia entre instituições privadas e laboratórios públicos. Entre os projetos previstos estão o desenvolvimento de insulina glargina com produção integral no Brasil e de uma vacina contra o vírus sincicial respiratório associado a casos de bronquiolite. Reportagem Márcia Fernandes.
7: Empresas de revenda de ingressos devem ser transparentes com o consumidor sobre o seu papel.
8: Caso isso não aconteça, elas podem ser alvo de medidas cautelares, entre outras determinações.
7: É o que vamos ouvir agora na reportagem de Gabriela Noronha.
9: Quando você vai comprar um ingresso para um show ou teatro, por exemplo, pode acabar recorrendo a páginas na internet que fazem a revenda desses tickets. Mas essas plataformas precisam respeitar os direitos do consumidor. Se isso não ocorrer, ficam sujeitas a medidas cautelares do governo. É o caso de uma empresa que começou a ser investigada nesta segunda-feira por falta de transparência e insuficiência de informações essenciais ao consumidor, como detalhou Ricardo Morichita, secretário nacional do Consumidor.
10: Muita gente acaba contratando, mas não sabe que se trata de um mercado secundário. E claro, tudo isso leva a uma potencial indução do consumidor ao erro, a acreditar que está adquirindo o ingresso pelo canal oficial. Acho que isso é ruim para todos. É importante que o consumidor saiba, não seja enganado, não possa ser induzido a erro, garantir a informação e depois a própria boa-fé.
9: Como medida cautelar, a Senacom determinou que a plataforma passe a indicar de forma clara e destacada ao longo de todo o processo da venda que não constitui um canal oficial de venda dos eventos, que os ingressos são ofertados por terceiros e que podem ser vendidos por preços superiores aos dos canais oficiais. Em caso de não cumprimento da medida, a empresa poderá ser multada em R$100 mil por dia. Vitor Oliveira Fernandes, secretário nacional de Direitos Digitais, mencionou outras possíveis fraudes que fazem parte da investigação.
11: Uma outra preocupação que também surge nesses monitoramentos de mercado é o uso cada vez maior de robôs que funcionam verdadeiramente como cambistas digitais. Robôs que conseguem adicionar ingressos ao carrinho em milissegundos, que conseguem ocupar posições melhores nas filas dos ingressos e que conseguem até fazer o check-out automatizado em um tempo bastante rápido, de modo que o consumidor se torna dependente desse mercado secundário.
9: Lembrando que há PROCONs em todos os estados do país para a proteção e defesa dos direitos do consumidor. Além disso, é possível utilizar a plataforma consumidor.gov.br www.gov.br para registrar denúncias e reclamações. Reportagem Gabriela Noronha.
8: E durante a Copa do Mundo da FIFA 2026, o Ministério da Justiça e Segurança Pública participou da Operação Cartão Vermelho, realizada simultaneamente em 9 países.
7: A ação foi coordenada pelo

0: Departamento de Justiça e pela Agência de Investigações de Segurança Interna dos Estados Unidos para combater a pirataria digital e física.
1: No Brasil, a atuação com foco no ambiente digital resultou no bloqueio de 309 domínios e 109 endereços de IP utilizados na transmissão ilegal de sinais de TV e streaming.
0: A operação teve como objetivo combater redes criminosas envolvidas que lucram ilegalmente com a venda de produtos físicos piratas, como camisetas de seleções, álbuns de figurinhas e artigos esportivos falsificados, e também com a retransmissão digital não autorizada dos jogos do Mundial.
1: O pagamento do Bolsa Família começou hoje aos beneficiários do programa.
0: Em cidades onde foi decretada a situação de emergência ou calamidade pública pelo governo federal, o recurso foi unificado.
2: Começou nesta segunda-feira, dia 20, o pagamento do Bolsa Família referente ao mês de julho. Os depósitos seguem um calendário escalonado, conforme o último dígito do número de identificação social, o NIS. Neste mês, o benefício tem valor médio de R$ 679,19. Para receber o auxílio, é preciso atender aos critérios do programa, manter o cadastro único atualizado e cumprir as exigências nas áreas de saúde e educação, como frequência escolar, vacinação em dia e acompanhamento pré-natal, quando necessário. Os beneficiários podem movimentar o dinheiro de forma digital pelo aplicativo Caixa Tem, utilizados na função débito com cartão do programa ou sacados em terminais de autoatendimento da Caixa, casas lotéricas e correspondentes Caixa Aqui. Já as famílias que vivem em municípios com situação de emergência ou calamidade pública reconhecida pelo governo federal recebem um benefício nesta segunda-feira, sem seguir o calendário do NIS. A medida beneficia moradores de cidades do Amazonas, Roraima, Paraná, Sergipe, Paraíba e Rio Grande do Norte, afetadas por eventos como estiagem e enchentes. Thaisa Vitória para a Voz do Brasil.
1: E estão abertas as inscrições para o Prêmio Brasil que Alimenta, até o dia 31 de julho.
0: A iniciativa vai reconhecer 40 ações desenvolvidas por organizações da sociedade civil para o combate à fome.
1: Podem participar organizações que estejam em funcionamento há pelo menos 3 anos e mantenham iniciativas em andamento.
0: O valor total da premiação é de R$ 700 mil, distribuídos entre as 20 melhores iniciativas.
1: O edital com as informações está disponível em gov.br/mds.
0: As mulheres têm agora um novo aliado na luta contra a violência, um chatbot do Ligue 180.
1: É um robô atendente que vai trazer prontamente informações sobre os direitos das mulheres, legislação e serviços da rede de atendimento.
0: A ferramenta de inteligência artificial vai fazer uma curadoria diária da base de informações utilizadas pelas atendentes da Central de Atendimento à Mulher.
1: Mas o atendimento humanizado, em que as vítimas podem conversar diretamente com uma pessoa, vai seguir. E nós conversamos sobre isso com a Secretária Nacional de Enfrentamento à Violência contra as Mulheres, Estela Bezerra. Acompanhe. Secretária Estela, bem-vinda à Voz do Brasil. Vamos começar falando desse novo chatbot do Ligue 180. Como é que ele funciona? O que que ele oferece de novo para as mulheres?
3: Olha, o chatbot, primeiro, um prazer estar aqui, uma saudação a todo mundo que está nos ouvindo, nos assistindo. O chatbot, ele é mais uma tecnologia, ela é desenvolvida muito pelo campo do mercado, mas a tecnologia também pode servir à cidadania, né? Então, o que nós estamos colocando é mais um meio de acesso para que as mulheres em situação de violência, elas possam acionar a Central 180, seja para pedir uma informação ou seja para que ela tenha uma acolhida rapidamente sobre a situação de violência que ela está vivenciando. A violência contra as mulheres, ela tem várias tipologias. O Brasil ainda não tem uma imersão e uma compreensão dessas várias tipologias, mas elas oprimem mulheres em todo o território. E aí o chatbot, inclusive, dialoga com a juventude e traz mais uma opção, mas ela não tira a humanização do serviço nem do atendimento.
4: Quer dizer que com um robô, o atendimento humano também segue, né? As mulheres ainda conseguem atendimento humanizado ligando para o número 180.
3: O chatbot, ele pode estar assentado numa inteligência artificial, mas ele também pode estar nos princípios do atendimento. E nesse caso, ele está nos princípios do atendimento. Não há uso de inteligência artificial. Depois que se tabula ali o tipo de demanda que é trazida, imediatamente você pode recorrer.

0: a um atendimento humanizado, e aquela demanda vai ser acompanhada humanamente. Nós temos mais de 360 atendentes, 24 horas para fazer esse serviço.
1: Onde é que elas acessam o chatbot?
0: Olha, tanto pelo telefone como ela pode acessar pelo site da nossa página no Ministério das Mulheres. Nós temos todas as tecnologias que você pode recorrer. O 180 tem um grande painel. 22% das procuras no Ministério das Mulheres são justamente pelo 180.
2: E há também outras ferramentas, né? Como o WhatsApp, por exemplo, né? Como é que ele pode ser acessado por quem queira orientações ou mesmo ajuda?
0: Olha, o 180, ele já tinha o WhatsApp implementado. O WhatsApp é uma linha direta. Depois que a gente fazia o atendimento direto, humanizado, ainda se perguntava se você queria receber alguma informação pelo 180, né? Então, o WhatsApp não é uma ferramenta em que a gente acessa a qualquer mulher. A gente prioriza o sigilo da informação. Muitas vezes as mulheres podem receber ou tem o telefone monitorado, e isso pode ser uma situação de risco. Mas o WhatsApp do 180, ele fica disponível para qualquer mulher que liga para o 180, e ele também pode ser acessado através da nossa página com o íconezinho que dá disponibilidade ao 180.
1: Agora, as atendentes do Ligue 180, elas passam por uma qualificação, né, específica para prestar esse tipo de atendimento. O que está incluído na preparação delas?
0: Olha, desde a taxonomia, porque a gente tem violência, desde violência vicária, que recentemente foi reconhecida como uma tipologia própria de crime, até a violência patrimonial, a violência psicológica, são tipologias de violência que às vezes é difícil de você identificar. Muitas mulheres vão e se identificando que vivem aquele tipo de violência na medida em que alguém vai falando que aquilo é violência. Então, todas essas atendentes, elas são preparadas, qualificadas em compreender a legislação e compreender a manifestação desse tipo de violência. Elas também têm um aparo psicológico, porque é muito doloroso e é muito difícil você passar o dia inteiro ouvindo narrativas de violação de direitos e de violência. Então, elas têm uma retaguarda de psicologia, de atendentes, né, e fazem grupos de conversar sobre esse tema. E agora nós estamos inaugurando uma especialização para que elas tenham uma melhor qualificação, mas também um reconhecimento acadêmico de que elas são profissionais especializadas no atendimento às mulheres em situação de violência.
1: Só para a gente esclarecer, a senhora mencionou a violência vicária, que é um tipo novo, né, um tipo penal novo, e aí muita gente provavelmente não conhece. Ela ocorre quando o companheiro agride familiares, né, filhos, pais, para atingir a mulher, né?
0: O agressor praticante de violência doméstica, ele nunca só viola as mulheres. Ele viola os filhos, ele agride a sogra, ele agride os cunhados, mas ele tem uma predileção pelos filhos. Os filhos é um modo, é um instrumento de ofender. Se você, às vezes, me der um tapa, o tapa dói, mas dói mais se você bater no meu filho. Isso é uma coisa muito concreta. E o pior caso que nós acompanhamos foi aquele caso de Thales Machado, aqui no estado de Goiás, onde ele executou os dois filhos e ainda construiu através, se suicidou, mas antes disto construiu a narrativa de que a ex-esposa ou a mãe das crianças é que era responsável por tudo aquilo, e ela, por conta disso, não conseguiu sequer acompanhar o velório dos filhos.
2: Secretária, o Ministério das Mulheres também apresentou recentemente em Salvador as diretrizes nacionais das Casas da Mulher Brasileira. O que que elas estabelecem sobre esse serviço?
0: A atualização das diretrizes era uma necessidade. A casa está fazendo 10 anos. A primeira casa foi inaugurada ali em 2015, né, no estado de Mato Grosso do Sul. Durante esses 10 anos, muita coisa mudou, inclusive de legislação. Nós temos muita tecnologia que avançaram durante essa década, e era necessário fazer um alinhamento. Hoje temos 13 casas, uma projeção de mais casas. É natural que a política pública vá se expandindo por todo o território, e era necessário a atualização das diretrizes, porque a Casa da Mulher Brasileira, ela é o mais completo, mas ela é mais complexo serviço de uma política pública. Ela junta no mesmo espaço poderes como o poder executivo e o poder do sistema de justiça, judiciário. Lá funciona a vara de família, lá funciona

0: o Ministério Público, mas também tem a Secretaria de Segurança Pública com a Delegacia Especializada da Mulher, o Serviço Psicossocial que atende lá dentro, tem também a possibilidade da mulher, por uma questão de risco, ficar acomodada num abrigamento temporário dentro dessa casa. Então, como são serviços complexos, de alta complexidade, com intersetorialidade e interinstitucionalidade, as diretrizes se atualizaram para que o serviço tenha mais azeitamento e seja muito mais eficiente, para que não haja nenhum erro de protocolo de serviços tão complexos.
1: Agora, secretária, acho que a pergunta mais importante da nossa entrevista é essa que vem agora. Uma mulher que esteja nos ouvindo e que se reconheça numa situação de violência, mas que tenha dificuldades em sair dessa situação, seja por motivos financeiros ou quaisquer outros, como é que ela pode começar a pedir ajuda? A gente falou aqui de Casa da Mulher Brasileira, de Ligue 180, mas por onde ela começa? Qual o primeiro passo?
0: Olha, geralmente uma mulher que vive em situação de violência, ela nega que vive em situação de violência, essa negação vai de 3 a 10 anos. Se ela tem no ciclo de amizade dela e uma forma de impedir que a mulher recorra a alguém, um agressor que vive dentro de casa, que ameaça constantemente, ele inibe a relação dessa mulher com seus familiares e também com suas amigas. Essa é uma maneira de manter a mulher isolada. Então, o principal movimento que uma mulher precisa fazer quando ela está vítima de violência é procurar alguém da sua confiança, alguém que ame e respeite ela verdadeiramente, para ela poder compartilhar dessa situação que ela vive. Geralmente, o primeiro ciclo de apoio vem das amigas e da família. Quando você não encontra essa possibilidade, é preciso procurar ou a delegacia, ou o centro de referência da mulher, ou mesmo a Casa da Mulher Brasileira, que é um serviço de porta aberta. Geralmente as mulheres só conseguem fazer esse movimento quando a violência já não ameaça mais só a vida dela, ameaça a vida dos filhos. Então as mulheres conseguem fazer uma ruptura. Por isso que programas como esse, a gente falar do assunto, dizer que a violência acontece e que ela não é naturalizada e que ela pode ser rompida, é necessário. Muitas mulheres vivem em situação profunda de isolamento e não conseguem fazer a ruptura sozinha. Ninguém consegue fazer uma ruptura sozinha. Então, o primeiro movimento é uma mulher procurar alguém de sua confiança. O segundo movimento é procurar um serviço especializado. E se ela for a um serviço bancário, sendo oprimida por violência patrimonial, ela também deve pedir ajuda. Hoje, a Caixa Econômica tem um serviço para acolher mulheres nessa situação. Ou se ela for a um serviço de saúde, ela também pode pedir ajuda ao serviço de saúde para poder fazer a ruptura da violência. Sozinha, ninguém consegue.
2: Muito bem, nós conversamos com Estela Bezerra, secretária nacional de enfrentamento à violência contra as mulheres. Muito obrigado, secretária, por sua entrevista aqui à Voz do Brasil.
0: Eu que agradeço a vocês.
3: Conciliar os estudos e a maternidade é uma missão desafiadora para muitas mães que ocupam as universidades.
1: Mas nas cuidotecas, as mães podem deixar seus filhos na hora das aulas.
3: O serviço já é oferecido em universidades federais e agora está aberto para universidades públicas estaduais.
1: As interessadas têm até o dia 15 de setembro para se inscrever em edital do Ministério das Mulheres.
4: Um espaço público, seguro e gratuito, onde crianças de 3 a 12 anos de idade são acolhidas enquanto os responsáveis, principalmente as mães, estudam. Assim, é a Cuidoteca, serviço oferecido em universidades federais como a de Brasília. Na UNB, a iniciativa teve início no começo deste ano e atendeu 23 crianças no período noturno. Para o segundo semestre, 40 vagas serão oferecidas. A coordenadora pedagógica da Cuidoteca da UNB, Letícia Teles, falou sobre a receptividade do serviço.
5: A Cuidoteca promoveu ali um espaço onde a criança pode ser criança, porque eles podem realmente brincar, socializar. E as mães têm um feedback, assim, incrível.
4: Agora, o serviço de Cuidoteca será expandido para universidades estaduais. O edital aberto pelo Ministério das Mulheres vai oferecer 9.200.000 reais para que as universidades estaduais possam contratar profissionais, comprar material pedagógico e oferecer alimentação às crianças. Em contrapartida, as unidades deverão providenciar espaço físico, infraestrutura e apoio operacional. Cada universidade selecionada poderá receber até R$ 240 mil reais

0: para manter o serviço. Segundo Juliana Cores, coordenadora-geral de Políticas de Cuidado do Ministério das Mulheres, há recursos suficientes para contemplar todas as universidades estaduais do país.
1: A gente pensou nas universidades estaduais devido ao número de mulheres, que é um número relevante, e a gente conseguiu aqui aportar um recurso que é suficiente para abarcar todas as universidades estaduais. E o que a gente quer é que cada vez mais cresça essa cultura da cuidoteca. A gente interpreta como um dos pontos cruciais aí para a tranquilidade dessas mulheres.
0: O envio de propostas pelas universidades estaduais deve ser feito até o dia 15 de setembro por meio da plataforma transferegov.br. As unidades selecionadas deverão ofertar o serviço de cuidoteca por 12 meses. Reportagem Luana Karen.
2: E além do edital para as universidades estaduais, seguem abertas até o dia 1º de agosto as candidaturas para a chamada estratégica Unicuidotecas.
3: Nesta chamada, o Ministério da Educação, em parceria com o Ministério do Desenvolvimento e Assistência Social, Família e Combate à Fome, vai selecionar 50 universidades federais para a implantação de espaços gratuitos de acolhimento infantil nas instituições.
2: Os espaços visam atender filhos de alunos, professores, servidores técnicos e trabalhadores terceirizados.
3: Cada universidade federal selecionada terá capacidade para atender 40 crianças simultaneamente.
2: O envio das propostas deve ser feito por meio eletrônico. Os detalhes estão disponíveis em gov.br/mec.
3: O transporte aéreo brasileiro registrou 65 milhões e 200 mil passageiros no primeiro semestre desse ano.
2: De acordo com o relatório da Agência Nacional de Aviação Civil, a ANAC, mais de 50 milhões nos voos domésticos e 15 milhões nos voos internacionais.
3: Só no mês de junho, o total de passageiros chegou a 10 milhões e 300 mil pessoas.
2: O transporte de carga nos aeroportos brasileiros registrou o crescimento de janeiro a julho deste ano.
3: Foram mais de 673 mil toneladas transportadas em níveis nacionais e internacionais.
2: E essas foram as notícias do Governo Federal.
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3: Fique agora com as notícias do Poder Judiciário e do Congresso Nacional. Boa noite.
2: Boa noite e até amanhã.

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1: Você vai ouvir agora notícias do Poder Judiciário.
2: Em Angola, presidente do STF propõe ampliar cooperação entre cortes constitucionais na defesa da democracia.
3: TSE divulga dados sobre o eleitorado brasileiro.
2: TST entende que CNPJ ativo não basta para provar que a empresa continua em operação.
3: Boa noite, eu sou o Arthur Filho.
2: E eu sou Walter Lima.
3: O presidente do STF e do CNJ, ministro Edson Fachin, defendeu em Luanda, na Angola, o fortalecimento da cooperação entre tribunais constitucionais para proteger a democracia.
2: A manifestação ocorreu durante reunião com Laurinda Prazeres Cardoso, presidente do Tribunal Constitucional de Angola, Marta Ferreira.
4: Ao abrir o encontro, Fachin disse que a relação entre os dois tribunais deve ser ampla, permanente e voltada à construção de uma agenda comum para os próximos anos.
5: Cuidaremos de uma pauta de cooperação centrada no fortalecimento da capacidade institucional de nossos tribunais.
4: O presidente do STF ressaltou que as democracias constitucionais enfrentam desafios comuns em diferentes partes do mundo, especialmente diante do avanço de movimentos autoritários que buscam enfraquecer as instituições por dentro. Para Fachin, os tribunais constitucionais ocupam posição central na preservação do Estado Democrático de Direito e defendeu o fortalecimento da cooperação entre as cortes constitucionais para compartilhar experiências e consolidar referências democráticas capazes de enfrentar tendências autoritárias observadas em diversos países.
3: O TSE divulgou nesta segunda-feira os dados do eleitorado brasileiro.
2: As estatísticas indicam que mais idosos e mais indígenas estão aptos a votar.

0: Jane Costa.
1: Mais de 158 milhões de brasileiras e brasileiros estão aptos a votar no dia 4 de outubro, primeiro turno das eleições. São Paulo, maior colégio eleitoral do país, reúne mais de 34 milhões de eleitoras e eleitores, representando 21,48% do total. Em seguida, aparecem Minas Gerais e Rio de Janeiro. O eleitorado no exterior aumentou, são quase 929 mil. A maioria do eleitorado tem entre 40 e 44 anos, com mais de 15 milhões de pessoas. Os dados também revelam avanços no preenchimento da autodeclaração de raça e cor, tornando o cadastro eleitoral mais diverso e reduzindo significativamente o número de registros sem essa informação.
2: CNPJ ativo não basta para provar que a empresa continua em operação, segundo o TST.
0: Integrante da Comissão Interna de Prevenção de Acidentes e de Assédio pretende usar o dado para assegurar estabilidade. Larissa Batista.
3: O trabalhador alegou que a empresa continuava funcionando, já que o CNPJ da instituição sediada em Piracicaba, São Paulo, permanecia ativo. Mas o TST entendeu que isso, por si só, não comprova que a unidade ainda esteja em operação. Como o contrato de prestação de serviços foi encerrado e a CIPA deixou de existir naquele local, a corte decidiu que o auxiliar de produção não tinha direito à estabilidade no emprego e manteve a demissão. A decisão foi unânime.
2: Após a Lei 14.752 de 2023, judiciário não pode multar advogados por abandono de causa.
0: Com esse entendimento, o STJ afastou a multa aplicada a advogados que faltaram à sessão do Tribunal do Júri. Fátima Uchoa.
4: Os advogados pediram o cancelamento do júri e justificaram a ausência alegando que a promotora responsável teria publicado nas redes sociais um vídeo sobre o crime, o que comprometeria a imparcialidade do julgamento. Mas a Justiça do Rio Grande do Sul aplicou uma multa de 10 salários mínimos. Na sexta turma do STJ, o ministro relator Sebastião Reis Júnior observou que os advogados poderiam ter questionado a suposta nulidade em juízo pelos meios processuais adequados. No entanto, nessa situação já estava em vigor a lei que revogou a aplicação da multa por abandono de causa. E segundo o ministro, após essa mudança legislativa, eventual falta deve ser apurada exclusivamente pela Ordem dos Advogados do Brasil.
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2: A você, uma boa noite.
0: E até amanhã.
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7: Eu sou Humberto Pinheiro e estes são os destaques de hoje do Jornal do Senado, que começa agora. A autonomia do Banco Central e novas regras para a saúde avançam na CCJ. Jovens que saem de abrigos podem ganhar cotas no ensino federal. Eleitores com deficiência ou mobilidade reduzida terão direito a transporte gratuito. Boa noite. A Comissão de Constituição e Justiça aprovou neste primeiro semestre a proposta de emenda à Constituição que busca assegurar um orçamento próprio e autonomia operacional ao Banco Central. A CCJ ainda votou outras duas mudanças na Constituição para assegurar jornada de 36 horas semanais para enfermagem e aposentadoria diferenciada para agentes comunitários de saúde e combate às endemias. Repórter Bruno Lourenço.
8: Uma das propostas de emenda à Constituição aprovadas na Comissão de Constituição e Justiça transforma o Banco Central de autarquia para entidade pública de natureza especial, com autonomia técnica, administrativa, orçamentária e financeira. O relator, senador Plínio Valério, do PSDB do Amazonas, defendeu a medida.
9: Essa autonomia, ela fortalece não só o sistema financeiro brasileiro, traz segurança, traz muita segurança para todos nós.
8: Já a PEC, que assegura o direito à aposentadoria diferenciada de agentes comunitários de saúde, de combate às endemias e de agentes indígenas de saúde e de saneamento, passou pela CCJ e pelo plenário. A proposta teve como relator o senador Irajá, do PSD do Tocantins, que destacou o papel desses profissionais na ponta da saúde.
10: Um reconhecimento, um trabalho histórico, dedicado por toda uma vida a essas

0: pessoas que são brasileiros e brasileiras, que são, como eu costumo dizer, o SUS do Brasil de carne e osso.
1: Outra proposta de emenda à Constituição aprovada na CCJ vincula o piso salarial da enfermagem a uma jornada máxima de trabalho de 36 horas semanais.
2: O Senado aprovou e enviou para a sanção presidencial um projeto que cria regras para as parcerias entre escolas e pontos e pontões de cultura. A proposta pretende ampliar o acesso de estudantes a atividades culturais e fortalecer a integração entre educação e cultura. A iniciativa estabelece requisitos para a celebração dessas parcerias e busca incentivar ações culturais no ambiente escolar. Os detalhes na reportagem de Márcio Maturana.
3: Pontos e pontões de cultura são associações sem fins lucrativos com atividades culturais dentro das comunidades. Hoje, essas associações já podem fazer parcerias com redes de ensino superior, técnico e básico, mas o projeto define critérios para isso. O texto aprovado no plenário do Senado foi o relatório que o senador Humberto Costa, do PT de Pernambuco, apresentou na Comissão de Educação. Ele resumiu os pontos principais da proposta.
4: Esta proposição inova ao estabelecer duas balizas essenciais que a legislação vigente não contempla. A exigência de que a parceria seja consonante com a proposta pedagógica de cada escola, preservando assim a autonomia escolar, e a prioridade para pontos e pontões de cultura situados nas proximidades da comunidade escolar, de modo a fortalecer os vínculos territoriais e culturais já existentes.
3: Quando entrar em vigor, a lei vai mudar a Política Nacional de Cultura Viva, que busca ampliar o acesso da população aos direitos culturais.
2: Foi apresentada no Senado uma proposta de emenda à Constituição que busca garantir a continuidade dos programas estaduais, distritais e municipais de incentivo à cultura e ao esporte. A medida preserva mecanismos de apoio mesmo após a implementação da reforma tributária. A proposta permite que estados, o Distrito Federal e os municípios continuem concedendo incentivos fiscais a esses setores por meio de créditos do Imposto sobre Bens e Serviços, o IBS. A reportagem é de Douglas Castilho.
5: Foi apresentada no Senado Federal a proposta de emenda à Constituição que assegura a sobrevivência dos programas locais de incentivo fiscal voltados à cultura e à prática desportiva. A medida altera as regras da reforma tributária para permitir que estados, o Distrito Federal e os municípios continuem a estimular esses setores por meio de créditos compensatórios do Imposto sobre Bens e Serviços, o IBS. Sem essa alteração, o novo modelo de unificação tributária sobre o consumo extinguiria gradualmente esses mecanismos regionais de incentivo indireto até o ano de 2032. Pelo projeto, o Comitê Gestor do IBS vai definir as regras técnicas para a concessão e o registro desses créditos. Já os estados, o Distrito Federal e os municípios terão de aprovar leis próprias para criar seus próprios programas. O autor da iniciativa, senador Carlos Portinho, do PL do Rio de Janeiro, ressaltou que as leis locais sustentam uma ampla cadeia produtiva e criam milhares de empregos que, segundo ele, vão além dos holofotes.
6: A gente muitas vezes pensa só no artista ou no jogador de futebol, mas na verdade é todo um ecossistema que tem. É o produtor cultural, é o pessoal que trabalha para os eventos, né, as empresas de eventos. São muitos empregos que geram esse fomento. Com a reforma tributária ficou ameaçado. E a gente já se antecipou a esse problema, assim podendo incentivar e fomentar essas duas indústrias que eu chamo é a indústria do entretenimento. A gente tem que ver cultura e esporte como uma grande indústria do Brasil.
5: A proposta também determina que o valor desses incentivos serão pagos pelo Estado, pelo Distrito Federal ou pelo município que criar o programa. Além disso, os benefícios terão de seguir regras rígidas de avaliação, transparência e controle social. A PEC, que conta com a assinatura de outros 26 senadores, será analisada pela Comissão de Constituição e Justiça.
2: Nas eleições deste ano, eleitores com deficiência ou mobilidade reduzida terão direito a transporte individual gratuito oferecido pela Justiça Eleitoral. O programa Seu Voto Importa, do Tribunal Superior Eleitoral, tem como objetivo promover a inclusão e reduzir as dificuldades de deslocamento para que o cidadão vote. Para garantir o atendimento no dia da votação, o interessado deverá solicitar o transporte gratuito

0: até 14 de setembro. O pedido poderá ser feito pelo próprio eleitor ou por seus representantes legais, de forma presencial, diretamente no cartório eleitoral da zona correspondente ou por canais remotos e eletrônicos. Também será necessária a apresentação de autodeclaração ou de documento que comprove a deficiência ou a dificuldade de locomoção. O primeiro turno das eleições será realizado em 4 de outubro. O senador Paulo Paim, do PT do Rio Grande do Sul, manifestou apoio à proposta de emenda à Constituição que altera a forma de contribuição previdenciária das empresas. O texto da PEC propõe substituir a contribuição incidente sobre a folha de salários por uma base de cálculo sobre o faturamento bruto das empresas.
1: Essa mudança é necessária por diversos motivos. Empresas com grande faturamento, mas que empregam pouca mão de obra, como o setor financeiro, passaria a contribuir mais.
0: Jovens que deixaram abrigos e casas lares ao completar 18 anos podem ganhar cotas no ensino superior e nas escolas técnicas federais. A proposta foi aprovada pela Comissão de Direitos Humanos do Senado. O projeto busca ampliar as oportunidades de educação para quem cresceu em acolhimento institucional e agora segue para análise da Comissão de Educação. A reportagem é de Rodrigo Rezende.
2: Crianças e adolescentes que aguardam uma definição sobre processos de adoção ou por outro motivo estão impossibilitados do convívio familiar podem viver no chamado acolhimento institucional, em locais como abrigos ou casas-lares. Um projeto aprovado na Comissão de Direitos Humanos, de autoria do senador Jorge Cajuru, do PSB de Goiás, quer garantir aos jovens que vivem ou viveram nessa situação até os 18 anos, ou seja, não foram adotados e alcançaram maioridade, uma cota nos processos seletivos para o acesso ao ensino superior e às escolas técnicas federais. O relator do projeto, o senador astronauta Marcos Pontes, do PL de São Paulo, afirma que a ideia colabora com a diversidade no meio acadêmico.
3: A proposição realiza a importante missão de conferir oportunidades a pessoas oriundas de acolhimento institucional. Lembrando que acolhimento institucional é diferente de instituições como a Fundação Casa com menores infratores. É outro tipo de público.
2: Marcos Pontes incluiu no projeto uma previsão de avaliação a cada 10 anos dessa política de cotas. A proposta segue para análise da Comissão de Educação do Senado.
0: Com trabalhos técnicos de João Lira, o Jornal do Senado fica por aqui. Acompanhe agora as notícias da Câmara dos Deputados. Boa noite e até amanhã.
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5: Câmara aprova projetos que garantem direitos de pessoas com deficiência.
6: Avança a proposta que reforça a política de prevenção ao câncer de pulmão.
7: Projeto de lei aumenta a pena para tráfico de drogas com uso de aeronaves.
8: Policiais em serviço poderão usar o transporte público de forma gratuita.
9: Boa noite. A Comissão de Viação e Transportes da Câmara aprovou a gratuidade no transporte público para policiais em serviço. A repórter Sofia Peçanha tem mais detalhes.
10: A Comissão de Viação e Transportes aprovou o projeto que estabelece a gratuidade no transporte público coletivo para policiais civis e militares em exercício. Pelo texto, o benefício será válido para ônibus urbanos e intermunicipais, metrô, trens suburbanos e metropolitanos, barcas e catamarãs. Para ter acesso ao benefício, o policial precisa estar em serviço, uniformizado e apresentar a identificação funcional válida. O relator da proposta na comissão, o deputado Zé Trovão, do PL de Santa Catarina, destacou que a presença de policiais nos veículos pode contribuir para aumentar a segurança dos passageiros.
11: Olha, primeiro que quando você coloca um policial num transporte público, você cria segurança para quem está lá dentro.
10: A proposta também estabelece que a gratuidade só poderá ser utilizada quando houver assentos disponíveis sem prejudicar quem pagou a passagem. Ou seja, os passageiros pagantes continuam tendo prioridade no uso dos lugares. Além disso, as empresas e concessionárias dos coletivos deverão informar o direito por meio de avisos visíveis ao público. Caso não cumpram a regra, podem sofrer penalidades previstas na legislação. O projeto também foi aprovado pela Comissão de Segurança Pública e Combate ao Crime Organizado. O relator, o deputado Coronel Meira, do PL de Pernambuco, argumentou que os policiais enfrentam jornadas prolongadas e, muitas vezes, precisam de condições diferenciadas para o deslocamento após o serviço. em concordância.

0: Na Comissão de Viação e Transportes, o deputado Zé Trovão ressaltou o impacto econômico da medida para esses profissionais.
1: Então, a gente criou uma norma que, se ele entender por bem de usar aquele transporte, ele vai, além de ajudar a sociedade, ele vai poder economizar no combustível para ter um pouquinho mais de salário no final do mês.
0: Hoje, a gratuidade para policiais já existe em algumas regiões, como no Distrito Federal, mas depende de normas locais e não é padronizada em todo o país. A proposta, apresentada pelo deputado Capitão Augusto do PL de São Paulo, busca criar regras nacionais que reconheçam a importância dos profissionais da segurança pública e facilitem o deslocamento durante o exercício da função. O projeto que garante gratuidade no transporte público para policiais segue para análise na Comissão de Finanças e Tributação. Da Rádio Câmara de Brasília, Sofia Peçanha.
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3: Segurança Pública.
4: A proposta que aumenta a punição para tráfico de drogas com uso de aeronaves avançou na Câmara. A repórter Maria Neves tem os detalhes.
5: A Comissão de Constituição e Justiça da Câmara dos Deputados aprovou o projeto que aumenta as penas para o tráfico de drogas praticado com uso de aeronaves. Pela proposta, quem usar aviões ou helicópteros para o tráfico ficará sujeito a pena de 10 a 20 anos de reclusão, além de multa. O valor da multa depende da situação econômica do réu e é calculada em dias multa, podendo variar de 2 mil a 4 mil dias multa. Cada dia multa corresponde a um valor em salários mínimos e hoje varia entre 50 e 8.105 reais. O texto aprovado foi a versão apresentada pelo relator na Comissão de Segurança Pública, deputado Sargento Faur, do Paraná, ao projeto do deputado Cobalcini, do MDB de Santa Catarina. Sargento Faur ressalta que a legislação atual já prevê aumento de penas para algumas circunstâncias do tráfico, mas não diferencia de modo específico o uso de aeronaves. Para ele, a gravidade e potencial lesivo do uso desse tipo de transporte justificam a criação de um tipo qualificado autônomo.
6: O emprego de aeronaves nesse tipo de crime permite que os criminosos escapem das barreiras terrestres e fluviais, aproveitando-se da vastidão territorial e das fragilidades do espaço aéreo, o que compromete a eficácia das ações de segurança. Tal realidade impõe ao Estado a necessidade de intensificar os mecanismos de controle e adotar sanções penais mais duras, a fim de desestimular essa modalidade de crime.
5: O texto aprovado também prevê aumento de pena para quem utiliza aeronave para transportar maquinário, aparelho ou qualquer outro objeto destinado à produção de drogas. A pena prevista, nesse caso, é de 6 a 15 anos de reclusão e multa, de 2 mil a 3 mil dias multa. A proposta, que aumenta penas para crimes relacionados ao tráfico de drogas com uso de aeronaves, ainda terá de ser votado pelo plenário da Câmara. Se aprovado, seguirá para análise do Senado. Da Rádio Câmara de Brasília, Maria Neves.
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1: Educação. Sidney Leite, do PSD do Amazonas, comemora a aprovação da medida provisória que reajusta o piso salarial dos professores em R$ 5.130,38. O congressista também destaca a garantia de aumento real anual acima da inflação em todo o país.
2: Eu destaco que essa é uma luta e uma empreitada de todos nós, no sentido de garantir dignidade, reconhecimento, mas acima de tudo, valorização dessa que é uma profissão tão importante. Essa, sem dúvida nenhuma, é uma conquista histórica para esses trabalhadores que fazem a diferença no presente e no futuro. Eu sou daqueles que acredita na educação pública gratuita e de qualidade. E vindo do Estado, com as dimensões do Estado do Amazonas, que é o maior Estado da Federação, com realidades extremas, essa, sem dúvida nenhuma, é uma vitória importante desses trabalhadores que muitas vezes não têm esse reconhecimento por parte do governo do Estado.
3: Sidney Leite reforça que caberá ao Ministério da Educação divulgar anualmente a tabela de reajustes. Para ele, a conquista representa o reconhecimento da educação pública como pilar de desenvolvimento e como instrumento essencial no combate à desigualdade educacional no país.
1: Saúde. A Comissão de Saúde aprovou o projeto que reforça a política de prevenção ao câncer de pulmão. A repórter Júlia Lopes traz mais informações sobre o texto.
4: A Comissão de Saúde da Câmara dos Deputados aprovou uma proposta que estabelece novas diretrizes para a política de rastreamento e diagnóstico precoce de câncer de pulmão no Sistema Único de Saúde, o SUS. O objetivo é melhorar a sobrevida dos pacientes e reduzir a mortalidade causada pela doença. Atualmente, a Política Nacional de Prevenção e Controle do Câncer já abrange ações de prevenção, tratamento, pesquisa e monitoramento do câncer. No entanto, o projeto busca detalhar essas diretrizes especificamente para o câncer de pulmão, com a criação de protocolos de rastreamento integrados à atenção primária e o reforço no combate ao tabagismo. Entre as medidas previstas estão a busca ativa de pacientes no âmbito da atenção primária à saúde, com a atuação de agentes comunitários e de combate a endemias, para identificar grupos de alto risco e encaminhá-los para exames de rastreamento. A deputada Flávia Moraes, autora da proposta, afirmou que a medida, além de ampliar o diagnóstico precoce e contribuir para a redução da mortalidade, também fortalece a estrutura de atendimento no SUS, com profissionais especializados e ampliação do acesso a exames.
5: Vai permitir a qualificação, a formação de profissionais, a disponibilização do espirômetro, dos exames, dos equipamentos para a realização desses exames. E com certeza, com o diagnóstico precoce, é possível iniciar mais cedo o tratamento da doença, ter um resultado mais efetivo. Isso representa menos sofrimento para o paciente, menos custo para o SUS.
4: Segundo a deputada, hoje apenas 15% dos casos de câncer de pulmão são diagnosticados em estágio inicial, quando há maior chance de cura. Ela destaca ainda que o rastreamento precoce por meio de tomografia pode reduzir a mortalidade pela doença em até 20%. O projeto que define novas diretrizes para a política de rastreamento e diagnóstico precoce de câncer de pulmão no âmbito do SUS deve seguir agora para a Comissão de Finanças e Tributação. Da Rádio Câmara de Brasília, Júlia Lopes.
3: Dr. Flávio, do PL do Rio de Janeiro, apresentou o projeto que cria políticas públicas voltadas ao atendimento de adultos com transtorno do espectro autista. A proposta prevê a criação de núcleos especializados para acompanhamento, inclusão social e inserção no mercado de trabalho.
6: O que a gente propõe no projeto é que sejam construídos núcleos de atendimento ao autista adulto. O que, que são esses núcleos? Para exemplificar, quando você tem os CAPs, que faz tratamento de dependência química ou de psiquiatria, tem um acompanhamento. Então a gente quer construir esses núcleos para que se tenha políticas públicas voltadas para o autista adulto, para que ele seja inserido no mercado de trabalho, tratamento neurodivergente, que ele possa ter lá o preceptor, estudar línguas, idiomas, de acordo com o seu grau de autismo.
1: O projeto de Dr. Flávio prevê que os centros sejam financiados pelo governo federal e que também possam receber recursos de emendas parlamentares para implantação nos municípios. Ele reitera que o projeto amplia o suporte às famílias de pessoas autistas com mais de 18 anos de idade.
7: Direitos Humanos.

0: Os deputados aprovaram projetos que buscam garantir os direitos das pessoas com deficiência e de quem cuida delas. Quem traz mais detalhes sobre as propostas é a repórter Paula Bittar.
1: A Comissão de Constituição e Justiça da Câmara aprovou 3 projetos que buscam garantir direitos a pessoas com deficiência. Um deles assegura prioridade aos cuidadores de pessoas com deficiência em programas federais de capacitação, formação e qualificação. Outro reforça a prioridade no atendimento para esses cuidadores. A proposta determina que o atendimento prioritário, que é estendido aos acompanhantes, deve estar claro e explícito nos informativos de identificação e sinalização do serviço. O terceiro projeto aprovado proíbe a discriminação contra pessoas com transtorno do espectro autista. O texto estabelece que a pessoa autista não será submetida a tratamento desumano ou degradante, não será privada de sua liberdade ou do convívio familiar, nem sofrerá discriminação. Relator das 3 propostas na CCJ, o deputado Alex Manente, do Cidadania de São Paulo, destacou a necessidade de atualizar a legislação para garantir a inclusão.
2: Todo esse conjunto de projetos que nós temos aprovado e avançado na Câmara dos Deputados para poder fazer com que a inclusão seja algo real e que a legislação esteja de acordo com essa necessidade de inclusão que temos no nosso país. Então, são avanços importantes para poder, primeiro, combater a discriminação e depois avançar no cuidado e no tratamento de direitos para as pessoas que acompanham e familiares que dedicam a vida especialmente para essas pessoas.
1: As 3 propostas que buscam garantir direitos a pessoas com deficiência podem seguir para análise do Senado, a menos que haja recurso para votação antes pelo plenário da Câmara. Da Rádio Câmara de Brasília, Paula Bittar.
3: Cultura. Chico Alencar, do PSOL do Rio de Janeiro, apoia a proposta que cria o Dia Nacional da Museologia Social, a ser celebrado em 8 de maio. O parlamentar explica que a iniciativa reconhece museus comunitários que preservam a memória e a identidade de territórios populares.
4: Esse tipo de museu social, evidentemente, todo museu é social, todo museu é histórico, todo museu tem uma importância fundamental em qualquer país do mundo. Mas a museologia social é aquela que resgata a história de comunidades em geral esquecidas e trata de valorizar o povo morador que construiu essas comunidades, que as inaugurou muitas vezes, que enfrentou violências, remoções, como grande protagonista.
0: Chico Alencar destaca ainda o Museu da Maré, no Rio de Janeiro, como referência da museologia social no Brasil. O deputado afirma que esses espaços ajudam comunidades a resgatar raízes, ancestralidades e lutas por direitos e melhores condições de vida.
3: Trabalho. Enfermeiros devem emitir nota fiscal após prestar serviços autônomos. A repórter Sofia Peçanha tem mais detalhes sobre a proposta.
5: A Comissão de Saúde aprovou o projeto que obriga a emissão de notas fiscais eletrônicas por profissionais de enfermagem que atuam de forma autônoma. A proposta é de autoria da deputada enfermeira Rejane, do PSDB do Rio de Janeiro, e tem como objetivo incentivar a formalização e a valorização da categoria. O texto prevê que a obrigatoriedade vale para todos os profissionais registrados nos conselhos regionais de enfermagem que trabalham por conta própria, especialmente na prestação de serviços fora de hospitais e vínculos formais. Entre as atividades que passam a exigir a emissão de nota fiscal estão atendimentos domiciliares, acompanhamento de pacientes, orientações de saúde e ações de prevenção de doenças. Durante a análise, o parecer da deputada enfermeira Ana Paula do Podemos do Ceará foi lido pela deputada Heloísa Helena, do Rede do Rio de Janeiro, que também é enfermeira, destacando a importância da medida para acompanhar as mudanças no mercado de trabalho da enfermagem.
6: Acrescenta a atuação de enfermeiros e técnicos de enfermagem como empreendedores em áreas como curativos, acompanhamento de doenças crônicas e degenerativas e pré-natal, exige um marco regulatório que assegure a transparência na prestação dos serviços e contribua para a inclusão econômica desses profissionais.
5: O projeto também prevê que estados e municípios adaptem seus sistemas para facilitar a emissão das notas fiscais, reduzindo a burocracia. O descumprimento das normas acarretará a aplicação de sanções administrativas aos profissionais ou aos estabelecimentos. Durante a discussão, o deputado Dr. Zacarias Calil, de Goiás, afirmou que a medida pode ampliar oportunidades para os profissionais e trazer mais segurança.

0: segurança para quem contrata os serviços.
1: Facilita também contratos com clínicas, hospitais, empresas que exigem comprovação fiscal. Pacientes e empresas também veem o profissional como mais sério e organizado. Diferencia o enfermeiro no mercado de trabalho, mostrando profissionalismo.
0: O projeto que regulamenta a emissão de notas fiscais por profissionais de enfermagem segue agora para análise da Comissão de Finanças e Tributação. Da Rádio Câmara de Brasília, Sofia Peçanha.
2: Bebeto, do PP do Rio de Janeiro, avalia que a redução da jornada de trabalho vai melhorar a qualidade de vida dos brasileiros. O parlamentar menciona que os trabalhadores da Baixada Fluminense, por exemplo, enfrentam engarrafamentos que tornam o descanso ainda mais necessário.
3: Olha, vai ser um benefício muito grande, porque o cara que acorda 4 horas da manhã, 5 horas da manhã para trabalhar na capital e retorna 10, 11 horas da noite, imagina quanto esse cara não sofre só no deslocamento. Estou dizendo no horário que trabalha não, só no deslocamento. Vai ser um prêmio para aquele que precisa se deslocar, enfrentar engarrafamento e, além de tudo, a convivência familiar, que é super importante nesse tempo, nessa redução dessa escala, nessa jornada de trabalho.
4: Bebeto também exalta o trabalho da Comissão de Viação e Transportes em favor da mobilidade urbana do Rio de Janeiro. Ele considera que associar melhorias no transporte com a redução da carga horária é fundamental para garantir dignidade à classe trabalhadora.
2: Termina agora o Jornal Câmara dos Deputados, produzido pela Rádio Câmara, com trabalhos técnicos de Everson Urani e apresentação de José Carlos Andrade e Luciana Vieira. Uma boa noite para você.
4: Uma ótima noite. Você fica agora com as notícias do Tribunal de Contas da União.
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10: Olá pessoal, 8 horas 2 minutos. Aquele abraço especial a você ligado, sintonizado, conectado, conectada. aqui na Manhuaçu FM 106,9.

Mais um programa Ritmos da Noite, chegando, começando no seu rádio, no seu aplicativo, nas mídias digitais. Vamos abraçando a você, ligado, ligada, curtindo o nosso programa em toda a região, bairro de Manhuaçu, cidades vizinhas, em Minas, no Espírito Santo, no Brasil e no mundo. Abraço, Giovanni Murim, seja muito bem-vindo, bem-vinda. Prazer ter você ligado, ligada com a gente. Nós vamos agradecendo a Deus.

11, com muita música, bate-papo, interação. Você ligado, ligado com a gente. A sua participação valendo música, você manda aquele recadinho pra gente e interage, claro, aqui no Ritmos da Noite. 8 horas e 3 minutos, o programa só tá começando por aqui.

Primeira de hoje, abrindo o nosso programa, Jorge Mateus no Ritmos da Noite. Abismo, 8 horas e 7 minutos agora. O programa só está começando. Tem Gustavo Lima, às vezes sim, às vezes não.

0: Jadson e Jadson e Paula Fernandes no programa Linda Senhorita. 8h12 agora. Programa Ritmos da Noite só começando. Por aqui no seu rádio, no seu aplicativo até às 11. Fechando a sequência tem Matheus e Cauã.
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1: Bem, minha gente, 8 horas e 17 minutos, o nosso programa só começando por aqui na sua noturna de segunda-feira, 20 de julho de 2026. Prazer imenso em abraçarmos a você ligado, sintonizado, conectado, conectada com a gente em toda a região. Vamos juntos até logo mais às 11 e depois tem a Rede Aparecida de Rádio, programa com a Mãe Aparecida, a evangelização através do rádio. Agora a gente ouve Rio Negro e Solimões.

Cauana Prado em nosso programa Deixaria Tudo, 8h24. Por que hora certa? Programa Ritmos da Noite, até às 11 no seu rádio. Deixa eu abraçar o nosso amigo ouvinte, o Valdir, do Córrego Santana, São João do Manhuaçu. Tá ligado com a gente, né, Valdir? Que legal, né? Um tempo sem participar com a gente, né? Mas mandou aqui que tá sempre ligado ouvindo o programa, mesmo não participando. Pediu pra ouvir Christian Ralph, Cheiro de Shampoo. Tá abraçando a esposa Marivânia. Tá ótimo, uma semana abençoada aí, uma ótima noite, tá bom, Valdir? Abraço pra você, pra esposa, toda a família em São João do Manhuaçu, Córrego Santana. Música.

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1: Dicas e cuidados práticos para o inverno. Não deixe de beber água. É muito comum não lembrarmos de tomar água com frequência nos dias gelados. Em média, um adulto precisa tomar cerca de 2 litros de água por dia. Para manter esse hábito, você pode usar os aplicativos que emitem lembretes ao longo do dia e deixar sempre uma garrafa por perto.

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1: Muito bem, minha gente, 8 horas e 29 minutos por aqui na sua noturna de segunda-feira, 20 de julho, 2026, inverno brasileiro. Prazer imenso em abraçarmos a você ligado, sintonizado, conectado com a gente em toda a região. Até às 11 faço companhia para você. Deixa eu atender a participação da Maísa do Córrego Canadá. Martins Soares está ligadinha com a gente. Pediu para ouvir um sucesso com o Henrique Juliano. A música ela manda para todos os ouvintes. Ótima semana, Giovanni. Estou sempre te ouvindo, hein? Tá joia, Maísa. Que legal, minha querida. Abração para você. Boa semana. Obrigado pela sintonia. Meu amor. Henrique Juliano.

0: Que música linda, hein? Programa Ritmos da Noite, Henrique Juliano. Meu amor, é você, 8h33 agora. Mais participações do programa, quem fala com a gente é o Jandir do Coqueiro Rural. E aí, Jandir, boa noite.
1: Olá, o Jandir está falando com o Coqueiro Rural. Se puder passar a música do Leonardo, ponteiro marca 120, 150 por hora. A gente vai ser para todos os ouvintes e para todos da rádio. É o Jandir. Boa noite pra vocês aí na rádio, boa noite pros ouvintes também, pra todos. Fica com Deus.
0: Tá ótimo, Jandir. Com Deus também, meu querido. Boa semana. Obrigado pela participação aqui no Ritmos da Noite.
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Aí o Leonardo cantando música do Rei Roberto, 120, 150, 200 quilômetros por hora. 8h38, deixa eu abraçar o Vanderlei, né, o Lelei cantor, lá de São José do Mantimento. Tá ligado com a gente, curtindo o nosso programa, não é, Lelei? Pediu pra ouvir Milionário e José Rico, tá certo, um abraço pra você. Também o Igor, do Córrego São Bento, Mão e Mirim, tá ligado com a gente, né, Igor? Um abraço pra você, meu querido, uma ótima noite, boa semana. Pedi pra ouvir Milionário José Rico do Mundo, Nada Se Leva. Tá aí chegando, valeu Igor. Aí no São Bento, Mão e Mirim, boa semana.

0: Milionário José Rico no programa do Mundo Nada Se Leva. 8h41, minha gente. Mais participações aqui no Ritmos da Noite. Olá, boa noite.
1: Pra ti, Giovana, eu queria pedir uma música com um sertanejo, né? Sertanejo bom que você tiver lá, né? Com Rick e Rino. Você passa uma música com Rick e Rino pra mim.
0: Tá joia, minha querida. Não disse o nome de onde, não sei quem é, hein? Um abraço pra você, minha amiga. Boa semana, obrigado pela sintonia. Rick Renner, cara metade.

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1: Agora 8 horas e 48 minutos na sua noturna, programa Ritmos da Noite, já de volta com você, para você até logo mais às 11. Até às 10 com a primeira parte do nosso programa, a partir das 10, a música romântica nacional e

0: Internacional, a nossa viagem no tempo, o passado de volta para você, a partir das 10 aqui no programa. Deixa eu abraçar nosso amigo Sebastião Garcia, bairro Nossa Senhora Aparecida, também está com a gente ouvindo o programa, não é, Sebastião? Boa noite.
1: Vou mandar um ótimo Giovanni Molina, eu, Giovanni, tô curtindo a 106.9, esse programa aí, toca para nós aí, tem parada dura, bloco de papel, vamos recordar os bons tempos, tem parada dura. Bom, meu amigo, eu estou ouvindo o bairro Aparecida, Sebastião.
0: Tá bom, Sebastião. Um abraço pra você, meu querido. Ótima noite. Boa semana. Obrigado pela sintonia.

modão, pessoal, no programa Ritmos da Noite. Trio Parada Dura, Barco de Papel. Foi atendendo o nosso amigo ouvinte, Sebastião Garcia. Tá no bairro Nossa Senhora Aparecida, aqui em Manhuaçu, nos ouvindo. Um abraço, Sebastião, boa noite. Olha, 8h52 em Reduto. Deixa eu mandar um abraço pro nosso amigo, né, ouvinte, o Rafael Barbosa. Estive com ele hoje à tarde lá em Reduto, né? Tá sempre ligado com a gente, ouvindo o nosso programa. Tá joia, Rafael? Um abraço pra você, pra esposa, né? Pros filhos, toda a família aí em Reduto, no bairro Eringe. É meu vizinho, né? Tá por lá ouvindo o nosso programa. Tá bom demais, Rafael. Um abração pra você. Boa noite. Obrigado pela sintonia, pela companhia com a gente, ouvindo o nosso programa. Bom, e ele vai cantar pra gente, né? A música que ele compôs há alguns anos atrás. Tem uma letra muito bonita, não é? Amigos da Escola, Rafael Barbosa, 8h52.

bom, né? Recordando, né? Os tempos, amigos de escola, né? Recordando aí os tempos em que estudávamos, né? Nossa, que legal, né? Muito bom. Letra legal essa música, hein? Rafael Barbosa cantou pra gente aqui no programa Ritmos da Noite, amigos de escola. 8h56 agora, o programa vai seguindo na sua noturna até às 11 no seu rádio, no seu aplicativo, nas mídias digitais. Deixa eu abraçar o nosso amigo José Maria de Paula, Moimirim, córrego do Lessa. Tá ligadinho com a gente lá na Chácara São José. Abraço, José Maria. Boa noite. Obrigado pela audiência aí, Moimirim.

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4: Agora 9:01, programa Ritmos da Noite já de volta por aqui no seu rádio, no seu aplicativo, nas mídias digitais. Vamos abraçando a você que está sintonizando, chegando agora na mais querida, na mais ouvida no leste de Minas, 106,9. Manhuaçu FM, programa Ritmos da Noite. Deixa eu abraçar o nosso amigo Antônio Ramos Correia, Córrego Sinceridade. Tá ligado com a gente, não é, Antônio? Um abraço pra você, meu querido. Uma ótima noite, uma boa semana. Pedi pra ouvir uma música aqui no programa, abraçando a todos os amigos, né? A todos os filhos. Tá joia, Antônio? A toda a família aí na sinceridade. Um abração pra você, boa noite. Obrigado pela sintonia.